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E a hora certa. 9:04.

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0: 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E a hora certa.
1: 9:23.

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5: 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E a hora certa. 9:39.

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1: 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E a hora certa.
2: 9:59.
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0: 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E a hora certa. 10:22.
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E a hora certa. 10h40. 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

0: 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E a hora certa. 12:27. 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

0: 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E a hora certa. 12:55. 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

0: 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E a hora certa. 1:26.
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0: 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E a hora certa, 1h55. 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

0: 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E a hora certa, 2h27. 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
1: 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E a hora certa. 2:57. 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

0: 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E a hora certa. 3:27. 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
0: 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E a hora certa, 3:28.

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1: 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E a hora certa. 4:29.
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0: terça-feira, hoje, 14 de julho de 2026.
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0: Um abraço fraterno aos nossos queridos ouvintes, aos aniversariantes do dia. Já dobrei meu joelho, pedi a Deus e agradeci a Deus pelo um sono reparador, graças a Deus. E me acordando com a disposição para o trabalho, de fazer rádio, xodó da minha vida.
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0: Faço rádio mais de 50 anos, com muita responsabilidade, respeitando as autoridades, respeitando a população, prestigiando nossos ouvintes. Então hoje é mais um dia de trabalho. Terça-feira, dia de feira do produtor no Buritizal, no Pacoval, no Jardim Felicidade. Tem feira do produtor em toda a parte.

0: começa a ver aqui, lá no bairro do Trem M, na 1º de maio com a Milton Silva, falta água, não tem água para os feirantes trabalhar, hein?
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0: Esse é o meu sambinha, e aí?
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0: obrigada, Valdeide. A ela um grande abraço, hein?
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0: Muita coisa a gente tem pra tratar aqui no programa, hein? Quero lembrar que hoje também é dia de pagar a promessa pra milagrosa Nossa Senhora do Perpétuo Socorro. Que ela possa iluminar a vida de todo mundo, dar saúde pros enfermos, emprego pros desempregados, paz e tranquilidade pras famílias que vivem tormentas.
1: Que
0: haja amor, paz e união, hein?

0: Reclamação da dona Marcione e da Bia. Elas são do canal do Jandiá. Estão reclamando de crateras e buracos na rua São Brás. Aí do canal do Jandiá.
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0: demanda do meu repórter da Zona Leste, Cristiano Lucena.

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0: É, já são 5 horas, mas é... Verdadeiro. 21 minutos e Macapá, hein? É, meu rádio, microfone, Joca, tá legal?
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0: Da Cisa já está na área, hein? Olha, o nosso roteiro musical ainda contempla sugestões pelo Dia Nacional do Rock ontem, uma seleção musical feita pelo Carles Rogério, meu filho. Aliás, muita gente ligou, é para ele, é, elogiando e parabenizando ele pelo roteiro musical de ontem. Hoje eu ainda vou tocar Celi Campelo, por exemplo, Jota Quest,

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É, meu microfone está meio estranho.

0: dia, Tarcísio Franco, hein?
1: Bom dia, Jota. Bom dia, Sueli Vilhena.
2: Bom dia.
1: Aos nossos milhares de ouvintes, com a permissão divina, graças a Deus, estamos aqui.
0: Melhorou meu microfone agora, um pouquinho mais, viu?
1: Chegamos aqui para mais uma batalha, afinal de contas, terça-feira, no apoio cultural do Laboratório Médico Dr. Paulo Albuquerque, tecnologia qualidade ao seu alcance, é o que acorda mais cedo para o pronto atendimento. 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
2: Opa!
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0: 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Do seu ninho de avestruz.
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1: Bom dia, Suelen.
2: Bom dia para você também, Jotinha, Tarciso, Joquita.
0: Bom dia.
2: Bom dia, Valneide, ligada no programa. Obrigada pela audiência. Raio no Infraero 2, Bolerinho. Olha, hoje é dia do produtor. Hoje é dia da feira do produtor, né?
1: Dia da feira do produtor hoje.
2: Fazer aquela feira bacana.
1: Todas elas abastecidas.
2: Todas.
1: De muita coisa boa, hein?
2: Aproveite para comprar aquela tapioquinha.
1: É, aquela gostosa. Macaxeira. A macaxeira da dona Neca.
2: Aquela macaxeira manteiga.
1: Sem doença, manteiga.
2: Sem vassoura de bruxa.
1: E você? O boxe dela é logo na entrada da feira do produtor aqui do Buritizal.
2: Pronto.
1: Tanto quanto o box do Edmar, o rei do queijo, o rei do Piracuí.
2: Aquele queijinho.
1: Maravilhoso.
2: E vamos que vamos.
1: É. Primeira notícia, hein? É com o Tarciso Franco, essa 14 aqui. Reconhecida a emergência em 16 cidades amapaenses por causa de doenças respiratórias. O governo do estado, através do seu setor de saúde pública, mandou reforçar ainda mais essa semana, viu?
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1: Semana que começou ontem, vai.
0: Olha, a Defesa Civil Nacional reconheceu a situação de emergência em 16 cidades amapaenses afetadas por doenças respiratórias. A portaria com reconhecimento federal foi publicada no Diário Oficial da União na terça-feira, dia 7. Estão na lista os municípios de Amapá, Calçoene, Cotias, Ferreira Gomes, Itaubal do Piriri, Laranjal do Jari, Macapá, Mazagão, Oiapoque, Pedra Branca do Amapari, Porto Grande, Pracuúba, Santana, Serra do Navio, Tartarugalzinho e Vitória do Jari, ou seja, todo o estado do Amapá.
1: Não se aglomere. Se você não está gripado e vai para uma aglomeração, você vai pegar uma gripe, volta para casa e você passa a gripe para todo mundo. Essa meia dúzia aqui, hein? Vagões do ciclo do manganês são transportados para restauro. Detalhes com a Sueli Vilhena, isso é turismo, hein? História, vai.
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2: Ansiosa, os vagões que no passado ajudaram a carregar o começo do desenvolvimento econômico do Amapá, agora vai levar o resgate da memória e do turismo do estado. Dois vagões históricos da antiga ICOM, Indústria e Comércio de Minérios, começaram a ser transportados para o pátio da Secretaria de Estado de Transporte CETRAP, no Distrito Industrial de Santana. As peças passarão por um minucioso processo de revitalização técnica e assim que os serviços forem concluídos, serão levados para integrar o acervo permanente do recém-inaugurado Parque Residência Janari Gentil Nunes, no centro de Macapá. A operação logística para completar o trajeto teve início na noite da terça-feira, dia 7, após o governo do estado obter autorização formal da mineradora DEV, atual detentora do contrato e do patrimônio da antiga ICOM.
1: É, tá legal, hein? 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Essa é 15 aqui, hein? Está com o Tarciso Franco. Tribunal Regional Eleitoral do Amapá, TRE Amapá, capacitou nos dias 7 e 8 desse mês, pessoas que serão envolvidas no processo eleitoral de 2026, hein? A eleição está batendo na porta. Está com o Tarciso, hein? Aqui a notícia não tem freio, hein?
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0: O Tribunal Regional Eleitoral do Amapá realizou nos dias 7 e 8 de julho capacitações destinadas a pretensos candidatos às eleições gerais do corrente ano, representantes partidários e profissionais envolvidos no processo de escolha para presidente do Brasil, vice-presidente, senadores, governador e vice-governador, deputados federais e deputados estaduais.
1: Sim.
0: As capacitações foram conduzidas por servidores da própria Justiça Eleitoral amapaense, como disse no programa Luzbela Entrevista aqui da Diário FM 90.9, da última terça-feira, dia 7, o assessor de auditoria interna do Tribunal Regional Eleitoral do Amapá, Moisés Campos.
1: Espera que eu...

0: bom dia. 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É dia de feira do produtor em toda parte aqui na zona, aqui na malha viária de Macapá, e dia de abastecer nos ecopostos, hein? 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A informação é a número 1, né, Suelen?
1: É a 9.
0: É a 9, né? Olha aqui, falei da Expofeira.
1: Sim.
0: 55ª Expofeira começou a gerar as primeiras informações. Por exemplo, a liberação do nome das atrações. Tá com a Suelen. Vamos lá, galera.
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1: A tradicional Expofeira do Amapá, em sua 55ª edição, considerada um dos maiores eventos do setor primário do Brasil, já tem período definido pelo governo do estado para sua realização. Será de 8 a 15 de agosto do próximo mês.
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0: É, bem no comecinho.
1: Pronto.
0: Vamos te falar, sabe de quem? 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
0: Parabéns a ele, refinado, nome da cultura mapaense, hein? Artista plástico e escritor Carlos Cantuária lançou no dia 10... a sua mais nova obra cultural, o livro Já Tá Aí, a Abelhinha Surfista, hein? Gerou três músicas maravilhosas, hein? Vai, Joca, libera.
2: A nossa tradição, o
0: Joca tá procurando a musiquinha.
1: Sim, na última...
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0: Vai.
1: Na última sexta-feira, dia 10, o escritor e artista Carlos Cantuária, conhecido como Queca Cantuária, lançou sua mais nova obra, Infanto Juvenil, Já Tá Aí, Abelhinha Surfista. O evento foi realizado na Biblioteca Pública Oci Lacerda, no centro de Macapá, com entrada gratuita.
0: Olha a musiquinha, uma das musiquinhas geradas, hein? Também ele...

um dia de autógrafo no residencial, no Parque Residência Janari Nunes, no domingo passado, e deu entrevista no Sua Excelência. Olha isso, esse é um das

0: 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Tarciso Franco, essa aqui. Magistrados lançaram obra que registra as histórias dos juizados especiais do Brasil. É claro, o Amapá é no meio. O TJAP do desembargador Jaime Ferreira. Tá aqui a notícia, hein? Vai, libera, Joca.
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2: O protagonismo da magistratura amapaense na história dos juizados especiais do Brasil ganhou novo registro institucional na quarta-feira, dia 8. O presidente do Tribunal de Justiça do Amapá, TJAP, desembargador Jaime Ferreira, recebeu na sede da instituição um exemplar do livro Uma Justiça, Muitos Brasis. A história da implantação dos juizados especiais, obra que celebra os 30 anos da lei de número 9.099/1995 e reúne relatos sobre a implantação e a consolidação desse modelo de prestação jurisdicional no país. A entrega foi feita pelo desembargador Agostinho Silvério Júnior e pelo juiz auxiliar da presidência do TJAP, André Gonçalves, coautores da publicação.
0: Salve a justiça amapaense. Olha, dentre roques selecionados pelo Carlesso Rogério aqui para essa semana, em homenagem ao Dia Nacional do Rock, que foi ontem, inclusive com um super show, lá na Praça Jaci Barata Jucá. O nome da praça há uma preguiça doentia de quem tem que anunciar e botar endereço, e que desconhece essas coisas, pisa na história. O nome do ex-prefeito de Macapá era Jaci Barata Jucá. A família mais de maior contribuição, todo respeito a Barata, a de maior de contribuição ao Amapá é a Jucá. Lotou lá, capital inicial, deu um verdadeiro show, um dos maiores grupos de rock do Brasil. É de Brasília, né, Otto? Da capital federal, hein? Foi bacana. Dentre esses rocks selecionados pelo Carlesso, ele lembrou, sabe de quem? Da Ceni Campeiro. Olha. Toca aí, Joca, vai.

0: entre nós, hein? Cedi Campelo cantou muito, é Broto Legal é o nome desse rock, hein?
1: Um dos maiores nomes do rock do Brasil.
0: É.
1: Você sabe o nome?
0: São vários, né?
1: Hein? Não, os dois maiores nomes do rock brasileiro.
2: Quais são?
1: Raul Seixas.
2: Olha, Raul Seixas.
1: E Rita Lee.
0: Rita Lee, é verdade. Olha aqui, essa quatro, Sueli. Eleição 2026, Tribunal Regional Eleitoral do Amapá. Começou no dia 7 a nomear mesários e mesárias que atuarão na eleição desse ano, né? Olha, o desembargador Carlos Antônio, que vai pilotar essa eleição, está bastante adiantado nesse projeto, hein? Inclusive para pegar eleitor bandido que vende o voto dele, vende a mulher, vende a família, e mais bandido ainda, candidato que compra voto. Daqui a informação, vai.
3: Cheio pronto pra cá.
0: Oi.
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2: A Justiça Eleitoral começou na terça-feira, dia 7, a nomear as mesárias e mesários que irão atuar nas eleições de 2026. As juízas e juízes eleitorais têm até 28 de agosto para publicar edital com a nomeação daqueles que atuarão no primeiro e eventual segundo turno das eleições. Serão nomeadas as pessoas que vão atuar como apoio logístico e como integrantes das mesas receptoras de votos, inclusive as do exterior e as específicas para voto em trânsito e de justificativa. A Justiça Eleitoral comunica o chamamento para os trabalhos eleitorais por meio da carta de convocação, que detalha a função a ser desempenhada pelo eleitor ou pelo eleitor convocado, além da data e do local da eleição e do treinamento. Oh. A fonte é do Diário do Amapá, blog do radialista Paulo Silva.
0: Ei, Paulão, bom dia. Ei, Janete. Bom dia, fala.
1: Olha, cara. 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
0: 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Maior sucesso lá.
1: É. Legal.
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0: 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Olha, vamos falar da Dois Aripe.
2: Dois aí, Pedro.
0: Alô, Pierre, bom dia, hein? Pierre gostou também da Cedi Campelo. Vai.
2: Gostou, ele gosta também, seu Pipi. 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
2: Pronto.
0: Já no roteiro musical, matar saudades dele. Um dos maiores cantores do mundo, um dos maiores cantores da Itália, que morreu no último dia 11, Pepino de Capri. Morreu na ilha de Capri com 86 anos, já vou tocar uma música linda dele.
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0: 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Livro reúne especialistas e apresenta visão estratégica sobre o futuro da margem equatorial. É sobre o petróleo, é a 19, aqui está aceso.
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1: Foi lançado na sexta-feira, dia 10 de julho, às 7 da noite, no auditório da UAB Amapá e Macapá, o livro O Amapá e a Margem Equatorial, Desenvolvimento, Governança e Sustentabilidade, obra que reúne conhecimento técnico, dados inéditos e análise estratégica sobre um dos temas mais relevantes para o futuro econômico do Estado. Organizado pelo vice-governador Antônio Teles

0: Júnior, pela professora da Universidade Federal do Amapá, Cláudia Maria do Socorro Cruz Fernandes Xelala, e pelo economista Charles Xelala. O livro reúne 22 autores distribuídos em 10 capítulos que abordam diferentes aspectos relacionados à futura exploração de petróleo e gás na margem equatorial brasileira, com foco especial na realidade amapaense.
1: É, tá legal. É uma notícia robusta essa aí. Bom dia, você. Vai pro cafezinho, grande?
2: Vai, aí, na
1: quentinho,
2: hora.
1: Gostoso, delicioso, hein?
2: Tudo de bom.
1: 50 anos na mesa dos macapaenses. Olha, já falei aqui. Um dos maiores monstros sagrados da música italiana e do Brasil, veio no Brasil muitas vezes. Pepino de Capri herdou o nome Capri, onde ele nasceu, na ilha de Capri, há 86 anos. Ele morreu no último dia 11. Vou tocar aqui com ele Champagne. Que música linda. Toca lá. Todo mundo vai adorar, hein?

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1: Linda essa música, hein? Vai! Nossa homenagem a esse monstro sagrado da música italiana, hein? Pepino de Capri, hein? Cantor Champagne, aqui no programa Hora Certa do...
2: 6 e 1.
1: É, 6 e 1. É, duas notícias pra gente e pro apoio cultural, hein? 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
1: Hospital da Criança e do Adolescente reforça a orientação para a prevenção das síndromes gripais. É com mais estrutura para atendimento, principalmente as crianças. Há um surto de gripe em Macapá severo. É melhor que você tome cuidado com isso, com a sua criança e com o seu idoso. Eu tô com a Suelen, é número 7 aqui no programa. Vai.
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0: Os serviços pediátricos de urgência e emergência do Amapá permanecem em atenção ao comportamento das síndromes respiratórias do estado. Dados do Hospital da Criança e do Adolescente e do Pronto Atendimento Infantil PAI mostram que no primeiro semestre de 2026 foram registrados 6.798 atendimentos por síndrome gripal, contra 3.409 do mesmo período de 2025.
1: Certo.
0: Um aumento de 99,4%.
1: Tá legal. Olha, o segundo semestre na melhor escola particular de Macapá, Colégio Intergênios, vai começar dia 3 de agosto, hein? Tá aceso o frango? 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
2: 3 de agosto, segunda-feira.
1: Segunda-feira, é uma segunda-feira. Alô, papai, alô, mamãe, que tem filhos matriculados no Intergênio, hein? 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Uhum. EPR, bom dia. Gostou do pepino de Capri, champanhe. Olha aqui. Secretaria de Cultura Estadual anuncia entrega da Fortaleza de São José de Macapá. É totalmente revitalizado. Clícia de Miceli é destaque aqui no programa. Ela é titular da Cultura do Estado. Vai, agora.
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2: A secretária estadual de Cultura, Clícia de Miceli, do governo do Amapá, informou que às 14 horas de sexta-feira, dia 10, foi mostrada a segunda etapa da restauração da Fortaleza de São José de Macapá.
1: Sim.
2: Com três entregas. Olha só, cafeteria, galeria de artes e a capela, Jotani. Clícia deu a informação no programa Luz Mário, entrevista aqui da Diário FM 90.9, com o esclarecimento de que o monumento tombado pelo IPHAN está sendo restaurado em seu interior, mas já com alguns serviços na parte externa. Quanto à programação do dia 10, a secretária citou que a cafeteria é um clamor popular detectado na pesquisa feita antes do início do restauro, para saber o que os habitantes do Amapá e visitantes desejariam a mais nova fortaleza agora renovada, a Fortaleza de São José.
1: Parabéns
2: a
1: Clícia. Olha, mandar um grande abraço, ex-governador do estado, Pedro Paulo Dias de Carvalho, refinado médico urologista. Bom dia para ele, um grande abraço. Não se conta a história do Amapá sem passar pela família do doutor
2: Pedro Paulo
1: Dias de Carvalho. Apoio, Joca, hein? Vai um cafezinho grande ouro aí?
2: Agora.

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0: rádio a partir das 7 é com Luiz Melo Entrevista. E não se fala mais nisso, hein? Todo mundo sabe. Música de Ivo Casemiro e Cássio Ponte é rolando aqui no nosso programa, hein?
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0: Que legal, hein?
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0: É Ivo Casemiro, bom dia, professora. Você fala aqui do CCEI. É isso? CCEI. Na Cônego Domingos Maltês, bem ao lado da Pneumoclínica Rutileia Silva. Lá do meu irmão médico Paulo Sérgio e do meu sobrinho médico pneumologista, os dois, aí perto da entrada, perto não, bem em frente à entrada e à saída dos alunos da Escola Santina Rioli. Agora é a professora Sandra Casemiro, é quem pilota lá, né? A escola é linda, maravilhosa, enfim.
2: É a professora Sandra Casemiro, grande reforço da escola CCIE.
0: É verdade.
2: Então?
0: Endereço bom.
2: Claro.
0: Cônego Domingos Malteza, que passa em frente à igreja Nossa Senhora da Conceição, bem em frente.
2: Primeira mensalidade, R$65.
0: Olha só.
2: Se matricular e cursar inglês.
0: Bem na entrada e saída dos alunos da escola Santina Rioli.
2: Isso.
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0: É o
2: grande empresário.
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0: A pessoa da maior seriedade, eu gosto dele. Dona Sueli, você falou que a ABB lotou domingo passado. Meu Deus do céu.
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0: Essa 3 aqui, hein? Restaurante, olha aí. Restaurante nosso daqui.
3: Sim, sim.
0: Né? Mandou um abraço pro Marcelo Porfino, filho de Nino Aranha. Esse restaurante é uma referência. Olha, uma noite francesa lá. Olha só. Tá aqui a informação, hein? É a número 3. Restaurante. Põe uma música francesa aí, ô. F. Comme Femme, por exemplo. É do Adamo, ou Adamo, como dizem os franceses.

0: F Come Fem pra dar essa notícia aqui, Joca. Ei, prefixo de verão, clima de verão, verão da prefeitura de Macapá, do prefeito Pedro da Lua, lotou a Jaci Barata Juca. Jaci Barata Juca. Quando você não coloca o Juca, você pisa na história. Então, lá vai a notícia francesa, hein? De um dos melhores restaurantes de Macapá. Restaurante 313 ambienta a noite em Paris, Paris, com gastronomia e música. Seu Luiz vai lá, hein? É na Iracema, Cavão Nunes, ele é cliente. Vai, libera a vinhetinha.
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0: Olha a musiquinha que o Joca vai. Olha aí, direto de Paris, hein? F. Comme Femme, Adamo, um dos maiores cantores franceses de todos os tempos. Essa vai rolar lá. 313. A notícia é com a Sueli Videna, vai.
2: O restaurante 313 vai abrir dia 16, quinta-feira, para recepcionar os distintos clientes com ambiente adaptado à gastronomia e à música francesa no evento Noite em Paris. Como a chefe Jeane Gomes antecipou na manhã de ontem, segunda-feira, dia 13, no programa Luiz Melo Entrevista, da Diário FM 90.9, o evento propõe uma imersão na culinária clássica. Detentora de formação de elite no mundo gastronômico, Jeane disse que na noite em Paris usará pratos que equilibram tradição europeia e excelência na cozinha mapaense. Com prestígio internacional, a chefe é reconhecida em competições de alto nível e conhecedora da gastronomia de vários países, entre eles o Líbano. No país da cultura marítima, Jeane Gomes já mostrou gastronomia no próprio 313, na memorável noite libanesa. Ela antecipou que após o de Paris, haverá a noite italiana.
0: É tão legal, hein? Que bom. 313, noite parisiense, em Macapá, no meio do mundo, na Iracema Cavão Nunes, né?
3: Exatamente.
0: É tão legal.
3: Lugar privilegiado, né, Jorge?
0: Falar em Iracema Cavão Nunes, falar da Altair Pereira e Móveis.
3: Olha, que a cozinha francesa não é pra qualquer restaurante,
0: não, não é. Falamos Iracema Cavão Nunes, avenida é falar de Altair Pereira.
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0: né?
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3: 313.
0: E o 313 bem pertinho do Altair Pereira Imóveis.
3: Mas eu quero um cafezinho, só me serve um café, por favor.
0: Um cafezinho aí para ele, grão de ouro. É o seguinte, hein? Na relação de rocks feita pelo Carlésio Rogério para festejar o Dia Nacional do Rock, foi ontem, está o Jota Quest. Fez uma música em homenagem a Rita Lee. O nome da música é Eu Queria Ser. Jota Quest aqui no roteiro música. Você vai adorar essa música. Ah, meu Deus. Rita Lee, a maior roqueira do Brasil.

0: É, que legal, um dos grupos de rock da minha preferência é o Jota Quest. Fez essa linda música, Eu Queria Ser, uma canção para Rita Lee. É da seleção musical do roqueiro Carles Rogério, hein? Radialista, advogado, tributarista e meu filho, com muito orgulho, hein? Joca, só uma orientação, a próxima música vai ser a número 5. E a próxima notícia é 12. Procuradora cobra acesso à peça sigilosa em processo do ex-prefeito de Macapá, Antônio Furlan. Está no portal da Diário 90.9, essa notícia é nova, hein? Vai pro ar. Tá com o Tarcísio, hein? Manda ver, hein?
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2: Olha só, a procuradora regional eleitoral Sara Tereza Cavalcante de Brito requereu ao Tribunal Regional Eleitoral do Amapá, em caráter urgente, seu Jotanei, que uma vez confirmada a existência de peças sob sigilo, seja dada integral visibilidade ao órgão ministerial. O requerimento é resultado do que ocorreu na última quinta-feira, dia 9, quando um processo que envolve o ex-prefeito Antônio Furlan foi retirado de pauta em razão de um atestado médico sigiloso protocolado pela advogada de Furlan, Amanda Figueiredo. No documento endereçado ao relator do processo, desembargador Rômulo Araújo, a procuradora regional eleitoral registra que somente no dia 9 de julho, data do julgamento, o órgão ministerial tomou conhecimento informalmente da apresentação de pedido pela defesa de Furlan de retirada de pauta do feito em virtude de alegada questão de saúde.
0: Tá legal. Tarcísio Franco, horário do jogo França-Espanha, Espanha e França.
2: As duas partidas, 16h, sendo que uma é hoje em Dallas. A França faz confronto europeu contra a Espanha, quem vencer, obviamente, vai para a grande decisão da Copa do Mundo. E a outra semifinal reúne em Atlanta, amanhã também 16h, a atual campeã do mundo Argentina, diante da Inglaterra, os inventores do futebol. E após 36 anos, o Mundial volta a receber na fase semifinal campeões do torneio.
0: Olha, essa notícia aqui, para fugir do congestionamento de navios do sul, soja do Amapá é escoada pelo Amapá. A notícia está no Jornal Diário do Amapá. Julho reforça alerta, é outra notícia, está no portal da Diário 90.9. Julho reforça alerta para prevenção de acidentes e amplia demanda por cirurgias de trauma. Cuidado, não ande em alta velocidade. 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

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Pepino de Capri, seu Joca, hein? Já toquei de lá na frente, champanhe. Pepino de Capri morreu no último dia 11 desse mês, na Ilha de Capri, aos 86 anos, veio muitas vezes no Brasil, era um cantor conhecido no mundo inteiro. Um dia, ele se apaixonou por uma italiana chamada Roberta.

Linda essa música, hein? Pepino de Capri, Roberto, hein? Obrigado pelo elogio, tá fazendo o nosso roteiro musical, hein? Olha aqui, seu Luiz um dia me prometeu me levar e pagar tudo lá no Restô 31313. Olha aqui, uma noite parisiense, quinta-feira, dia 16, no Restô 313, na Avenida Iracema Cavon Nunes, Centro Histórico de Macapá. Música e gastronomia francesa. Que coisa, hein? Vai, Joca, vai pro apoio, hein?

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0: curtindo o rádio a partir das 7. Como está aquecendo, hein? Manhã de sol, 14 de julho.
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0: Olha aqui, notícia católica que vem de Mazagão, hein? Mazaganenses transladam imagens de São Tiago e São Jorge para visitas em instituições aqui na capital Macapá, hein? Tá com a Sueli, hein? É a número 2 do programa.
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3: Na segunda-feira, dia 13, houve o translado das imagens de São Tiago e São Jorge de Mazagão para Macapá, com a finalidade de visitação a órgãos públicos e residenciais durante 3 dias.
0: É.
3: Objetivo da peregrinação, como já é tradição no período que antecede a festa de São Tiago em Mazagão Velho.
0: É esse mês, né?
3: É isso.
0: É 25, 23, 24, vai.
3: É isso aí, olha, é intensificar a divulgação e reforçar o convite para o acontecimento que em 2026 ocorre.
0: Vai.
3: Jó Barreto, Relações Públicas do Instituto Cultural da Festa de São Tiago, entrevistado pelo jornalista Gabriel Penha no programa Luiz Melo Entrevista, registrou que o período do festejo vai de 16 a 28 de julho.
0: Tá legal. 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Sua família precisa ter uma casa própria, hein? A chance é agora ou nunca, hein? Tarcísio Franca, essa 11. Será no dia 21 de julho a primeira região ordinária de 2026 do Fórum Estadual Permanente das Microempresas e Empresas de Pequeno Porte do Amapá, hein?
4: A 11, né, Jota? Vamos nós.
0: É 11, é agora. Está no portal da Diário, a notícia completa, vai.
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4: Olha, o presidente da Agência de Desenvolvimento Econômico do Amapá, Vandenberg Pitaluga, marcou para 21 de julho na FEComércio a primeira reunião ordinária do ano dos membros do Fórum Estadual Permanente das Microempresas e Empresas de Pequeno Porte do Estado do Amapá. Na pauta, a discussão do projeto de lei que moderniza a política estadual de liberdade econômica, desburocratização, governo digital, inovação regulatória e melhoria do ambiente de negócios do Estado. O Marco Municipal de Liberdade Econômica e a Política Estadual de Desenvolvimento Econômico Regional por meio das compras públicas. Fonte Diário do Amapá, blog do radialista Paulo Silva.
0: Está funcionando o setor administrativo do Colégio Intergênio para pagamento de mensalidade. Alô papai, alô mamãe, alô alunado do Intergênios. Volta às aulas no segundo semestre, é dia 3 de agosto.
4: Não deixe para cima da hora.
0: É uma segunda-feira, hein? Que legal esse colégio, hein? Essas 5, Sueli. Governo do estado manda dizer que concluiu serviços de asfaltamento e sinalização do conjunto habitacional Macapaba, na zona norte da cidade. Coisa boa. Vai, é agora.
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3: O governo do Amapá concluiu serviços de pavimentação e sinalização no conjunto habitacional Macapaba, na zona norte de Macapá. A intervenção contemplou 16 ruas com a pavimentação de 5.570 metros de vias, o equivalente a 5,57 quilômetros. Além da aplicação de novo asfalto, as vias receberam sinalização horizontal, proporcionando organização ao trânsito e segurança para motoristas, ciclistas e pedestres. Também foram implantadas 5 faixas elevadas de pedestres nas proximidades das escolas do conjunto habitacional, para reduzir a velocidade dos veículos e oferecer mais segurança aos estudantes, pais e profissionais da educação durante os horários de maior circulação.
0: Cristiano Lucena, meu repórter para a Zona Leste de Macapá. É, canal do Jandiá, Igarapé do Jandiá e Igarapé.

0: Jari de realizar novas contratações e nomeações. É, a eleição é a lei eleitoral e vai.
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2: Olha, o Ministério Público do Amapá obteve decisão favorável no Tribunal de Justiça, o TEJAP, que impede o município de Vitória do Jari de realizar novas contratações temporárias e nomeações para cargos em comissão com base em duas leis municipais. A medida liminar foi concedida pelo desembargador Adão Carvalho ao analisar agravo de instrumento apresentado pelo Ministério Público do Amapá. O órgão sustenta que o município mantém excesso de contratações temporárias e de cargos comissionados em desacordo com a Constituição Federal e com entendimentos já firmados pelo Supremo Tribunal Federal sobre a excepcionalidade dessas formas de contratação. Fonte diária do Amapá, blog do radialista Paulo Silva. Tem clima de eleição, qual é o cara que contratou,
0: é, né, Jota? Olha, da lavra do Carlésio Rogério, para homenagear o Dia Mundial do Rock, que foi ontem, foi a presença da banda Pecado...
2: Não, Capitão Inicial.
0: Capitão Inicial, aqui em Macapá, num mega show, na programação de verão do prefeito Pedro da Lua, hein? RPM, Louras Geladas. Carlesto tá mandando essa pro ar agora, hein, vai.

0: é gelada, sim. RPM, destaque por Paulo Ricardo, hein? Seleção musical essa de rock do Carlesto, hein? Seleção 8, hein? Tribunal Regional Eleitoral do Amapá afirma rigor na fiscalização das pesquisas eleitorais em 2026. Tem muita pesquisa aí que não tem credibilidade. Aliás, no Brasil não tem credibilidade. Pesquisa eleitoral é um lixo. Fala, vai. Libera aí, João.
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2: Em meio ao andamento do processo para as eleições gerais de 2026, o Ministério Público Eleitoral intensificou a fiscalização sobre as pesquisas eleitorais para garantir a transparência do pleito e combater fraudes. Toda pesquisa tem que ser previamente registrada na Justiça Eleitoral e a ausência desse registro é uma irregularidade grave. Também é preciso que ela traga as informações obrigatórias previstas em lei, os dados do contratante e os parâmetros básicos que foram utilizados.
0: Olha aqui, essa notícia é para fechar o programa, hein? Aprovado o projeto que cria a Universidade Federal da Fronteira Norte. Estava faltando, hein? Uma demanda do senador é Randolfo Rodrigues.
3: Seu José.
0: Daqui parte dessa informação. Vamos lá, tá sendo franco.
3: Seu José.
0: Ei, bom dia.
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0: Seu Luiz na área.
4: Olha, o projeto de lei de número 3455/2023, de autoria do senador Randolfo Rodrigues, do PT aqui do Amapá, que institui a Universidade Federal da Fronteira Norte, Unifron,

0: Oiapoque, Amapá, foi aprovado.
1: Cadê Jamaica?
0: Na 8 no Senado Federal. Agora segue para a sanção do presidente da República, Luiz Inácio Lula da Silva.
2: Olha, outra morte sentida na música internacional. Já tocamos aqui música do Pepino de Cabo. Vou fechar o roteiro com a Bonnie Tyler. Ela morreu no dia 9.
1: Que...
2: em Portugal. Ela era inglesa e morreu aos 75 anos. Era um nome na música internacional, hein? Total Eclipse. O Eclipse Total do Coração. Linda essa música dela. Toca aí, Joca, vai.
3: Opa. É, isso é normal. O microfone, pô. Joca aqui operando. Microfone do
2: vai. É, bem do comecinho, Joca, hein? A cantora é Bonnie Tyler. Morreu dia 9 em Portugal, hein? Eclipse Total do Meu Coração. Linda essa música, hein?
3: Bora, Joca, toca aí, rapaz. Ah, já tá bom, tá, começa assim.

Başarılar. Bir şey söyleyeyim. É, com o Alisson também? Não é possível. Vem junto, velho.

0: Quer dizer, o Bruno Ítalo, ele canta essa música, não sei. Metido a cantar. O seu Luiz um dia me disse, aliás, ele até me cobrou isso aí, né? Que eu precisava conhecer e falar do 313. Meu amigo Marcelo Porpino, falei com o pai dele outro dia, Nino Aranha Nunes. Sacana, tá empinadinho ele, hein? Olha essa aqui, seu Luiz. Olha, a cantora Bonnie Tyler era inglesa, londrina. Morreu em Portugal.
1: Sim,
0: no
1: sim.
0: Dia 9 ela tinha 75 anos. É dessa cantora aí. Olha aqui. Ei,
1: olha aqui, presta atenção.
0: O Alisson já está aí, já?
1: Já tá aqui.
0: Ei, o Alisson.
1: Que Adamo, cedo.
0: Adamo.
1: Ferrarito já
0: está aqui. F, come fêmea.
2: Eu só pediram para fazer uma correção. Bonnie Tyler.
0: Bonnie Tyler ou Bonnie Tyler, sei lá.
1: Viu?
0: Tanto faz. É
1: claro.
0: Né? Ela já morreu agora.
1: Já foi para outra jurisdição.
0: Morreu dia 9 ela.
1: Dia 9, recentemente.
0: Recentemente. E o Pepino de Capri, dia 11, mais recente.
1: Não viu a Argentina ganhando a Copa. Só a Argentina.
0: Argentina.
1: América

0: do Sul, né, porra? Eu não gosto dos europeus, eu sou muito nariz empinado.
1: Mais empinado que esses argentinos aí, pra nós.
0: Eles são.
1: Pavulagem.
0: Não.
1: São todos eles de boçal.
0: Porque tu não foste a França, pô. Eu fui lá em 98. Só de raiva nós fizemos um churrasco no gramado dele, na frente do hotel. Também com 10 minutos era a polícia que eu não acabava, acabava mais.
1: Na hora. A polícia francesa.
0: Mas fizemos.
1: É, olha aqui.
0: Aí eles passavam todo bicudo. Olha pra lá.
1: Eu vou pagar.
0: Bandeira do Brasil, a véspera da decisão, Brasil e França.
1: Olha aqui.
0: Bandeira do Brasil todo indo no, no, nas plantas, né?
1: É verdade.
0: Eles olhavam, pô, e tal. Mas com 10 minutos, a administração do hotel chamou a polícia, a polícia pra tudo quanto é lado.
1: Olha.
0: Acabou o nosso churrasco.
1: Lembra que tu me.
0: Mas fizemos churrasco em Paris, porra. Foi de todo mundo. Na marra, coisa de brasileiro.
1: É brasileiro. Lembra que tu me cobrou sobre o 313?
0: Sim.
1: É, tô esperando o teu convite. Olha aqui, ei.
0: É quinta-feira.
1: Ei, ei.
0: Vamos lá.
1: Larson, olha aí. É Adamo F come fêmea. Eu vou dar.
0: Como é?
1: F come fêmea.
0: Toco, não, todinho, todinho, por inteiro.
1: Toco desde a Rádio Educadora.
0: Por inteiro, por inteiro, a pronúncia.
1: Olha aí, ó. Tá aí, pronto.
0: Ferrari, Ferrari, por inteiro, olha, a pronúncia.
1: Ei, ei, bichão, sem interrupção.
0: Ferrari pronunciando por inteiro.
1: Olha aqui. Olha aqui, Uma Noite Parisiense, quinta-feira, 16 de julho, no Restô 313.
0: Opa!
1: Música e gastronomia parisiense. Uma Noite Parisiense.
2: F como fêmea.
1: F como fêmea.
0: F como fêmea.
1: Avenida Iracema Carvão Nunes, Centro Histórico
0: de Macapá. Primeira mulher de Janari Nunes.
1: É... O restaurante, onde fica o restaurante 313. Eu quero ser convidado.
0: Com a chefe.
1: Não quero pagar nada.
0: Com a chefe.
1: Tem a chefe, deu entrevista aí.
2: Gianni Gomes.
0: Gianni Gomes.
1: E já está anunciando Uma Noite Italiana. Porque a libanesa já esteve lá.
0: Com playlist do nosso.
2: Marcelo. DJ Pirão.
0: Pirão,
1: é, DJ Pirão, é.
0: E aqui da casa, né?
2: Com a playlist Pirão. Totalmente francesa.
1: É francesa, é verdade.
0: Ele deve estar trabalhando pra caramba. Vamos lá, Jotané, vamos lá.
1: Vamos lá.
0: Minha comadre tá aqui ou não?
1: Não, ainda tem.
0: Então você tá solto, né?
1: Livre, leve, sou.
0: Livre, leve, sou.
1: Olha, meu, é o seguinte.
0: Voltando a ser pegador.
1: Aqui.
0: Quem me dera, né?
1: Nem essa gripe que tá dando aí eu peguei.
0: Não,
1: não. Aliás,
0: não tá pegando mais nada.
1: Nada.
0: Nem gripe, pô.
1: Nem gripe.
0: Elas estão fugindo de ti.
1: Que todo mundo tá pegando, né?
0: Elas gripe. Fogem de ti, esse aí não. É com pena, pô. Se tinha que pegar esse aí, já era. Pô,
1: já era. Né? Porque, olha, o Paulo Sérgio, o meu irmão pneumologista, o filho.
0: Tá chachado.
1: Dizem que.
0: Tá chachado.
1: É que.
0: Quer chamar pra ele tá chachado?
1: Que Covid apenas hoje é uma gripe forte que não mata ninguém.
0: Covid?
1: Covid.
0: Ainda continua Covid?
1: Tem, mas não mata mais ninguém. Não mata ninguém.
0: Bom, essa dependência do Bolsonaro continuaria matando.
1: Não sei.
0: Deixa o Ferrari ouvir isso.
1: Olha, voltando ao 313,
0: sim.
1: Falei com o Nino.
0: Nino Jesus Aranha.
1: Aranha, de Jesus.
0: Aranha.
1: Aranha, tá empinado ele, gozando de saúde. Meu amigo do peito.
0: Bonitão ainda.
1: Ainda. Grande família
0: faz
1: dele.
0: Faz tempo que eu não falo com a Patrícia, minha amiga Patrícia.
1: Patrícia, bom dia.
0: Faz tempo que eu não falo com ela.
1: São dos cartórios. Cartórios tradicionais aqui.
0: Ela que arrumou aquele cartório lá, pô. Modernizou, né?
1: É verdade. Leonardo. Toquei Louras Geladas.
0: Muito bem.
1: Bom dia. Toquei Celi Campelo, broto legal.
0: Celi Campelo, você é um broto legal.
1: Roda. Manda aí, Wario, só um pedacinho. Celi Campelo. Ainda da lista do Carlesso, viu?
0: Alessio Rogério.
1: É pra homenagear o Dia Nacional do Rock.

0: Rafinha também com o Glaucio. Também sempre conversa sobre isso, gosta muito de rock.
1: Meu filho Glaucio gosta de rock também.
0: Olha aí. Sempre encontro com ele lá no seu assado.
1: Olha aí. Obrigado, velho.
0: Olha aí, olha aí.
2: E abafou no festival. E quando ele entrou, o broto logo me olhou.
0: Você dançou isso aí pra caramba, hein?
1: E muito.
0: Na piscina territorial.
3: A gente não vê mais hoje esses grandes festivais que revelam novos artistas, né?
1: Celi Campeiro foi uma revelação.
0: Acabou, pô.

0: dançava isso, né?
1: É muito. Sabe que eu toquei também, Wallace? É só um pedacinho, seu Luiz vai adorar. RPM, roqueiro, perninha fina. Essas perninhas finas dele é facilita dançar rock.
2: A música já.
1: Loiras geladas.
0: Perninhas finas de quem?
1: Tua.
0: Mas eu as aceito.
1: Perninha de maçarico. Olha aí.
0: Eita, sede do trem, pô.
1: É.
0: Você dançava lá no 13 de setembro. Aliás, no União. No Sandoval Guedes Maia.
1: Vai. Olha aí.
0: RPM?
1: É.
0: Eu gosto do Paralama, mas.
1: É.
0: Lembra que o Walter Júnior trouxe aqui essa turma todinha, lembra?
1: Lembro.
0: Lá naquele espaço da saída do trem.
1: É.
0: Paralamas, que mais?
1: É.
0: Blitz, é. Trouxe uma pessoa de bandas aqui.
1: Que foi, é.
0: Um evento sensacional, que revolucionou, né?
1: É do Memória Amapá. É. Memorial Amapá, Walter Júnior.
0: É o que ele assinou hoje, eu não lembro o nome desse evento na época.
1: Verdade.
0: Lá saiu do trem, lembra? Não? Fomos juntos, eu, você e a Cristina.
1: É, fomos, eu lembro.
0: Não foi naquela que a Cristina caiu naquele buraco lá.
1: Não foi naquela.
0: Aquele foi no carnaval.
1: É, foi no carnaval. É. Vai!
0: Eita!
1: Esse rock aí certamente não é doido.
0: Diário FM.
1: Valeu, garoto.
0: Ao som do Paralama, não. É
1: não.
0: Paralamas?
1: RPM.
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0: no relógio da Diário. Agora são 7h15.
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2: Hoje, dia da liberdade de pensamento. Café no bule trata sobre isso. Liberdade de pensamento, coragem para respeitar. Então, bom dia. Repetindo, hoje é dia da liberdade de pensamento. Uma data que nos lembra de um direito silencioso, mas poderoso. Antes de falar, antes de escrever, antes de agir, todo ser humano tem o direito de pensar. Pensar livremente é o que move a ciência, é o que inspira a arte, é o que faz nascer as grandes descobertas. Pensando bem, liberdade de expressão é também o que fortalece a democracia. Mas liberdade de pensamento não significa fechar os ouvidos, muito menos acreditar em qualquer coisa sem refletir. Pensar livremente também exige humildade para ouvir, coragem para mudar de opinião quando os fatos mostram um caminho melhor, e maturidade para respeitar quem pensa diferente. Porque xingamento cá, xingamento acolá, já que estamos em época de eleição, não ganha a eleição. Nunca ganhou. Só acirra os ânimos. Então, num tempo em que as redes sociais parecem querer dividir pessoas em lados opostos, em que muitos preferem o grito ao diálogo. Questão dos xingamentos, acabei de falar. Pensar continua sendo um ato de independência. No Amapá, aqui, terra de diversidade cultural, de povos tradicionais, indígenas, ribeirinhos e gente que constrói o futuro com muito esforço. A liberdade de pensamento também significa valorizar o diálogo, valorizar a convivência e o respeito às diferenças. Ninguém cresce cercado apenas de quem concorda com tudo. O verdadeiro crescimento acontece quando ideias diferentes se encontram com respeito. Respeito mútuo. Que nunca nos falte liberdade para pensar, sabedoria para refletir e equilíbrio para transformar pensamentos em atitudes que construam uma sociedade melhor. Uma sociedade melhor para todos nós. Porque uma cabeça aberta vale muito mais do que uma boca apressada. E um pensamento bem construído sempre ilumina o caminho de quem deseja fazer o bem. Pensando bem. Reflita sobre o dia da liberdade de pensamento. E um bom dia, um excelente dia para todos nós, no dia da liberdade de pensamento, hoje no Café no Bule.

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1: 7:19.

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2: 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E para começo de conversa, é hora de fazer a roda girar. Como dizia o velho guerreiro Chacrinha, tem que perguntar se ele quer trabalhar hoje, né? Como dizia o velho guerreiro Chacrinha, Terezinha! Então, girando, girando, fazendo a roda girar, no resumão da segunda-feira.
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4: Segunda 13. Mazaganenses translado imagens de São Tiago e São Jorge para visitas em Macapá. Peregrinação na capital do estado é de 3 dias em órgãos públicos e residências para intensificar divulgação e reforçar convite para acontecimentos que em 2026 ocorrerá pela 249ª vez, de 16 a 28 de julho.
3: Procuradoria da República manifesta apoio a Sara Cavalcante. A procuradora regional eleitoral estaria sofrendo ataques de cunho misógino no desempenho de suas funções no Amapá.
4: Expofeira lança edital para participação de empresas certificadas pelo selo Amapá. Edital vai selecionar 25 empreendimentos certificados para exposição no maior evento de negócios do estado. Inscrições seguem até 18 de julho.
3: Senado não deve avançar com pautas de interesse do governo antes do recesso. O presidente da CCJ diz que Alcolumbre o avisou que não apreciará na última semana antes do recesso nenhuma matéria importante.
4: Inscrições para o FIES do segundo semestre começam nesta terça-feira. Candidatos terão até o dia 17 para se inscrever no portal de acesso.
3: Para fugir do congestionamento de navios do Sul, soja é escoada pelo Amapá. A opção transforma o estado em mais um elo da cadeia de exportação do agronegócio, gerando empregos e movimentando a economia historicamente à margem dos grandes fluxos comerciais.
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2: Olha, hoje, 14. 14 de julho. Terçou, minha gente, terçou. Terçou pra mim, terçou pra você, terçou pra todos nós, terçou pra todo mundo. Uma terça-feira do mundo, 14 de julho, é o 195º dia do ano no calendário gregoriano. 196º em anos bissextos. Faltam 170 dias, repetindo, faltam 170 dias para acabar o ano. E quantos dias para a eleição de 4 de outubro, Kleber Barbosa?
6: Opa, 79 dias, Luca Melo.
2: E eu pergunto para o Bruno Ítalo, que se comemora no dia de hoje. Bruno, bom dia, bom dia.
7: Bom dia, Melo, bom dia a todos os nossos ouvintes. Exatamente 14 de julho de 2026, hein? Terçou, e se não terçou, terça-feira logo. Olha, Melo, hoje se comemora, a começar aqui, pelo Dia Nacional de Combate à Tortura. Em homenagem à memória do ajudante de pedreiro Amarildo de Souza, que foi sequestrado, torturado e morto em justamente 14 de julho de 2013, no Rio de Janeiro, hein? Projeto de lei de autoria do senador Randolph Rodrigues.

0: Também é Dia Mundial da Liberdade de Pensamento. A primeira vez em que foram definidos a liberdade e os direitos fundamentais do homem foi por meio da Declaração dos Direitos do Homem e do Cidadão, aprovada pela Assembleia Nacional Constituinte da França em 26 de agosto de 1789. O 14 de julho foi escolhido como Dia Mundial da Liberdade de Pensamento por representar o marco inicial da Revolução Francesa, a queda da Bastilha. Também Dia Nacional do Engenheiro de Aquicultura. O que seria? Olha, este profissional trabalha para a produção eficiente de alimentos e derivados de origem aquática, como peixes, crustáceos e moluscos. A sua atuação vai desde a produção de alevinos, que é um embrião de peixe, a engorda, né? E o processamento até a comercialização do produto. Ele é quem projeta, executa e supervisiona a criação desses animais em cativeiro, além de acompanhar o processo de conservação dos produtos. Também Dia Mundial do Hospital. Foi instituído aí pela OMS, a Organização Mundial da Saúde, em 14 de julho, com o objetivo de que os assuntos pertinentes à área fossem debatidos anualmente pela sociedade. Já o Dia Nacional do Hospital se comemora em 2 de julho, hein? Dia do Administrador Hospitalar. Já que é dia do hospital, também é dia do administrador hospitalar, conhecido por celebrar este profissional na data de 14 de julho. Surgiu como uma forma de reconhecer e valorizar a importante contribuição para o setor que desempenha os administradores hospitalares no funcionamento eficiente e eficaz de uma instituição de saúde. Hein? Dia do Propagandista de Laboratório. Também dia da conscientização pelos tubarões. As ações para conscientização sobre os tubarões ocorrem em diversos países. É verdade que os tubarões são predadores impressionantes, mas o triste fato é que essas criaturas magníficas estão cada vez mais ameaçadas. A demanda mundial por sopa de nadadeira, de tubarão, colares de dentes, consumo da sua carne, destruição do seu habitat e filmes onde eles ocupam o papel de monstros combinos para tornar os tubarões animais rejeitados pela maioria da sociedade, contribuindo para sua extinção, hein? Como os principais predadores de qualquer ecossistema, os tubarões desempenham um papel essencial para manter os mares saudáveis e produtivos. Dia Mundial do Chimpanzé. Celebra-se aí o Dia Mundial do Chimpanzé no dia 14 de julho. A data recorda a visita de Jane Goodall ao Gombe Stream National Park em 1960, na Tanzânia. Primeira pessoa a estudar os chimpanzés em habitat natural, né? O dia é importante porque desperta a atenção de todos para a necessidade de proteger este grande primata. De acordo com a União Internacional para a Conservação da Natureza, o chimpanzé encontra-se em perigo, ameaçado de extinção por conta da caça e da destruição do meio ambiente, em especial na África Central e Ocidental. Também no dia de hoje foi a tomada da Bastilha, a festa nacional francesa, em 14 de julho de 1789, sendo o início da Revolução Francesa. A Bastilha era a prisão onde permaneciam os inimigos da realeza francesa. Esse foi o primeiro passo para extinguir o absolutismo. E hoje também, Luiz Melo, é dia de São Camilo Leles e dia de São Francisco Solano.
1: Então, 14 de julho! Francisco Solano é o santo nosso do dia. São Francisco Solano nasceu em Montilla, Espanha, em 1549. Aos 20 anos, ingressou na Ordem dos Irmãos Menores da Observância. Ordenado sacerdote, foi mestre de noviços e missionários nas províncias espanholas do sul. Em 1589, foi enviado ao Peru. Durante a viagem, o navio em que viajava encalhou num banco de areia. Após 3 dias, foram resgatados e levados a uma costa deserta. Por fim, um navio recolheu-os e os levou para Lima, no Peru. São Francisco Solano percorreu toda a América do Sul, desde o Peru até a Argentina. Aprendeu os dialetos indígenas e se colocou a favor das classes marginalizadas, denunciando a corrupção geral. Morreu em Lima, no Peru, em 1610, e foi declarado santo em 1726.

0: vocês. São Francisco Solano é o patrono dos missionários da América Latina. Portanto, hoje, 14 de julho, Santo Nosso, São Francisco Solano, do livro JP, J. Alves, os santos nossos de cada dia.
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0: 7h30, eu disse 7h30, é a hora da hora.
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0: Hoje tem escola? Não, não tem. Não tem, tá todo mundo de férias. Criançada, hoje não tá botando o pé pra fora da cama, então mais cedo, né?
2: Hoje o Luiz Melo, ele falou bom dia pra quem tava com preguiça de levantar o pé da cama, aí eu dei bom dia.
0: Mas ao levantar, bênção do papai, bênção da mamãe, rezar um Pai Nosso, uma Ave Maria, banho, café, e depois... ajudar o papai e a mamãe, ajudar a mamãe em casa, né? Ou estudar. Estudar, estudar, estudar. São minhas crianças, meus amores.
3: Lulelo, eu tá na vista. Seja foto de vista. Guxemito. Não esconda nada. Não esconda nada.
0: O que me leva a dizer... que o futuro tem nome, o futuro tem nome, criança, porque quem cuida da infância, cuida do amanhã. E com lembrete, a melhor obra pública é uma criança feliz.
4: Oi Luiz Melo, aqui é o Caio, agora adoro teus programas, acordei cedo hoje, só pra escutar teu programa, conte-me tudo. Não responda nada. Um abraço do Caio. Perreu.
0: Abraço, Caio. Logo, educai as crianças. E não será preciso punir os adultos amanhã. Essa frase destaca a importância da educação na prevenção da criminalidade e na construção de uma sociedade mais justa. E aos adultos, ensinem que o homem não é nada além daquilo que a educação faz dele. A missão suprema do homem é saber o que precisa para ser homem. Homem com H. Aliás, haveria mais paz e alegria se os homens voltassem a ser meninos. Na frase de Fernando Sabino, jornalista e escritor mineiro. Aliás, Fernando Sabino, dono de humor cativante, deixou um epitáfio muito conhecido e pessoal em sua lápide, no cemitério São João Batista, no Rio de Janeiro, que diz o seguinte: aqui jaz Fernando Sabino, que nasceu homem e morreu menino. Então, são minhas crianças, meus amores.
5: Bom dia, meu Joana. Lembra de mim que o meu nome é Joana. E eu tenho uma música pra cantar do programa preferido. Oi, Melo, muita vida. Não me importa nada.
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9: A força não provém.

0: da capacidade física provém de uma vontade indomável. Mahatma Gandhi.
1: 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No relógio da Diário, 7:35, é a hora da hora.
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3: E a temperatura.
4: Olha, Luca Mello, a previsão para hoje: sol com algumas nuvens e chuva passageira durante o dia. À noite, o tempo fica firme. Ainda assim, a probabilidade de chuva para hoje é de 66%, chuvas de até 2 milímetros, ventos hoje na casa de 17 km por hora de leste para nordeste. A incidência de raios UV considerada extrema para hoje. Proteger a pele é importante. A umidade relativa do ar varia entre 69% até 96%. O sol nasceu hoje às 6:26 da manhã e vai se pôr às 18:33.
2: E a temperatura?
4: Mínima de 24, a máxima chega a 30 graus Celsius.
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5: Oi, Luiz Mendes.
1: Ei, Gabriel.
5: Eu escuto os seus programas essa semana.
1: Muito obrigado.
5: Amanhã eu consigo o canco. Tocuê, no Gato Repoque, é na rua.
1: Muito bem, campeão. Lugar de repórter, chuva, faça sol. Na rua e é pra lá que nós vamos agora, vamos arruar juntos, Gabriel, vamos Macapá, vamos, e lá estão eles na tela, telinha e telona, cada um deles com uma missão a cumprir, pra chamar o primeiro na ordem, não é alfabética não. Eu recorro ao Antônio Sacramento dos Santos. Antônio Sacramento dos Santos, você tá aí, Antônio Sacramento dos Santos?
6: Ludibelo, bom dia.
1: Ei, Antônio, bom dia.
6: Oi, Ludibelo, tá me escutando?
1: Tô, tá aqui, rapaz.
6: Oi, Ludibelo, tá me escutando? Dá hora aí, Capobó.
1: A hora que dá é você,
6: mano. Ludibelo, um abraço pra ti aí, um bom trabalho e o pessoal daí da rádio. E eu tô mandando um alô pra todo mundo aí da rádio. Tudo de bom para vocês e um bom dia e é isso.
1: É isso.
6: Luiz Melo, aqui é o Antônio Sacramento dos Santos.
1: Tá vendo?
6: Tá jogando um diálogozinho contigo aí de manhã cedinho, né? Pra te acordar, pra quem tá dormindo. Da hora aí, Cabamô.
1: Da hora aí, Cabamô.
7: Olha, é o Antônio Sacramento dos Santos. Oi, Fernandes, da hora aí pra gente, Cabrabom.
8: Acerta o ponteiro aí, Melo. No meu aqui, 7:39. Bateu de cara.
1: De cara, Penha. De cara, Meneléu nos aguarda atrás da igreja. De cara.
8: Pois é, Melo. Olha, o sol tá batendo forte.
1: Nem por onde anda mais o Meneléu. Você não conhecia, não?
8: Não.
1: Tinha um bar, era um mais um.

0: atrás da igreja São José. Eu deixava meu carro na frente da igreja para dizer que eu estava na igreja rezando. Mas na verdade, eu estava lá atrás, no bar do Meneleu. Não, tu não ri, não, pô. Coisa nem ri, pô. É a mesma piada dessa sem graça, né? Só o Kleber mesmo.
1: Mas assim também, não? Melo, o sol aqui tá forte, causticante, caloroso e realmente batendo de primeira aqui. Tô falando da Padre Júlio, na esquina da Paraná, no bairro Santa Rita, a movimentação do trânsito. Olha, o pessoal tá buzinando aí, a buzina total, quem tá ouvindo é Diário FM. O pessoal passa por aqui, manda alô, Olívia aí. Ó, então boa tarde, bom dia pra você que tá indo pro trabalho. Aproveite que o sol está batendo forte. Hoje é dia de estender a roupa no varal, colocar a roupa no varal, o cachorro de estimação na praça. Aproveitar porque o verão está apenas começando, na verdade. Hoje já é dia 14, né? Enfim, mas essa é a movimentação do trânsito para o pessoal que está vindo da zona oeste da capital Macapá para o centro da cidade. Legal até porque não tem muito movimento em virtude das férias escolares, mas é um trânsito que dá para você ir tranquilo para o trabalho. Manhã de terça-feira...
0: Olívio!
1: Oi, Melo.
0: Complemente aí, quando você complementar eu vou entrar, vou não te atrapalhar.
1: Não, é amanhã de terça-feira de Feira do Produtor, tava falando assim, certo, só isso.
0: Certo. É só você falou, você tá na Padre Júlio, né?
1: Padre Júlio com a Paraná.
0: Pois é, o JL que gosta muito disso aí, o nome do Padre Júlio é Júlio Maria de Lombardi. Lombardi, ele nasceu em 1878 e morreu em 1944, foi um missionário belga naturalizado brasileiro, declarado venerável pelo Vaticano em junho de 2026. Sabia disso?
1: Padre Júlio
0: Maria de Lombardi.
1: É uma rua tradicional aqui na capital Macapá.
0: Escrito Lombardi.
1: É, Lombardi, é. É igual Diógenes Silva. Salvo o melhor juiz, é Diógenes. Escritas, Diógenes. Eu também quero saber. Diógenes Silva. Aí não se lê Diógenes Silva, né?
2: E Olívio, assim como tem gente que vem, se muda para Macapá, vai ali para a Zona Sul, quando vê a rua Clodóvio Coelho, tem gente que diz: eu moro aqui na Clodovil.
3: Clodovil, é. Já pensa, que é o Clodovil, né?
2: Já pensa que é o Clodovil.
1: Olha,
2: meu amor.
1: Clodovil. Tem nomes que eu lembro, teve uma sessão, parece que é o impeachment da Dilma, que é o então deputado Marcos Reata, que estava lá na Câmara Federal. Você lembra quando o presidente leu o nome dele? Deputado Federal do Amapá, Marcos Reata. Ele leu, então...
0: Não é um nome comum, né?
2: Em Belém do Pará, o povão chama a rua Alcindo Cacela de Alcindo Cancela.
0: Ah, o Clodóvio Coelho, frequentemente grafado como Clodóvio Coelho, foi uma importante figura histórica regional e proprietário de terras no antigo engenho do Abaeté, cuja memória permanece muito viva hoje em dia, principalmente por dar nome à Avenida Clodóvio Coelho, uma das principais vias públicas de Macapá. Viu?
1: O Melo tá dando uma aula hoje, parabéns, viu, Melo?
0: Muito legal.
1: Começou, você vem hoje estreado.
0: Eu quero saber se essa rua...
1: É por isso...
0: Aí.
4: Eu quero saber...

0: amor passar.
1: Já tá antenado.
0: Aí
1: cara.
0: Entra, Vivo Rádio.
1: Vivo Rádio. Olá, minha esta gente do Vivo Rádio.
2: No dia que eu parti para outro planeta, para outra jurisdição, coloque o nome da rua aí, Olívio Fernandes Nogueira,
1: Melo,
2: que é meu nome.
1: O Melo quer
2: Olívio
1: a FAB,
2: Fernandes
1: sabia?
2: Nogueira.
1: Sabia, Olívio? O Melo quer a FAB.
2: Ô,
1: Avenida a FAB, FAB é... Luiz Melo.
0: Não, Avenida

0: Fábio Luiz Melo.
1: É.
0: É, reivindico.
1: E quando...
0: Requeiro.
1: A gente tava falando desse negócio das ruas, né? Das pessoas confundirem. Olha aí o pessoal buzinando. Quando era criança, a Avenida Hilder Marmaia, eu achava que era Hilder, aí separava Marmaia.
0: Ifemaia.
1: Ifemaia. Marmaia. Aí depois que eu fui ver que é Hilder Mar, aí separado o sobrenome Maia, né? Então, assim, são ruas que a gente vai depois aprendendo o jeito correto, né, de se ler.
0: Eu tô querendo ser dar nome pra essa Avenida Fábio, porque eu sou mão dupla, né, pô? O João também já quer Cândido Mendes, que é mão única. É só pra ele, só vai, não tem retorno. A Fábio na mão dupla.
1: Já pensasse uma rua, Fabrício Ferrari.
2: Pego Ferrari. Oh, nossa, que
0: vamos
2: é
0: lá,
2: isso,
0: vamos lá na Fabrício Ferrari.
1: Vamos usar Fabrício Ferrari. Ah, vamos usar.
2: Ferrarito.
1: Qual é a rua?
0: O que você acha, Ferrari? Rua. Uma rua com o seu nome.
3: Seria legal, mas eu não quero essa homenagem ainda.
1: Tão cedo, né?
3: Porque é posto, mano.
0: Já tem um projeto tramitando aí que pode. Ah, até legal. o posto JNEI, pô.
1: Pois é verdade.
0: E o posto Manato Léo. E ambos não morreram ainda.
1: É verdade. Pode homenagear em vida, né?
2: Pois é. Eu queria lá onde eu nasci e me criei, na Antônio Coelho de Carvalho, no Santa Rita. Pronto. Entre Santos Dumont e Marcelo Cândia, 2604. Lá eu nasci e me criei, até meus, não vou dizer a idade, mas foi por lá.
4: Ah, pensei que tu ia...
0: Dito isso... Não é Lontra da Pedreira, não?
2: Não, Lontra é o meu ponte.
1: É o refúgio, é o refúgio.
3: Podia colocar o nome, do ramal, Olívio Fernandes Nogueira.
0: Olívio, ramal. Demais.
2: Ó, ramal. Mas o ramal tem que ser mão dupla, viu?
0: Pra você uma passagem. Passagem, Olívio.
1: Uma alameda.
0: Bem feitinho.
1: Uma alameda.
2: Uma alameda.
4: Uma estrada vicinal.
1: O Alisson quer a BR, pô. É o nome da BR.
0: É, o Alisson quer a BR.
1: Rodovia.
0: Porque nunca vai ser concluída.
1: O Alisson Federal.
0: Rodovia. A mais longeva, a BR-156.
1: É, a mais longeva do Brasil. É. É, o bom. Alisson Brito.
4: Ficava bom pro JNEI, né? A vovó da Rodovia.
2: Mas olha, ei, Melo, vocês brincam comigo com essa região da Pedreira, mas tem um motivo que eu tenho carinho pela região da Pedreira. No ano que eu fui candidato a vereador, eu saí de lá com mais de 200 votos dessa região, então eu tenho que ter carinho pra esse pessoal, viu? Ah,
3: já tem uma em homenagem ao Joca, Melo.
2: É? A rodovia... Joca, Narita.
3: Rodovia JP.
1: É.
0: JP. José
1: Pantoja. É. Aí, ó.
4: Só que não.
1: Só que nunca. É isso aí, Olívio.
2: Dito isso, vamos para outro ponto da cidade. Same, Elson, Same, bom dia. Onde por onde?
5: Same, Elson, Same. Bom dia pra você, bom dia pra todo mundo. Alô, Luiz Melo, bom dia!
0: Alô, Gito Pequeno, bom dia! Alegria!
5: É o seguinte, Luiz Melo, eu não quero, não pretendo ter homenagem com meu nome e tal, nem o artístico, nem o verdadeiro, até porque nós já temos uma comunidade Gito Pequeno.
0: Ah, Gito Pequeno, sempre.
5: Sim, com certeza.
0: Ela vai dar uma estátua, né? É, aí todo mundo vai ter condições de tocar na sua cabeça, no cucuruto. É baixinho, né? Porque ela passa assim no cucuruto dele. Risada boa, salarão, bem pago, salário atrasado nada, não, adiantado.
5: Absolutamente nada, sorridente, feliz, alegre, motivado.
0: Gargalhando até cair pra trás, exatamente. De
5: costas. O único momento da minha vida que eu fico meio assim, meio macambus, meio triste, é só quando a gente começa a falar de Vasco, mas bora pular essa parte, viu, Vasco?
0: Vambora, pular.
5: Bora lá. É o seguinte, Melo, eu estou aqui, na verdade, na zona lá de Macapá, mas tem um vídeo aí que eu mandei pra você, Ferrari, os moradores lá do Mucajá, na verdade, são moradores do Mucajá Antigo, onde eles chamam Mucajá Antigo, ó. Essa ponte que, tá, que dá acesso lá ao conjunto Mucajá, e os moradores estão pedindo, solicitando, viu, Melo?

0: que a manutenção possa ser feita. Aconteceu um acidente aí nessa ponte, uma criança acabou caindo, aí acabou se machucando, inclusive foi hospitalizada. E
1: ponte velha,
0: a comunidade. É no Mucajá, atrás do Mucajá,
1: meu. Olha só como tava.
0: Bem atrás do Mucajá.
1: Não custa nada trocar essa ponte, não é?
0: Exatamente. E é uma ponte curta, né?
1: Acho que a comunidade faria isso aí também, né? A comunidade
0: bem dá pra fazer curta. Isso aí. E aí os moradores estão pedindo e solicitando.
1: Dando 5 de cada um, dá pra fazer isso aí tranquilo, brincando. Pierre, manda fazer essa ponte aí, Pierre Alcolumbre. Pierre Alcolumbre, ele tá me ouvindo. Manda fazer essa ponte aí. Como é o nome aí? Diz aí.
0: Lá atrás do Mucajá. Atrás do conjunto.
1: Não, o nome
0: do
1: da ponte. O nome da ponte.
0: O nome não tem nome, não tem nome
1: específico. Então Requeiro pelo nome. Ponte do Mucajá Luiz Melo. Pronto.
0: Ponte do pronto.
1: Aí,
0: pronto.
1: Pierre Alcolumbre. Ponte Pierre Alcolumbre.
0: Pronto. Tá batizado já. Mandando fazer a manutenção, conseguindo a manutenção. Não,
1: tem que trocar tudo aí. Tem que fazer outra
0: já
1: ponte.
0: Já estaria...
1: Aí o cara não gasta nem 5 mil reais aí.
2: Ou melhor ainda, fazer de concreto, fazer de cimento logo nessa ponte, né?
0: Ficaria mais seguro, facilitaria mais o acesso das pessoas, né, o Kleber Barbosa?
2: Uma ponte dessa não dura 2
1: anos. Aí já seria, né, o poder público, né?
0: Exatamente, viu, Melo? Então a solicitação que os moradores fizeram é justamente essa, Melo. Os moradores pediram aí para que a gente pudesse solicitar, chamar a atenção aí, pedir, na verdade, a colaboração, a atenção do poder público para que possa resolver essa situação, para evitar esses problemas, esses acidentes. Volto a dizer, uma criança, uma menina acabou
1: caindo,
0: se machucando e foi hospitalizado aí devido às péssimas condições dessa ponte que fica... Volta dizendo o chamado Mucajá Antigo. É a ponte que dá acesso ao conjunto Mucajá, naquela parte de trás ali, que Javara também já consegue chegar ali para as bandas do Santo Inês, mas que tem muita gente que mora ali naquela região e precisa de manutenção naquela ponte, naquela área. Dito isso, eu finalizo e chamo o Rodrigo Silva de qualquer outro ponto da cidade. Onde por onde? Vem daí, Rodrigo Silva, bom dia!
3: Ok, ok, Elson Summer, bom dia pra você, bom dia Melo, bom dia a todos ligados no líder de audiência Luiz Melo Entrevista. Já estamos aqui pela Padre Júlio Maria Lombardi, é isso, Melo?
1: É,
3: Padre Júlio Maria de Lombardi, né?
1: De Lombardi.
3: Isso, se escreve Lombaerte.
1: É, Lombaerte.
3: Mas a pronúncia Lombardi. Lombardi. Inclusive, o Sistema Diário de Comunicação, né, divulgou aí todo esse processo que resultou em 2026, que você falou agora, nessa importante ação do Vaticano, né? Em relação aos trabalhos aí apostólicos realizados pelo padre Júlio Maria Lombardi, isso. Inclusive que chegou a ser cotado para ser canonizado, né? Tendo em vista aí alguns milagres atribuídos a ele. Inclusive, essa missão que... anda pelo Brasil, pela Bélgica, chegou a andar pelo Brasil, pela Bélgica, no lugar onde nasceu, na Itália, onde ele morou também, veio aqui em Macapá,
1: tem
3: um projeto social muito importante.
1: E chegou ao Brasil, chegou ao Brasil em 1913.
3: Isso, exatamente.
1: Trabalhou
3: então,
1: na Amazônia,
3: faz parte,
1: incluindo
3: faz parte da história.
1: Trabalhou também em Minas Gerais, morreu em 18 de junho de 2026.
3: Não.
1: Onde faleceu? É Macapá.
3: Isso.
1: Isso, tá correto aqui.
3: Se não estou enganado, 1948, viu, Melo?
1: Em 18 de junho de 2026, o Papa Leão XIV, né?
3: Isso.
1: Reconheceu suas virtudes heróicas, concedendo-lhe o título de venerável.
3: Exatamente. Faz parte aí já da história do Vaticano.
1: Isso.
3: E 2026 oficializado, portanto. Mas, Melo, bora falar de Expofeira? Expofeira 2026.
1: Bora.
3: Que segue a todo vapor. Ontem, nossa reportagem esteve presente lá no Parque de Exposições da Fazendinha. Movimentadíssimo. Empreendedores que estão aí entendendo, né, que a Expofeira realmente é uma grande vitrine de negócios. A Secretaria de Estado do Turismo, a Secretaria de Estado do Trabalho e Empreendedorismo lançaram importantes editais. Inclusive, daqui a pouquinho, a gente vai ouvir o secretário de Estado do Trabalho e Empreendedorismo, secretário adjunto da Sete, Ezequias Costa, falando do edital para os empreendedores. E agora a gente está aqui ao lado da secretária

Lúcia Dimitelli, que vai conversar conosco. Está aqui a secretária, já vai participar ao vivo conosco aqui do programa Luiz Melo Entrevista, porque está rolando também o edital para artistas amapaenses

0: O artista que tem interesse em compor a grade de programação da Expofeira 2026, acessar o site da Secult, secult.ap.gov.br. Lá está disponível um edital que está disponível até o dia 16, agora depois de amanhã. Já está aberto há um tempo, a gente está aqui reforçando esse convite para o artista vir para esse evento tão esperado, tanto pela população quanto pelo próprio artista que quer estar nos palcos da Expofeira, por ser essa vitrine, como você mesmo mencionou, não só vitrine de negócios, mas essa vitrine que coloca a arte e a força cultural do Estado do Amapá, aquela multidão que circula ali no Parque dos Exposições da Fazendinha.
1: Quantos artistas serão selecionados através desse edital?
0: O edital disponibiliza mais de 400 vagas, que vai de apresentador de palco a DJ e várias linguagens da arte, hip hop, capoeira, marabaixo, música, teatro, dança, vários segmentos artísticos para que a gente mostre a força cultural, a organização e o talento do artista amapaense. São vários espaços e a gente distribui em toda aquela área, além da arena que recebe shows nacionais, que é muito importante também, porque atrai o grande público e esse grande público se espalha em toda a área do Parque de Exposição da Fazendinha e naturalmente visita e prestigia o artista amapaense. Então é uma junção de forças e esses dias de 8 a 16 de agosto certamente vai ser mais uma vez um ponto alto, um ponto de encontro nesse edital. Para os artistas amapaenses, tem vaga para todos os municípios, é importante que se diga. Ali tem bonificação para o artista que não é de Macapá, para o artista que é da zona rural de Macapá. Isso tudo é um estímulo, é uma forma de garantir a participação, a representatividade dos 16 municípios. E o melhor é saber que tem ajuda de custo para o deslocamento desse artista vir se apresentar aqui na Expofeira 2026. Então, todo mundo convidado, público para prestigiar o artista amapaense e o artista a se inscrever e ajudar a gente a montar essa bela programação da Expofeira 2026.
1: O edital estará disponibilizado até quando, secretária?
0: Até o dia 16, 23h59. Daqui a 2 dias, encerram as inscrições. Então, é importante que o artista corra e faça a sua inscrição e vem fazer parte dessa edição histórica que é Expofeira 2026.
1: Nos últimos anos foram vários palcos colocados à disposição para valorizar todas as manifestações culturais ao longo da Expofeira. Esse ano não vai ser diferente, né?
0: Sem dúvida, ao contrário, a gente tem reforçado esse fortalecimento. A gente fala muito, repito, dos shows nacionais, que é um atrativo sim para todos. Todos se beneficiam com a presença de um artista nacional, pela multidão que arrasta, né, que acaba levando ali para aquele espaço. Mas o fortalecimento da nossa identidade, da arte, do artista amapaense é prioridade e a gente tem feito isso. Então são vários espaços que vai da maloca dos povos indígenas para fortalecer essa identidade, galeria de artes visuais, aos palcos musicais, contação de história, até a lona de circo, que é um atrativo muito especial, onde recepciona a programação infantil. Então, todos os dias, a partir das 18 horas, na lona de circo, contação de história, teatro, isso para atrair as famílias, as crianças e poder transformar cada vez mais a Expofeira num espaço democrático e para todos.
1: Secretário, então reforço o convite aí para quem quiser participar, o artista que está ligado aqui no Luiz Melo Entrevista, para quem não fique de fora dessa Expofeira.
0: Isso, o artista amapaense, procurar o site da Secult, secult.ap.gov.br, fazer a sua inscrição. E ao público em geral, não perder essa edição maravilhosa que está sendo montada dessa Expofeira, Expofeira 2026, que vai de 8 a 16 de agosto, atrações nacionais, show cristão, festival de aparelhagem, todas as aparelhagens, as maiores do estado, estarão num único espaço, mostrando a força das aparelhagens do Amapá e outros artistas nacionais, Jota Quest, Daniel, Wesley Safadão e tantos outros shows que vão se juntar à força da arte amapaense.
1: Para fechar, secretária, não menos importante, vem aí a festa de Santiago, onde todo o staff do governo do estado também está mobilizado para a realização do evento.
0: Sem dúvida, começa amanhã com a atividade católica, show nacional lá em Mazagão Velho e depois segue a programação. Ponto alto, né? Claro que é um evento cristão, São Tiago e São Jorge, que é celebrado na comunidade de Mazagão Velho. Então tem todo o calendário cultural, religioso e paralelo a isso o calendário cultural. São momentos que se fundem a história do Amapá com a nossa história, com a história do município de Mazagão. Então, passo a passo, a fé do povo amapaense e a história que passa, um capítulo da história mundial que passa pelo estado do Amapá, né? Então, 24 e 25, começa a encenação quando a população se desloca em maior quantidade para entender e conhecer essa história linda

0: que atravessou o Atlântico, vindo lá do norte da África, Marrocos, e fundando essa Mazagão que a gente conhece. Então, todos convidados para esse momento muito especial do município de Mazagão, Festa de São Tiago.
1: Obrigado, então. Conversamos com a secretária Clícia Dimitelli, conversando aqui com a nossa reportagem, falando do edital para os artistas, mas daqui a pouquinho ainda, nesta edição do Luiz Melo Entrevista, tem edital para os empreendedores, na nossa conversa que tivemos aí, portanto, com o secretário adjunto da SETE, Ezequias Costa. Daqui a pouquinho, Melo, a gente volta das ruas e com as ruas no líder de audiência, Luiz Melo Entrevista. Combinado, Melo?
2: Combinado, Rodrigo. Combinado, você volta já. Já, já. Sempre que quiser e puder. Porque, agora nós vamos às águas da galera. Então, buzina comigo, Tarciso.
3: Tarciso Franco, o narrador exclusivo que transmite emoção.
2: Tarciso Franco, vai, garotinho.
4: Olá, Melo, muito bom dia. Olá, torcedor, gestor da área, se derrubar é pênalti. Não deu para o trem do Amapá. A locomotiva ficou estacionada na Arena das Dunas, cenário de Copa do Mundo, na noite de ontem. O time amapaense voltou a ser derrotado pelo América de Natal, agora por 2-1. Já tinha perdido no estádio Augusto Antunes de goleada por 4-1. O rubro-negro está eliminado. O América de Natal avança para a próxima fase do Campeonato Brasileiro da Série D. E começa hoje a fase semifinal da Copa do Mundo FIFA 2026 em Dallas, confronto europeu entre as seleções da França e da Espanha. Ambas equipes já se enfrentaram 38 vezes, 18 vitórias da seleção da Espanha contra 13 da França e 7 empates. Em Copa do Mundo, só houve um confronto em 2006. Nas oitavas de final, a França eliminou a Espanha por 3-1. Tudo isso e muito mais, eu destaco daqui a pouco neste programa. Tá combinado, seu Luiz?
2: Combinado, seu Tarciso. Você volta já, então. Sempre que quiser e puder, viu?
3: Vambora, vambora, repórter, tá na hora. Vambora.
2: Bora, vambora. Claro e cristalino, já é amanhã de manhã. E logo de manhã é nós, depois de nós é nós de novo, e o novo sempre de novo. Por quê? Nunca o diferente foi tão diferente como neste programa. E vale dizer que gosto é gosto, logo um bom gosto para todos os gostos.
5: Olha, eu gosto muito deste programa, porque eu achei um programa muito ótimo.
2: Afinal de contas, líder é líder. Então, segue o líder.
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8: Bom dia, Macapá, terça-feira, 14 de julho de 2026. Vamos aos destaques agora do portal diariodamapá.com.br. Polícia, líder de facção e mandante de crime bárbaro é preso pela PM. Nota 10. Mazaganenses trasladam imagem de São Tiago e São Jorge para visitas em Macapá. Expofeira lança edital para participação de empresas certificadas pelo selo Amapá. Cidades. Julho reforça alerta para prevenção de acidentes e amplia demanda por cirurgias de trauma. Para fugir de congestionamento de navios no sul, soja é escoada pelo Amapá. Política. Justiça retém 30% do salário de ex-governador para quitação de dívida. 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

0: Olha primeiro a Diário. Depois as outras. Nessa ordem, se acostume. Pelo relógio da Diário, 8, eu disse 8 e 5, é a hora da hora.
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0: E pra você não ficar de fora e nem por fora.
4: Ok, uma breve explicação acerca do que vem ocorrendo em relação ao padre Júlio Maria de Lombardi. Ao receber a distinção de venerável, o religioso que também trabalhou no Amapá, inclusive aqui fundando uma congregação de religiosas, chega à segunda fase no processo que corre no Vaticano visando canonizá-lo, ou seja, torná-lo santo. Padre Júlio já passou a primeira fase quando foi considerado servo de Deus. Agora é venerável e ainda terá mais duas fases, a de beato e finalmente santo, se Deus quiser. Vara do Trabalho de Laranjal do Jari passa a fazer atendimento remoto até dia 23. Desde ontem, 13, a Vara do Trabalho de Laranjal do Jari atende exclusivamente de forma remota. Procedimento vai até dia 23. A medida foi determinada pela presidência do Tribunal Regional do Trabalho da 8ª Região, publicada no Diário Eletrônico da Justiça do Trabalho. O atendimento remoto é necessário para permitir a transferência da sede da unidade para um espaço compartilhado no Fórum do Tribunal de Justiça do Estado do Amapá, naquele município. Durante esse período, os prazos processuais permanecem suspensos. E atenção! Presos dois suspeitos com drogas e material para comercialização na zona norte de Macapá. Operação Protetor dos Biomas em Calçoene captura foragidos. Força Tática prende duas pessoas por descumprimento de ordem judicial em Macapá.
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4: Nossa atiradora de elite, Ellen Costa, está na linha de tiros. Avançar!
5: Exatamente, Douglas. Olha só, dois homens foram presos por suspeitas de tráfico de drogas durante uma ação do 2º Batalhão da Polícia Militar no bairro Jardim Felicidade 1, zona norte de Macapá. A ocorrência teve início após uma denúncia anônima informar sobre a comercialização de entorpecentes naquela região. Com base nas informações, os policiais realizaram diligências e localizaram um dos indivíduos com porções de entorpecentes. Durante a abordagem, o segundo elemento tentou fugir, mas foi alcançado e detido. Na ação, os militares apreenderam 21 porções de crack, sendo 8 grandes, além de 3 porções de maconha, dinheiro em espécie e materiais utilizados para o fracionamento e a comercialização do produto ilícito. Além das drogas, uma motocicleta também foi apresentada na ocorrência. Os dois homens foram encaminhados para o CIOSP do Pacoval, juntamente com todo o material apreendido para os procedimentos legais. E a Polícia Militar intensificou as ações da Operação Protetor dos Biomas no município de Calçoene, com o patrulhamento ostensivo, fiscalizações e abordagens voltadas ao combate à criminalidade e ao fortalecimento da segurança pública, especialmente na região da Orla e da área pesqueira. Durante a ação, equipes do 11º Batalhão realizaram abordagens a pessoas e veículos, além da instalação de checkpoints em locais estratégicos da cidade para ampliar o controle e a fiscalização. Ao todo, 31 veículos foram abordados.

0: e 47 pessoas passaram por fiscalização. Como resultado das ações, os policiais deram cumprimento a um mandado de prisão em aberto contra um homem apontado como autor de diversos crimes. Ainda durante a ação, dois adolescentes foragidos do SESEM foram recapturados. A Operação Protetor dos Biomas tem como objetivo reforçar a presença das forças de segurança, combater a criminalidade e garantir maior tranquilidade à população por meio de ações preventivas e ostensivas em áreas estratégicas do Estado. E olha, o Batalhão de Força Tática da Polícia Militar prendeu um homem e uma mulher por descumprimento de ordens judiciais. As ações ocorreram em diferentes regiões da capital amapaense. Na primeira ocorrência, registrada no bairro Marabaixo, zona oeste da cidade, os policiais desconfiaram do nervosismo dos ocupantes de um veículo. Durante a abordagem, a equipe encontrou porções de maconha com um indivíduo de 30 anos. Ao checarem o sistema, os militares constataram que o suspeito utilizava tornozeleira eletrônica e violava as regras impostas pela justiça. Poucas horas depois, a PM flagrou uma mulher de 39 anos no centro da cidade. A prisão aconteceu durante o patrulhamento da Operação Veraneio, que integra a programação do Macapá Verão. A infratora, que possui antecedentes por tráfico de drogas, deveria cumprir prisão domiciliar com recolhimento integral aos fins de semana, mas estava na rua usando tornozeleira eletrônica. Ambos receberam voz de prisão e foram encaminhados ao CIOSP do Pacoval para a realização dos procedimentos legais. A população, né, finalizando aqui, a população pode colaborar com o trabalho da Polícia Militar, fazendo denúncias anônimas diretamente ao Batalhão de Força Tática pelo WhatsApp 96 99157 3131. Essas são as informações desta terça-feira, Douglas. Eu vou ficando por aqui, desejando bom dia a todos.
1: Ok, Alan Costa, muito obrigado, bom dia.
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1: Aposentadoria de agentes de saúde abre pauta no plenário do Senado Federal. A proposta de emenda à Constituição que cria regras de aposentadoria diferenciada para agentes comunitários de saúde e agentes de combate às endemias deve ser o principal item da pauta do plenário do Senado Federal desta terça-feira, dia 14. A Comissão de Constituição e Justiça da Casa de Leis deu parecer favorável à matéria. Pelo texto, os agentes comunitários de saúde e agentes de combate às endemias poderão se aposentar aos 57 anos de idade, no caso das mulheres, e aos 60 anos, no caso dos homens, desde que comprovem 25 anos de contribuição e de efetivo exercício na atividade. Convenções para eleições de 2026 entram em contagem regressiva. Faltam apenas 6 dias para o início das convenções dos partidos e federações que transcorrerão segundo o calendário eleitoral de 20 de julho a 5 de agosto. As convenções definem coligações e escolhem candidatos para os cargos em disputa. O período é uma etapa fundamental no calendário eleitoral que marca o início das definições oficiais para a disputa. Atualmente, existem 30 legendas registradas no Tribunal Superior Eleitoral e outras 23 em formação. Só a agremiação que tenha registrado o estatuto no TSE 6 meses antes do pleito pode lançar candidato em 2026. Serão escolhidos em outubro próximo o novo presidente da República, novos governadores, deputados estaduais, deputados federais e 2 senadores em cada estado do país. Douglas Lima, para o programa Luiz Melo Entrevista. Bom dia.
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0: Ora, ora, ora, ora! Oito e quinze, eu disse oito, 8:15. É a hora da hora. 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E atenção! Suba!
1: De subir.
0: Nade!
1: De nadar.
0: Corra!
1: De correr.
0: Pedale!
1: De pedalar.
0: Quem aconselha esse cidadão aí na telinha? Vocês estão vendo aí, né? Ele mesmo. Ó, nadando, checando a temperatura do corpo, pedalando. Pedalando de novo. Nadando. O triatleta Joel Krieger já esteve aqui na bancada deste programa. Deixou um livro conosco, inclusive. Vários livros, vão comigo. Tô lendo, inclusive. Agora é grande pra caramba. É 500 e poucas páginas. 73 anos no costado. Mas com barriga sarada e abdômen tonificado. 73 anos vividos e supostamente bem vividos. Então, mexa-se! 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
3: Oi, pessoal, tudo bem? 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Hoje eu começo falando do futebol feminino aqui do Amapá, que já tem a grande campeã de 2026. A Portuguesa confirmou o favoritismo e conquistou o bicampeonato do Amapazão ao golear o Combatente por 5-0 na grande decisão. E além da conquista do título, a Lusa também dominou as premiações individuais da competição. A atacante Ju Lourenço terminou como artilheira do campeonato com 9 gols, enquanto que a meia Tauana Abacaxi foi eleita a melhor atleta da competição. Ó, e com a conquista estadual, a Portuguesa garantiu o direito de representar o Amapá nas competições nacionais que são organizadas pela Confederação Brasileira de Futebol. Isso para o ano de 2027. Campeonato Brasileiro, Copa do Brasil, outras competições também em que o Amapá tiver direito, a Portuguesa certamente vai representar o nosso futebol. O time da Portuguesa que também ainda está vivo no Campeonato Brasileiro da Série A3. Inclusive, durante essa semana a gente traz outros detalhes e outras informações dessa campanha também sensacional das meninas do Mucá.
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3: Vamos mudar de assunto porque o voleibol também teve um fim de semana de decisões. O tradicional torneio intermunicipal Alaor Nery da Fonseca chegou ao final lá em Laranjal do Jari e reuniu 16 seleções dos municípios definindo os campeões da 19ª edição. No feminino, a seleção anfitriã fez valer o mando de quadra e a força da sua torcida ao conquistar o título de forma invicta. Laranjal do Jari venceu Ferreira Gomes por 3-7-0 com parciais de 25-19, 25-21 e 25-18, levantando a taça após uma campanha bem consistente. Já na final masculina, o equilíbrio marcou o início da partida. O município de Amapá venceu o primeiro set, mas Ferreira Gomes reagiu, mostrou força de recuperação e virou o confronto ao vencer os 3 sets seguidos. Com o placar de 3-7-1, a equipe garantiu o bicampeonato da competição. O Intermunicipal Alaor Nery da Fonseca contou com o apoio da Secretaria Estadual do Desporto e Lazer e da Prefeitura de Laranjal do Jari, mantendo aí a tradição de um dos principais eventos do vôlei amapaense, que reúne atletas de diversas regiões aqui do nosso estado e tem também times que vêm lá do município de Afuá, aqui no interior do Pará. 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Eu volto a qualquer momento com outras informações. Tchau!
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0: Tempo, tempo, tempo, tempo, tempo, tempo passa, o tempo voa. Mas o tempo não para. 8h21 na Diário FM, a rádio de todos nós.
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0: Não compra qualquer preço, preço que é preço, não tem preço, tem pechincha. Então, baixa o preço, viu pessoal? Baixa o preço que a gente compra. Combinado?
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3: Bom dia, minha equipe maravilhosa. Olha a
4: hora.
3: Bora levantar. Bora lavar os olhos. Para escutar o Luiz Melo Entrevista, o melhor programa de todas as manhãs, e traz notícia fresquinha para nós. Bom dia, bom dia, bom dia. Vamos que vamos, que esse programa é maravilhoso.
4: Obrigado, Rosa. Oito e 25, dona Jerusa. 8:25. É a hora da hora.
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2: Logística. O projeto de escoar a produção de grãos do centro-oeste e do sul do Brasil pelo Amapá não para só por aí, não. A concessão do terminal é de 25 anos e a empresa já planeja estender o cais em mais de 30 metros para receber navios maiores. É o tipo de aposta de longo prazo que só se faz quando há confiança de que o fluxo de carga vai crescer. É o caso do Arco Norte. Ele vem crescendo muito rápido.
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3: Olha, para fugir do congestionamento de navios do sul, soja é escoada pelo Amapá, hein? É um terminal recém-inaugurado, bem no meio da Amazônia, começou a escoar soja e milho pelo Porto de Santana no Amapá, com, olha, 88 milhões investidos em um armazém para 76,6 mil toneladas, mirando justamente a fila interminável de caminhões e navios que sufoca os portos do sul e do sudeste do país. Enquanto Santos e Paranaguá vivem congestionados na época da safra, com filas de caminhões que chegam a quilômetros, o agronegócio brasileiro procura saídas por cima do mapa. E uma dessas saídas acaba de ganhar reforço num lugar improvável, a foz do Rio Amazonas. A opção transforma o estado em mais um elo de cadeia de exportação do agronegócio, gerando empregos e movimentando a economia historicamente à margem dos grandes fluxos comerciais.
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0: Música Vontade Dividida. Sucesso nacional à época, com a consagrada dupla Milionário e José Rico. É composição de um amapaense. É, Roneri Brito, tá aí na telinha ele. Também vocalista Roneri, hoje cantor gospel. Anos a fio integrou a banda paraense Warilow. Muito tocada nas emissoras de rádio Brasil afora à época. Letra de Roneri Brito, Vontade Dividida. Foi lançada por Milionário e José Rico em 1991 como faixa principal do álbum, que também leva o nome Vontade Dividida. Essa aí, ó.

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1: Fronteira, o plenário do Senado aprovou o substitutivo da Câmara dos Deputados a projeto de lei 3.455 de 2023, que transforma o campus binacional da Unifap, né, a nossa Universidade Federal do Amapá, em Oiapoque, em uma nova instituição federal de ensino superior, a Unifron, Universidade Federal da Fronteira Norte. O autor da proposta é o senador Randolfo Rodrigues, do PT do Amapá.
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2: Olha, Congresso se aproxima do recesso sem votar a PEC da escala 6x1 e a PL da misoginia, hein? É, o Congresso Nacional se aproxima do recesso parlamentar previsto para começar neste sábado, agora dia 18, sem concluir a análise da proposta de emenda à Constituição que acaba com a escala

0: 6x1 e reduz a jornada de trabalho das atuais 44 para 40 horas semanais. É aprovada na Câmara dos Deputados em 27 de maio, com apenas 22 votos contrários. A PEC segue travada na mesa do presidente do Senado, Davi Alcolumbre, do União, aqui do Amapá. O senador não despachou a proposta para a Comissão de Constituição e Justiça. E como não há sessão da comissão nesta semana, a análise da PEC deve ficar para o segundo semestre.
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2: Valeu, valeu! Gente cá de casa, aqui da Diário, da produção do Canto da Amazônia, Geraldo Almeida. Cláudio Rogério, tá aí na tela comigo, né? Cláudio Rogério é o mais novo conselheiro estadual de cultura, assentado na cadeira Cultura Popular com trânsito na quadra junina e carnaval. Boa indicação, parabéns, Cláudio Rogério.
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2: Alô, compadre, alô, comadre.

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1: Então, comadre. Meninos, meninas, coleguinhas do rádio. Então, Macapá querida, minha rosa, minha flor, menina doce, encanto, pureza de Açucenas. E como todos cantam a sua terra, dizia José de Alencar, né? Também vou cantar a minha. Agora, pelos lábios do Finé Anelute, por que não? Pelo vem conhecer Macapá. Aí, né? Todo.
4: Vem cá conhecer Macapá.
1: Vem cá.
4: Curtir esse lugar.
1: É belíssimo, te garanto.
4: Bom pra se viver.
1: Olha o Curiaú, hein?
4: Vem cá.
1: Museu Sacaca. O Rio Amazonas.
4: Meu forte São José.
1: Trapiche de Azelevi, a fortaleza.
4: Da fazendinha que é
1: forte.
4: Curiaú tem Pantanal, Lagoa. Vem Maravilha.
1: Ele tem toda a razão do mundo. Vem apelar, vem. Conhecer Macapá, também vem ver a banda passar, né? É por isso que eu digo, ei, Macapá querida!

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1: esse é o Bruno Ítalo.
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1: E esse é o final, né, Lute?

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Nenhuma outra reina no meu coração. 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Só cabe um. 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Esse é o Finado Elote. E esse é o Bruno Ídolo.

0: José.
1: E esse sou eu. Ei, vem, vem, vem conhecer Macapá. Reina no meu coração, rainha aqui só você, porque a luz que guia o teu dia também me guia, e quando o sol chegar, quando o céu se abrir, saiba que eu estarei aqui. Essa aqui, essa frase aqui do Jota Quest, que vai estar aqui, né? Por que? Por quê? É por aqui que a gente se fala todo santo dia.
2: Bom dia, Melo. Bom dia a todos aí. Aqui é o Lavico.
1: Lavico?
2: Sabe? Todos os dias eu ouço.
1: Lavico jogou bola, Lavico.
2: Até o programa do dia de domingo também. Aliás, eu sou um ouvinte assíduo da Diária FM. Meu amigo, uma satisfação muito grande saber que você está bem, sua vida está indo bem e que você continue sendo essa pessoa que luta por seus ideais, luta por seus sonhos. E que traz alegria e satisfação para toda a população de Macapá, de todo o país. É uma satisfação muito grande saber que você está bem. Espero que você tenha muita saúde, vida longa, meu amigo. Eu estou aqui no Infrero 1, ouvindo diariamente seu programa. Um abraço.
1: Poxa, que legal, Lavico. Vamos, garotos, juntos. Lá no bairro do trem, Lavico jogou futebol.
3: Vem conhecer Macapá.
1: Lavico jogou futebol. Uma canhotinha tremenda. Obrigado, Lavico. Lembro da nossa época de adolescência, né? De garoto. Lá no bairro do trem. Obrigado por gostar deste programa, viu, Lavico? É especial por gostar de mim. Apesar de mim, e mesmo que seja eu.
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8: De Pedro Stóclos, Nita Pira. Se fala do abacateiro, da flor antes de ser fruto, das memórias que o sol deixa na epígrafe dos livros. Se fala do sonho da noite e sua tradução torta. Como o caminho das formigas, assim como contar as ondas é uma tarefa inútil. Digo que as conversas abrem muitas janelas. Digo que o gato olha o trajeto que o inseto faz antes de partir para cima, sem entender a fragilidade alheia. Até que nos disse sobre o tempo do giral de peixes, a constelação que renova, o coração mistério dos rios, a flor que explode dentro dos peixes. Disse como se desejasse. O silêncio da poesia. E teve.
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10: Política. Olha, Lula chama Trump de pirata por cobrança de taxa em Hormuz. Vamos com Yuri Hudson.
11: O presidente Luiz Inácio Lula da Silva criticou a proposta do presidente dos Estados Unidos, Donald Trump, de cobrar uma taxa de 20% sobre cargas que atravessam o Estreito de Hormuz, uma das principais rotas marítimas para o transporte mundial de petróleo. A declaração foi feita durante uma visita ao Instituto Mauá de Tecnologia em São Paulo, após Trump afirmar que os Estados Unidos assumiriam o papel de guardiões da região e que deveriam ser remunerados pelos custos com a segurança da passagem. Ao comentar a proposta, o presidente Lula classificou

0: Classificou a iniciativa como incompatível com os princípios democráticos e criticou a possibilidade de lucrar com um conflito internacional.
1: Ele fez um tweet, Luiz Mercadante, dizendo que ele vai desobstruir. Mas cada navio que ele desobstruir, que ele tirar do estreito, o dono do petróleo tem que pagar 20% para ele. Isso antigamente chamava pirataria. Não é isso? Antigamente isso chamava de pirataria. Então, um Estado importante como o dos Estados Unidos, que eu acho que durante muito tempo combateu a pirataria, não pode agora virar pirata. Ou seja, ele não tem que cobrar, porque o Estreito de Hormuz é da responsabilidade deles. Ele não estava fechado. Não foi o Brasil que inventou a guerra com o Irã, foi? O Brasil deu algum tiro? Não. O Brasil matou alguém? Não. Foi ele que inventou essa guerra.
0: A proposta de Donald Trump contrasta com declarações feitas por ele mesmo em junho, quando afirmou que não haveria cobrança pelo uso da rota. O governo iraniano reagiu imediatamente e afirmou que não aceitará qualquer tentativa de intervenção norte-americana na administração do estreito. Agência Rádio Web, de Brasília, Yuri Hudson.
2: Economia. Olha, Boletim Focus reduz projeção da inflação para 2026. Vamos com Priscila Mu.
3: Pela segunda semana seguida, o mercado financeiro reduziu a previsão da inflação para 2026. Segundo o Boletim Focus, divulgado pelo Banco Central, a expectativa para o Índice Nacional de Preços ao Consumidor Amplo, o IPCA, caiu para 5,16%. O índice é considerado a inflação oficial do país e serve como referência para acompanhar a variação dos preços, como explica o economista Jason Vieira.
4: A inflação tem impacto na vida das pessoas na redução do poder de compra. Porque toda vez que você tem uma inflação, os salários raramente sobem na mesma proporção da inflação. Por isso que é importante manter a inflação controlada, porque pode ser quase que um imposto, obviamente de maneira anedótica, mas é um imposto democrático, porque atinge a todas as pessoas, mas não é democrático da maneira como atinge. Pois a inflação atinge de maneira muito mais desproporcional os mais pobres, que dependem muito de alimentação e transportes, do que os mais ricos, que têm condições, por exemplo, através de investimentos, reduziu o impacto inflacionário. Aí, obviamente, a proteção que essas pessoas, a rede de proteção financeira que essas pessoas mais ricas têm, preservam o seu capital. Quanto mais pobre, não tem condições de fazer isso.
3: As projeções para o crescimento da economia, o câmbio e a taxa básica de juros permaneceram estáveis. A expectativa é de que o Produto Interno Bruto, o PIB, cresça 1,99% no próximo ano. Já o dólar deve encerrar 2026 cotado a R$ 5,20. Em relação à taxa Selic, a previsão segue em 14% ao fim de 2026. Atualmente, a taxa está em 14,25%. E o mercado espera pelo menos um corte nos juros até o fim deste ano. A próxima reunião do Comitê de Política Monetária, o Copom, está marcada para os dias 4 e 5 de agosto. Os dados mais recentes do IBGE também reforçam um cenário de desaceleração da inflação. Em junho, o IPCA ficou em 0,16%, o menor resultado desde outubro do ano passado. A queda nos preços dos alimentos contribuiu para esse desempenho e fez a inflação perder força pelo quarto mês consecutivo. Mas apesar da melhora, a inflação acumulada em 12 meses permanece em 4,64%, ainda acima da meta estabelecida pelo governo de até 4,5%. Agência Rádio Web, produção e reportagem, Priscila Moore.
2: Olha, Sete lança edital para credenciamento de empreendedores na Expofeira 2026, hein? Vamos com Rodrigo Silva.
5: A Expofeira 2026 já tem data marcada para acontecer. Será de 8 a 16 de agosto. E neste momento, a coordenação do evento passa pelo processo de seleção dos empreendedores. A Secretaria de Estado do Trabalho e Empreendedorismo está responsável por dois editais. E é importante os interessados a empreender no período da feira ficarem atentos aos editais que já encerram neste sábado, dia 18, às 23 horas e 59 minutos. Quem confirma a informação

0: é o secretário adjunto da SETE, Ezequias Costa.
1: Abriu hoje e vai até sábado. E tudo é feito de maneira online. O empreendedor, ele pode e deve vir aqui na Central da Expofeira pegar orientação para que melhor preencha esse formulário. Algumas dúvidas são tiradas aqui. Às vezes ele não sabe onde que é esse espaço empreendedor 01, que é comum não vendo o mapa. Mas que ele possa vir aqui, que a gente vai apresentar para ele qual é esse espaço e quais são as condições de negócio nesse espaço. Porque para cada área tem as condições de negócio. Então o empreendedor precisa saber qual é a área e o espaço que ele mais se adequa para fazer o seu preenchimento. Lembrando que, como o formulário é online, ele vai ficar aberto de hoje até as 23 horas e 59 minutos no dia 18, no sábado, para que ele possa fazer essa inscrição. Eu sempre oriento, o governo do estado orienta muito os empreendedores que estão fazendo esse tipo de inscrição, que não é uma corrida. Abriu hoje, não é porque abriu hoje as inscrições que ele tem que logo preencher o formulário e enviar a sua inscrição. Muito pelo contrário, a ideia é que ele tome conhecimento do edital, que ele possa ler as regras de participação e os critérios de seleção que são postos lá, para que ele possa fazer uma inscrição adequada e bastante, com as informações solicitadas.
0: Com imagens de Joelso Palheta, Rodrigo Silva, Sistema Diário de Comunicação.
2: Então, é o que rola nas redes sociais mundo afora. 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

0: 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Relógio tic-tacando. 8h48, disse 8h48. É a hora da hora.
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0: 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Presença no estúdio da Diário FM, cotovelo sobre a bancada já. Secretário Marco Jucá da CETRAP, Secretaria de Transporte, né? Bom dia, secretário, prazer em recebê-lo.
2: Bom dia, Melo, bom dia a todos os seus ouvintes, é um prazer nosso, né, a gente que acorda cedo e já fica ouvindo o Melo para saber as notícias do dia. E hoje não, eu aqui para dar notícias do dia. Vambora.
0: Vambora.
3: Ô, secretário, a gente queria muito saber, atualizar informações a respeito do Parque da Residência, o Parque Residência, a nova denominação para aquele local. Agora ficou para o senhor o transporte mais pesado, né? Levar para lá um vagão e uma locomotiva. A primeira fase é o restauro de um dos vagões, é isso?
2: Na verdade, a gente achou que era difícil levar o avião. Agora que a gente descobriu que difícil mesmo vai ser trazer esse trem.
0: O avião tem rodinha, né?
2: É.
0: O vagão não.
2: É, fazer um trilho de lá até o Parque Residência ia ser bem difícil, Melo. É assim. A gente conseguiu já tirar dois dos vagões que a gente vai trazer aí para o Parque Residência, né? Tiramos o vagão de minério primeiro, aí tiramos o vagão de passageiro. Agora, no vagão de passageiros, nós tiramos, inclusive, as rodas que faziam no trilho, que andavam pelo trilho, e colocamos roda de caminhão neles, como dá para ver nas fotos que

0: estão sendo divulgadas aí, para poder a gente conseguir tirar ele de lá. E agora nós vamos restaurar eles. E estamos na missão, que agora ainda é uma missão a mais complicada, que é tirar a locomotiva, tá? A gente está lá dentro.
1: A locomotiva
0: ainda,
1: vem também?
0: A gente está lá dentro agora, organizando para ver uma forma de tirar a locomotiva, para poder colocar lá na onde... Lá na usina de asfalto, lá em Santana, para poder...
2: Lá no Distrito Industrial,
0: isso,
2: né?
0: Isso, recuperar eles. E a partir do momento que eles estiverem recuperados, a gente trazer aí para o Parque Residência, que vai ser uma outra mão de obra, mas aí nós vamos estudar direitinho para ver horário, dia, para fazer o mínimo de transtorno possível para toda a população do estado.
1: Já calcularam quanto pesa uma locomotiva dessa?
0: É mais de 50 toneladas. Caramba. É mais de 50 toneladas. E é esse justamente o maior problema hoje, é como a gente vai conseguir movimentar ela na nossa rodovia.
2: Tá aí na tela, Luca Melo, já sem os rodados originais, né?
1: Esse aí é o vagão.
0: Esse aí é o vagão, de passageiros.
2: Agora, essa é que era a dúvida, né? Qual vai ser a cor desses vagões? Porque ao longo da história, dependendo do controle da empresa, eles foram mudando de cor, né? A última foi essa azul e branco, que era da época da Anglo América, né? Mas o vagão original é aquele que tá na ponte lá, Ferrari, mostra lá, o vagão de passageiro. Essa é a locomotiva.
1: Esse
2: é original. É original, né? Era essa cor na época da mineradora Icomi. E os vagões de passageiro tinham essa cor prateada, essa cor metálica, não sei como é que chama.
0: Na verdade, a gente está contratando os restauradores para eles fazerem essa análise. Já levamos dois lá, né? E eles estão fazendo a análise do que precisa ser feito. A ideia também com relação ao vagão de passageiros, ele foi mudando de estofado com o decorrer do tempo, era madeira no começo.
2: Olha como é que estava
0: a madeira? Tinha alguns outros tipos, e no final já era esses de ônibus que a gente já andou aí. Então, tem várias ideias sendo traçadas, eles estão fazendo toda uma análise. Tem a Universidade Federal que fez a do museu e está também ajudando a gente nessa missão, junto com o secretário Edivan lá, que tem nos ajudado nessa missão. Então,
1: O vagão com assento de madeira que o pessoal chamava de vagão dos colonos, né?
2: Tinha uns apelidos, né? Tinha um que era um banco corrediço que chamava apelideira, chega pra lá.
0: Pois
1: e tinha o estufado que era de primeira categoria.
2: Né? Exatamente.
1: Classe especial.
0: Tem a ideia, Melo, da gente fazer assim, vários modelos e dizer, olha, esse era do vagão tal, esse era do vagão tal. Contar um pouco dessa história que vocês estão contando, tá? Em um único vagão, fazer vários tipos de modelos do que era antigamente e contar um pouco da história deles lá, né, dentro dos vagões. Então,
1: a locomotiva vai poder buzinar? Vai buzinar? Não? É buzina? Como é que chama? Buzina mesmo, Cleber?
2: É um apito, né? Pode ser.
0: Assim, Melo, ainda não tenho essa resposta, porque a gente ainda não conseguiu tirar. Então, em cima disso, a partir do momento que a gente tira, aí a gente consegue levar os historiadores, consegue levar lá os caras que vão fazer essa análise. E dizer pra gente, da forma correta, provavelmente não, mas a gente pode, de repente, estudar uma maneira de fazer com que o barulho que era da época, isso, fazer um barulho parecido, até porque hoje com a tecnologia a gente consegue fazer muita coisa, né? Então, provavelmente sim, a gente consegue fazer isso.
2: Que um compressorzinho de ar não resolva, né? Geralmente é pneumático, né?
0: É isso. Então a gente está nessa missão, tá? A gente está retirando de dentro da DEV. A DEV demorou muito a dar essa autorização para a gente tem mais de ano em tratativa com a DEV para resolver isso.
1: A DEV é o quê?
0: A DEV é a mineradora que toma conta hoje lá, que ficou com o passivo da Icomi, né? Ela comprou, a Icomi foi sendo passada de empresa para empresa e hoje a que está tomando conta é a DEV mineradora. Uhum. E é com ela que a gente tratou para poder fazer essa
1: retirada. Está explorando minério lá já?
0: Sim. Oh. Tá. Então, a gente está nessa tratativa com a DEV para retirada da locomotiva agora, levar lá para a usina, fazer o restauro e aí sim, definir uma data para a gente poder trazer ela aqui para o Parque Residência, que vai ser uma mão de obra boa, vai ser mais uma das nossas histórias de passar com essa locomotiva pelas ruas de Macapá. A previsão, Melo, depende muito do que esses caras vão dizer pra gente agora, né? Porque acaba que é um restauro, né? E em cima disso, a gente precisa ter ideia do que é que eles precisam, de quanto vai custar, qual o tempo. Então, caramba, tem várias ideias, tem muita gente colocando as ideias pra gente colocar na mesa. E a partir daí a gente começa uma tratativa.

tratativa diferente. Tiramos de lá, já tem a primeira tratativa, aí a gente começa nessa tratativa de vamos restaurar, vamos levar quanto tempo demora, qual a melhor forma de restauro, tá? Vamos colocar só um tipo de poltrona, vamos fazer vários tipos, vamos contar essa história. Então, é isso que está sendo tratado hoje, por isso que a gente ainda não tem uma data definitiva.

0: E come, a manutenção acontecia lá mesmo. Pintura, recuperação dos rodados, né? Enfim, que bom que vocês estão resgatando tudo isso e já já vai ser colocado nesse novo museu que a nossa cidade ganhou, né?
1: É, ontem eu estive lá com o Adroaldo. O Adroaldo é uma das pessoas muito conhecidas aqui no estado, que mexe com essa parte de ferro, de aço, constrói muita coisa. E o Adroaldo disse que da última vez quem fez a recuperação foi ele, né? E aí foi lá dentro da ICOM, hoje a gente conversou muito ontem sobre isso, e ele é um dos que está nessa tratativa com a gente de fazer esse restauro de algumas partes, outras não vai ser com ele, mas principalmente essa parte de ferro, essa parte que é preciso restaurar deles. Ele também está tratando
2: de uma parte pesada.
0: Ele está falando de equipamento que é da década de 1950, né? Talvez é até difícil achar peça de reposição, né?
1: Não, com certeza, peça de reposição lá dentro, né? A gente vai estar nessas. Tem muitos vagões lá, tem muita coisa lá dentro, e a gente, até por isso, para entrar na DEV tem que ter uma autorização específica, os funcionários são funcionários específicos, com placa de carro e tal. Então a nossa equipe que está lá dentro hoje é uma equipe que foi tratada com ele, a gente passou todas as informações, e é por isso que a gente está nessa devagar hoje, fazendo tudo, limpando a área, organizando e entrando com os equipamentos corretos para a gente poder fazer essa retirada. E aí agradecer a DEV, né, que está nessa missão com a gente também, que liberou isso e está deixando a gente fazer esse restauro, contar essa história para a população do estado do Amapá e para quem vier nos visitar.
0: Maravilha, secretário. Obrigado por ter vindo aqui, bom trabalho.
1: Não, nada, é isso, a gente agradecer e aí pedir agora para falar um rapidinho, Melo, sobre a nossa JP. Eu acho que é importante a gente tratar, aproveitar o teu horário aqui, a JP, a gente está na missão lá de entregá-la antes das por feira, tá? E vocês vão ver muito serviço agora, a gente está fazendo ciclovia, está fazendo um pouco do asfalto, a gente está recuperando uma segunda camada naquela camada inicial que a gente deu de 2,5 centímetros. Vamos fazendo mais 2,5 agora para deixá-la definitiva, organizar para que a população vá para a expofeira com ela já totalmente pronta, avisar a população que a JP não vai ser mais como era, não vai ter aqueles retornos em todos os lugares, vão ter retornos específicos, vão ter 3 retornos naquele trecho entre a rotatória do Garden e a rotatória da Fazendinha. Então, que as pessoas vão para a expofeira, que as pessoas que transitam hoje lá na JP tenham mais cuidado. A gente está tratando ela, a gente está organizando ela e a gente quer um pouco da compreensão da população e dizer que a gente vai estar deixando ela bonita para a expofeira e bonita para depois da expofeira também, e com segurança, que eu acho que é o mais importante, avisar a todos que vai ter ciclofaixa, calçada, iluminação nova, pintura, e que ela vai ficar muito bonita e que vocês podem ter certeza que a gente vai com certeza fazer mais uma grande expofeira e com a JP dessa vez realmente finalizada.
0: Maravilha.
1: Muito obrigado.
0: Obrigado, bom dia, bom trabalho.
2: Obrigado, secretário, bom trabalho.
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2: Tempo. Tempo para mover montanhas. 9:09. Eu disse 9 horas. É a hora da hora. 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

0: E no relógio da Diário, 996.
1: 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A Diário te vê, a Diário te escuta, ó, pessoal que tá acompanhando a gente aqui na nossa live, a Jerusa Pereira, bom dia, meus amores, na escuta aqui no bairro Renascer 1. Também ligada na Diário, a Lília Regina, como faz todo santo dia. Bom dia, meus amores fofos, vitaminados, eficientes radialistas dessa inigualável emissora. Diário FM, uhul, estou sempre ligado com vocês, ó, obrigado, viu? Minha querida Lília Regina, Jerusa Pereira, a Diário TV, a Diário te escuta.
0: 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A Diário TV, a Diário te escuta, olha, o Erro Flea Júnior, o Pichula, né, nosso ouvinte assíduo aqui, mais uma vez fazendo o apelo pra gente, já fez o que? O apelo várias vezes, e a gente já falou várias vezes aqui sobre a questão do canal, lá no final da Henrique Galúcio, da rua Henrique Galúcio, tem um canal lá e precisa de uma limpeza. O mato tá um pouco alto, inclusive até aquela história da cobra sucuri, hein, Kleber, que tem lá dentro desse canal, que segundo os moradores lá, ela já foi até flagrada, a gente até mostrou ela aqui, ela está devorando os cachorros da rua, rapaz, olha, uma situação muito difícil, né? Os cachorros estão sumindo e aí estão desconfiando que essa sucuri que tá lá no canal está pegando os cachorros, então... tomar providências as autoridades cabíveis, acho que a zeladoria urbana, né? Pra fazer a limpeza ali dessa.
1: Agora a questão da remoção da sucuri, talvez não, seja aí... uma pauta aí pro batalhão ambiental, né?
0: Isso, pro batalhão ambiental, então pros bombeiros, né? Pra bombeiro retirar também, esse animal de lá. Mas pra isso seria interessante fazer essa limpeza lá no canal, no final da Riga Lúcia ali, nesse canal que tem lá de Juro, tá bom? Um abraço, eu falei, obrigado aí por sempre nos assistir, por sempre nos ouvir e mandar o apelo, viu? E também, eu gostaria de aproveitar aqui, hoje, 14 de julho, é um dia muito especial pra mim, pra toda a minha família, pois meus pais, coloca aí na tela aí, Ferrari, meu pai Sérgio, minha mãe Nida Cis, são meus pais adotivos, né, meus pais de criação, estão completando hoje 42 anos de casados, rapaz.
1: Opa, que bacana, velho.
0: Não são 42 dias, não, é muito tempo, né, cara? 42 anos já é uma vida, né? E aí eles estão lá em Fortaleza, onde sempre vão aproveitar as férias lá com meu irmão, com a minha irmã, meu sobrinho, minha cunhada, meu cunhado, enfim, eles estão lá. Estive agora há pouco em videochamada com eles aqui, onde a gente fez uma surpresinha lá pra eles, né? Estão lá comemorando hoje esse dia maravilhoso. São um exemplo, né, pra mim, pros meus irmãos, pra todos que o conhecem, de muito amor, de muita parceria, de muita confiança, de muito respeito. Enfim, logo, logo eu tô casando aí, eles são o meu maior exemplo, né? Meu parabéns, aí,
1: parabéns ao casal.
0: Papai Sérgio, mamãe Daci, parabéns pelos 42 anos de casado, viu? Amo vocês, abraço. A Diário te vê, a Diário te escuta.
1: A Diário TV, a Diário te escuta, Ribamar de Souza. Bom dia, amigos do município de Porto Grande, ligado nas notícias do programa Luiz Mello Entrevista, porteiro Ribamar. E a Cléo Silva, salve, amigos, bom trabalho para vocês que trazem notícias ótimas. Beijos. Valeu, Cléo, a Diário TV, a Diário te escuta.
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1: Muito bem, Lucamelo, a gente convidou uma especialista. Estamos no verão amazônico, não é? Tem muita gente aí que costuma fazer aí um projeto de... O seu projeto verão, né? Tentar perder peso, tentar ficar no shape, né? Que fala o Bruno. Só que não dá para fazer isso do dia para noite. A gente recorreu à ajuda da médica Ayane Marçal. Ela é especialista em clínica médica, para nos dar algumas orientações, não só para a gente aqui, mas os nossos ouvintes, os internautas e os telespectadores também estão ligados na Record News. Tudo bem, doutora Ayane? Bom dia, programa Luiz Mello Entrevista.
4: Bom dia.

0: Kleber. Bom dia a todos os ouvintes. Grande satisfação estar aqui nessa manhã com vocês.
1: Pois é, a gente recorreu à senhora, que é especialista em clínica médica, para fazer um alerta, não é? Projeto Verão, não dá para ser do dia para a noite para conseguir os resultados, para já sair nos balneários da vida aí, nas praias, viajando. Muita amapaense viaja também nas férias, né, doutora Iânia?
0: Sim, com certeza, Kleber, tem que ter muita cautela, sobretudo no verão, que o verão que exige mais hidratação, uma alimentação mais leve, né? E as pessoas às vezes fazem justamente o contrário, né? Acabam descuidando ali da hidratação, da água, optam por alimentos mais pesados, aquele churrasco, a feijoada. Somado a isso, ainda tem a ingestão da bebida alcoólica, que se for feita ali de uma forma, digamos, recreativa, tudo bem. Porém, existem pacientes que pedem, né, a quantidade ali de álcool por dia, e isso tudo acaba virando ali uma catástrofe no organismo, e o projeto Verão vai por água abaixo, né?
1: Pois é, às vezes acontece também, muitas famílias relatam nessas viagens de férias, vão a algumas praias e depois desenvolve um quadro aí de diarreia, um quadro, né? Uma intoxicação alimentar, coisa do gênero. Tem a ver também com a qualidade da água desses balneários, né?
0: Sim, com certeza. Existe até o nome da diarreia do viajante, que é uma contaminação dos alimentos pela uma bactéria que é muito comum, que é a Escherichia coli, que é uma bactéria de conteúdo intestinal. Então, houve ali uma manipulação inadequada daquele alimento, né? Por isso que a mãe da gente fala desde pequenininho, foi ao banheiro, lava a mão depois, antes de se alimentar, lava a mão. Porque as bactérias caminham principalmente pelas mãos. Pelas mãos e pelos objetos contaminados. Então, existe sim esse risco mais acentuado no verão, por conta da aglomeração, né? Por conta do calor excessivo aqui na nossa região, que também favorece aí a proliferação de bactérias.
1: Falar em calor, tem que lembrar, claro, do sol. Às vezes também as férias acabam frustradas, ou pelo menos a pessoa fica alguns dias no hotel se recuperando de uma insolação. Qual é o quadro, como são os sintomas da insolação e como é que se dá a recuperação?
0: Pronto, o que a população chama de insolação é ali a desidratação, que muitos acham que eu só desidrato se eu tiver vômito ou diarreia, e não é verdade. Por transpiração, você desidrata também. Então, por mais que você esteja ali, digamos, na praia, no balneário, só debaixo do guarda-sol, você já está ali transpirando e desidratando. Então, precisa se repor. E o mais grave, que é a queimadura solar mesmo. Pode ser de primeiro, porque é só aquela vermelhidão, né, no corpo, que arde, você chega no final do dia e você tá com a pele ardendo, aquilo ali é uma queimadura de primeiro grau. Até queimadura de segundo grau mesmo, que é quando sai a pele, né? Você já viu aqueles veranistas que estão com a pele toda descamando, tudo, então aquilo é queimadura. Precisa-se de ter o cuidado, tentar moderar a exposição solar naqueles horários que são...
2: Tem um risco maior, né, doutora? Tem um risco, risco bem maior que é o câncer de pele, né?
0: Sim, com certeza, que é muito relacionado ali à exposição solar excessiva, principalmente naquele horário de maior risco, que é ali entre 11 horas da manhã até 2 horas da tarde, que o sol tá a pino, né?
1: Então, tem a gente
0: que evitar essa exposição e usar o filtro solar.
2: Só traz a vitamina B, né? Mas tem em determinado horário.
1: Né? Tem que ter o horário próprio, né, doutora?
0: Também não é assim, né? A gente tem que ter esse equilíbrio aí da exposição solar, mas que não cause também prejuízo ao nosso corpo. O uso do filtro solar é muito importante. É. E ter o cuidado com as crianças, que elas não podem, né? Por si só, tomar essas decisões, então dependem ali diretamente do adulto para estar monitorando a ingestão dos líquidos, a exposição solar, o uso do filtro solar. Então, vamos também cuidar dos nossos pequenos.
1: A gente está aqui revisitando o passado também, estamos falando agora da ferrovia, da história da ferrovia, do Amapá de outrora, do tempo do território, né, Mela? No Macapá Verão era o contrário, né? A gente não tinha essa coisa, cultura de proteger a pele, de usar protetor solar,

0: filtro solar. As meninas usavam mesmo, era o bronzeador, para se besuntar e ficar exposta ao sol, né, doutora?
1: Era aquele cenoura e bronze, na verdade.
0: Cenoura e bronze.
1: Me entreguei agora, entreguei minha idade agora, Cléber.
0: E não usava água oxigenada com... Como era aquele produto químico para descolorir os pelos? Como é o nome?
1: É, chamam popularmente de Brondol, né?
2: Brondol. Não se usa mais.
1: É isso aí. Então, né? Existe sim ali um método para descolorir os pelos corporais, né? Mas não é recomendado fazer junto com a exposição solar, que ainda é um hábito, né? De alguns pacientes, porque aí pode aumentar o risco de queimadura.
0: É que acaba potencializando o efeito do sol, né?
1: Isso potencializa, e aí deixa a pele mais exposta ao risco de queimadura, tanto de primeiro quanto de segundo grau.
0: Olha, essa é a médica Ayânia Marçal, ela é especialista em clínica médica, e sempre que pode, ela colabora com a gente aqui, seja ela pessoalmente, seja seus filhos abençoados, brilhando na vinheta da Diário, né, doutora Ayânia?
1: Sim, meus pequenos, Matheus, Gustavo e Arthur.
0: Os três, vinheta da Diário. Foi a vinheta de Natal, né, doutora Ayânia?
1: Foi sim. Estamos sempre aqui, é um prazer para nós participar e contribuir.
0: Eles já estão com o quê? Já na faculdade, já?
1: Ah, não, ainda não. Tem 13, 11 e 9 aninhos.
0: 13, 11 e 9 anos, olha só, que bacana. Isso. Doutora Ayânia, então, resumo da ópera, não é? Como diz o Melo, resumo da opereta. É, que o projeto Verão é sempre bem-vindo, mas que seja verão o ano inteiro, né? Não dá para tentar esses resultados da noite pro dia, né?
1: Sim, com certeza, ainda tem isso, né? Por que o projeto Verão e não um projeto de qualidade de vida ao longo do ano inteiro? É essa reflexão que a gente tem que fazer e dar uma virada de chave, né? Não esperar um verão ou um Natal ou um casamento, também tem muito isso, né? Ah, eu vou casar, então vou num casamento, quero entrar no vestido e faz uma dieta ali da moda e acaba comprometendo a sua saúde. Então, é um convite que eu faço aí a todos os ouvintes, vamos virar essa chave, vamos mudar o estilo de vida, levar uma vida mais saudável e garantir aí a nossa longevidade com saúde.
0: É, temos um noivo aqui no estúdio, né, que é o Bruno Ítalo, tá vendo, Bruno Ítalo? O que dá pra fazer é tentar aprender a dançar.
3: Doutora, queria ter alguma dica, no meu caso, eu também quero entrar no meu terno, mas no meu caso é pra engordar um pouco, pra poder ficar melhor, entendeu? Eu tô muito magra.
1: Sim, é sempre importante ter um suporte profissional, nutricionista, endócrino, porque existem sim alimentação específica para ganho de massa muscular. Sim. E você consegue obter resultados saudáveis e esteticamente muito bonitos. É porque hoje existem umas referências muito perigosas, né, de beleza.
3: Sim.
1: É massa muscular que você não atinge de forma natural, entende?
3: Sim.
1: E a que preço você quer atingir aquela massa muscular, comprometendo a sua função cardíaca, comprometendo ali sua função do fígado, né, hepática. Então, isso aí dava aí um podcast, né, Kleber, pra gente conversar sobre a referência de beleza que
0: tendo com certeza
1: imposta a nós hoje em dia, entendeu?
0: Sugestão aceita aqui, tá bom? Vamos pautar.
1: Polêmica.
0: Como dizem no futebol, uma falta cavada aí.
3: É, uma falta cavada. Não, esse assunto é muito importante que a doutora falou agora há pouco sobre as pessoas que buscam aquele resultado estético através de hormônios. Recentemente perdemos um grande influenciador, que é o Gabriel Gunley, por causa do uso excessivo de hormônios, né? E ele acabou adquirindo ali. Ele já tinha um problema de cardíaco, né? E acabou acarretando no seu falecimento. Então, os jovens hoje estão muito, assim, acabam criando essa ilusão de ter esse shape, esse corpo, esse corpo bonito, né? Seja pra competir, seja pra competir ou então seja pra, só pra ter mesmo, e acabam utilizando esses hormônios, né, doutora?
1: Com certeza, e aí paga um preço muito alto, às vezes com a vida mesmo, né? E não dá pra ficar se comparando. Poxa, eu acho tão bonito assim, pessoalmente, sabe? Um corpo natural, animalhado, definido, ok. Mas pode ter um pouquinho ali de gordurinha também, é saudável, né, Kleber?
0: Sem dúvida.
1: Tem o seu charme.
2: Sem exagero.
0: Bacana. Doutora Ayânia, obrigado, viu? Obrigado por ter atendido a gente. Está no consultório.

0: no intervalo de uma consulta e outra, atendeu a gente. Sim, muito obrigado, bom dia. Bom trabalho.
1: Doutora.
2: Bom trabalho. Bom dia, obrigada.
3: Bom dia, bom trabalho.
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3: Então, qual é? Qual é? Qual é? Atrás de uma bola sempre vem um garotinho. Um garotinho ligeiro, trepidante, jovial. Um garotinho ligeiro que enche a sua bola por inteiro. E eu pergunto, como é mesmo o nome dele, hein?

0: Brasil fora da Copa é bola pro mato agora. Já não tem mais campeonato. Então, Tarciso.
1: Olá, Melo, muito bom dia. Olá, torcedor, já estou na área. Se derrubar é pênalti. O trem deu adeus ao Campeonato Brasileiro da Série D. A locomotiva ficou estacionada no tapete verde da Arena das Dunas, na capital do Rio Grande do Norte. O rubro-negro voltou a perder para o América de Natal por 2-1. Já havia perdido no estádio Augusto Antunes de goleada, 4-1, o que dificultou a vida do trem em busca da classificação para a próxima fase do Campeonato Brasileiro da Série D. O América, por sua vez, com a vitória, conquista a classificação para a próxima fase. Mas tem uma vantagem para a boa campanha do trem. Vai disputar o Campeonato Brasileiro da Série D do ano que vem, sem precisar buscar acesso, lutar pelo título, buscar classificação dentro do futebol amapaense. Pela brilhante campanha, o rubro-negro amapaense está credenciado para disputar a competição em 2027. Acompanhe a festa da torcida do América de Natal na Arena das Dunas. E hoje começa a fase semifinal da Copa do Mundo, FIFA 2026. Em Dallas, o palco vai receber confronto europeu entre França e Espanha. As duas seleções já se enfrentaram 38 vezes. A Espanha leva vantagem, 18 vitórias contra 13 da seleção francesa e 7 empates. Em disputa de Copa do Mundo, a França leva vantagem. Apenas um confronto. Em 2006, na Alemanha, oitavas de final, a França eliminou a Espanha por 3-1. Além do confronto entre os dois países, vamos ter um duelo à parte. Mbappé, um dos artilheiros da Copa do Mundo com 8 gols, e o jovem talento da seleção da Espanha, Lamine Yamal. Um jogo cercado de muita expectativa. Começa em Dallas, às 16h, no horário de Brasília. 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Tarciso Franco, para o líder de audiência, Luiz Melo Entrevista. Bom dia, Melo. Bom jogo, hein? E até amanhã.
0: Bom dia. Até amanhã, garotinho.
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0: Tarciso Franco. 9:25, 19:25. E como nada mais foi dito, nem perguntado. Lamento informar, mas é hora de baixar o pano. A cortina do show. Porque tudo que a Luiz Melo entrevista dura pouco, muito pouco, pouco mesmo. Já dei entrada numa petição. A produção do Netinho. Pra que ele deixa de avançar um pouquinho mais.
3: Qualquer ponto da cidade.
0: Olha, Netinho.

0: pequeno demais, pô. Tá durando pouco, muito pouco, pouco mesmo. Requeiro! Um tempo maior, Requeiro! Obrigado, TV Marco Zero! Obrigado por acolher nosso conteúdo jornalístico de hoje, com menos palavras inúteis e mais ações. Por quê? Quem tem palavra, mas não tem conteúdo. Como estamos no período eleitoral, com a eleição já batendo na porta ou a porta, é como um político que tem discurso, mas não tem obras. Tem obras para mostrar. Mas amanhã vai ser outro dia. Deus quis, Deus quer, e assim será.
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2: Luiz Melo, tá na hora de chamar o Netinho.
0: Ok, ok, meninas. Chamando o elétrico. Bele, bele. Netinho.
3: Seu lindo.
2: Netinho.
0: Aquele mesmo que dormiu feliz e acordou gargalhando. Esse mesmo. Gargalhe, gargalhe. Gargalhe até cair de costas.
4: Não me esconda nada.
0: Ria, ria à vontade. Ria até cair de costas. Ria à toa.
4: Você
0: é um homem feliz.
3: Saludo.
0: Então, Natinho, sorri à vontade. É, seja sempre risonho.
3: Contente.
0: É esperançoso.
3: Por quê? Por quê?
0: Por quê, Natinho? Deus acaba de te dar um abençoado novo dia. E para terminar,
3: mas sem acabar,
0: vamos embora então.
3: É, vamos embora então.
0: Tchau.
3: Tchau.
0: Obrigado, Macapá.
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2: 9:30, bom dia.
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0: podcast de julho, estamos entrando no ar a partir de agora. Bom dia, bom dia, bom dia. E aí, galerinha do bem, tá tudo legal, tá tudo belê, belê.
1: Bom dia, Natinho, seu lindo. Já estou na escuta do Manhã da Diário.
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3: Bom dia, meu amigo Netinho e todos os ouvintes da Manhã da Diário. Estou ligadinho no seu programa. Ralando, porque eu nasci linda e não rica.
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0: Vamos lá, a partir de agora, para mais merecer o nosso programa Manhã da Diária, na terça-feira, 14 de julho, me encontro aqui na Web Flash, nesse mês de férias, verão, muitas informações e muitas promoções a partir de agora para você que tá ligado aqui na programação da Diária FM. Quero ver você sempre curtindo, quero ver você sempre no volume máximo aqui na programação da Manhã da Diária. 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A partir

0: Netinho, vamos começar o programa.
1: Fala, meu brother Netinho! Bom dia! Bom dia, bom dia, manhã do diário! Sempre ligado em você.

0: terça-feira, 14 de julho. Férias, cidade também parada, hein, velho? Cidade tá parada, bicho. Mas é isso, vamos lá aproveitar, você que tá poder tirar um dia de folga, vai dar uma viajada, vai dar uma curtida, ou tá em casa mesmo, de boa, resolvendo alguma coisa, mexendo alguma obra, organizando alguma coisa da sua casa, ou tirou somente os dias para descansar, vai pegar uma estrada, vai pegar um terreno, né, vai para um sítio, aproveite ao máximo aí as suas férias, aí esse momento de lazer que você tá resolveu tirar esses dias aí para fazer, tá bom? Olha, hoje tem Acerte Nome para você fazer o seu cadastro no hashtag Acerte Nome. Você que já fez ontem, tranquilo, já tá concorrendo, tá bom? Já tá valendo, eu posso te ligar daqui a pouquinho para você brincar comigo, tá? Sequência premiada, 400 pila, hein? Ontem já rolou a primeira sequência. Você que, por acaso, não anotou, calma. Daqui a pouquinho rola a sequência da terça-feira, tá bom? Fica esperto. O Som Secreto, R$70. E o Game da Hora, R$100, por enquanto é uma pessoa aí com 10 mil pontos, tá? E ó, teria uma dica nova pra... pro Qual é a Música, né? Uma dica, não sei se vai ajudar muito, né? Mas foi o que a produção liberou, então daqui a pouquinho eu falo pra você qual é essa dica nova. Deixa eu mandar um beijão, um abração pra minha amigona, feliz da vida, vovó do ano. Tá lá paparicando a neta. Ela disse pra mim que vai torcer pra França ser campeã da Copa do Mundo, hein? Minha amiga Dona Meire Sônia, minha amiga Meire Sônia, lá da Politec, um abraço pra toda a turma que tá aí na sala da minha amiga Meire Sônia. Um abraço, rapaziada da Politec. Dona Meire, um abraço. Aproveite ao máximo aí a sua netinha. A minha amiga Ellen, que tá do meu lado esquerdo, ela paparica demais as sobrinhas.
1: É verdade.
0: É bom, né, Ellen?
1: É bom, é muito bom.
0: Tudo bem, minha amiga? Bom dia. Tudo na paz, Ellen Moura?
1: Tudo tranquilo, graças a
0: Ellen,
1: a Deus.
0: A Ellen tava passando por aqui e disse, fica aqui, bora falar rapidola, eu gosto. A Fernanda tava ali, Fernanda, gente,
1: me trazer
0: boa.
1: Uns brindes, né,
0: pois
1: legais
0: é.
1: Aqui pros ouvintes,
0: pois
1: né?
0: Pois é, então me conta, vai. O então, que tem pra
1: aí
0: hoje?
1: O Netinho falou, então fala logo o que vai acontecer no domingo, né?
0: Bora falar dos brindes. Quem fechar planos
1: exatamente.
0: Hoje, como é que tá?
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0: É legal,
1: é,
0: hein?
1: É bem um copo da Premiere, térmico.
0: É squeeze, como é que chama isso aí?
1: É um copo térmico, né?
0: Térmico?
1: É um
0: chique, copo térmico. Cara?
1: E original, chique. Viu?
0: Vem tudo das empresas, né?
1: É, vem da Premiere mesmo. E mais é aquele balde de pipoca. E para os outros dois, né, que chegarem depois daí do primeiro, vai ganhar aquele balde de pipoca bem legal da APTV, né, que também é
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1: pronto,
0: vai estar.
1: Até porque a gente está toda semana aqui.
0: Exatamente.
1: Mas uma pergunta que não quer calar antes de você ir embora. Você vai cantar algum bingo lá no domingo?
0: Netinho sempre fala assim que eu passei um... Vou falar rapidinho, porque...
1: Virada do ano, eu tô lá em Fazendinha passando lá o Réveillon. Do nada eu escuto aquela voz, né? A gente já trabalha há mais de 6 anos, 7 anos, né?
0: Uns 8 anos.
1: Quantos
0: já.
1: Quantos anos foi lá na Center Kennedy?
0: Foram 6.
1: 6, já aqui já tem uns 2, né? Então pronto, 8 anos. Não vou reconhecer a voz cantando a pedra. Atenção, atenção, 2 patinhos na lagoa. Se eu conheço a voz cantando esse
0: era
1: bico.
0: Eu peguei, foi um bico forçado.
1: Mas vai ou não? Aceita a contratação pro bingo?
0: Não, eu fico sem voz, né? Não tem pico pra isso, não.
1: Ó, é isso, né, Ellen? Mais uma coisa pra gente fechar esse bloco?
0: Exatamente. Então é isso. Né? 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Assinou um plano, você ganha um super brinde aqui. A gente está divulgando agora nas nossas redes sociais qual é esse brinde, né, Netinho? O Netinho está fazendo essa mídia aí, tanto nas nossas redes sociais como também aqui do programa da Manhã da Diário. 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
1: Muito bem. Obrigado, Ellen.
0: Eu que agradeço.
1: Matando saudades. Obrigado pelas informações. Volte sempre. Se tiver mais alguma outra informação durante o programa, avise.
0: Certo. É a Deise que está sumindo aqui hoje, né?
1: É a Deise. A Deise está de volta. Certo. Quando a gente volta de férias, é duas coisas que a gente vem. Uma, feliz da vida com a bateria 100% recarregada. E outra, liso.
0: Ai, essa é a parte ruim. Mas tudo bem.

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1: Astral está no ar pra hoje. O que teremos, Kelzinha?
2: Vamos lá, minha gente! Começando com quem é de Áries. Olha só, Áries, será preciso colocar as mãos na massa com muito foco se quiser dar conta do serviço, tá? Vale redobrar a atenção pra não perder informação ou se distrair. Os assuntos de casa talvez precisem de mais diplomacia. Seu número pra hoje é o 53 e a cor é o bege.
3: Atenção, você que é de Touro. Vale pensar duas vezes antes de abrir a carteira, porque o risco de prejuízo é real e oficial, viu? Para evitar problemas, pense duas vezes para não deixar escapar um segredo. Fique longe de gente fofoqueira. Número 32, cor cinza.
2: Agora com você, Gêmeos, deixa eu te contar. O dia começa sinalizando surpresas pro seu bolso, mas nem todas serão positivas, tá? Para evitar problemas, é preciso ser mais pé no chão e confiar bem antes de embarcar num negócio que parece bom demais para ser verdade. O número é o 59 e a cor lilás.
3: Atenção, você que é de Câncer, vai sobrar energia para correr atrás dos seus interesses. Mas talvez falte sintonia com a equipe, então abra o olho com a concorrência. Cobranças em excesso podem causar estresse. Número 58, cor violeta.
2: E daqui a pouco a gente volta com mais previsões pro seu horóscopo aqui no Bom Astral. Pra quem é Leão, Virgem, Libra e Escorpião.
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0: Legal, meu amigo Cícero, grande Cícero. Tudo belé, belé com você, queridão. Vamos juntos até meio dia e 30. Sempre ligado em você.
1: Bora, bora, bora, Netinho. Ralar, ralar, que eu não nasci rico e sou feio ainda. Bom dia, Netinho.

Stars, no comecinho, Rugel com Jamaica, pra rapaziada bem que tá ligado aqui na programação da Diário FM 90.9, eu tô aqui na Web Flash. 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

0: 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Detalhe, tem uns combos para quem fechar plano hoje, né? 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E pô, qual é a senha? Ó, ouvindo o Mania da Diário, eu quero o meu combo, meu presente. Belê? Belê? 10h22. Aliás, 10h12. Calma, Netinho. 10h12, velho. Calma, não vai acabar amanhã não, hein?
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0: Vamos lá, hein? Ó, tem uma dica pra você, minha queridona, meu queridão, que brinca com a gente aqui no Qual é a Música, hein? Deixa eu trazer aqui mais uma vez a cantora.

0: dica é a seguinte: a cantora. A cantora é carioca. Essa é a dica pra amanhã, hein?
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1: Bora pra mais previsões, Kelzinha!
3: Vamos lá, Cido, tem a sua vez agora, seu signo leão.
1: Manda coisa boa pra Joy.
3: Leãozinho, olha, vale tirar aquele tempo pra ficar no seu cantinho, descansar quando possível, tá precisando, né?
1: A verdade, viu?
3: Olha, planos pra uma viagem também precisam ser revistos, pois podem surgir imprevistos. Tarefas feitas a sós correm melhor, pois talvez não tenha tanta facilidade pra interagir com pessoas que estão longe. O número hoje é o 3 e a cor goiaba.
1: Virgem, pode surgir experiências novas no trabalho. Nem tudo é perfeito e lidar com os colegas talvez não seja tão difícil quanto você gostaria. Pode pintar um ou outro atrito nas amizades, então é melhor esfriar a cabeça e não agir por impulso. Número 53, cor verde.
3: Agora

0: puxar o seu tapete. O número é o 36 e a cor é o amarelo.
1: Escorpião, você pode se interessar por assuntos novos, mas é preciso manter a concentração no serviço, ok? Pela manhã, talvez seja necessário mais foco para não se distrair com qualquer coisa. Número 27, cor magenta.
0: E daqui a pouco a gente volta com as últimas previsões para o seu horóscopo aqui no Bom Astral. Para quem é Sagitário, Capricórnio, Aquário e Peixes.
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3: 10 e 15.

0: época boa, né? Aqui a gente toca sempre tudo que é bom.
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0: Vamos trazer mais uma pra você relembrar. Mas tem que colocar no volume máximo, hein, querido?
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0: motorista pelo aplicativo, tá ligado aqui com a gente. Minha amiga Rosinete Rocha lá na Ilha Rasa, minha amiga Merissônia lá na Politec também tá curtindo a gente na programação. Meu amigo Irã Ribeiro, cara do aplicativo, né? Valeu, galera do bem. Meu amigo Edinaldo Santos também tá no gás, tá ligado, hein? Amanhã tem mais. Acabou. Já era.
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0: 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Sagitário, Capricórnio, Aquário e Peixes.
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5: Para mais previsões, aliás, são as últimas previsões para hoje, né, Kel?
6: É isso aí, Cido. Chegou a vez de Sagitário. Sagita, é melhor correr atrás das tarefas com mais foco, tá? Talvez seja preciso paciência extra para lidar com cobrança ou crítica. A convivência com pessoas próximas pode enfrentar alguns altos e baixos. Respire fundo, mantenha a calma e faça a sua parte porque logo o astral melhora. Seu número para hoje é o 26 e a cor marrom.
5: Capricórnio, seu lado mais sociável segue em destaque, ajuda no contato com os colegas e pessoas que fazem parte da área profissional, mas os astros avisam que pode pintar mal entendido no trabalho. Mantenha a concentração que tudo se ajeita. Número 39, cor roxo.
6: Agora com você, Aquário. Olha, tudo indica que precisará de atenção com as tarefas que vão surgir pela frente, hein, Aquário? É que pela manhã há risco de perder informações ou se distrair em alguns momentos. Talvez seja preciso mais cuidado com a saúde. O número é o 18 e a cor azul.
5: E chegou sua vez, peixinho. Vamos ver se vai falar de dinheiro?

0: mas talvez seja preciso cautela contigo.
1: De novo.
0: Mantenha o foco e tudo vai se acertar no final. O céu avisa que é melhor fechar a carteira, porque há risco de gastar demais. Vai sofrer, viu? Cuidado com a chuva de boletos pela frente.
1: Ah, esse que é o problema, né?
0: Número 46, cor preto.
1: Então tá, deixa eu fechar minha carteira e essas foram as previsões de hoje pra você.
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3: Diário. 10h28, bom dia.
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0: ligadinho aqui na programação da Manhã da Diário.
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0: Bora colocar essa turma do bem pra mandar aquele alô maroto.
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0: meu amigo Jaza. E Jaza, tudo bem? O seu sogro é o... Deixa eu anotar direitinho aqui. Cadê aqui, meu amigo Jaziel? Do nada ele aparece. Do nada ele boia aqui no programa. Seu sogro é o seu Sebastião. Alô, seu Sebastião. Um abraço, meu querido. Valeu. Sogrão aí do Jaza. Fala, Jaza.
1: Olha a mensagem, hein?
0: Bora lá que a galera tá mandando mensagem. Tá mandando aquele alô. Fala comigo. Bom dia.
2: Cadê? Netinho, o famoso, o galã, ó, o lindo.
0: E aí, amiga, tudo bem?
2: Aqui é a Cléo do Novo Brizal.
0: Fala, Cléo.
2: Aí, na manhã da Diário. Vamos que vamos.
0: Paga nada.
2: Pessoa. Feliz terça-feira pra todo mundo. Beijo, beijo, amigo. Sucesso sempre pra você, pra todos aí que estão ligados.
0: Valeu.
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4: Bom dia. Belê. Pessoa. Que Elizabeth Pantoja falando diretamente da JP Comércio e Variedades.
0: Tudo bem com você?
4: Vamos que vamos. Avenida Mãe Luzia. Laguinho. Aqui só toca o que é bom. Manhã da Diário.
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0: Fala comigo. Bom dia.
5: Bom dia, meu amigo Netinho. Bom dia, galera que tá curtindo Manhã da Diário. Aqui pelas ruas de Laranjal do Jari.
0: Opa.
5: Josiane Trindade, só no fone de ouvido hoje. Vamos que vamos.
0: Bom dia pra você, minha querida.
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0: Fala comigo, bom dia.
6: Bom dia, meu belê. Pessoa, e nós tá como?
0: Como?
6: Ligadinha no Manhã da Diário, ralando, porque nós é lindo e não rico. Bora pra cima, amigão.
0: Bora.
6: Nidiane Fernandes.
0: Abraço, Nid!
1: Olha a mensagem, hein?
0: Ó, mandar um grande abraço aqui pro Lucas, pra Valquíria. Minha amiga Márcia Gabriela tá na área, minha amiga Jerusa, minha amiga Marta lá do bairro do Zerão, Adriano Augusto tá sempre por aqui, Lília Regina tá na área também, Neide Santos, toda a galera do quilômetro 21, Campina Grande, alô rapaziada, Daniel, Daniele, Campina Grande, obrigado pela audiência, o Luciano também tá por aqui, o Edinaldo Santos tá na área, grande Edinaldo, aquele alô maroto pra você também, valeu pela moral. Ó, a minha amiga Ediane Salles, tudo bem, Ediane? Tudo na paz? Obrigado pela audiência, obrigado pela moral, um abraço pra rapaziada de Santana. A Raquel me mandou uma mensagem, eu vou só resumir a mensagem da Raquel. Ela falou assim, Netinho, você tem razão quando você fala aquele casal que já vive junto há muito tempo, é melhor não casar. Minha melhor amiga resolveu casar no final do ano, já vivia com esse rapaz há 15 anos. Descobri 3 semanas atrás que eles se separaram. A sua boca é uma boca maldita. É, Raquel, faça isso não, Raquel. Faça isso, chama minha boca de uma boca maldita, Raquel. Que é isso, hein, amigo? Tá vendo? Ah, não vou falar sobre esse assunto não, que sempre dá muita polêmica aqui no programa. Não vou falar sobre esse assunto. Eu já falei várias vezes, hein? Eu já falei várias vezes. Você já tá vivendo junto? Segue a vida, velho. Não vai inventar de casar que vai dar B.O., velho.
1: Olha a mensagem, hein?
0: Fala, meu amigo Cabeça Branca, Carlos Paiva. Ô, Raquel, beijo pra você, tá bom? Obrigado pela mensagem. Ô, Carlos Paiva, Cabeça Branca, tudo bem? Um abraço pra você, Carlão, obrigado pela audiência. Márcia Silva, tudo bem, Márcia? Como é que você tá, minha amiga? Tudo na paz? Um abraço pra você aí no Novo Horizonte, curtindo a programação da Diário FM, hein? Tem mais mensagens?
1: Olha a mensagem.
0: Fala comigo, bom dia.
7: Bom dia, belê. Estou
0: tudo
7: ligada
0: bem?
7: No nosso programa top, maravilhoso, Manhã da Diário. Um beijo da Lília Regina do bairro do Trem. Estou ligado em você. Um beijo, um cheiro e um queijo.
0: Valeu!
1: Olha a mensagem, hein?
0: Luciano também tá ligado. Grande Luciano, grande abraço. O Ernesto também tá ligado com a gente. O Airan Santos também tá ligado. O Thiago Júnior também tá ligado aqui com a gente. O Paulo Sérgio tá ouvindo a gente no... Onde é que o Paulo Sérgio tá, hein? Estou te ouvindo. E mandou uma foto. Que lugar incrível, hein, cara? Bem longe, hein? Eduardo também tá ligado com a gente. O Miguel Leno também tá ligado. O Leonardo tá ouvindo o programa. O Paulo Júnior, o Fred e o Matias também estão ligados aqui com a gente. Valeu, galera. O Guilherme. Fala, Guilherme, tudo bem?

0: Pedro Duque. Tudo bem, Pedrão? Um grande abraço pra você, Pedro. Valeu pela audiência. O Juliano também tá ligado aqui. Grande Juliano, grande abraço. Nosso ouvinte aqui de todas as manhãs, Léo Pereira. E eu falava que ele era nosso zagueiro do Flamengo, mas não, Léo Pereira é botafoguense. Rodrigo Nobre tá ligado também aqui com a gente, valeu Rodrigão. Gabriel Negreiro, Pedro Vieira e Lucas da Silva, Eliana também, Charlon Passos também tá ligado aqui com a gente, Afonso Mendes tá ligado, Bruno Santos também tá ouvindo, Fernando Henrique tá aqui na sintonia de férias, curtindo a programação da Diário e adorando. Opa, Fernando Henrique é novo por aqui. Valeu, Fernando. Grande abraço pra você.
1: Tem mensagem, hein?
0: Tem mais mensagens, é? Então fala comigo pra encerrar esse bloco, vai.
2: Eu, Netinho, tá eu, a Miriam e o Vinícius Valdeci aqui na escuta do teu programa. A Miriam é tua ouvinte, só que ela não manda mensagem. Só que agora ela vai ter que mandar.
0: Assim que é bom.
2: Do Jota Negro, do Melo, de tudo.
0: Boa. Valeu.
2: Ela manda mensagem.
0: Tudo bem, tudo bem. Mas é importante que ela tá ouvindo a gente. Um abraço pra toda essa turma, hein? Ó, daqui a pouquinho tem mais. Vixe, tem um monte de mensagem, hein? Um monte de mensagem. Alô, daqui a pouquinho a gente manda esse alô, manda essa mensagem pra todo mundo, hein?
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0: Olha, deixa eu ativar o megafone! Deixa eu ativar o megafone. Rapaz, depois que nós arrumamos esse megafone lá no canal, né, Wagner? Você arrumou o megafone lá. Você não pegou o nome do cara lá da eletrônica que arrumou o nosso megafone, né? Você deveria ter pegado, pô, o nome do cara, pra gente mandar esse alô pra ele aqui. Mas tudo bem. Bora lá, hein? Meu amigo Irã Ribeiro. Esse aqui é nosso ouvinte de todas as manhãs, hein? Irã é o entregador, né? Ele trabalha de bike no 99, no iFood, né? Faz a entrega aí pra galera. Né, do almoço, remédio, enfim, cara que batalhador, que tá todo dia aí, né, no sol, chuva, ganhando aí seu dinheiro honestamente. E aproveito e falo com você que recebe, eu sempre falo isso aqui, mas não custa nada reforçar, né? Receba sempre bem aí o queridão que vai levar aí a sua comida, seu remédio, sei lá, o que você contratou aí pela galera do aplicativo, né? Tanta galera da bike, da moto, do carro, né? Procure sempre atender bem, com educação, né? Que é bacana demais. Galera tá aí fazendo o seu... Tudo bem que eles estão ganhando, né? Mas é importante sempre receber bem essa galera aí que entrega aí a sua comida, né? O seu pedido na sua casa. Então é bacana atender com educação sempre, tá bom? Bora lá, então! Bora aproveitar, mandar um alô pro Irã!

0: tá de folga, deve ter batido a meta dele, né? Pra tá de folga hoje, hein, Irã? Bateu a meta, foi. Bateu a... Eu tenho um amigo meu, que é um ouvinte aqui, né? Bruno Ferreira. Ele sempre fala pra mim, rapaz, eu bati a meta, vou tomar uma. Tá certo. Errado não tá, né, Bruno Ferreira? Errado você não tá. Bateu a meta, já tá ali, já tá de boa, já pagou as contas do dia. Mete aquela cana marota, né? Olha, galera, uma oportunidade de emprego. A Deise tá vindo aqui pra falar com a gente. Antes da Deise chegar por aqui, deixa eu falar dessa oportunidade de emprego, tá bom? Olha, vaga pra auxiliar de produção, tá? Ensino médio completo, sexo masculino e feminino, idade 18 mais, né? Acima de 18 anos, disponibilidade de horário é importante, capacidade de trabalhar em equipe e de forma independente, tá bom? Bom, anota o e-mail, que é importante, é nesse e-mail que você vai enviar o currículo, tá? Olha, gerencia@amapatemper.com.br gerencia@amapatemper.com.br Netinho, tem como eu deixar o meu currículo na empresa? Tem, anota o endereço, a fábrica Amapá Temper fica localizada ali na rodovia Duca Serra, Distrito Industrial Santana. Se liga no horário, hein? De 7 da manhã às 4 da tarde. Oportunidade de emprego aí para você que tá ligado com a gente, tá desempregado, pintou aí essa vaga e você vai estar aí sendo, se Deus quiser, classificado e vai estar trabalhando em breve. Ó, Deise, bom dia.
1: Tudo bem? Bom dia.
0: Tudo bem?
1: Deise, tudo bem.
0: O legal das férias, na verdade, eu sempre brinco, tem duas coisas bacanas das férias. Uma,

0: a positiva. Vou começar pela positiva logo.
1: Uhum.
0: É que você vem com as baterias, a bateria 100% no topo, doida pra voltar a trabalhar. Essa é uma. A segunda é que geralmente

0: feliz?
1: Eu tô feliz porque eu já voltei, já tô quase com a minha meta toda batida.
0: Boa. Olha, semana passada você tava de férias, né?
1: Uhum.
0: E a gente capitalizou uns clientes. Tanto que hoje eu fui perturbar a galera do marketing, gente. Olha, durante as nossas transmissões, clientes que fecharem o plano, vamos ter que dar o brinde.
1: Sim.
0: E a galera
1: inclusive
0: do marketing...
1: tá cheio de
0: pois
1: brinde.
0: Pois é,
1: aí, né?
0: eu fui perturbar, bati lá na porta. Vou bater na porta. Eu quero os brindes pros nossos ouvintes. E a galera atendeu,
1: liberou, né?
0: Ela, a Dani, então tem brindes legais, hein? Inclusive tem cliente fechando através da rádio, tem bom, enfim, tem um monte de coisa. Isso que é legal, né?
1: Eu acho que o Netinho vai ficar, não vai tomar meu lugar aqui,
0: vou
1: gente.
0: Vou nada. Ô, minha amiga Daisy, o que você tem já? Voto de carrão de cena, vai, manda.
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0: 11 pontos.
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0: Jennifer Lopes, Pitbull.
2: Bom dia.
3: E a do Sá, não é mais.

0: Rapaziada, é o seguinte, hein? 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Vamos estar por lá. O Wagner tá me falando aqui. Muito bem, Wagner. Fez o dever de casa. Amanhã a gente vai estar na MCP Veículos, né? E na sexta-feira na Fiat Vetral, é isso? Muito bem. O cara estudou a nossa agenda dessa semana. Vamos rapidinho no Apoio Cultural. Volto já, ó. Na volta, tem música, tem milkshake, tem Acerte o Nome, tem game da hora. Essa próxima hora do programa tá insana.
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0: 11:04, muito bom dia.
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0: Gente, fala comigo, querido, bom dia.
1: Fala, meu amigo Netinho, Carlos Paiva na escuta, meu brother. Tamo junto e misturado. Tudo bem com o senhor, meu irmão? Tudo beleza?
0: Tudo na paz.
1: Manda um abraço para a nossa amiga Lidiane Fernandes.

0: dia, manhã da Diário, que é Maridão do bairro Buritizal. Estou na escuta do melhor programa da manhã.
1: Valeu, dona Mari, um grande abraço. Minha amiga Elis Regina, tá no trampo, ligado com a gente. Só ouve pela Alexa, hein? Aí sim, dona Eli, um abraço pra você. Alan Júnior tá ligado também, o Ney também tá ligado. O Francinaldo, fala Francinaldo, tudo bem? Um abraço pra você, obrigado pela audiência. Meu amigo Ney, diretamente da Fiat Betral. Ó, se liga, hein?
2: Olha a mensagem, hein?
1: Tem mensagem do Ney, mensagem importante. Fala comigo, Ney, bom dia.
3: É isso aí, né? 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
1: Valeu, valeu, Ney. Então, ó, sexta-feira a gente vai estar aí, Ney. Segura aí que a gente vai estar aí. Aproveitar e mandar um abraço pra dona Dadá lá em Santana. Ligada com a gente, a mãe do Ney. Aproveitar também mandar um alô. O nosso amigo Felipe Santos passou aí no bairro Fonte Nova. Ele falou o nome da rua, mas eu não anotei. Mas ele disse, Netinho, eu passei por aqui. Tinha um... Tem um ouvinte que tá com o volume no máximo te ouvindo. Obrigado por você aí do Fonte Nova, né, que tá ligado com a gente. Obrigado pela moral, hein? Tem mais mensagem, é?
2: Olha a mensagem, hein?
1: Fala comigo, bom dia. Tudo bem?
4: Bom dia, Netinho.
1: Tudo bem?
4: Regina, na área. Netinho, passando pra fazer um registro.
1: Faça.
4: Esse final de semana eu conheci três pessoas, ouvintes de rádio. Uma ouve aqui o nosso programa, que é o Manhã Diário, e outras duas eu conheci por intermédio de um outro programa, que eu escuto à noite. Uhum. E assim, como eu falo, né? O rádio, ele me traz muitas gratas surpresas. fui pra Ferreira Gomes, com uma das pessoas que eu conheci, né? Ela até ouve o programa aqui. Chama Cléo. Todo dia ela te manda mensagem. Então é isso. Gratidão ao rádio, a essa caixinha falante, que sempre me traz boas, muito boas coisas para viver, lembranças para depois de acordar. Tá certo? Boa semana pra gente.
1: Valeu, Eli. É isso. Rádio é isso, né, cara? Uma pesquisa recentemente que saiu, né? O que você mais ouve? Os aplicativos de música ou o rádio, né? Mais de 50% ainda estão ligados no rádio. Eu tenho um aplicativo, gente, eu pago. Vou falar um negócio pra vocês. Eu quase não ouço, quase não escuto, eu quase não me ligo, né? Porque eu prefiro ouvir rádio, né? Então, assim, eu tenho, eu pago aqui, mas eu quase não uso, velho. Então, vou até cancelar isso, hein, Wagner? Vou até cancelar, porque eu não uso, pô, ficar gastando. Wagner, vê a pilha aqui, acho que a gente carregou aqui. Não sei se vai chegar, eu queria levar ali no Dudu, cara. Queria levar no Dudu ali. Vê se chega lá no Dudu. Acho que ele descarregou a pilha, hein? Ei, Dudu, vamos falar rapidinho, né? Igual do Dudu, que do nada eu coloco ele pra, pra falar comigo. Ei, Dudu, bom dia.
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1: 11h26, hein? 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
1: Muito bem. Fechamos já com aquele cliente da manhã? Tá fechado?
5: Ele quer seis aplicativos.
1: Opa!
5: E conseguimos para eles os seis.
1: Conseguiu?
5: Os seis top aplicativos.
1: E vem cá, então ele foi o primeiro ouvinte da manhã?
5: O primeiro ouvinte da manhã.

0: Amanhã. Vai levar o combo?
1: Vai levar o combo da gente.
0: O que é que esse combo que ele vai levar, hein?
1: Olha, esse combo ele vem...
0: O que vem?
1: É um copo, tá? Térmico.
0: Uhum.
1: É um... E mais um copo de pipoca. Mais Pronto. Uma caneta de brinde.
0: Pronto, tá aí.
1: Dá Tudo tem pelo mais... Netinho, hein?
0: E ainda tem mais combo, não tem?
1: Ainda tem mais combos aqui, a gente. Ainda tem mais dois combos aqui.
0: Manda o teu contato pro ouvinte fechar contigo.
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1: Só chamar o Netinho e chamar o Dudu.
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5: Oi, gente! Conta tudo no ar! Tudo bem com vocês? Espero que sim, porque eu tô super bem. E você, Kel, como é que você está?
6: Melhor agora, juntinho com você, Cido, pra gente fofocar, tricotar do jeitinho que o povo gosta.
5: Sem dúvida nenhuma. Manda a primeira pra gente aí.
6: Olha só uma foto da Virgínia Fonseca sentada no colinho de Vini Júnior. Tá dando o que falar nas redes sociais, meu
5: louco,
6: bem.
5: Hein?
6: Pois é, olha. Parece que ela tava fazendo um passeio, né? Super iate, não é um iate, é um passeio de super iate.
5: É quase um navio, né?
6: É, pois é.
5: Então.
6: Ela tava ali pela costa da Itália, né? E claro que isso voltou a alimentar os rumores de reconciliação entre os dois, né?
5: De boa.
6: Eu
5: não levo uma ex pra dar um rolê desse.
6: Não é, gente?
5: Esse eu não quero nada.
6: Que isso?
5: Ah, que a amizade tem limite.
6: A imagem publicada pela influenciadora no status do WhatsApp rapidamente se espalhou pelas redes sociais. Agora eu vou te falar, ela publicou no status do WhatsApp dela. Ou seja, algum amigo dela viu e jogou pra rede, entendeu? Tem que rever essas amizades, hein, Virgínia?
5: É.
6: Olha, no registro ela aparece sorrindo, ajeitando os cabelos enquanto o jogador olha pro celular e ela senta a dona no colo dele, viu?
5: Ah, tá.
6: A cena gerou muitos comentários, várias interpretações sobre a relação do casal. Eu olhei a foto e falei assim, voltando com o ex enquanto ele curte foto de outro no celular. Eu colocaria essa legenda. Mas eu acho que pegaria mal, viu, Cido?
5: Pegaria, né?
6: Um pouco.
5: Eu jogaria muita pimenta no olho da turma. Mas, bom, vai rolar, Kel.
6: Ah, já tá rolando faz tempo.
5: Exatamente. É que realmente eles sejam felizes, né?
6: Uhum.
5: Belê.
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0: Olha, 11h29, vamos seguindo direto da Web Flash. E aí, cê tá ligado?
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0: Bora lá começar a nossa edição dessa terça-feira, 14 de julho, do nosso Milkshake, sempre no apoio cultural da Recanto dos Pássaros, quilômetro 9, entre as linhas B e D, você encontra o Recanto dos Pássaros e também no apoio cultural do Shopping do Estudante, promoção de volta às aulas, a milhão rolando no Shopping do Estudante. A produção mixagem diretamente do O Boteco dos Cunha, com ele, DJ Romulo Cunha.
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Milkshake. 25 minutinhos faltando pro meio-dia, finalizando a nossa edição do Milkshake de hoje, nas produções e mixagens do DJ Rômulo Cunha, sempre com apoio cultural do Boteco dos Cunha, Avenida Armando Tupã, próximo ao Detran. 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Valeu, DJ! Até amanhã! 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
4: Conta tudo por aqui e agora quem ama cuida no ar.
3: Quem ama cuida no ar.
4: Ai, meu Deus do céu, tem sofrimento ou tem briga?
3: Todo
4: que é só isso,
3: tem,
4: né?
3: Os dois.
4: Ou sofre ou treta?
3: Tem os dois.
4: Vai, manda aí pra gente.
3: Um pouquinho de cada, né, Cido?
4: É bem temperada essa novela, né?
3: Ó, eu tô gostando dessa vingança da Adriana. Inclusive hoje ela vai acusar o Ademir de ter comprado testemunhas pra condená-la.
4: Ah, é?
3: Uhum, vai jogar na cara mesmo. Já Nancy vai dizer ao Laurentino que terá que ter paciência pra conquistar a confiança de Camila. O Pedro vai chamar a Bruna pelo nome de Adriana. Nossa! Nossa!
4: Ai, meu Deus do céu!
3: Eu vou nem comentar isso aí. A Rosa vai ameaçar Pilar a fim de proteger a família de Adriana e a Liris vai aconselhar Ulisses sobre a Fábia. Aí Laurentino conta a Nancy sobre a sua paixão por Silvana quando eram jovens. E a Brigitte vai conseguir ser contratada no café de Nicolau. Ih, vai dar certo isso, gente.
4: Eita, Lelê, viu? Meu Deus do céu.
3: Ó, a Adriana vai conseguir um trabalho num salão de beleza e Fábia e Ulisses fazem as pazes. Bruna e Camita vão reagir quando Pedro afirma não vai à festa de aniversário do pai. Aí a Nancy e a Adriana vão se reencontrar.
4: E aí? Você acha que rola?
3: Rola o quê? Treta, barraco?
4: Sem dúvida nenhuma. Bom, é o que vai rolar hoje na sua novela Quem Ama Cuida. Amanhã tem mais, né?
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4: 20 minutinhos, gente!
5: Ligado em você!
4: Faltando pro meio-dia.
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6: Fala, minha amiga Lília.
4: Bom dia.
7: Fala, belê, bom dia.
4: Tudo bem?
7: Tudo bem.
4: Já tá pronto?
7: 100%.
4: Aí sim.
7: Manhã da Diário.
4: Gostei.
7: Obrigada em você.
4: Boa. Ei, Lília, já tá pronto o rango aí?
7: Tô terminando, tô fritando peixe.
4: Mas tá, mas não tem nada ligado no fogão.
7: Não,
4: ainda.
7: Tá ligado lá, mas não vai queimar não.
4: Pelo
7: tá
4: amor de Deus, não deixa queimar nada pra depois você não ocupar.
7: Não vai queimar não.
4: Lilian,
7: é o seguinte,
4: eu tenho uma lista que tá muito veinha aqui, tá valendo 35 conto ela, tá?
7: Ok.
4: E eu tenho uma nova zerada, zero bala. Valendo 250 conto. Vai na véia ou vai na nova?
7: Vai na velha.
4: Panela véia é que faz comida boa.
7: Além de todas, as vezes.
4: Boa. Vamos lá, Lília. Tá com a sua cola aí? Tá com a sua cola?
7: Sim, eu tenho, anotado.
4: Então vamos começar. Atenção, hein?
0: Acerte. O nome.
4: Douglas.
7: Santos.
4: Fernanda.
7: Vasconcelos.
4: Nanda.
7: Costa.
4: Matheus.
7: Cunha.
4: Isabelle.
7: Drummond.
4: Nogueira. Voltei pro início, hein? Douglas.
7: Santos.
4: Fernanda.
7: Vasconcelos.
4: Nanda.
7: Costa.
4: Matheus.
7: Cunha.
4: Isabelle.
7: Costa.
4: Nogueira.
7: É, claro.

0: E como é que é do game da hora? Nunca mais você ganhou nada no game da hora, né?
1: Foi no último que eu ganhei, foi no Santiago.
0: Foi? Mas você ganhou agora recentemente sem pila?
1: Não, já tem quase 4 semanas.
0: Opa, beleza. Se inscreva aí pra brincar essa semana com a gente. Minha amiga, um abraço. Falou. Bom almoço aí, tá bom? Boa semana pra você. Obrigadaço, valeu.

0: Valeu,
1: beijo,
0: valeu.
1: Um queijo, tchau.
0: Oh, beijo, um queijo. Essa é boa, essa eu gosto dessa também. Os ouvintes vão criando os bordões, né? Muito bem. Gente, bom, não deu, né? Não, ô lista miserável essa, hein?
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0: Anos Exagerado 3.0. Essa versão tocou demais aqui nesses 14 anos de Manhã da Diário. Bora lá que vai começar o nosso game da hora. 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
2: Bom dia, Netinho.
0: Tudo bem?
2: Tudo, belê.
0: 15 minutinhos faltando pro meio-dia. Tem alguma coisa no fogão aí?
2: Não.
0: Nada.
2: Já tá pronto? Já.
0: Oh, acordou cedo? Já tá. Acordou cedo hoje, foi, mulher?
2: Mais ou menos.
0: Tá bom. Beleza. Geralmente, ô Leonila, me diga uma coisa. Geralmente, durante a semana, vocês aí na casa de vocês almoçam cedo?
2: É, meio-dia e meia. Quando eu termino o programa, eu vou almoçar.
0: E me diz uma coisa, e aos finais de semana?
2: Já é mais tarde, 1 hora, 2 horas.
0: Pois é, né? As pessoas às vezes têm o hábito de, no final de semana, almoçar mais tarde, né?
2: Pois é, porque a gente fica com preguiça, toma café tarde.
0: É, sabe, no domingo, sabe que horas eu vou almoçar em casa?
2: Qual?
0: 3 da tarde.
2: Oh, meu Deus.
0: 15 horas é o horário que a mulher vai fazer o almoço. Justamente é isso que tu falou, né? Acorda mais tarde, toma café.
2: É, a gente toma café tarde.
0: É, na verdade, eu já almoço e merendo, né? Já economia, já dá uma economizada na merenda, né?
2: Com certeza.
0: Se minha mulher estiver me ouvindo, ela vai brigar comigo. Ora! Ei, Leonila, bora nós, hein?
2: Vamos.
0: A última vez, você faturou 100 conto aqui, hein, mulher?
2: Pois é, né?
0: Bora, posso começar?
2: Pode.
0: Concentração máxima. Tá valendo o game da hora.
3: Fase 1. Valendo 2.000 pontos.
4: Qual é a capital de Malta? Berna ou Valeta?
2: Berna.
4: Valeta.
3: Fase 2. Valendo 3.000 pontos.
4: Em que ano foi fundada a NASA? 1970 ou 1958?
2: 58.

0: 1958.
1: Fase 3. Valendo 5 mil pontos.
0: Como se chama uma extensa área elevada com topo relativamente plano? Planície ou planalto?
2: Planalto.
0: Planalto.
3: Olha, minha amiga! 8 mil pontos, hein? 8 mil pontos. Não deu os 10, porque já tem gente com 10 mil. Mas tá bom. Mandou bem, Leoni, lá.
2: Tá ótimo.
3: Valeu pela sua participação. Bom almoço.
2: Obrigada, pra nós.
3: E boa semana pra você, tá bom?
2: Tchau, tchau.
3: Valeu, um abraço, beijo.
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3: É isso, né? A Marta tá com 10 mil pontos. Capitalizou 10 mil pontos, tá de boa. Só na manha do Aranha. E você pode se inscrever para você brincar mais tarde com o Célio Santiago, amanhã com a gente. A semana tá só começando, hoje ainda é terça-feira, hein?
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5: Hoje a gente chega aqui no Drops do Pet com uma curiosidade que todo tutor de gato já presenciou. Basta chegar uma sacola do mercado, uma encomenda ou até um sapato novo. O gato vai ali, ó, direto investigar. Isso acontece porque o olfato é uma das principais formas que ele usa para conhecer o mundo. Cada objeto novo traz uma infinidade de cheiros diferentes e o gato faz uma verdadeira leitura dessas informações. Ele descobre por onde aquilo passou, se há cheiro de outros animais e até se existe alguma novidade no território. Por isso, antes de brincar com a caixa, ele precisa entender tudo sobre ela.
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3: 8 minutinhos faltando pro meio-dia.
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1: Você tá ligado que sexta-feira você pode faturar R$400. Primeiro passo é acesse o site monedadiario.com.br. Vá na aba promoções, procure o banner da promoção sequência premiada, faça o seu cadastro, nome e telefone, ok? Passo 2, tem que anotar nem que seja uma sequência aqui e torcer para que a sequência que você anotou, caso você só anote uma ou duas, seja sequência premiada. Quem anota todas as sequências, melzinho na chupeta, e fica mais fácil, né? Às vezes a pessoa só anota uma, duas. Semana passada nós ligamos para uma ouvinte, ela não tinha sequência premiada, né? Ela tinha umas, mas não tinha a principal. Então é isso, gente. Anote direitinho. Sexta-feira tem 400 conto, hein?
0: Sequência.

em R$400, hein? Tá anotando direitinho aí? Quem canta com quem canta, participação de quem mais, enfim. Aquele esqueminha que você já sabe, tá bom? Seu cadastro é lá no site, monedadiario.com.br. Mandar um abraço aqui pro Gabriel Oliveira, Fábio Santos, Leonardo Cordeiro, tá ligado aqui também na programação. A Shirley Benevides, alô Shirley, um abraço. Marcele Barbosa, tá ligado? Thaís Miranda tá ouvindo o programa. Thiago Carneiro também tá ligado com a gente. Antônio Henrique tá ouvindo. O Fabiano, o Igo e o Fábio Tales estão trabalhando, né? Ligado com a gente. O Arthur Lemos também tá no seu caminhão ligado com a gente. O Luan de Almeida e Nayara Nunes estão no trampo, ligados. Valeu, rapaziada. Obrigado pela audiência de vocês. Tem mais mensagem aqui, né? José Felipe, Vitor e Neto César. Fala, meu xará, Neto César. Tudo bem, cara? Um abraço pra você. O Alan Sérgio e o Lenilson Isidoro. Turma, obrigado pela audiência de todo mundo, tá bom? Valeu pela moral de vocês todos. Galera, sempre participando com a gente no nosso WhatsApp do 991-22-6978. Marlon Lustosa também tá chegando na área por aqui. O Ayrton Lacerda também tá na área. Meu amigo Rony, bar do Rony, hein? Mandou um áudio daqui a pouco.

0: Eu trago o áudio da rapaziada lá do Bar do Rony. Bora lá que continua meio de 12.
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0: Olha, essa aí foi boa, hein? Sequência legal, bacana, eu gostei. Fácil. Treina, gente, vai treinando. Se tiver alguma dúvida, chama a gente. Tá? Na dúvida da uma pronúncia da música, chama no 991-22-6978. Coloca lá o cronômetro. Treina, porque a pessoa que brincou com a gente na última sexta-feira, ela não conseguiu mandar as 6 músicas no tempo certo, que é 30 segundos. Tava treinada, hein? Tem que sair essa grana sexta-feira, 400 conto, hein?
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0: Olha, Deus, 400 conto, depois de umas férias, hein? Porra, ai, velho.
2: Eu já ia te perguntar como é que faz pra ganhar esses 400.
0: Já pensou, Deus? 400 é 400, né, mulher?
2: 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Seria um sonho agora nesse momento.
0: Deise, ó. 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
0: Aproveite que a bateria não descarregue logo, tá?
1: Tá bom. Obrigada.
0: 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Rodrigo Silva e Elson Same e Rodrigo Silva já na cola aqui do Manhã da Diário.
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0: Meio-dia 24, boa tarde.
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0: em você. Agradecer de montão a audiência do mundo, a participação de vocês todos aqui sempre na programação da Diário. Na cola, na cola, na cola. Vem a galera do Vem Que Tem. Eu não falei o Denis, um abraço. Eu não sei se já tem alguém no estúdio. O Alisson deve ter, deve estar preso em alguma caverna sem internet.
1: Fala, Netinho.
0: E aí, cara, beleza?
2: E aí, Netinho, tudo bem?
0: Você tava preso numa caverna?
2: Não, fui ali no banheiro rapidinho.
0: Lavou a mão?
2: Já, lavei a mão.
0: Direitinho. Álcool?
2: Tudo certinho. O álcool, álcool aqui também, ó. Não sei se vai escutar o barulho, ó.
0: Boa. Álcool, né? Boa. Isso é bom demais.
3: Tá sozinho aí, pai?
2: É, tô aqui sozinho, que o... Quem tá por aqui, né, é, é o Rodrigo, ele tá ali na sala do patrão, né?
3: Então pronto.
2: Mas daqui a pouco eu tô chegando aí, né?
3: Então faz o seguinte, organiza tudo aí, eu vou dar no pé, amanhã a gente se fala depois do Manhã da Diário, pode ser?
2: Pode ser, né, tio?
3: Já puxou?
2: Tudo bem, tudo bem.
3: Já puxou? Tô só esperando você puxar e pra ir embora, bicho.
2: Tá olhando aí?
3: Tô olhando.
0: Eu tenho vários olhos.
2: Vários? Eita!
3: Ei, meu amigo, bom trabalho pra vocês, hein?
2: Obrigado,
3: valeu,
2: mano.
3: Meu queridão, na cola vem que tem... Ei, Alisson.
2: Oi.
0: Tô só preocupado com uma coisa.
2: Com o quê?
0: O Rodrigo vive na sala do diretor-geral, hein, velho?
2: Rapaz, é verdade, eu não tinha percebido isso, né,
0: tô
2: tio?
0: Tô preocupado, velho.
2: Alguma coisa aconteceu.
0: Amanhã eu vou ouvir o Melo cedo pra saber se o Rodrigo vai entrar com flash.
3: Um abraço. Valeu.
2: Um abraço,
3: tchau.
2: Netinho.
4: Tchau. Tchau, tchau, amor.
5: Ah, Netinho.
4: Eu vou embora.
5: Termina aqui o programa Manhã da Diário.
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2: Na Diário 12:36.

maravilha, maravilha, galera. Salve, salve. 12 horas e 38 minutos. Hoje é terça-feira. Terça-feira, dia 14. 14 de...

0: de julho de 2026.
1: Acertou.
0: É, 14 de julho de 2026. Começando a partir de agora, aqui na sua Diária FM, o meu, o seu e o nosso. Na emissora número 1 do seu rádio. 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
0: A frequência que é só sucesso.
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0: O som mais forte, alto e cristalino do Amapá. O nome da rádio é... E o programa é esse. Na técnica está ele, o filho da dona Nazaré, o Alisson Brito. E aí, Wallace, tudo beleza?
3: Sim.
0: Tudo a postos?
3: Sim.
0: Tudo tranquilo?
3: Sim.
0: Vinhetas prontas?
3: Sim.
0: Vinhetas preparadas?
3: Sim.
0: Pronto pro show?
3: Sim.
0: Maravilha. A apresentação é minha.
4: Rodrigo Silva.
0: E dele, do Gito Pequeno. Fala, tia Maria, fala, tia Maria. E aí, como é que tá, Sammy?
5: Fala, Rodrigo Silva. Boa tarde pra você. Boa tarde, meu amigo Alisson. Alô, tia Maria. Tá de boa hoje, tia Maria? Calma lá, tia Maria. Relaxa, calma. Calma. Não, tranquilo. Tá na hora de almoço agora. Calma, tia Maria. Não se desespera.
0: Tá com
5: o
0: cara que vai remar um açaizinho.
5: É, exatamente, exatamente. Inclusive, já tomei, viu, Rodrigo Silva?
0: Já tomou
5: um abraço. É, exatamente. Mas, rapaz,
0: como é que tu consegue?
5: Muito rápido, mano.
0: Como é que tu consegue, hein?
5: Porque senão se eu demorar pra comer muito, eu vou ficar mal-humorado.
0: Teu diafragma não fica?
5: Não, não, fica
0: de pesado,
5: boa.
0: Não?
5: Fica de boa, de boa.
0: Ah, fica de boa, tranquilo.
5: O Alisson só quer resenha, né, cara?
0: Pois é, levasse falta ontem, né? Olha, o Netinho fez o inferno.
5: Foi mesmo, foi.
0: Queria cortar o teu ponto. Putz, falei, não, mas ele mandou mensagem.
5: Olha, Netinho, tá vendo só como... Não, ontem eu tava numa missão bem bacana, interessante. Inclusive, vou mandar um abraço todo especial ao meu pai, minha mãe, Dona Isoneide, seu Ezequiel, estão lá no bairro Universidade, agora tranquilos e...
0: De boa.
5: É,
0: instalados.
5: Agora sim,
0: de bem boa. Instalados.
5: Tá quase, olha, tá aparecendo ali, 30%. Já chegamos ao que? Uns 85%, 90% já. Então tá de boa. E ontem eu tava numa missão especial com meus pais. Viu, seu Netinho? Não vai cortar ponto, porque foi avisado previamente, então tá tudo de boa. Vai cortar o ponto, chefe?
0: Não. Ah, tá então tudo tá de bom, boa.
5: Obrigado. Então, dito isso, nós
0: estamos... Quem sou eu pra fazer isso, rapaz?
5: De um cara tão bacana estamos... como você. Obrigado. Nós estamos começando aqui o nosso VQ. Aí eu passei agora há pouco ali, o Luiz Melo tava lá na sua sala, né? O seu escritório lá. Ele olhou e falou, fala, Gito Pequeno! Sou eu, viu, tia Maria? É, tem jeito. Ó, e pegou, viu, Rodrigo Silva? Às vezes a gente vai ali no... Vai pro palácio, vai pra alguns outros eventos, né? Todo mundo... E aí, Gito Pequeno? Tudo bem, Gito Pequeno?
0: A galera como é que já tá, fica já na... Já fica na jeito, onda, mano, né?
5: Pegou.
0: É. Bacana. Show de bola.
5: Reconhecimento legal. Gosto.
0: Olha, já estamos chegando hoje, Summer. Hoje tem a primeira semifinal da Copa do Mundo, né?
5: É.
0: Prepara o hino. Procura aí o hino da França aí.
5: Hino da França.
0: É o hino da França. Vou torcer pra França. Pra quem tá perdendo... Pra quem tá torcendo, tá perdendo, mano. Bora ver se a França, que é a favorita, vai perder hoje. Eu
5: torço pra Argentina também.
0: Não, vou torcer hoje pra França. Hoje eu sou França. Mas não quero que a França...
5: Quem que tá na semifinal, final de conta, gente?
0: Hoje...
5: Desculpa a minha falta de conhecimento. Não tô
0: acompanhando. Parou de assistir a Copa?
5: Juro pra você,
0: não,
5: amigo.
0: Eu continuo.
5: Eu juro pra você.
0: Eu continuo acompanhando.
5: Eu sei que a França
0: e a Argentina
5: estão.
0: Vai tocar aí?
5: As duas seleções.
0: Vai pegar aí? Ah, bacana, bacana. Pega aí a Marselhesa, rapaz. Marselhesa é o nome do hino da França. Os franceses cantando. Eu sou França, vou torcer pra França aí. A França tá fazendo uma belíssima Copa do Mundo, time muito bem organizado. E eu vou te falar uma coisa, dá inveja de ver esse time jogando. De ver o Lise, de ver Dembélé, de ver Doué, de ver o Manhã, que é o goleiro lá, que joga muito. O Mbappé, então, eu já sou fã do Mbappé desde 2018. Desde 2018 eu já sou fã do Mbappé, desde quando ele jogava no PSG. Primeiro no Mônaco, depois no PSG, depois pro Real Madrid. Sou fã do Didier Deschamps, é um excelente técnico. É o hino da França. A galera canta.
5: Marseillaise.
0: É.

hoje vai ecoar, hein? Mais de 40 milhões de franceses no mundo inteiro. Nosso vizinho aqui com a Guiana Francesa. Dia 1º de agosto não precisa mais o visto.

0: pra ir lá até a França. Não torço pra Argentina. Amanhã sou Inglaterra, desde Gitine. Não, eu quero que a França passe hoje e a Argentina passe
1: amanhã.
0: Vai encarar a França.
1: Ah, é?
0: Vai repetir a final repete a final lá.
1: Do último mundial, né?
0: E tu vai ver o catiripapo que a Argentina vai pegar. Que a gente. A França não é a.
1: Mas é muito soberbo também,
0: a pessoal França, da França. A França contar, não é a
1: se costa, acha muito.
0: Não é a Cabo Verde, não é a Suíça.
1: É.
0: Olha aí,
1: o detalhe, Rodrigo Silva, um mundial cercado de polêmica realmente ligado à Argentina. E se a gente for ver realmente os adversários da Argentina.
0: Só mel na chupeta.
1: Exatamente, cara.
0: É. Diferente do Brasil, que pegou um Japão que tá evoluindo no futebol, pegou Marrocos, pegou aí a seleção da.
1: Da Noruega.
0: Da Noruega,
1: que pra Inglaterra, não aceita. Não. Noruega não é forte, não, Rodrigo.
0: Ah, a Noruega não, foi não, a melhor não. campanha das eliminatórias europeias. Mas vê lá o tanto de gols que ela fez.
1: Não é tradicional, não.
0: Jogou, ganhou de Senegal, não.
1: O futebol brasileiro é tradição.
0: Não, o futebol brasileiro é maior. Mas a seleção da Noruega fez uma excelente Copa, tanto que foi recepcionada ontem lá por 100 mil noruegueses. Não sei se foi hoje ou se foi ontem. Que houve essa recepção aí, a seleção da Noruega. Mais de 100 mil noruegueses foram em frente ao Palácio Real acompanhar a chegada lá da seleção da Noruega. Ganhou do Brasil. Só o fato de ganhar do Brasil, meu irmão. Se tu é pequeno, tu já se torna um gigante. Foi assim a Croácia, foi assim a Bélgica. Então, a Noruega chegou às quartas de final, perdeu na prorrogação por detalhes aí para a seleção da Inglaterra. Fez uma belíssima Copa. Passou com louvor na primeira fase, escolheu o lado que queria ir, mas tá fora. Então, hoje, semifinal, França e Espanha. Jogão de bola. Não tem como perder um jogo desse, meu patrão. Um jogo recheado de craques. Lamine Yamal, de um lado, o Naysimo, o goleiro. Do outro lado tem lá o Mbappé e tem o Manhã, que nasceu lá em... Na Guiana Francesa, em Cayena.
1: O goleiro, né? Quase foi a mapa esse, né, cara?
0: A poucos quilômetros daqui.
1: Exatamente.
0: Ele é apaixonado pelo futebol brasileiro.
1: É verdade.
0: Né? Ele é apaixonado pelo futebol brasileiro.
1: Acho que ele deve conhecer aqui o trem, o Santos, o São Paulo.
0: Por que que eu não vou torcer pra
1: Piranga? Já vem aqui, será o goleiro da França, Rodrigo?
0: Vou perguntar pra ele.
1: Um pouquinho provável, né?
0: Vou perguntar pra ele. Se eu tiver a oportunidade de perguntar. Você já foi ao Amapá, já?
1: Inclusive era pra você voltando agora, né,
0: Rui? Era pra voltar, tava tudo certo. Se o Brasil vai, tem uma passagem ida e volta pra... pros Estados Unidos, pra Nova York. Mas aí não tem como ir, né?
1: Não tem.
0: Não vai, dá não, pra ir, né?
1: Fica aqui, tá, Rodrigo?
0: Fica por aqui mesmo.
1: É, aqui já do nosso deu. Lado, papai.
0: Copa agora só em 2030.
1: Isso, meu patrão. Fica por aqui.
0: Sexta-feira, inclusive, a Globo vai fazer o William Bonner vai fazer uma sequência especial de matérias nos três países.
1: É.
0: Vai começar por Marrocos, inclusive. E vai fazer também em Portugal e na Espanha. É que os três países, eles ficam próximos ali, né? Todos próximos. São separados pelo Estreito de Gibraltar, Marrocos e Espanha. E a França e ali a Espanha com Portugal ficam na Península Ibérica, né? É Ibérica, exatamente. Pesquisa aí, Wallace. Península Ibérica. Espanha e Portugal fazem parte da Península Ibérica. Noruega, Noruega e Finlândia e Dinamarca fazem parte da Escandinávia. Não, aula de... Acertei? Acertei?
1: Acertou. Hein? Ah, acertou.
0: Já acertei?
2: Acertou. Ah, miserável. É.
0: 12 horas e mais 47 minutos. Hoje, então, França e Espanha. Amanhã, Inglaterra e Argentina. E o Brasil de volta pra casa. Todo mundo já aguardando
1: no
0: o
1: sofá,
0: campeonato brasileiro.
1: Na vai sala.
0: Só, vai ficar igual o Vasco da Libertadores, né? No sofazão, né? Só assistindo.
1: Ninguém tá falando do Vasco.
0: De boa.
1: Como é que a Tia Maria fala aí? Nada a ver, né, Tia Maria?
3: Não tem nada a ver.
1: Oi, tá vendo?
3: Tá com
1: Tia Maria brigando contigo aí. Nada a ver tu falar.
0: Vamos ficar

0: igual o Vasco, só no sofazon.
1: Deixa eu contar, assistindo.
2: É, Rodrigo Silva, aproveitar aqui a deixa aqui pra falar um pouco sobre o futebol mapanha. Esse outro trem foi eliminado, né, do Campeonato Brasileiro. E com isso, o Santos se mantém como a melhor campanha de um time amapaense no Campeonato Brasileiro. A Locomotiva se despediu do Campeonato Brasileiro após derrota por 2-1 e encerrou sua participação na 21ª colocação geral depois de chegar à terceira fase da competição. E mesmo com a eliminação, foi uma participação de destaque para o futebol amapaense. Foi,
0: o Santos perdeu naquela ocasião nos pênaltis para o Maranhão.
2: E ó, verdade, e ele terminou em 11º lugar geral em 2017. Foi a melhor campanha de um time amapaense. Portanto, o time não conseguiu superar.
0: Eu tenho falado isso aqui, e o pessoal, não sei como é que o pessoal interpreta, mas o Santos foi o clube que melhor representou o Amapá nas competições em nível nacional. Disputou uma semifinal de Copa Verde. Só não foi mais longe ainda, vou te dizer, eu ouso dizer, porque não pôde jogar aqui contra o Paysandu. Teve que ir lá pro Maranhão. Isso.
2: Exatamente, Rodrigo.
0: Teve que ir lá pro Maranhão jogar, mas ganhou o Remo de 3-0 com louvor, eliminou o Remo da competição, coisa que há muito tempo não acontece aqui no futebol paense. Mas o meu amigo Luciano Marva já deve estar se preparando para a temporada do ano que vem, porque o Santos vai disputar aí a Série D do Campeonato Brasileiro, a Copa Norte, vai disputar a Copa do Brasil, a Copa Verde.
2: Também tem direito a jogar a Copa Verde.
0: Vai estar disputando aí as competições a nível nacional, porque o Peixe é o atual campeão.
2: E o detalhe, Rodrigo, campeão, né? As obras aqui do Estádio Zerão, elas continuam aceleradas, viu?
0: A todo vapor, ritmo
2: acelerado, né? Exatamente. Sim. Vai ter o novo gramado, que também está chegando, que é uma das grandes novidades. E uma das grandes solicitações que foram feitas aí pelos clubes, e em especial a gente destaca aqui o Santos e o próprio São José, que vão jogar essas competições nacionais. O Trem Oratório também tem direito aqui a uma ou duas competições nacionais também. E aí fica a expectativa de realmente o Santos fazer um grande investimento, manter, quem sabe, a base campeã desse ano. Tem lá um cara que é um cara fantástico, espetacular, professor Minga, que já conhece esse clube na palma das suas mãos. Tem jogadores que já tem também uma identificação com o Santos, e a gente torce porque 2027 a expectativa é que tenhamos aí o Peixe da Amazônia brigando, quem sabe, por uma das vagas na Série C, e a expectativa também por conta do São José, que volta a uma competição nacional depois de muitos anos.
0: E vem forte o São José.
2: Exatamente.
0: O pessoal lá na diretoria do São José tá...
2: A expectativa é melhor, cara.
0: Firme e forte, tem muitos abnegados aí do futebol, pessoas que realmente somam bastante. Então, a nossa expectativa é realmente que os nossos clubes possam fazer bonito aí nas competições em nível nacional. O Trem, que fez aí, representou o Amapá nas últimas competições, acho que essa foi a melhor campanha, né? Conseguiu avançar aí, passar para a segunda fase, e passou também, na verdade, para a terceira, porque esteve lá na... eliminou o Sampaio Corrêa.
2: Sampaio Corrêa,
0: né?
2: Na segunda
0: eliminou
2: fase.
0: Eliminou o Sampaio Corrêa, mas
2: foi eliminado agora pelo
0: América de Natal.
2: Isso.
0: Que o São José já eliminou na Copa do Brasil.
2: Olha,
0: né?
2: Aí, tá vendo?
0: Eu estava lá no Machadão, em Natal, quando o São José, com o gol do Anderson Problema, eliminou a América de Natal.
2: Cara, a expectativa é a melhor possível. Pro ano que vem, a gente torce realmente para que a diretoria desses dois clubes possam fazer os investimentos necessários, possam acertar nas contratações, que façam um planejamento, que esse planejamento comece desde agora, desde então, para que tenha toda a organização. E o detalhe, Rodrigo Silva, uma opinião minha, viu? Que seja participações em que as diretorias não fiquem se lamentando, porque recebem diversos investimentos, sim. São investimentos que vêm de todos os cantos e de todos os lugares. E se esse negócio de ficar se lamentando, ia se organizar. Se organizar para que possa fazer bonito, para que possa fazer legal, para que possa colocar o Amapá, quem sabe, em uma das vagas do Campeonato Brasileiro da Série C. Essa é a nossa expectativa para o futebol profissional de 2027.
0: Com certeza, 12 horas e mais 52 minutos, 12h52. É o programa Vem Que Tem. 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

0: De volta no programa Vem Que Tem. Mandando abraço ao meu grande amigo Irandir Ferreira. Grande Didi, presidente do Inorte, ação que muda o mundo. Alô, Didi, um abraço pra você. Obrigado aí pela audiência. Minha amiga Jerusa também tá ligada, acompanhando aqui a programação. É, boa tarde, já ligadinha no programa. Bela Nogueira, município de Santana. Mandar uma boa tarde aos amigos de Mazagão Velho, no clima da festa de São Tiago. Hoje, as imagens de São Tiago, São Jorge Guerreiro, juntamente com as figuras do Atalaia, do Menino da Caldeirinha, também da figura de São Tiago e de São Jorge, estiveram visitando o Palácio do Setentrião. A peregrinação dessas imagens é que fazem parte, né, dessa história que alcança aí os 249 anos de festa. Alô, Mazagão Velho, boa tarde aí a todos os nossos amigos de Mazagão Velho. Mandar uma boa tarde aí para o meu amigo Canidé, falei com ele hoje. Um abraço, Canidé. Boa tarde, meu amigo André Torres, pro seu Chagas também, que sempre se liga. Meu amigo Zeca Batista, um abraço aí ao Zeca Batista. A todas as famílias tradicionais lá de Mazagão Velho. De 16 a 28 de julho, teremos aí essa super programação. O Elson Sammy vai estar na corrida, né, Sammy? Confirmado. Bom, lá, né? Quando é a corrida?
1: Exatamente, viu, Rodrigo? É domingo agora, domingo, a corrida, né? o nosso amigo
0: já
1: Marcel.
0: Já durante a festividade, né?
1: É, exatamente. O Marcel, inclusive, vai estar aqui na quinta-feira. Vai estar falando sobre a corrida, os preparativos aí. E até essa semana ainda, é a sétima edição. E a corrida, a concentração acontece às 5, alargada por volta ali de 6 horas da manhã. Para esse ano são esperados mais de 2 mil corredores para bater, para superar a meta do ano passado, que foi cerca de 1.500 corredores participantes aí. E esse ano, a sétima corrida de

0: São Thiago vai acontecer nesse domingo agora. Na quinta-feira, o Marcel vem, a gente vai fazer inclusive aqui o sorteio para os nossos ouvintes, para quem gosta aí de participar dessa corrida que é tradicional. Na quinta-feira, o Marcel, que é o presidente do Instituto Forte Abraço, que coordena essa corrida, esse evento, vai estar aqui falando, dando maiores detalhes e informações. São os preparativos, Rodrigo. Vai começar, né?
1: Com certeza, todo mundo na expectativa.

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0: mandar uma boa tarde pro meu amigo Bacelar, rapaz. Grande Bacelar. Um abraço, cara que é bom de dança e de transposição. Alô, Bacelar, um abraço. Obrigado aí pela audiência. Falar em transposição, mandar uma boa tarde ao meu amigo Rubão. Querido. Grande Rubens Navegante. Rapaz, o cara tá, parece pinto no lixo. Tá feliz da vida, já tá alcançado aí pela transposição. E ele falou que vai fazer uma comemoração, viu, Sammy?
1: Vai.
0: E vai nos convidar já.
1: Ai.
0: Quando o nome dele já entrar na folha. Não, Diego, deixa entrar na folha. Já saiu na ata, já fiz tudo que tinha que fazer.
1: Quando ele tiver baludo.
0: Agora eu tô só esperando entrar em folha, que aí eu vou fazer um negócio bacaninho aí. Rapaz, ele rasgou elogios, falou aí que a transposição é um negócio de primeira qualidade que chegou e que vai mudar a vida dele, né? Por conta aí dessa importante conquista para aquela pessoa que sonha em se tornar servidor público federal. Então um abraço aí ao meu amigo Bacelar, um abraço ao meu amigo Xelala, meu amigo Teco, meu amigo Emílio, a essa turma maravilhosa que sempre acompanha e se liga aqui no programa Vem Que Tem, e ao meu amigo Rubens Navegantes, o Rubão, o mais novo servidor público federal alcançado aí pela transposição, Alson Sander.
1: Muito bem, Rodrigo Silva. Um abraço todo especial para todos que continuam acompanhando a nossa programação.
0: Márcio Aires, em Mazagão Velho, também tá ligado. Alô, Márcio, um abraço. Ele é funcionário da CED. Não sei se ele tá na CED ou tá lá em Mazagão Velho. Mês de julho ele rasga para lá, que ele é da família Aires, né? E sempre acompanha aqui o programa Vem Que Tem. Valeu, Márcio. Um abraço para você, meu irmão.
1: E a gente segue aqui a nossa programação. São 13 horas e 3 minutos. Um abraço aqui todo especial, Jackson Lobato, toda a sua família, todo mundo acompanhando, ligado no nosso Vem Que Tem aqui pela 90.9. Alô, Jackson! Aquele abraço.

0: Poeira, alô, Geu! Rapaz, eu falei com o Geu, eu só vi o Geu lá no lançamento do livro lá do pessoal do Petróleo, tal, tudinho, um grande evento, Cláudia Shellala, diversos autores que estiveram por lá, no auditório lá da OAB Amapá, e o meu amigo Geu tava lá, rapaz. E Geu, saí agoniado, afobado, nem falei com você, mas eu lhe vi, meu irmão. Um abraço aí, meu amigo Geu da Mapoeira, grande parceiro, sempre ligado, sempre na escuta aqui do programa Vem Que Tem. E vem aí Pizza Hub, viu, Summer?
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0: Olha, 13 horas e mais 6 minutos, 13 e 6. É hora certa pra você ligado aqui no programa Vem Que Tem. Aproveitar pra mandar um abraço ao Jorton Carvalho. O Jorton é motorista por aplicativo. Tá mandando um abraço pra toda a galera aqui, pro Sammy, pro Alisson, pra Tia Maria. Olha, Tia Maria, até pra senhora aí, Tia Maria. Manda um alô. Olha aí, Jorton, pra ti, olha. Mandando um beijo, Tia Maria. Tá ligado, acompanhando o programa Vem Que Tem. Alô, Jadru! Grande Jackson Reis. Tá aí acompanhando o nosso programa. Um abraço, Jackson. Um abraço pra ele, pra sua esposa, a Daniele. Pra minha amiga Benedita Dark Teixeira, que é a sua sogra, rapaz. Minha amiga Bita, sempre ligada aí, acompanhando o programa Vem Que Tem. Alô, Bita! Olha aquele caldo gostoso, hein, Bita? Vou aí te visitar em Mazagão pra comermos... tomarmos aquele caldo da melhor qualidade. Minha grande amiga Benedita Dark Teixeira, Dita, minha amiga Efraim Reis, um abraço. E ele, meu amigo pop star do bolero, Rodolfo Santos, tá ligado acompanhando o programa. Coloca o áudio aí do meu amigo Rodolfo, grande pop star do bolero. Rodolfo, saúde pra você, meu irmão, tudo de bom, que logo logo você esteja recuperado, esteja conosco aí, fazendo aquilo que você mais gosta, tá nos estádios, acompanhando sempre as partidas de futebol, o esporte de modo geral. Meu grande amigo Rodolfo Santos, coloca o áudio dele, tá ligado, acompanhando aqui o programa Vem Que Tem.
1: Rodrigo, boa tarde, amigão. Rodrigo, tô aqui no meu apartamento, tá me recuperando, se Deus quiser, logo logo estarei no meio de vocês aí, no meio da batalha, no meio da luta, tá? Por enquanto, tô aqui no meu apartamento, na recuperação, tá, Rodrigo? E ligado aí no programa, tá? Você e o Elson Sander, arrebentando aí nesse horário, na Diário FM.
2: Valeu,
1: tá? Manda um abraço aí, popstar Rodolfo Santos.
2: Grande abraço, amigo. Tudo de bom.
0: Um abraço, mano. Um abraço, meu amigo. Valeu. Rodolfo Santos. E olha só, é o seguinte. É importante a gente fazer aqui essa referência.

0: o Rodolfo tá passando por um problema de saúde.
1: Exatamente.
0: Né? Tá passando aí por esse problema de saúde, tá lutando aí para sua recuperação, está internado no Hospital São Camilo. E ele precisa resolver uma situação. Ele até mandou aqui o seguinte: amigos, infelizmente até hoje, o nosso dinheiro que foi prometido e programado nesse ano para a Crônica Esportiva ainda não saiu. Por isso, tem visto até muitas polêmicas em relação a isso, né? Mas é aquela questão, né, meu amigo? Infelizmente, a nossa crônica é desprestigiada. É desprestigiada. Quando é o momento para ser prestigiada, ela acaba ficando de fora. Aí, quando acontece uma situação como essa que está acontecendo com Rodolfo Santos, aí a gente acaba passando por alguns apertos, alguns aperreios, precisa lutar pela saúde, às vezes não tem nem o dinheiro para comprar o remédio, a medicação que necessita. E ele está com uma receita, que ele passou uma receita. Vou passar aqui, Wallace, se você puder colocar na tela. Ele está precisando urgentemente viabilizar esses medicamentos aí, são vários medicamentos. Até ver aqui os nomes aqui que constam aqui na receita, olha. AS100MG, Clopidogrel, Furosemida, Rosuvastatina, Tadalafila, Monocordil, Hidralazina e Carvedilol. São alguns dos medicamentos aí, essa receita médica que foi repassada lá. Então ele precisa fazer esse tratamento aí. E o Rodolfo mandou aqui: amigos, infelizmente até hoje o nosso dinheiro que foi prometido e programado nesse ano para a Crônica Esportiva ainda não saiu. Por isso estou aqui pedindo o apoio de vocês, qualquer valor depositado no meu Pix, para me ajudar na compra dos remédios receitados pela doutora Jennifer, que me acompanhou durante o meu internamento no Hospital São Camilo. Tem a receita médica e o Pix para o apoio de vocês. Desde já antecipo os meus agradecimentos a todos vocês. E olha só, o Pix do Rodolfo é o número de celular, tá bom? Se você puder dar uma ajuda aí pro nosso popstar Rodolfo Santos, batalhador da música, da crônica esportiva. Vamos dar esse apoio aí pro Rodolfo, tá bom, pessoal? Quem puder fazer isso de coração, quem puder dar essa ajuda, a gente agradece aqui, tá bom? Tá a receita na tela, solicitada aí pela doutora Jennifer. E o Pix do Rodolfo é DDD 96 981359212. Se você não conseguiu anotar, manda uma mensagem pra gente aí que eu passo pra você. Eu encaminho aí o Pix, a chave Pix do Rodolfo Santos, pra quem puder. Problema de saúde, você sabe que problema de saúde não espera, foi repassado. São 8 medicamentos e tem um custo isso, né? E infelizmente o Rodolfo tava aguardando aí por um apoio que ficou prometido para a questão da crônica. Não saiu para ninguém esse apoio aí, não, Sam? Da crônica?
1: Não sei te falar, Rodrigo.
0: Para quem trabalhou na...
1: Infelizmente, não tem isso com essa informação.
0: Para quem trabalhou. O pessoal ficou na expectativa aí, né? Foi feito o repasse do governo para entidade responsável. Todo o repasse foi feito, mas parece que a crônica não foi repassado um valor. Não foi repassado o valor que era correspondente para atender os profissionais que trabalharam incansavelmente na divulgação do campeonato, fizeram registros nas redes sociais, né? Pessoal que transmitiu, que fez a cobertura, e parece que não chegou até esses profissionais esse repasse, o que é lamentável, né? O que demonstra ser um desprestígio para aqueles profissionais de imprensa que acompanham o campeonato estadual. Ela disse lamentar, porque o repasse foi feito.
1: E o detalhe é o seguinte:
0: se foi feito o repasse, se foi combinado, repassado, tem que repassar para a imprensa, para os caras que estão lá. E o Rodolfo Santos é desses profissionais que está lá o tempo todo.
1: O detalhe é o seguinte: ao lado do Rosivaldo Nascimento, Rodolfo Santos, são dois
0: Barbosa profissionais. Barbosa Neto, guerreiro aí também.
1: O próprio Barbosa Neto são profissionais que acompanham de fato todos, e Rodrigo Silva, todos os jogos, que fazem a cobertura de todos os campeonatos que a federação realiza e que estão sempre divulgando. São três profissionais que a gente deve o máximo respeito. É o Rosivaldo, é o Rodolfo Santos e o Barbosa Neto, que são pessoas que a gente sempre vai, independente de qual seja a competição, mas sempre estão

0: presente divulgando. Isso é importante a gente ressaltar aqui.
1: Então, pessoal, peço aí aos nossos amigos do programa Vem Que Tem, pra você que tá ligado aí, dê essa força, tá bom? Eu peço do fundo do coração, vamos dar esse apoio aí pro Rodolfo, pra ele já dispensar essa receita aí com 8 medicamentos que eu falei. O código, a chave Pix dele é o 96-981-359212. Dê essa força, que Deus vai te retribuir em dobro, tá bom? Em dobro, porque trata-se de um problema de saúde. Rodolfo Santos tem sido um guerreiro incansável aí, lutando pela sua reabilitação, para poder trabalhar, para cantar na noite, para estar nas arenas esportivas, nos estádios, sempre prestigiando e divulgando as coisas aqui do nosso estado, nosso esporte de modo geral, tá bom, gente? DDD 96-981-359212. Rodrigo Silva e Elson Sami agradece, o Alisson Brito, Tia Maria, agradece do fundo do coração a todos que puderem dar essa força aí ao nosso popstar Rodolfo Santos, que tá passando por esse problema de saúde, mas vai se recuperar, se Deus quiser, e logo logo estará de volta aí no nosso convívio, participando e prestigiando esse momento.
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1: Muito bem, Alisson Brito, 13 horas e 15 minutos, 13 e 15, para você que está mandando sua mensagem através do 981024043. Boa tarde, Elson Samuel, Alisson Brito e Rodrigo Silva. Bom trabalho, Adriano Augusto no centro, ligado no Vem Que Tem. E Rodrigo Silva, estão perguntando aqui se vai ter bolão. Por enquanto...
2: ainda não, vamos ver talvez na final, dia 19, né?
1: Quero participar do sorteio, Marta Maria Gomes, do bairro Zerão. Aquele abraço, Marta. Olha, aproveitar também, o Alisson Brito, prepara aquela música aí dos parabéns aí, porque preciso parabenizar esse cara. Ontem, aproveitar para mandar um abraço aqui para meus amigos Nani e Alex. Ontem foi aniversário dos dois, inclusive, eles fazem aniversário
2: pois
1: no mesmo
2: dia. Pois é, no mesmo dia. Eu parabenizei ontem aqui, inclusive.
1: Um abraço para Nano, um abraço para Alex, meus amigos queridos e especiais, grande dupla sertaneja. Então, projeto novo aí. Tudo de bom para vocês, meus queridos amigos. Que Deus abençoe. E hoje, o Alisson Brito, os parabéns vai para esse cara aqui. Meu amigo Marcel Queiroz. Alô, Marcel. Aquele abraço. Olha o Marcel, ex-jogador de futsal do Amapá, hoje treinador, atualmente treinando, faz parte da comissão técnica do São José do futsal. Tem uma grande história aí de sucesso com o futsal mapaense e tá aniversariando hoje. Parabéns, meu amigo Marcel, tudo de bom. Tivemos e temos várias inúmeras parcerias. Já disse pro Marcel que quando meu time chegar na primeira divisão do futsal, ele vai ser contratado pelo Futebol Entre Amigos. E hoje é aniversário desse cara que eu tenho maior carinho, maior respeito e admiração. Tudo de bom, Marcel? Parabéns aí em nome de todos os seus amigos, de todos os seus familiares e que desejam tudo de bom e tudo de melhor para você, meu amigo!
2: 13 horas e 17 minutos, 13 e 17. Alô, Jackson Reis, alô, Jodru, boa tarde aí no Mazagão. Ligado aqui acompanhando o programa. Alô, Lília Regina, um abraço aí. A Lília mandou uma mensagem aqui também pra gente. Deixa eu mandar aqui o áudio aqui, retransmitir o áudio da minha amiga Lília, dando, manifestando apoio ao nosso querido Rodolfo Santos, o popstar do bolero. Fala aí, Lília.
3: É meu, cara, Rodolfo Santos merece muita ajuda aí da imprensa, dos amigos. Agora os amigos têm que aparecer agora. Quando eu puder, vou fazer minha contribuição com o Rodolfo Santos, ele merece.
2: Merece sim. Grande Rodolfo Santos, o popstar do bolero. 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
2: Muito bem, 13:20, 13:20, o nosso Vem Que Tem, hoje terça-feira, dia 14 de julho. Rapaz, o mês de julho tá indo muito rápido, hein? Tá indo muito rápido, como diz o Luiz Melo, de carreirinha em carreirinha. Um abraço todo especial aqui, minha amiga Nanda. Nanda Santos acompanhando, ó, tá nos dando uma carona especial. Valeu, Nanda. Meu amigo Rômulo Versosa também, aquele abraço especial por recuperação e pro meu amigo Rômulo Versosa, tá sempre ouvindo, acompanhando aqui a nossa programação. 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

Maravilha, 13h22, 13h22, hora certa pra você ligado aqui no Vem Que Tem, no apoio cultural do Posto Gol. 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

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Alô, Caja! É o Caja! Cadê a vinheta dele, hein? Cadê a vinheta dele? DJ Caja.

0: Samy. Olha, Samy, dá pra cantar lá, mano, velho.
1: Tem karaokê lá, tem?
0: Tem.
2: Olha, tá vendo, olha?
0: Resenha do Brega. Tô
2: te falando.
0: Todo mundo convidado aí pra marcar presença.
2: Cantar aquela música do karaokê do Cezinha dos Teclados lá.
3: É verdade.
0: É verdade, é verdade, é verdade, é verdade.
2: Consegue lembrar? Kelly. Nós cantamos aqui no nosso karaokê, nosso show de calouros. Lá no Alcage agora tem, é, Rodrigo?
0: Tem, karaokê.
2: Dia de quê? Sexta, sábado?
0: Karaokê da melhor qualidade, é, meu patrão.
2: Vamos lá.
0: Quinta-feira, balde de cerveja, R$35, hein?
2: Olha aí, ó, olha aí, olha aí, olha aí. Não, olha, olha aí, passa e observe. Essa é boa. Aí, Rodrigo Silva, pra cantar lá com...
0: Fui pra Laranjal do Jari 2002, se não estou enganado, 2002. Eu vi essa música no toca-fita auto-reverso. Lembra do toca-fita que você colocava? E não precisava virar, o auto-reverso já mudava de lado automaticamente, né? 7

0: gostasse, Michele? Gostasse? Gostasse?
1: É. Diz o juro.
0: Olha, quem tá gostando é a Manu, olha. A Manu gostou, rapaz. Tá gostando lá.
2: É, Manu.

0: fim.
1: Olha, o Netinho também gostou, Netinho. Obrigado pela força, tá, Netinho?
2: Você imagina.
1: Obrigado pela força. Muito
2: olha
1: obrigado.
2: Olha a risada aí, dele, tá gostando, tá gostando, Netinho? Tá
1: eu, gostando, eu recebo isso como um grande incentivo, tá, Netinho?
2: Tá gostando, Netinho?
1: Obrigado. Obrigado. Que Deus abençoe sempre.
2: Da forma dele, jeito carinhoso dele.
1: Alô, meu amigo Lei Vilhena, um abraço. Tá ligado, é amigo meu, rapaz. Ele tem uma playlist, já ouviste a playlist do...

0: abraço aí ao meu amigo Carlos Roberto de Paiva Pacheco, motorista de aplicativo.
1: Rodrigo.
0: Tá ligado.
1: O Netinho mandou bem, sai pra cá.
0: Ele mandou pra ti, né?
1: É que ele tá e falou. Obrigado. Maravilhoso.
0: Foi um grande incentivo. Uma força dessa.

0: essa, né, meu irmão?
1: Maravilhoso.
0: Dá até pra pensar em ser cantor, né? É, uma força, um incentivo pra
1: gente. Ele valeu, tá... aí, né,
0: Tivinho? Acho que ele ficou puto porque não teve transição.
1: Ah,
0: tal.
1: Foi.
0: Ai. É... Não, eu não ia dizer, mas eu falei que você não queria falar fazer transição hoje. Você não quis hoje.
1: É, não, foi não, é. Não, jamais, jamais,
2: quer,
1: jamais.
2: Quer? Rapaz, o Moreno tá ignorante, né, cara?
1: Tá desse jeito. Ele
2: não é
1: assim. Mas ele tá elogiando. Bonito, bonito, mano. Ele falou, continua.
0: É, ele fica rindo aí, olha como ele fica rindo. Fica rindo. Tu fica rindo, né? Ah, miserável. Ei, Netinho. Leva a gente. Leva a gente pra. Não, agora ele deu uma forçada agora nesse selfie aí, olha. É, ele deu uma forçadinha. Um dito pequeno. Chama ele, tia Maria. Chama, tia Maria. Chama, tia Maria.
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1: Ei, Netinho. Ei, Netinho. Fica triste não, Netinho.
0: Aí você é Armstrong.
1: Ah, tu gostou, Netinho? Tu gostou, Netinho? Gostou, Netinho?
0: Quer ouvir? Alô, Leopoldo! Grande Leopoldo Machado, rapaz, um abraço. Tá lá no Jardim 2. Nós não vamos comer peixe esse ano, Leopoldo. É. Grande Leopoldo Machado, tá ligado, acompanhando. Programa Vem Que Tem. Valeu, Leopoldo! Cadê a vinheta? Aquele abraço.
5: Aquele abraço!
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1: Muito bem, Rodrigo Silva. 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
0: Muito bem, um abraço para Marisete Pantoja, tá ligada aqui acompanhando o programa. Valeu, Marisete, obrigado aí pela audiência. Tá perguntando quando é que vai ter um karaokê aí. Ela viu o Sammy cantando e a galera se empolgou aí, rapaz. Tá louco aí pra fazer um karaokê, né? Um abraço aí a galera que tá ligada, tá pedindo. Vamos fazer um em breve, né?
1: Bora fazer um em breve
0: aí com uma música bacana aí pra galera que tá ligada acompanhando aquela, aí o programa Vem Que Tem.
1: Tem aquela vinheta de disco, viu?
0: Credo. Fala aí, Angela.

0: foi, mas...
1: Também foi uma dele, ó.
0: É o Lilico aí.
1: Ó!
0: É o Lilico.
1: É o Lilico. É o seguinte, viu? O Ney tá mandando mensagem aqui, o Armstrong, tá dizendo pra gente... Armstrong não, é Rodrigo Silva.
0: Quem me dera. Um dia eu chego a esse patamar,
1: mano. Olha, ele tá falando, bora marcar aquele açaí com mortadela. Lá em Calçoene.
0: Aí foi
1: bom,
0: mas açaí com uma mortadela?
1: Foi verdade.
0: Olha. Tu é doido, é, mano.
1: Coronel chegando na área, Rodrigo. É. Abraço.
0: Hoje o Samy veio aqui supervisionado pela patroa, meu patrão.
1: Exatamente, tava filmando.
0: Ela veio ver se ele tá fazendo o programa mesmo, se não era gravado. Será que é ao vivo mesmo?
1: Ah,
0: tá agarrado, rapaz, eu conheço.
2: Eu só te digo, vai,
1: mano. Cuidado, viu?
0: Não tem nada a ver, né, tia Maria? Isso aí não, né? A coronel não faz isso, rapaz.
2: Não tem nada a ver.
0: Não tem nada a ver, não. Aí fazer uma visita de cortesia aqui pro Love, pro amor da vida. Pra esse bom menino, pra esse bom rapaz.
1: Aí conhece.
0: Pra esse bom marido, bom pai, bom filho. 13 horas e 35 minutos. Vou até chamar o apoio aqui pra falar uma bitoquinha aqui de leve. 13h35, já a gente volta.

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4: Ó, que toquinho, hein?

0: Agora 13 horas e mais 45 minutos. Já no clima da Expo Feira 2026. Essa aí é uma das atrações. Essa voz aí, ó. Wesley Safadão vai estar aí. Vai ser uma das atrações já confirmada pela coordenação do evento, de 8 a 16 de agosto, no Parque de Exposições da Fazendinha. Já tá todo mundo no clima, todo mundo se preparando.
1: Aguenta só.
0: Gustavo Lima, o embaixador, Léo Santana, Daniel, Padre Fábio de Melo, atração gospel internacional. É, quem mais vai estar lá na... As atrações, artistas locais também que estarão presentes, né? Léo Santana vai ser o show de abertura. E tá todo mundo no clima, é importante se ligar, atenção você empreendedor. Acesse a página do Governo do Estado, da Secretaria de Trabalho e Empreendedorismo. Você que é artista, quer se inscrever no edital, tem o edital da Secult, Secretaria de Estado da Cultura também, para você já não perder o prazo, se inscrever e quem sabe ser uma das atrações locais que o Governo do Estado, a Secretaria de Estado da Cultura está selecionando através desse edital, tá bom? Então, fique ligado aí nas páginas oficiais do Governo do Estado e também da Secretaria de Estado da Cultura para se inscrever, não perder o prazo e assim, quem sabe, marcar presença em mais uma edição da Expo Feira do Amapá, edição de 2026. Um abraço aí a Kátia Rui Seco, tá ligada, acompanhando aqui o programa Vem Que Tem. Obrigado aí pelo carinho, pela audiência. E mais uma vez informar a todos que a Edifica Engenharia, atenção você aí que trabalha como servente, como pedreiro, a empresa Edifica Engenharia, localizada na Raimundo Álvares da Costa, número 881, está precisando aí de serventes e pedreiros interessados pelas vagas. Só encaminhar o currículo, levar o currículo presencialmente lá no prédio, na sede da Edifica Engenharia, lá na Raimundo Álvares da Costa, número 881, entre Jovino de Noá e Odilardo Silva. 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Vamos ter aí uma super programação para receber a galera todo tempo, todos os sábados aí até o dia 20 agora, hein? Então traga a sua família, venha curtir com a gente e saia de

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2: Muito bem, são 13 horas e 49 minutos, 13 e 49 aqui no nosso Vem Que Tem. Olha, um abraço especial aqui ao Carlos Roberto de Paiva Pacheco, nosso motorista por aplicativo, mandou uma foto agora há pouco, trazendo aqui a minha coronel, tá aqui nos estúdios aqui, minha esposa, Samine Dias, e aí o nosso motorista por aplicativo aqui, o Carlos Roberto Paiva, foi quem trouxe aqui na tranquilidade, na segurança. Alô, seu Carlos, um abraço pro senhor, obrigado pela audiência, ele é ouvinte da 90.9, tá ouvindo aí a nossa programação. Obrigado aí, abraço também todo especial, dona Tânia, seu Alex, nos dando carona, indo agora nesse momento, exatamente nesse momento, para o município de Ferreira Gomes, nos dando carona. Salve, amigo, já ligado no bom trabalho de vocês, um abraço. Aqui é a Maria Cleonilda, da Conceição do Novo Buritizal. 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

0: Estamos aqui, 13 horas e mais 51 minutos. Nossos estúdios na Coronel Jucá 456. O programa vem que tem até as 2 da tarde. 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
1: Muito bem, o Alisson Brito, 13 horas e 53 minutos. A gente vai girar mais uma vez aqui nosso apoio cultural. E na volta, a gente já encerra o programa especial hoje de terça-feira. É rapidinho, em 13 horas e 53 minutos. A gente volta já.
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1: Agora 13 horas e mais 59 minutos. Na reta final do programa Vem Que Tem, agradecer a todos os nossos parceiros, colaboradores,

0: 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Alô, minha amiga Mira, um abraço aí, minha amiga Mira. Tá ligada, acompanhando aqui a nossa programação. 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Elson Sami.
1: Muito bem, Rodrigo, e a gente volta amanhã, se Deus quiser, a partir das 12h30. Valeu, meu parceiro Alisson. Valeu, tia Maria. E até amanhã pra todo mundo, se Deus quiser. A gente volta na quarta-feira, meio da semana, pra gente comandar a sua alegria, sua animação, seu horário de almoço aqui na 90.9, o nosso Vem Que Tem. Valeu, Rodrigo, até amanhã.
0: Opa, valeu, valeu. Obrigado, Alisson Brito. Não desliga o seu rádio, porque na sequência da melhor programação, vem aí ele, o locutor Panda Underline Oficial, Célio Santiago, pra comandar o show da Diário. Valeu, gente. Um abraço. Amanhã, 12h30, coladinho com o Netinho. A gente estará de volta, se Deus quiser. Valeu, tchau, tchau.

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5: Olá, pessoal. Agora 2:03.
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0: Ja. Super.
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0: Opa, gente, muito bem, salve, salve, muito boa tarde pra todo mundo. Já estamos na área aqui da sua 90.9, Diário FM daquele modelo. Terça-feira maravilhosa, até que enfim, terção. Do jeitinho que eu gosto, do jeito que você quer, aqui na programação número 1. Diário FM.
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0: Opa, gente, salve, salve, muito boa tarde pra você ligado na sintonia das YS 453, 90,9, Diário FM Macapá, hoje, terça-feira, daqui em 20, é som do dia 14 de julho de 2026. Que bacana ter você em nossa companhia a partir de agora para todo o Brasil e o mundo. E lógico, sempre sintonizado na 90.9, depois desse bate-papo bem descontraído com a turma do Vectem, com o Alisson Brito, nosso Rodrigo Silva e também Elson Sama. E agora é Conversa Comigo. Muito prazer. Eu me chamo Célio Santiago. O Panda tá na área. E lógico, se derrubar é pênalti, a gente bate forte mesmo. Já aproveita logo, vem pra cá com a gente no 991-22-6978. 991-22-6978. Você que tá aí com a gente agora, nossos canais estão, né, sempre já esperando por você. Você pode também nos seguir nas redes sociais, @showdadiariooficial no Facebook e Instagram. Em Facebook e Instagram, @showdadiariooficial. Agora, ah, Panda, eu queria te seguir nas redes sociais, não tem problema, você pode me seguir também por lá, através do @locutorpanda_oficial. @locutorpanda_oficial. Se liga, porque a partir de agora nosso show da Diário tá no ar!
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0: Olha quem tá aniversariando hoje nessa super terça-feira maravilhosa é o Luigi Baricelli, 55 anos, carismático ator e apresentador brasileiro, lembrado por papéis de sucesso como Fred em Laços de Família. Flávia Monteiro, 54 anos, atriz eternizada no coração dos brasileiros por interpretar a Doce Carolina, diretora do Orfanato Raio de Luz, em a primeira versão de As Chiquititas. Nilmar, quem lembra do Nilmar, hein? Ó, tá fazendo hoje 42 anos, Nilmar. Ex-atacante, né, de velocidade da seleção brasileira e ídolo de um dos grandes clubes como Internacional e também Corinthians. Renê de Velmão, de 73 anos, atriz, né, consagrada da teledramaturgia, que brilhou em clássicos como Vale Tudo e também Celebridade. E se você conhece alguém que tá fazendo aniversário hoje, já aproveita logo, manda pra cá o nomezinho através do 991-22-6978.
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0: Tema do dia. Olha muito bem, o nosso tema do dia, meus amores, é o seguinte. Cara, isso aqui é interessante. Eu ouvi um monte de resposta hoje. Já fizemos até uma época dessa atrás esse tema, mas olha, a galera pediu, a gente voltou com ele. As melhores desculpas para fugir de um compromisso. Ah, hoje eu podia até não apresentar pro programa, mas em virtude de que, né, eu ia ter que limpar lá o quintal de casa, tudo mais, ou que eu tinha um compromisso inadiável, até porque eu não queria também. Desculpas! Ah! Desculpas e desculpas e desculpas e desculpas. As melhores desculpas para fugir de um compromisso. Eu tenho a plena certeza que você não tem aquele, não existe, eu estalo. Não tem essa santidade que diga, eu nunca inventei uma desculpa para não ir num compromisso. Duvido. Mas, logicamente, vai ter os aspirantes à santidade que vão dizer que não tem, que não, não, eu já nunca tive. Quando eu não quero ir, eu não vou, eu digo pra pessoa e pronto. Vão dizer que, não, eu falo mesmo.

0: Mentira. Quero saber agora. As melhores desculpas para fugir de um compromisso. Todo mundo tem uma, eu duvido. Manda aí pra gente. 991-22-6978.
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0: Essa eu quero ver agora, hein?

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0: Muito bem, agora na Sou Diário, 2:16.
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0: Muito bem, já na área, boa rapaziada com a gente aqui. Olha, minha amiga Neide Santos. Olá, boa tarde, Sérgio Santiago, na escuta do show da Diário. Neide Santos, Daniel e Daniel do quilômetro 21, Campina Grande. Uma ótima terça-feira a todos, valeu. Lilian Rodrigues, minha amiga Lilian Regina, já tá na área com a gente. Um grande beijo pra você, boa tarde, muito obrigado pelo carinho, obrigado pela audiência. Marta do Zerão, manda um alô pra Marta do Zerão. Beijos, amigo, pra você e pro Marlon também, viu? Nosso ouvinte Fábio tá na área também. Boa tarde, Celhão. Olha, tô ligado no programa. Fábio Pinheiro, do bairro Zerão. Siná Atalaia, grande beijo pra você, Siná. Muito obrigado pelo carinho, obrigado pela audiência sempre. Rapaziada que tá na área sempre conosco, valeu mesmo de verdade. Aqui no 991-226-978, 991-226-978, williambrasil.com.br. Na parada, tá com a gente também. Valeu, valeu, valeu. Obrigado por estar na nossa companhia. Obrigado pela nossa audiência. Daqui a pouquinho eu toco marcante pra turma. Daqui a pouco só. Então, ó, pode aproveitar, pode mandar beijo, pode mandar cheirinho pra quem você quiser aqui na programação número 1. Aliás, você que tá aí com a gente também pode participar do nosso tema do dia, que é o seguinte: as melhores desculpas para fugir de um compromisso. Rapaz, você da vez passada deu o que falar, meu amigo. O Ricardo Alves está dizendo aqui, ó. Olha, a desculpa que eu mais escuto, Panda, é: surgiu um imprevisto. Pô, cara, verdade, olha. Que eu vejo de gente falando: ah, surgiu um imprevisto, eu não posso ir aí contigo, eu não posso me encontrar contigo, não dá pra ir aí contigo, porque surgiu um imprevisto. Às vezes a pessoa nem diz qual é o imprevisto, só diz que é o imprevisto, né? Às vezes a pessoa quer ficar em casa descansando, inventa, né, uma história pra poder acabar, né, mas pode, deixa eu ver, mas inventa muita história, pode acabar complicando, e o melhor é ser sincero, quanto possível. Verdade, cara, verdade, você não tá errado não, queridão. Grande abraço pra você, tudo de bom. Olha, Juliana Ferreira Barbosa. Pandinha, eu já usei a famosa: estou muito cansada, principalmente depois de uma semana corrida. Às vezes a gente precisa de um tempo só para nós, né? Mas também é importante não decepcionar quem conta com a gente. Equilíbrio é necessário. Muito bem, certíssimo, não tá errada não. Ah, o Lucas Henrique dizendo aqui, olha, olha a minha desculpa clássica, Celhão, era dizer que apareceu trabalho. Funciona porque todo mundo entende a correria, mas algumas vezes é só vontade mesmo de ficar tranquilo. Hoje, né, tento falar a verdade com mais respeito. Né, todo convite precisa ser aceito. Ah, nem todo convite precisa ser aceito. Muito bem. Tá errado não, queridão, tá certinho. Como eu disse, não existe, não vi até agora um que diga assim: ah, sério, eu não utilizo desculpa, eu sou sincero, eu falo pra pessoa que eu não quero ir, porque eu não quero, porque eu quero descansar. Não, tem gente que, às vezes, pra não magoar outra pessoa, né, ou até mesmo, né, pra não deixar aquela pessoa cabisbaixa, tudo e tal, às vezes até pelo fato de consideração, né, a pessoa, ela inventa uma desculpa lá, e até que, de vez em quando, rola, né. Mas, às vezes, sempre as mentirinhas têm pernas curtas. 991-226-978. Cara, quero mandar um super abraço pro meu amigo Kennedy, grande Kennedy, motorista de taxista, motorista por aplicativo. Foi o cara que me trouxe lá de Santana pra cá pra rádio. A gente vinha escutando, vinha ouvindo, na realidade, vem que tem, né? Grande abraço pra você, Kennedy, grande parceiro. Tudo de bom, valeu pelo carinho. Em nome dele, do nosso parceiro Kennedy, taxista e motorista por aplicativo, né? A gente manda o nosso boa tarde especial a todos os nossos motoristas e os nossos motoristas por aplicativo que estão sempre aí com a gente. 991-226-978 é o seguinte: você já se cadastrou no nosso game da hora? Ainda não? Então faz o seguinte: dá uma passadinha com a gente lá no nosso WhatsApp, no 991-226-978. 991-226-978, né? Você pode mandar, né, lá diretamente com a rapaziada lá da nossa produção, vai estar te cadastrando para o nosso game da hora, nosso game de perguntas e respostas aqui da 90.9. Hoje, por enquanto, deixa eu ver aqui, rapaz, até nem vi aqui ainda meu histórico de hoje. Mandar, se mandaram também, né? Deixa eu ver aqui, deixa eu ver se é leão. Eu não sei se teve, bem, até agora de manhã pelo menos não me mandaram ainda. Marlon, manda pra mim aí, cara, se tiver ou se teve, né, o game da hora pela manhã, manda aí pra mim. Por enquanto ainda, Marta do Zerão com uns 10 mil pontos. 10 mil pontos. Marta do Zerão está com 10 mil pontos. É a mulher a ser alcançada no momento e hoje tem bateria. Vai lá no nosso WhatsApp 991-22-6978. Te cadastra e participa do nosso game da hora. Quem sabe você indo pro sorteio junto com a Marta, você pode estar faturando, né? Você pode estar faturando 100zão na sexta-feira. Então aproveita lá e, lógico, participa junto com a gente no 991-22-6978. 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
0: Hora certinha, 2h23.
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0: é a sua Diária FM agora, 2h41.
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0: Muito bem, agradecendo o carinho e mandando um alô pro meu irmão Natan, no Massagão Novo. Alô, Sinara Talaia, grande beijo pra você, mandando um alô pro seu irmão Natan, lá no Massagão Novo. Toma lá do Massagão Novo, aquele abraço pra vocês, obrigado. Boa tarde, bom trabalho pra todo mundo por aí, tudo de bom, estamos juntos. Olá, boa tarde, Célio Santiago, Elô Oliveira, da escuta aqui em casa, no bairro Nova Esperança. Beijos, Elô, também pra você, valeu mesmo pelo carinho, obrigado pela audiência. Dona Maria José, alô, Dona Maria José, grande beijo pra você, tudo de bom, valeu mesmo de verdade, meu amigo DJ Calango. Olha, djcalango.com.br já tá na área também. 991-22-6978 para você aproveitar numa boa, manda beijo, manda abraço, manda cheiro para quem você quiser agora, e a gente vai detonando com todo carinho aqui, sem dúvida nenhuma. Meu parceiro Gaspar, grande Gaspar, grande locutor, comunicador, grande Gaspar, tá ouvindo também a programação da Diário FM 90.9, meu amigo DJ Márcio Coutinho. Grande parceiro, tá aí na área com a gente, valeu mesmo pelo carinho, valeu pela sintonia e pela audiência. 991-22-6978. Fala, galera!
2: Boa tarde, Marcante.
0: Não entendi?
2: Boa tarde, Marcante.
0: Tocar mais marcantes, né? Ai, meu Deus do céu, vamos nessa. 991-22-6978 pra turma que tá aí na área com a gente. Vamos embora, vamos que vamos. Aproveitando muito bem. Deixa eu ver quem mais tá por aqui. Meu amigo, meu parceiro. Ah, meu amigo Darlan. Grande Darlan, gente boa. Meu amigo Darlan. Grande abraço pra você, meu irmão. Valeu mesmo pelo carinho. Obrigado pela audiência. Segue o líder. Grande abraço. Valeu, valeu, valeu. Meu amigo Preto Boy. Grande locutor, comunicador, produtor também, comercial. Meu amigo DJ Preto Boy. Um grande abraço lá em Santana, galera da Pro Áudio Estúdio, ouvindo a gente também. Valeu, valeu, valeu. Meu amigo Alê, a galera lá da Peter Sanches, Tabatinga. Rapaziada, pra quem não sabe onde fica Tabatinga, é uma cidade que fica, né, é uma cidade que fica entre duas fronteiras de dois países. Aqui em Manaus, né, no estado do Amazonas. Né, grande abraço, meu

0: Meu amigo Ale e toda a rapaziada aí na importadora Peter Sanches, em Tabatinga, ouvindo a programação da 90.9. 991-22-6978. Galera, pode mandar teu recado, teu beijo, teu abraço, teu cheiro pra quem você quiser participar também no nosso tema do dia, que é o seguinte. Deixa eu ver aqui. As melhores desculpas para fugir de um compromisso. Eu sei que você já teve aquela desculpinha boa, aquela desculpinha básica para fugir às vezes de um compromisso. Quero saber de você. A Fernanda Andrade está dizendo aqui: olha, eu já falei, Panda, que tinha outro compromisso para escapar, né? Para escapar. Depois, né, percebi que não precisava inventar tanto. Às vezes basta dizer que não está disponível e as pessoas também precisam respeitar os nossos limites. Saber dizer não é importante. Muito bem, olha, é isso que eu tô te falando. É isso que eu tô falando pra vocês. É isso que eu tô dizendo pra vocês aqui, viu? Ó, o Diego Martins tá dizendo aqui, olha, desculpa mais comum, Panda, é deixa pra próxima. Ai, muita gente usa isso quando não quer ir. O problema é que a próxima nunca chega. Ser honesto evita maus entendidos, né? Mas uma boa desculpa sempre aparece nas horas difíceis. Bem, a galera aí tá na área com a gente, mandando seu recado no nosso tema do dia de hoje, que é o seguinte... As melhores desculpas para fugir de um compromisso. Daquele compromisso. Você tava sabendo, mas não quer ir mais. Nossa senhora, fala aí. Quero saber agora. 991-22-6978.
1: Boa tarde, Panda. Célio Santiago. Já estou na escuta do programa, amigo. Como sempre, aqui no Matagão Velho, o André Torres. Teve um tempo aí, Célio, que eu dei uma desculpa para não ir para uma reunião. Aí dei a desculpa que estava com febre e não estava não, só para mim não participar da reunião. Gostaria de mandar meus alô, boa tarde para Neide Santos e seu esposo no Campina Grande, Dona Jerusa e seu esposo Eliseu, Dona Neide e sua família na Vila do Maracá, e para todos que estão na escuta do programa aqui no Mazagão Velho, no Mazagão Novo e em todo o estado do Amapá.
0: Grande abraço para você, seu André Torres. Grande abraço, tudo de bom. Valeu, valeu. E é dele também. Tem as desculpas dele, tá aí. O show da Diário. Beijinho por trás também aí, viu, Sinar? Grande beijo para você, por trás. Muito obrigado pelo carinho, pela audiência. Sempre, sempre, sempre daqui da programação do Show da Diário. Você já se cadastrou no nosso game da hora? Ainda não? O que é que tá esperando então? Te cadastra aqui, dá tempo ainda. 991-22-6978. Olha, estou ligado no programa Abraão Dantas aqui no Ceará. Grande Abraão Dantas. Abraço pra você, meu irmão. Tudo de bom pra você aí no Ceará. Valeu, queridão, pelo carinho da audiência sempre. Game da hora. Galera que não participou ainda pode participar através do 991-22-6978, se cadastrando através do nosso WhatsApp. 991-22-6978, com seu nome, sobrenome e bairro, hashtag Game da Hora e número de contato. Olha, desculpa do Gustavo Lima pra faltar nos shows, são as dores de barriga. Boa! Oh, mas o cara, ele teve problema, sim, Gustavo. Pô, comprovado, o cara ficou internado, tomou soro e tudo mais. É, inclusive, se deu maior reboliço numa cidade aí que ele não foi. Inclusive, até na época, o prefeito até então daquela cidade chamou o Gustavo Lima de ladrão. Vai rolar um processinho básico. Coisa boa, mas eu acho que esse candidato a prefeito, esse prefeito, na realidade, ele deve ter dinheiro no mínimo pra bancar um bom advogado.
2: Fala, Célio Santiago, locutor Panda. Desculpa a voz aí, gritei muito ontem no show do Capitão Inicial. Boa tarde pra você, boa tarde, ouvinte do programa Show da Diário. Boa tarde pra produção. E aí, Marlon, te vi no show ontem, Marlon.
0: Foi, né?
2: Tudo tranquilo? Quem fala é o Jonathan Mello, John, do bairro Novo Horizonte, Zona Norte, Macapá. Aqui na rodovia de Cuiaú, no trampo, ligado aí no programa. Rolou na Diário, virou comentário.
0: Muito bem, rolou na Diário, virou comentário, moleque. Me deixa logo embriagado logo. Poxa, ele falou de lá, moleque, quase que eu fico embriagado aqui. Égua,
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0: moleque.
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0: Hora certinha, 2:48.
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0: essa é a sua, Diário FM 90.9, Júlia Vim com Luan Santana, inesquecível. Agora, 3 e 3.
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0: Galera que tá na área com a gente, muito obrigado pelo carinho, obrigado pela audiência, obrigado pela sintonia. 991-22-6978. Pagodinho bom, né, Abrão? Um grande abraço. Vamos lá, aproveitar que hoje a galera tá de boa, aproveitando essa terça-feira, com aquela preguiça, aquela preguicinha. Já tomei meu cafezinho da tarde, cafezinho bom, cafezinho ótimo, daquele modelo hoje, daquela maravilha. Sempre a Jamaira, sempre caprichando, né? 991-22-6978, pra você participar com a gente. Daqui a pouquinho tem game da hora, viu? Você que ainda não, aliás, já é no próximo bloco. Ué, rápido, né? Já é no próximo bloco, tem game da hora pra galera. Então, pra você que ainda não aproveitou, não te cadastrou ainda, te cadastra aqui, dá tempo ainda, através do 991-22-6978, com seu nome, sobrenome, bairro, hashtag game da hora e número de contato, nome, sobrenome.

0: nome, bairro, hashtag Game da Hora e número de contato para você aproveitar e participar junto com a gente aqui na programação. Por enquanto, Marta do Zerão tá com 10 mil pontos. É a mulher a ser alcançada no momento. E a produção me mandou agora pela manhã, a Leonila Diniz, né, fez 8 mil pontos pela parte da manhã, né, não chegou também na média, né, da Marta do Zerão. Mas vamos ver, né, daqui pra mais tarde, no próximo bloco já vamos ter Game da Hora e você pode interagir com a gente através do 991-22-6978. Aliás, segue lá a gente também nas redes sociais do Show da Diário, arroba Show da Diário Oficial no Facebook e Instagram. Facebook e Instagram, arroba Show da Diário Oficial. Ah, Célio, agora quero te seguir nas redes sociais. Já aproveita logo, segue a gente lá nas redes sociais também, arroba Locutor Panda, underline Oficial, arroba Locutor Panda, underline Oficial. Bora logo atingir esses 3K. Bora logo. Esses 3K de seguidores. Na boa. 991-22-6978.
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0: Hora certinha, agora 3:05.
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0: é a sua Diário FM 90.9, Caroline. Começou, terminando. É, DVD antes do antes, agora...
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0: Será?
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0: E eu vou já diretamente pra casa do ouvinte ou da ouvinte que vai participar com a gente agora. Alô, boa tarde.
2: Alô, boa tarde.
0: Opa, boa tarde, com quem eu tenho o maior prazer e honra, satisfação de falar por obséquio?
2: Com a Natália.
0: Oi, Natália, tudo bem? Natália, de que é o seu nome?
2: Tô eu aqui de novo.
0: Ah, Natália Corrêa, Natália Corrêa, aí de Santana, né? Isso, acertei, minha conterrânea?
2: É.
0: Muito bem. Natália, é o seguinte, Natália, estamos... com uma ouvinte só com 10 mil pontos, a Marta do Zerão está com 10 mil pontos. Ela fez, acertou, né, todas as perguntas, fez os 10 mil. Você sabe que você tem que empatar pelo menos com ela para ir pro sorteio. E aí, bora voltar para gabaritar logo?
2: Bora lá.
0: Então, boa sorte para você, viu?
3: Fase 1, valendo 2 mil pontos.
1: Qual é a moeda utilizada em Malta? Euro ou peso?
2: Peso.
1: Euro.
3: Fase 2. Valendo 3 mil pontos.
1: Qual tipo de relevo caracteriza áreas rebaixadas em relação ao terreno ao redor? Depressão ou declive?
2: Declive.
1: Depressão.
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1: Quem escreveu o livro de Atos dos Apóstolos? João ou Lucas?
2: Lucas.
1: Lucas.
0: Ai, Natália, quase que tu vai. Marlon,
2: tu já tava doida pra te tocar a música, né?
0: Ei, Marlon, tu ia fazer o quê, Marlon, com ela agora, se ela erra essa? É, tu ia mandar a musiquinha pra ela, tu te ferrou de novo hoje.
2: Ele já tava preparado.
0: Olha, ele tava já aqui, tava agoniado, ele só colocou aqui, meu Deus.

0: Ele colocou aqui na mensagem: meu Deus, eu vou tocar música. Ele é muito ligeiro, velho. Ele, se tudo, um rapaz, se deixar mesmo. Só que ele se lascou hoje de novo. Se lascou de novo.
1: Valeu.
0: Tá dizendo aqui, olha, uma hora eu acerto. Natália, vai mandar beijo e abraço pra alguém? Olha, tu ainda fez 5 mil pontos. Tu não zerou, mas tu fez 5 mil pontos ainda.
1: Pra todos os ouvintes que estão na escuta, pra você e pra ele que queria tocar a música pra mim, mas que pena que não foi.
0: Ó, tá mandando beijo pra ti, ele. Moleque. Ó, grande beijo, Natália, pra você. Tudo de bom, felicidades aí. E semana que vem, te espero de novo por aqui, viu?
1: Eu estarei por aqui de novo.
0: Então vamos embora. Beijinho, cheiro e tudo de bom. Muito bem, essa é a Natália Corrêa, senhoras e senhores. É assim, game da hora é desse jeito, rapaz. Até ela pensou.
2: Fazio.
0: Que negócio. O computador tá doido, tá doido? Tá doido? Ah, pronto, passei. E ó, eu vou ser bem sincero pra vocês, eu acho que o Marlon há de concordar comigo. Eu pensei também que ela ia zerar, né, Marlon? Ó, eu pensei que ela ia zerar também, ó. Digo, meu Deus, o Marlon vai tocar a música pra ela hoje. E ela escapa, todo tempo ela escapa. A Natália é uma menina muito largurenta, moleque. Escapa da musiquinha. Mas se eu não me engano, eu acho que ela já teve uma vez, né, Marlon? Que ela já escutou a musiquinha, já teve. Por enquanto, a psica da velha chica da Marta do Zerão tá funcionando, né, Martinha? Fala aí, Marta.
3: Boa tarde, Sérgio Santiago e Marlon. Vamos que vamos. Ah. Sol filé.
0: Sol filé, né? Tensou. Tensou. Minha amiga Dona Jerusa, beijos, Dona Jerusa. Na escuta da gente também. E ó, é assim. Game da hora, ele tem dessas surpresas. Se alguém vai fazer 10 mil pontos daqui até sexta-feira, não sei. Tudo acontece, inclusive nada.
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0: Égua do secador forte esse,
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0: hein?
4: Música.
0: Esse secador da Marta do Zerão.
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0: Aí sim, vascaína, aí não tem jeito, né? Ê, Marlon. Gosta, né? Vascaína, né?

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1: Olá, pessoal, agora 3h24.
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0: Essa é a sua Diário FM 90.9. Priscila Senna e Pablo, não me faça chorar. Agora, 3h36.
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0: Ah, muito bem, fatos e fofocas chegando na área. Tem notícia pra galera que tá aí na área com a gente, ouvindo a programação da Diário FM 90.9, quer saber do que tá rolando no mundo das celebridades, o que tá rolando no Amapá, no Brasil, no mundo, também na grande rede, esporte, reality shows e tudo mais. É só se ligar no nosso site, manhadadiario.com.br. Ó, bunda dá pra crescer. Ana Castela rebate crítica sobre seu corpo e viraliza. Gente, eu vi essa foto aqui. Eita, Ana Castela. Eita, Ana Castela. Bem, a boiadeira não levou desaforo pra casa. A cantora Ana Castela surpreendeu os seus seguidores nas redes sociais e viralizou na web a dar uma resposta afiada, bem humorada, para uma internauta que resolveu fazer comentários não solicitados sobre seu corpo. Bem, o episódio, né, começou quando, né, o rapaz tentou criticar a forma física da artista em uma publicação, escrevendo: e a B... nada ainda? Pô, é sacanagem. Aí é sacanagem. É, no mínimo ele deve ser naquele modelito, ele deve ser feliz. Pra tá criticando o corpo da mulher, bicho. Ele no mínimo deve ser uma criança feliz, ele. Deve ser um bebezinho feliz, ele. Um menino feliz. Olha, sem papas na língua, né? E a famosa fez a questão de rebater a provocação, né? Com muito sarcasmo. Mas a B dá pra crescer, né? Olha o ponto, o P, né, pra não falar outra coisa, o P, que é difícil, né, meu amigo? Disparou ela, pô, é sacanagem, ela jantou ele praticamente, jantou, almoçou, merendou e tudo mais. Bem, o comentário indiscreto, né, do hater surgiu no meio, né, de uma nova fase da cantora, que vem compartilhando um pouco mais da sua rotina de cuidados com a saúde e dedicação em exercícios físicos. Recentemente, a estrela sertaneja pegou, né, o público de surpresa com uma publicação de cliques, né, deslumbrantes, aproveitando um dia de sol de biquíni. Eu tô vendo essa foto aqui, ela tá espetacular, viu? Olha, sempre descontraída, ela justificou a postagem com fotos ostentando a silhueta. É injusta, né? De uma forma leve e divertida. Abre aspas, eu tô me olhando igual doida, já pra poder postar essas fotos. Deixa eu... brincou ela, né, a cantora, na ocasião, demonstrando que está super satisfeita, né, e orgulhosa dos resultados do seu esforço. E olha, posso te falar uma coisa, Ana Castela? Tá sensacional, viu? Vendo as fotos aqui. Aí o cara pergunta, e a B, que é a bunda dela, nada ainda? Mínimo, ele deve ser um menino muito feliz. Menino muito feliz. Só pode. É doidão, a Castela tá um espetáculo.
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0: Eu vou te falar, viu? Como é muito vontade de ter levado uma varada da Ana Castela. Ficou famosinho ele.

0: Rosa, pra você ligado na sintonia, agora 3h41.
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0: Hora certinha agora, 3h42.
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0: programação especial da Diária FM 90.9. Agradecendo o carinho, a audiência dessa turma maravilhosa que sempre tá aí com a gente. Valeu mesmo, de verdade, por estarem junto com a gente. Aí direto de Tartarugalzinho, recebendo a minha amiga André Alana, toda a sua banda. Simplesmente imperdível agora, 3h56.
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0: Muito bem, agora estamos de volta já para se despedir da turma, prometendo estar de volta, se Deus quiser, amanhã. Amanhã, 2 horas da tarde, depois do programa Vem Que Tem, com o Rodrigo Silva e também o nosso queridíssimo Elson Summer. Fique agora na companhia da turma toda aqui do canto da Amazônia: Heraldo Almeida, professor Cláudio Rogério, Elielson Lancerda e toda a equipe do canto da Amazônia, com o jeito e a cara da nossa gente. Grande beijo para todo mundo, beijo pras minhas meninas maravilhosas no cantinho do sorriso. Um abraço bem acolchado nos rapazes. Tudo de bom. Fiquem com Deus. Obrigado pelo carinho, pela moral, pela sintonia de todo mundo. Amanhã a gente tá de volta com o nosso programa Show da Diário. Sempre ligadaços com vocês.
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0: Fico com a minha última, Henri Freitas e Solange Almeida. Se não valorizar, tá do jeitinho que eu gosto, hein? Grande abraço, cheiro pra todo mundo e tudo de bom. Tudo de bom.

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2: 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E a hora certa, 4:06. 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

0: Haroldo Almeida.
1: Olá, muito bem. Boa tarde, Amapá. Boa tarde, Amazônia. Boa tarde, meu Brasil. Canto da Amazônia no ar. O programa tem o nosso jeito, a nossa cara. O Canto da Amazônia, áudio e vídeo, rádio e TV diário para o mundo.
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Carlos Fabiano aqui, olha só a moral. Olha a moral, o melhor do mundo, velho. É louco, parceiro. Grande produtor cultural. Fotógrafo profissional, meu grande parceiro. Fabiano Menezes, é, rapaz, obrigado pela moral aí, mano, velho. Vamos junto, apareça pra falar do seu projeto aqui. Você tem muita coisa pra contar pra gente. Um abraço aqui do Canto da Amazônia. 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

0: 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Ajeita esse povo aí. Você sabe que é dinossauro, vocês vão ver daqui a pouco aqui. É doido esse pessoal. Se tivesse essa idade, mano. É louco. Né? Eu também sou.
1: Pois é, né?
0: Pois é, mano. Aumenta aí, vai. Vou te arrumar a casa aqui.

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0: Eu ia botar uma parada aqui, mas aí, ó. Também. Raízes aéreas aí, olha aí. Olha, os dinossauros estão aqui, pô. Abre a imagem aí pra gente ver essa galera aí. Beto Oscar, Helder Brandão, Naldo Maranhão, Helder do Espírito Santo e Joatan. Joatan Santarém, abre a imagem lá. Cadê a imagem? Não, nunca fui. Aí, olha aí, tá vendo? Todo mundo aqui. O Naldo tá 4, 5 anos.
1: Quase quatro.
2: Faria quatro agora em setembro,
0: mas. O Espírito Santo, Helder tá 12.
3: Eu vim aqui para
0: Salvador.
3: Passei aqui na Chapada Diamantina.
0: Olha aí. Muitos projetos. Pô, lembrei para você em off aqui o Batilata, né?
3: É, o projeto Batilata. É realizado pela prefeitura do município aí na época.
0: Bacana.
3: E aqui eu fiz a gestão desse projeto lá.
0: Bacana. É, o de aí, dá um tostão aqui. Esquece o telefone, por favor. Diz que tu tá ocupado.
2: Tô ocupado, é. Eu tô
0: consultando. Eles

0: Estamos aqui, Beto Oscar, e aí, tudo bem? Fala no microfone, Beto, pelo amor de Deus.
1: Oi.
0: Aí, esse é o Beto Oscar.
2: É, o homem que tarde. Fala muito.
0: Dá um tostão da tua
1: boa
0: voz.
1: Tarde, boa
0: aí,
1: tarde. Mano?
0: Bacana? Tudo ótimo. O que, é que vocês vieram fazer aqui?
3: Me rever, né? A gente veio visitar o Xodó aqui, né?
0: Ah, isso! Xodó e
3: o Leno.
2: O Leno, né, cara?
3: Foi um reencontro muito bacana. A gente veio dar início às gravações de um mini documentário sobre
0: Raiz Aérea.
3: Sobre a cena musical.
0: Começou quando, Raiz Aéreas?
3: 91.
0: Pessoal, né? Da nova geração, o Raiz Aérea é um grupo, um projeto.
3: A minha memória é 91. Se tiver outra memória.
0: Um projeto que valoriza o que é nosso.
3: Eu acho que é mais
0: esse
3: ou
0: programa.
4: 91. Isso.
0: Esse
4: é o Raiz Aérea. Exatamente. Foi nessa aí, período 91.
0: 91.
4: O responsável disso é o Helder Melo, que é o responsável por isso também.
0: Ele foi. Cadê o Helder, cara? Não veio? O
3: Helder está na luteria, né? Está fazendo os trabalhos dele.
0: Ah, porque não dá pra ver ele e o Beto Oscar. Ou vem um e vem outro.
5: Não, mas o Helder, na verdade.
0: Fala, Beto.
4: Foi o estopim.
6: O Helder Melo surgiu com uma história de que haveria
2: tanto
6: um show.
2: Helder que
6: olha aí. Haveria um show do Sepultura em Belém. E aí desencadeou em nós todos uma vontade muito grande de ir pra esse show.
0: Ah.
6: O que nos levou a vender.
0: Sem grana, né?
6: Sem grana.
0: Viu como é que é.
6: Aí nós começamos.
0: Pega o Idalino, não?
6: Pegamos clandestinamente. Mas nós nos desfizemos de alguns bens materiais importantes para nós, como coleção de disco. Ah, né? Tivemos que manguear umas coisas.
0: Ah.
6: O que aconteceu de assim, sugêneres, uma coisa, é que Helder que veio com Helder a proposta, Helder Melo. Fique baixinho, claro. Porque aqui nós temos três Helders nessa história, né? Helder do Espírito Santo, Helder Brandão e Helder Melo, que é o cujo do
0: o
6: qual
0: baixista.
6: Cria toda essa coisa.
0: Estopim.
6: E gera essa coisa aí. Aí, na hora de ir embora pra pegar o Idalino, ele pula fora do ônibus e não vai. Entendeu?
0: Ah.
6: E aí nós fomos, cara.
0: Ah,
6: e não teve
0: não
6: show nenhum do Sepultura. Era só criação da cabeça dele. Por conta dessa viagem toda, surgiu lá o Raiz Aérea.
0: O Beto tava lá estudando.
2: Não sabe de nada.
4: Só que o Beto já tava com essa ideia. Né?
3: E o engraçado
4: ideia,
3: que a gente se reuniu agora, o Sepultura fez um show em Macapá, mas nós não fomos também de novo.
6: Mas foi justamente agora nesse retorno. Isso não é, com certeza, coincidência.
4: Coincidência não é.
6: Pra te ver como
4: percebi isso.
6: O universo tem seus mistérios e suas conspirações.
0: Só depois de todo esse tempo, de 91 pra cá, né, pô?
6: Aí veio o Sepultura, nós não fomos, pra ele não foi. Mas agora ele veio e nós não fomos. Simples. Batemos o troco, pô. Não, nós fomos, tu não foi, agora tu
0: ou
6: vem,
0: seja, o Sepultura não tem nada a ver com isso.
3: Não tem nada a ver com isso.
0: Heraldo, sepultado. E a formação foi essa, né? Que, além de vocês e o Helder, que não tá aqui, que
7: não,
0: mais?
7: Não, o Helder, ele não fez parte.
3: Mas
2: ele não foi, como é que ele ia fazer parte?
3: Ele faz parte depois.
7: Porque, na verdade, nós tivemos a ideia de
0: não, que, chegar,
7: nós tivemos a ideia de criar o Raiz Aéreas em Belém, a partir dessa viagem, entendeu?
0: Pro show então, que não teve.
7: Naquela época, as nossas informações eram através da revista Bicho. A gente ia na banca de revista, comprava a Bis, a gente vinha e tinha o catálogo das bandas, os shows e tudo. E ele falou, né, pro Helder e pro Naldo que haveria esse show em Belém. Então,
0: ninguém é dele, né, pai?
7: Foi, exatamente, haveria esse show do Sepultura. Então eles foram até Belém. Eu tava estudando lá em Belém e aí
0: se
7: que surgiu, né,
0: tal.
7: Toda a ideia da banda.
0: Beto, Sepultura toca aqui. Não. Estava lá, né? Aí vocês se encontraram aonde depois? Lá em Belém? Bar do Parque, não?
7: Não, eu não sei como eles descobriram o apartamento que eu morava lá em Belém.
0: Quem descobriu?
2: Eu e o Naldo, foi só eu e o Naldo nessa viagem.
6: Mas engraçado. Eram os dois caras mais descolados daqui pra manguear as
0: quem
6: coisas.
0: Foi eu que e o Beto, gente... onde o Beto morava.
6: A gente levantava informação.
3: Mas engraçado disso é assim, que eu encontro com eles três, com o Helder, com o Naldo e o Helder Melo, cheio de vinil, lá na frente da Igreja Jesus de Nazaré, no Leopoldo Machado.
0: Ah.
3: E eu vinha dali, de lá, vinha voltando, tinha um
0: negócio. Pra vender, pra viajar. Pra vender,
3: já tava vendendo. Aí chegaram comigo e me convenceram que era pra ir também. Aí eu cheguei em casa, como é que eu vou pra Belém? Como é que eu vou? Aí,
2: vender disco.

0: Eu queria já vender até umas galinhas que tinha lá no quintal. Aí a minha irmã disse assim, que na época eu morava com a minha avó, minha irmã, ah, amanhã a gente dá um jeito, vai pra Belém, quer ir pra Belém e tal. Avó. Aí eu fui.
1: E só dali no pessoal
0: não aí, é engraçado, tinha, tá? Só, engraçado, agora, eu vou pra Belém sem nenhum saber onde é que eu ia encontrar com eles. Sem saber se ia realmente ter esse show. Chego em Belém, a gente não se encontra, a gente se encontra no navio de volta. Aí já com as ideias do Raiz Aéreas e eu com uma letra que finalizava com Raiz, que foi o Naldo que mudou para Raiz Aéreas. Que foi a letra de Raiz Aéreas.
2: Foi feito no navio, é.
3: Eu chego com ele, falo da história e aí ele diz:
1: aí ele fala, pô, tem uma letra aqui no final, fala Raiz.
3: E aí, musicamos. Aí pode, né? Que é essa música.
1: Isso em 91.
2: 91.
1: Bando de louco deu certo.
2: Deu certo.
1: Então bora fazer uma parada então, fazer da Raiz aí, vai. Raiz Aéreas, pô.
0: Raiz Aéreas.
2: Raízes?
1: É. Lá, o início de tudo, pô. O Raiz que. Mas, sim, mas essa música não era Raiz Aéreas, era o quê?
0: Não, ela, a letra na íntegra, só a última parte que terminava.
1: Não tinha Aéreas, só tinha Raiz.
0: É, só tinha Raiz. Eu tô tocando um 14 bits que virou. Que foi pouco e foi feliz. Eu tô tocando uma flor de lixo que, vou, que se libertou e quis ser Raiz. Aí ele mudou pra Raiz Aéreas.
3: Quis ser Raiz Aéreas.
1: Então bora. Bora aí. Isso. Que violão é esse, Beto? 1, 2, 3.

0: não, fui embora, né, mano?
1: Pronto, fluiu, porque já tava tudo escrito nas estrelas, cara.
0: É. Sim, de lá pra cá formou o grupo e seguiu.
2: Seguimos aí, só que tinha uns personagens, né, que são amigos nossos que estavam presentes na época, que influenciaram, então tiveram uma influência com a parte de composição, né? Conhecemos o Antônio Messias.
0: Sim.
2: E foi uma pessoa que...
1: Saudoso,
2: mestre Antônio Messias. Trouxe uma influência literária, geográfica, histórica para nós, para o grupo, dando assim, uma base de sustentação, né? Literária para o Raiz Aéreo.
1: E filosófica também.
2: Isso fortaleceu a identidade do grupo, né? E com certeza influenciou muito que hoje nós estamos aqui para essa consistência, para essa base sólida, histórica, geográfica, filosófica, artística, cultural e maluca do Antônio Messias.
1: Muito bem. Entendeu?
2: Sem palavras, né? Sem palavras. E somou a poesia dele com a musicalidade e composição com o Naldo, com o Beto, com o Brandão.
0: Todos vocês, né?
2: Todos nós, né? Cair uma contribuição para todos nós, para o nosso aprendizado, para o nosso crescimento, né?
0: Bacana, isso fortalece a cena, né?
2: Isso, é.
0: Bacana. E rolou disco lá, gravação de um disco, gravação de festivais?
3: Na época da EDP, vocês foram até Belém.
4: É, chegou a gravar, só não foi prensado, né?
3: Não foi prensado na época.
0: Vamos prensar agora, não?
3: Agora seria um...
1: Rolou um CD, né? Depois disso rolou um CD. Depois a gente conseguiu.
3: 90, acho que foi quando vocês foram para Belém? 91, né? 91 para 92. Né? Eu não fui, eu estava na polícia, né? Eu fazia nessa época mais a parte de letrista juntamente com o Messias.
0: Com o Messias,
3: a primeira formação, Jotão, o Naldo, o Helder, o Beto, a Laude, o Alexandre.
5: Fátima.
3: A Fátima ainda chegou a tocar.
0: Fátima é tua mana, né, Beto?
4: Ela chegou a ensaiar, né? Ela fez um ensaio.
1: A Laude tocou com a gente.
3: O Célio, baterista.
0: Na volta pra Macapá, depois da loucura, né? A mentira colada lá bacana.
1: A loucura é.
0: O Beto veio ou ficou lá? Por que vocês vieram fazer aqui? Não, Beto.
1: Cara, o Beto ficou.
0: Ficou, tava estudando. Graças a Deus, né, Beto? Mas ficou louco também.
1: Mas a gente tinha que ficar.
0: Na volta pra casa aí.
1: Tinha que ter o equilíbrio. Alguém tinha que ter juízo nesse negócio.
0: Alguém precisava pensar direito, né, Beto?
3: Pelo menos na minha memória, na nosso retorno, né, que a gente se encontrou nós três no navio. E aí eu mostrei a letra, e o Naldo pegou, mostrou mais ou menos. Ele já tinha uma ideia que o Beto tinha feito uma música instrumental, que era a base, essa base do Raiz Aéreo, né, Beto? Aí o Naldo mostrou lá e pegou a música. Não, mas eu lembro muito dele falando sobre isso. Não, mas quando o Beto voltar, aí a gente, tipo, vai consolidar. E o Beto
0: alguém
3: foi,
0: equilibrado.
3: Sempre foi ele para fazer essa lapidação.
1: O master.
0: Quando você voltar, se organizaram aqui e tal, volta todo mundo.
4: Aí Beto de férias. Fizemos o primeiro show, né, no teatro, em julho, né?
0: Do mesmo ano?
4: 91.
1: Isso.
0: Já com as músicas do grupo, né, Beto?
4: O Raiz Aéreo foi sempre autoral, né?
0: Sim.
3: O do Carinhoso foi depois.
4: Foi depois.
0: Quantos anos ficou no ar aí?
5: Primeiro foi Teatro das Macabeiras, né?
4: Isso aí. A gente voltou, né? Aí eu, Naldo e o Helder, a gente pesquisava, a gente ia pro Mar Abaixo, né?
0: Pô, legal.
4: Porque a ideia da banda era essa, né? De pegar as nossas raízes e jogar pra cima, né, e tal.
0: É, ficar raizado.
4: Fazer. Que inclusive o Nitai recentemente.
0: O teu filhão.
4: Ele falou pra mim, ele disse, pô, então o Raízes é um divisor de águas da nova música do Amapá, entendeu? Do pessoal que tá fazendo hoje em dia, né? Um pop, um rock. O Raízes, ele já fazia isso.
0: O exemplo é a pegada aí do Raiz Aéreo.
5: Heraldo, o Raízes, viu, Heraldo? O Raízes, ele chegou. Quando o Beto chega a falar o divisor de águas, o Raízes, ele foi muito... Algumas pessoas minhocas, vou falar, foda-se.
0: Fala, pô. Pode ficar à vontade.
5: Mas começaram a respeitar, porque o Raízes vem do Misantropia, vem de bola de rock.
0: Essa mistura toda aí.
5: Vem porque o Jotão tocava numa banda chamada... como é?
3: Ácido
5: corrosivo. Aí o Helder falou assim, tem um cara que toca violão. É muita loucura, cara. Então, Naldo Maranhão não era Naldo Maranhão, era Panda. Então,

0: Entendeu?
1: Quantos anos vocês ficaram no ar? Quantos anos? Formação mesmo, que aconteceu, shows, gravação. O disco não foi gravado ainda, né? Que você falou, Beto.
2: Tá não, preparado? Mas nós gravamos depois.
1: Algumas do CD. Músicas.
2: Nós gravamos, nós temos um CD, né?
0: Essas canções que estavam tocando aqui antes é do CD.
3: É.
0: Que foi gravado.
3: O Raízes, eu acho assim que teve uma efervescência, um trabalho assim até 93 para 94. Em 94 aconteceu um fenômeno muito interessante, que as nossas namoradas na época todas ficaram grávidas, parei.
0: Foi
1: realmente uma época. Realmente um fenômeno, né?
3: Praticamente isso assim, a gente acabou. É, todo mundo tem filho praticamente quase com a mesma idade. Aí teve as filhas do Naldo, os filhos do Beto, depois vem os filhos da Duelda, acho que o Eldo já tinha filho nessa época já.
1: Já tem mais vez sobre esse povo.
3: E assim aí a questão na época, hoje falando assim, a questão musical, né, sempre foi um. Digamos assim, a gente teve que manter a família, e aí foi um pouco. A gente tirou um pouco daquela atenção que a gente tinha ali, todo mundo de tá mais à vontade, a gente tinha que dar mais atenção à
4: mas
3: família,
4: teve um detalhe toda. Nisso tudo sabe, que influenciou muito, né? Porque nós, olha só, nós ensaiávamos num quarto da igreja matriz,
1: que o padre São José aqui?
4: O padre Cássio, ele tinha uma sala e ele tinha comprado todo o equipamento de som.
1: E vocês iam testar.
4: E nós ensaiando. Tinha uma banda que tocava lá, que é chamada Cidade Oculta. Né? Inclusive o baterista e o guitarrista do Raiz Aéreo, da
1: Sérgio e Alexandre.
4: Era dessa banda. E nós conseguimos que, depois do ensaio deles, nós íamos ensaiar também. E aí os meninos faziam um cover, pop rock, né? Aí quando eles começaram a ver o Raiz Aéreo com essa pegada autoral de criação e tudo, aí eles. Pô, vamos chamar porque tá faltando.
1: Pô,
4: aí chamamos o Sérgio, o Vandi. E o Alexandre Bandeira, guitarrista,
1: finado,
4: Alexandre Bandeira. E eles vieram compor e nós começamos a usar aquele espaço. Quando nós fomos gravar em Belém, o LP, né? Era o LP.
1: Na Boge Produções. Né? Boge Produções.
4: Quando nós fomos gravar, quando nós voltamos, o Padre Cássio tinha vendido todo o material. E aí nós começamos a ensaiar.
1: Isso aí é 30, galera. Vamos marcar data.
2: 35 anos.
4: Aí nós começamos a tocar e ensaiar no palco. Entendeu?
2: É.
1: Fala, Beto.
2: Eu só quero fazer um adendo aqui. O seguinte, antes da gente chegar lá com
1: na
2: onde a gente ensaiava, né?
1: Na
2: igreja.
1: Lá no padre. Na igreja, lá na paróquia. Lá.
2: Que entrou o Célio e o Alexandre, né, o baterista, o guitarrista. Antes disso, a gente já tinha convidado o Joatan e o Nena, porque nessas nossas andanças pelo laguinho, a gente cruzou, a gente conheceu eles por lá, né? Na verdade, eu já conhecia o Nena, já vi o Joatan.
1: É, você, né? É do laguinho, né, pai?
0: Exatamente. Inclusive, numa dessas, eu meio bêbado por ali, quase, assim, fui salvo pelo Joatan com o Nena, que o antigo, como é o nome dele, que era Benedito, o nome, só que era conhecido, aquele negão imenso que morreu... De acidente automobilístico ali, que ele.
1: Ah, o Pururuca.
0: O Pururuca, queria me extorquir. E o Jota.
1: Eu cheguei em cima dele.
0: Foi. Eu fiquei passado eu digo, esse cara vai pra minha banda, porque, pô, é assim. Eu naquele dia tive mais convicção e motivação.
1: Revelações.
0: Pra convidar e o Beto tava junto pra convidar, mas naquele dia eu disse, ele tem que ir.
2: Não,
0: porque eu nunca vi um baixinho tão corajoso, rapaz. Ele foi pra cima daquele monstro que era o Pururuca, que tu sabe, com os olhos vermelhos. Eu digo, meu Deus.
3: Já tava garantindo a tua segurança já.
1: Fala, Neto.
3: Pelo menos no palco.
2: A história da formação foi essa, né? Que nós encontramos, né, com o Joatan e o Nena, que na época eles só andavam juntos. Eles eram.
0: Na época, viu, Heraldo?
1: Aí eu peraí, aí posso falar?
0: Na época a gente pesquisa.
1: Nós tocávamos no bar do Rui, bem no canto, onde é a UNA hoje. Eu tocava com o Nena, Quando vou deixar você se eu te amo? Essa é essa história. E o Nena fazendo percussão pra mim. E a gente fazia, nós dois.
0: Quem aí, cantava?
1: Eu cantava e ele cantava minha mulher e depois eu cantava a prima dele. Que eu sou hoje o pai da Maria José. da Heloísa.
5: Ei, rapaz, ao vivo aqui, não tem jeito, velho.
3: Pelo amor de Deus.
5: Não tem, não é gravado aqui, não. É parada.
1: Eu tenho que esconder, cara.
5: Você como

0: pesquisador, ah, aí... pesquisava. Aí, pô, já olhou no Nena, lá tem batuque, tem um marabaixo, né?
1: Pois é, foi quando o Beto falou assim, cara, acho que claro, nem um marabaixo, não foi o Beto? Não foi, é. Beto? Eu falei, pô, tem um nego Nena aí, cara. E eu era guitarrista,
2: eu
1: fazia violão, depois eu fazia flauta.
2: Eu olhei
1: depois
2: assim.
1: Depois eu fazia teclado. E depois eu sou menino,
2: A gente fala assim que o Nena é o metrônomo ambulante, né? Aquele...
1: É, eu tenho
2: que... Então na época a gente olhou assim, de, pô, esse cara é um metrônomo, né, cara? Bora convidar esse cara pra tocar no Raiz e tal. Não, aí veio o Joatan também. E a partir do Joatan, que a Laude participou do nosso show, né?
0: Irmão Joatan.
2: No teatro.
1: Quer dizer, eu tenho.
3: Vamos fazer um adendo também, aproveitando que a gente tocou o nome do Nena, ele não veio. Ele não veio porque tem um compromisso hoje.
0: Ele falou assim, tá dormindo.
1: É. Ele falou assim, pô, moleque, não dá, mano.
0: Dormiu, ele tá falando mal dele já.
3: É novela.
0: Ele tá vendo assim, novela.
3: É novela da tarde, ele não pode perder.
0: Não pode perder. Nem a tigela de açaí.
4: Eu acho assim que o Nena foi um do cara que mais me surpreendeu, cara, assim, sabe? Porque ele tomou... Hoje o Nena, eu vejo ele como uma representatividade dessa cultura daqui, né, Beto?
1: É, não, é incrível,
4: cara. Como é o nome dele? Uma simplicidade, ele continua o mesmo camarada.
1: Benedito Nino da Silva é referência.
0: Antes da gente ir para o apoio cultural, que o homem já, o produtor está chamando, tem várias pessoas já falaram, essa questão, quando o Beto fala que o Nena é um metrônomo, um ambulante, várias pessoas já falaram mesmo isso, gravando fora daqui... Sim. Teve alguma situação dentro do estúdio, o Senzala gravando, chegou um lá, isso aí foi falado pelos meninos aqui várias vezes, né? E o produtor lá, o medalhão, assim, eu não consigo gravar que eu não conheço a galera e tal. E o Nena saiu do estúdio e já vai convencer o negão bem na esquina, tinha um bar. Convence o negão, não sei o quê, bota não, o não vou. Aquele cara tem que sair do estúdio pra eu gravar e tal, tal. Bota o metro, tira o metro e fica só me olhando aqui. Só um tiro.
1: Aconteceu
0: tem,
1: isso no
0: tem muito separado. E outra coisa, no Rio de Janeiro agora, na participação de Marabaixeiros na bateria da Mangueira.
3: Mangueira.
0: Pô, é referência, não é à toa que ele gravou com o Alcione, né?
1: Porra, né, cara? Olha, Heraldo, só fazer uma colocação bem aqui, Heraldo. O Sambarte gravando, o finado Barata, Fernando Barata, irmão do Manuel Cordeiro.
0: Sim.
1: O Sambarte começou a gravar e tal. Aí o Nena começou a meter a caixa de marabaixo. Ele falou assim, esse negócio não vai meter o metrônomo. Aí o Neco olhou pra cara do Barata e falou assim, é Wanda, né?
0: Ele é o metrônomo.
1: Cara, esse, deixa o cara. Quando ele olhou e falou assim, vai tomar, né? Sabe? Cara, o Nena.
0: Ele é essa referência,
1: ele,
0: né?
1: Ele tem.
0: Alan Gomes fala isso, essa questão.
4: Sabe quem assistiu o nosso show?
1: E não tem.
4: Jorge Ben assistiu e Zé Pretinho, lembra, né, Beto? Quis levar o negão, propôs pra ele. Pra levar ele pro Rio de Janeiro.
0: O nome daquele personista brasileiro que faleceu,
4: Naná Vasconcelos.
0: O Naná Vasconcelos disse que. Queria ficar com o Nena um mês lá ensinando. Olha, eu te ensino tudo que eu tenho aqui.
4: Ele tá me ensinando isso aí.
0: Ensina só para baixo
1: da tua. Não vou porra nenhuma.
0: Vamos ao apoio cultural. Na volta a gente vai falar que além de contar essa história legal que vocês contaram aqui da criação, vem aí uma segunda parte do assunto aqui, que é
3: o documentário que vai
0: acontecer. E vamos saber disso daqui a pouquinho. Após o apoio cultural.
5: E o Nena não veio.

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Olha, muito bem, o Canto da Amazônia, 5h05. Obrigado aí pela audiência. 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Estamos em áudio e vídeo, rádio e TV diário para o mundo, hein? Bacana. Em Macapá, galera, tô recebendo aqui os criadores, os músicos, os artistas do grupo Raízes Aéreas. Beto Oscar, Helder Brandão, Naldo Maranhão, que está há quatro dias aqui em Macapá. Edo do Espírito Santo, que já chegou ontem. Está há 12 anos morando em Salvador, né? Chapada Diamante, está bem pra

0: caramba. E o Jota, Dan Santarém. Já conhecemos o início, já tocaram Raiz Aérea, já contaram os causos da mentira bacana, a mentira verdadeira em Belém.
1: É. Ele não foi bem uma mentira, né?
2: É. Não é uma mentira, é uma...
1: Ele não sabia
2: que mentira.
0: Ele está fazendo benefício. Helder Melo, eu vou te pegar para te contar isso aqui. E agora a gente vai falar sobre o... Vai ser o registro de um documentário para contar a história da banda Raiz Aérea para o mundo. Nasceu em Macapá e os meninos estão aqui para contar essa história. Como é que vai rolar isso aí? O documentário vai ser patrocinado pelo
3: lei,
0: edital,
3: isso,
0: pelo
3: edital
0: nacional e agora como é que vai rolar?
3: A memória, agora fiquei na dúvida se é o de Blanc ou o Paulo Gustavo.
0: Pode ser os dois.
3: Pode ser os dois. A gente fez uma inscrição, né? Nós somos credenciados pela Instituto Amazônia, Amazônia Criativa.
0: Amazônia Criativa.
3: Né? E aí nós fizemos uma inscrição. Na época eu estava vindo dessa pegada que eu tinha concluído a edição do livro, que é a minha dissertação do mestrado, e dentro dessa concepção eu entendi muito mais assim sobre o processo da nossa memória, das nossas memórias coletivas e individuais, né? E assim, é algo que a gente debate muito com muitos artistas, algumas pessoas dentro da academia, no sentido de que a nossa memória ela é muito rica, mas pouco se trabalha no sentido de preservar. E a gente não pode negar nesse sentido que o Raiz Aéreas ele perpassa por um processo musical da história musical amapaense, que está ali conectado entre a cena do movimento Costa Norte, né? E vários outros artistas que descontaram naquele momento, a evidência que a Amazônia tinha naquela época da linguagem, o Nilson Chaves, a vinda do Joãozinho Gomes para cá. E a gente, nessa época eu até conheci o Joãozinho, foi a época que eu conheci o Joãozinho Gomes aqui em Macapá. E aí os meninos vindo dessa transição do rock, eles já se encaixam muito bem nessa conexão da musicalidade, né, nossa, já preocupado com essa questão da memória, que se a gente for ver toda a temática da música do Raiz, ela está dentro dessa cultura nossa. Então, e quando eu percebi, já vinha percebendo isso, e para eu poder escrever minha dissertação, eu tive que entrar nessa cena. Como é que eu ia falar sobre identidade, memória, afro-amapaense, né, da musicalidade amapaense, com que tipo de registro eu poderia me abraçar para chegar ao meu objetivo? A minha trajetória musical e a minha trajetória musical e artística, ela está atrelada ao Raiz Aéreas.
0: Foi
3: onde eu lá nasceu, na verdade. Né? Então aí eu tive que fazer um resgate do Raiz, colocar o Raiz, pegar a letra de música. Eu fui buscar as músicas que a gente, né, as cenas musicais que a gente colocava ali dentro das letras, trazer o Antônio Messias, trazer o Naldo, trazer todo mundo para dentro da dissertação, o Beto, para poder fazer esse discurso. E aí quando conclui essa coisa, eu disse, pô, mas a gente tem uma memória muito... A gente precisa falar do Raiz mais.
0: Precisa registrar isso,
3: eu já,
0: né,
3: tinha tido algumas estudantes, assim, colegas meus do curso, vim que, fazendo TCC sobre o Raiz, chegaram até mim com material, com fotos, coisas que eu tenho, não é muita coisa. A gente se perdeu, essa memória nossa, esses documentos, a gente se foi perdendo ao longo do tempo. Mas nada impede da gente resgatar isso agora no audiovisual. No,
0: vocês têm alguma coisa... O Beto falou que vocês fizeram o primeiro show no teatro. Vocês têm registro disso? Tem mais? Tem fotografia?
3: Se tiver,
0: tem
3: pode
0: vídeo?
3: Ser que tenha na sala da imagem do som do teatro. Não sei aonde é que está esses conteúdos.
4: Desculpa, Heraldo e Beto, mas eu quero até aproveitar aqui esse espaço e também a tua audiência para pedir, né, Heraldo?
3: Sim, gente,
4: alguém tiver,
3: sim.
4: Né? Isso, cara. Sim. Solicitar aí que quem tenha imagens do Raiz Aéreas dessa época, que possa compartilhar com a gente, nos procure, tá bom? Procure, eu vou até colocar aqui o teu programa, assim, que a gente sempre pode contar.
0: Sem problema.
4: Tá bom? O contato aqui do Heraldo para trazer. Ele tem aí a rede social dele. De repente compartilha pela rede social mesmo, ou as nossas, mas que possa contribuir
0: com esse momento aí da história.
3: É um trabalho,
0: né,
3: sempre coletivo. Então, assim, surgiu a ideia de fazer um mini documentário. A bagagem que o Raiz Aéreas tem, eu sempre falo isso para eles, da questão histórica, né, da vivência individual de cada um aqui, como artista, como músico, todo mundo tem uma história. Acho que pesou na hora da seleção do projeto, o projeto foi aprovado. E aí a gente começou a caminhar, né, para ir o pontapé inicial, digamos assim, depois de todo esse planejamento, vai ser amanhã. A gente vai para uma locação lá no Curicaca.
0: Já vai começar.
3: Caramba.
0: Quem é que vai fazer o registro?
3: É o pessoal Augusto, nosso aqui, Augusto Máximo.

0: Márcio. Sim. O Márcio é um amapaense que já, inclusive, ele já foi bastante premiado.
1: Sim, um abraço ao Márcio. Inclusive, eu tenho muito trabalho dele já. Premiadinho.
0: Sim, cara, o Augusto. A gente fez uma parceria com o Augusto numa gravação do nosso clipe da Floração. E ele é um cara muito bacana, bastante ocupado, mas é um menino que conversa, dialoga, tem uma boa vontade.
1: Consegui uma agenda com ele, mas já consegui. E desse reencontro de vocês, vai ficar só no documentário não, né? Vai sair, vamos fazer um showzinho, uma temporada?
0: Depende só de dois.
1: Salvador, aguarda aí, não. Qual é o nome da cidade?
2: Ele gostou de cabeça porque...
3: Eu moro em Lençóis, Chapada Diamantina, e agora estou morando em uma cidade chamada Seabra, que também é o centro da Bahia, geograficamente
0: é o centro da Bahia. Metade das terras de lá,
3: Tem um... Porra, mano. Desenvolvo uns trabalhos lá também, já fiz um trabalho
0: coronel,
3: lá.
0: Coronel,
3: Já montei uma escola de música também lá.
1: Ah, tá, você está alugando
4: o teu... Latifundiário. É latifundiário. Vamos
1: gravar lá a novela.
0: Inclusive, aproveita.
3: Auxiliando os amigos.
0: Faz a divulgação lá da venda, de repente ele compra.
4: É industrial e latifundiário. Tem que comprar uma região, né? Agora tá levantando uma indústria.
3: Não dá mais pra gente fazer só uma coisa, né? A música, ela é boa, né? Eu gosto da música, são 30 anos trabalhando com música, mas tem que fazer outras coisas também, né? A família cresce. Eu tô auxiliando meus amigos aqui, comprar um terreno pra ficar perto de mim.
1: Ah, pronto. Inclusive, comprar dele. Tá, gente? Você disse que tem uma. Construir lá uma escola de música na
3: tua. Foi, eu e um parceiro, o Dade Andrade, nós montamos uma escola de música, só de percussão, só trabalhando com percussão. E desenvolvemos já há anos esse trabalho, aí chegou um momento que eu peguei e vendi minha parte pra ele e tive que mudar de cidade. Mudei de cidade, continuo fazendo algumas coisas com música, mas é mais voltado para terapia.
0: Mas assim, Heraldo, aproveitando a questão aqui, eu fiz essa provocação que depende deles.
1: Sim.
0: Assim, a gente conversa muito nesse sentido, né? De repente, esse é um reencontro, é algo que a gente vai construir junto, coletivamente, vai documentar, digamos assim, um pouco da nossa história. E não tem, as pessoas sempre. Eu e Beto, a gente ficou aqui em Macapá, Jota deve também ter essa conexão com as pessoas. A gente vai tocar, as pessoas pedem pra gente tocar as músicas do Raiz Aéreas, pedem, perguntam sobre o Raiz Aéreas e tal, tudo. E é algo que a gente quer, de repente, num outro momento, se organizar para fazer.
1: Eu acho que o momento é registro. Agora. Não precisa de outro momento, não. É aproveitar esse momento do documentário que está sendo produzido. E paralelo a isso, vocês vão pegar e meter bronca. Inclusive, dá para fazer uma resenha hoje, é terça. Pô, sexta ou sábado aí, fica quanto tempo aqui?
2: Um mês, ó.
1: Ah, pô, dá hora. E você?
2: Eu já tô com viagem marcada.
1: Quando?
2: Uma semana, mais ou menos.
1: Mas dá pra fazer. Vamos fazer o ensaio, vai. O que é que vai rolar agora, Beto? Ei, Israel, se vira aí.
2: Não seja muito conhecido aí,
1: tá vendo
2: blusa aí mesmo, cara.
1: Ah,
2: não seja muito conhecida, né? As pessoas conhecem mais Raiz Aérea, né? Mas tem outras músicas que não trabalhamos, não tivemos tempo, aliás, de trabalhar as outras músicas, né?
0: Sim.
2: Eu ia pedir um blues também.
1: Aproveita esse programa, cara, que quase ninguém ouve, não.
2: Mas interiorana.
1: Olha. Pode tocar as duas, meu. Vambora.
2: Tudo bem, boa luta, né?
1: Bora.
2: O sanduíche é um tiro.
1: 5:15, faltam 15 minutos pra terminar o programa, hein? Vambora aí.
2: Bora.
1: Tu vai dizer não pra ele, Beto? Não,
2: depois.
1: Ah, tá.
0: Magia.
1: Ah, pode crer.

0: Bacana, Marcelo. É isso? Tudo isso no documentário vai que rolar aí, né, Marcelo?
1: Já a produção já me corrigiu. Foi pela Lei Paulo Aldir Blanc.
0: Lei Aldir Blanc.
2: Isso. Já foi.
0: Aldir Blanc 2. Isso. Bacana. Vai começar amanhã, então, no.
1: Lá no Curicaca.
0: Você viaja cedão?
1: Vamos, acho que daqui sair no máximo umas 8 horas, ficar lá até o final da tarde, passar um dia fazendo as gravações, almoçar por lá e depois a gente retorna. Só que porque a gente vai viajar, eu e o Beto, na madrugada já, no dia 16, que a gente vai pro Festival de Orém.
0: Aproveita e fala do Orém.
1: A gente classificou uma música lá, parceria minha, do Beto e o Aldo Gatinho. A gente tá, graças a Deus, teve um apoio da Secretaria de cultura, através do governo do estado, nossa querida Clícia, amigona nossa, sempre tá ali dando uma força pra gente. E aí a gente tá viajando para o festival, a gente sai da madrugada e tem que chegar lá em Orém.
3: Já pro ensaio,
1: que são 3 horas de viagem. Assim, um corre-corre, infelizmente tudo assim. Infelizmente não, as coisas aconteceram.
0: A gente não pode tocar música ainda, né?

0: Não,
1: pode ficar
0: do festival.
1: Quando puder, você já sabe que.
0: Ineditismo e tal.
2: Mas a gente pode, a gente pode falar o título, né?
0: É, a Bem-Querência.
2: Bem-Querência.
0: Um texto que
1: eu Bem-Querência.
0: É, Bem-Querência.
1: Vocês dois e o Aldo Gatinho assinando.
0: Isso. O texto dele, música minha do Beto.
1: Pronto.
0: Ficou legal.
1: Mas logo, logo a gente vai ouvir aqui no
0: programa. É, a gente aproveita, né? Se der pra gente fazer um link no dia do festival.
1: Dá sim, claro que dá. Aí vocês cantam, ninguém ouve mesmo o programa, né, Beto? Fica nessa parada aí.
3: Eu ouço o programa, não fala uma coisa dessa. Lá no Maranhão você mata a minha saudade, assim.
1: Pois é.
3: E eu tenho que te agradecer aqui por isso também. Era uma vontade que eu tinha, tava quase 4 anos sem vir aqui. E pra mim é uma alegria, quero agradecer a Deus em primeiro lugar. Mas ao Helder pela iniciativa de fazer esse projeto, de aprovar, né? A lei que aprovou. E a todos os
1: Paulo
3: meus
1: Gustavo
3: irmãos
1: dois,
3: aqui.
1: Né?
3: Exato. Ao Beto, ao Joatan, ao Helder.
1: Aldir Blanc 2. É isso? Aldir Blanc 2.
3: Viu que, porque eu estou vivendo uns dias aqui, cara, de muita alegria, né? É assim, de vir com a minha neta, que como eu te falei ainda agora, mostrei, né? Estávamos no Curiaú, matando a saudade. E tudo isso só foi possível porque o Helder teve essa iniciativa e pôde. Então, muito agradecido a você, a ele e aos meninos todos.
0: E eu só tive a iniciativa porque vocês têm. A gente tem uma história muito, muito
1: boa para contar. E precisa registrar, né, cara?
0: Aí eu, aproveitando que o Naldo tocou nesse assunto, é muito engraçado as coincidências, que às vezes eu tô conversando com o Naldo, às vezes liga no carro, e o carro aí tá tocando a música dele no teu programa.
3: Cara,
0: eu
3: já gravei vários
0: incrível como ele,
3: assim. Você me alegra o coração muito, cara. Você me alegra. Tem essa capacidade de me deixar.
1: Sabe o que é isso? É saudade de vocês, pô. Tocando. Aí aproveita e toca, de boa. E você, meu parceiro?
4: Sim, senhor.
1: É, além de... Ele não é latifundiário, pô. Cara, na verdade... É porque alguém começou a vender propriedade barata, ele tinha uma grana na época, do Raiz Aérea, né?
3: Programa. Outro dia ele bateu uma foto assim, tinha um fundo das terras dele, cara, um montante.
1: Era um infinito assim, pô.
3: Meu Deus, o homem tá...
5: Você é a chapada, né?
1: Quanto tempo você tava sem vir aqui, Macabá?
4: Eu tô 5 anos.
1: 5 anos.
4: A verdadeira vez que eu vi foi 5 anos, passei uma semana aqui... Eu tenho meus familiares estão aqui, minha Sim. mãe, né? Minhas filhas estão aqui, meus netos também, que todo mundo aqui é avô também.
1: Olha. Avô, pô.
3: Tu tinha 5 anos que não vinha?
1: É.
3: Pô, já tava mais tempo que eu.
1: E agora essa oportunidade de.
4: Pois é, rapaz, olha, como o Helder falou agora há pouco, é que as coisas acontecem de uma forma nas nossas vidas, assim, que podem achar que é assim,
3: coincidência,
4: né? Mas a coincidência não existe, né?
3: Eu também creio que não.
4: Eu tava em casa de boa, né, rapaz? E de um dia pro outro, assim, eu acordei e nós temos um grupo, né? Entre nós, um grupo de WhatsApp, né? Eu acordei com um pensamento, assim, de fortalecer mesmo essa questão do Raízes Aéreas, né? É como... Bom, bem... Eu acordei com um pensamento, amigo, de trazer, assim, um... Até o nome do show saiu. Eu achei isso impressionante, porque aí eu compartilhei o nome do... Olha, nós vamos se reunir e tem um...
5: Fala, Helder, o nome
4: tá?
5: Do show. Fala, então.
4: Tá. É Antoniologia Amazônica. É que é homenagem a Antônio Messias.
1: Antônio Messias.
4: É, né, que cara? São músicas que foram gravadas e músicas que não tivemos tempo de gravar.
1: Sim.
4: Tem músicas que o Beto musicou recentemente, que é do Antônio Messias e Beto Oscar.
1: Ah.
4: Tá entendendo? Que nós não gravamos. E tem outras músicas que não foram gravadas com composição do Antônio Messias.
1: Pô, então vai rolar o show, não tem jeito, mano.
0: Vai ter que
1: rolar.
4: E aí eu falei pra galera, bicho, aí todo mundo se movimentou. Olha só, bicho, aí a coisa acontece.
5: Começa a crescer.
1: Isso antes da notícia
4: do Antes da notícia. Foi antes
1: documentário.
4: Da notícia. Antes da notícia. Eu falei, olha, nós vamos gravar, vamos colocar nas plataformas, música. Então o objetivo era até então, meter no edital, conseguir e gravar um EP e colocar nas plataformas, só isso. Era porque é pela distância, né? Cada um nós estamos. E no dia que eu liguei, falei no grupo, o Naldo compartilhou e tudo, e estava tocando uma música modinha afro-nortista que foi espalhado no Brasil.
0: No teu programa.
4: Chegando no Brasil. Ele fala que espalhado no Brasil, chegando até o norte, né?
3: O nome da música?
0: Modinha afro-nortista.

0: Eu falo isso no grupo, ele tá ligado com o rádio tocando a música do Messias. Faz essa ligação, né? Interessante isso, né? Estamos aqui agora.
1: Pode ser.
2: Tá vindo agorinha no Curiaú.
1: Pessoal, quero. Falta 30 minutos pra terminar o programa. Quero agradecer muito. Tô feliz pra caramba reencontrar vocês. Uma história, né?
0: Tocamos um marabaixo dentro da igreja, né,
1: Beto? Tocamos um marabaixo dentro da. Foi a primeira vez, foi, Beto? Foi.
3: Colocamos uma caixa de marabaixo dentro da igreja.
1: Dentro da igreja, submetido.
3: E o padre Zé Buzado já riu do nosso cara.
1: A música, Beto, aquela música conhecida lá. A igreja católica canta todo o Brasil.
2: Quero dizer que hoje te visitando.
1: Noite feliz, gente, nós tocamos ela em pop no banheiro.
2: Um amigo que nos fez parceiro. Te visitando o Cláudio Omar. E através do Cláudio Omar nós fizemos uma parceria. Tu lembra disso?
1: Lembro.
2: Nós
1: lembro a música, mas não.
2: Pois é, nós nos tornamos parceiro por conta do Cláudio. E aqui eu quero deixar aqui uma oração pro Cláudio e pedir orações para eles, né? Todos que têm fé, que acreditam, que possam orar pelo nosso amigo.
1: Bacana e feliz.
3: Que Deus abençoe.
1: Feliz pra caramba de ter vocês aqui e rever e tal. O Ed do Espírito Santo. Foi pra igreja também pra gente, vai pra lá. É Toscar.
0: Dentro da igreja.
1: Helder Melo, Espírito Santo, Beto, Aline. Joatan, Aline, o irmão dela.
4: Como é o.
1: O Alan, né?
4: O Alan. Hoje ele é pastor lá na igreja. Como é o. Guilherme.
1: Enfim, uma galera. E agora, Raizael, seu sucesso amanhã, manda informações da gravação dos documentários.
5: Aproveitar aqui, agradecer a sua acolhida sempre, você sempre
1: está de portas
5: abertas para a gente, sempre parceiro e divulgando nosso trabalho. Né? E assim a gente vai com certeza compartilhar o que a gente produzir de novidade, vai ter sempre essa conexão contigo para a gente divulgar o nosso trabalho.
1: Beleza.
5: Muito obrigado mesmo, a Diário também, que sempre abre as portas para a gente.
1: Sempre. Beto, obrigado, amigo, sempre. Amigo e parceiro. Olha a nossa missa lá, Beto.
6: Vai sair, com certeza.
1: Obrigado
6: aí a todos os ouvintes da Diário. Né? Obrigado, Heraldo, pelo espaço, por essa luta, né, da divulgação da música mafaense. E é isso aí. Obrigado, meus amigos, que estão aqui presentes. Né? É tanto tempo que a gente não se via. Enfim.
1: Beleza. Vamos cantar a última? Hoje. Baluarte, vambora. Obrigado na técnica, Guilherme. Direção administrativa de mais Fulano, produção de Paulo Rogério. Direção geral de Luiz Belo. Vem aí, ponto de encontro, Cleber Barbosa. Mas antes, Raízes Aéreas, Baluarte.

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4: Agora 5:37. Boa tarde.
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0: Cancioneiros do Amapá iniciam turnê nacional. Com o show de Marina Sena, Festival da Juventude movimenta Macapá. Inscrições para artistas na Expofeira 2026 encerram quinta-feira, 16. Governo restaura vagões e prepara transporte de locomotiva para o Parque Residência. Lançada a plataforma para credenciamento da imprensa em grandes eventos oficiais. Justiça retém 30% do salário de ex-governador para quitação de dívida. São os principais destaques agora do portal diariodoamapá.com.br. São 24 horas de conteúdo digital. Olha, hoje a gente conversa aqui sobre o UniNassau. É o Centro Universitário Maurício de Nassau, Salvador, que está mobilizando aí para a cerimônia de lançamento do projeto Capacita, uma das maiores ações de responsabilidade social da instituição voltadas à qualificação profissional da população. Sobre isso a gente vai conversar daqui a pouquinho com a diretora, não é, da UNAMA aqui no estado. Então daqui a pouquinho, portanto, a participação dela aqui com a gente. O programa de hoje também recebe Vandenberg Pitaluga Filho, que é o presidente da Agência Amapá de Desenvolvimento Econômico. Em pauta, claro, né, a agenda econômica e essas tratativas, as negociações envolvendo principalmente petróleo no Amapá. A gente vai atualizar as informações da agenda econômica aqui do Amapá com o presidente Vandenberg Pitaluga Filho. Olha, hoje também a gente vai saber mais sobre a quantas anda aí a interlocução com o agro. A gente vai ter aqui um representante da unidade de agronegócio e indústria do SEBRAE no Amapá. Vai conversar com a gente, afinal de contas, nessa logística de escoar a produção do centro-oeste e também do sul do Brasil pelos portos do norte, o Amapá ocupa lugar de destaque e passa a ser um grande hub de distribuição dos grãos do centro-oeste e também do sul do Brasil. Tem muita novidade nesse segmento e a gente vai saber daqui a pouquinho aqui na nossa terça-feira, dedicada a falar de política pública, aqui no Ponto de Encontro. Olha, nós também teremos esporte no programa de hoje, com a participação, né, a coluna assinada pelo Elson Summer, que traz aí os destaques do esporte amador, com a coluna Mexa-se. Olha, a sua participação também está garantida aqui no programa Ponto de Encontro. Nós temos os nossos canais do ouvinte aqui, começando aqui pelo nosso WhatsApp, que é o 991570022, é o canal do ouvinte aqui do Ponto de Encontro, tá bom? 91570022, como ele é um canal de WhatsApp, você pode interagir em todos os formatos que você fica à vontade, seja áudio, seja vídeo, seja também mensagem de texto, por favor. E ó, e a gente também está ao vivo no Facebook Diário do Amapá. Estamos ao vivo no Facebook Diário FM Macapá em áudio e vídeo. Então, se você achar relevante, compartilhe esses conteúdos com mais um amigo, um familiar. E a gente vai ter mais pessoas conectadas aqui com a gente a partir daquilo que é disseminado aqui do Sistema Diário de Comunicação, tá bom? Nós também estamos ao vivo no YouTube. Nosso canal lá no YouTube é arroba Kleber Barbosa. Aproveita e você se inscreve no canal. Ajuda o tiozinho aqui, que a plataforma entenda ser relevante os conteúdos que a gente sobe lá para o nosso canal no YouTube, tá bom? Arroba Kleber Barbosa no YouTube. Então é isso. Todo mundo a postos. Nós aqui, você aí, está no ar mais um programa Ponto de Encontro. E você, nosso convidado.
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0: Um amapaense de destaque. Olha, a Federação Goiana de Municípios realiza no próximo dia 28 mais uma edição do programa FGM Capacita, com transmissão ao vivo pela TV deles no YouTube. E nessa edição, a capacitação terá como tema o financiamento da atenção primária à saúde em ano de eleições. Um assunto de grande relevância para gestores municipais e equipes técnicas da área de saúde.

0: encontro contará com a participação do consultor técnico em saúde pública da Confederação Nacional dos Municípios, Denilson Magalhães, um profissional com ampla experiência na gestão pública e no fortalecimento das políticas de saúde no Brasil. Natural do Amapá, Denilson Magalhães é terapeuta ocupacional sanitarista, graduado pela Universidade do Estado do Pará, a UEPA, em 1993. É especialista em informação e informática para a saúde, vigilância ambiental em saúde e também em saúde pública. Ao longo de mais de 31 anos de atuação, acumulou experiências em diferentes áreas da gestão pública e da administração em saúde. Durante a sua trajetória profissional, ocupou cargos estratégicos como secretário adjunto de Atenção à Saúde do Amapá, secretário especial de governo do município de Macapá, diretor de Vigilância Ambiental em Saúde do Distrito Federal e secretário adjunto do governo do Amapá em Brasília. Há 16 anos, integra a equipe técnica da Confederação, contribuindo para o fortalecimento do movimento municipalista por meio da assessoria aos municípios brasileiros. A Fundação destaca a importância da participação dos gestores de todo o país e de suas equipes técnicas na capacitação, especialmente diante da necessidade de aperfeiçoar o planejamento, a execução orçamentária e a continuidade dos serviços essenciais oferecidos à população. Então, ao ilustre amapaense Denilson Magalhães, nossas felicitações, abrindo o ponto de encontro de hoje como nossa opinião.
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0: Agora 5:48 na Diário.

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2: Olha só, o presidente da Agência Amapá de Desenvolvimento Econômico é nosso convidado a partir de agora, Vandenberg Pitaluga Filho. Tudo bem?
3: Tudo ótimo. Boa tarde, Kleber. Obrigado por estar aqui mais uma vez. Obrigado pelo convite, pelo espaço. Sempre um prazer aqui dividir a tribuna aqui com você, cara.
2: E se você é Vandenberg Pitaluga filho, Vandenberg Pitaluga pai, né? Faz o quê? Qual é a área do seu pai?
3: Médico.
2: Ah, ele é médico?
3: Eu venho de uma família de médicos. A maioria da minha família tem formação em medicina e eu acabei indo para cuidar das pessoas de outra forma.
2: Que bacana. Isso é onde? Que parte do Bahia, do Brasil?
3: Em Goiás.
2: Em Goiás, né?
3: Minha base, minha família é de Goiás, mas eu sou amapaense, eu sou cidadão amapaense, então já com muito orgulho.
2: Ah, o parlamento estadual já lhe conferiu.
3: Já me concedeu o título de cidadão amapaense com muito orgulho aí.
2: Que bacana. Já toma açaí?
3: Tomo, inclusive tomei hoje com peixe frito. Tava uma delícia, viu? Gosto muito.
2: Então pronto, já é tucuju realmente.
3: Sem açúcar ainda, viu?
2: Olha só, presidente, a gente queria saber, a gente tá num período muito importante da gente... terminou um semestre aí, né? Um semestre importante, mês de julho é uma pausa sempre interessante, para olhar para trás, fazer uma pausa e saber onde avançamos, né? Principalmente numa palavra que vocês gostam muito de usar, que é destravar. Você tem falado muito sobre destravar, seja setor madeireiro, que entrou numa crise que durou mais de uma década, seja o setor da mineração, seja o setor do agronegócio e por aí vai.
3: É isso aí, eu acho que essa palavra destravar, eu acho que ela remete para vários significados, né? O Amapá vive um ciclo de desenvolvimento, Kleber, que dá orgulho de ver a pujança e é um orgulho que não é só percebido e perceptível aqui no Amapá. Eu falo de um orgulho no Brasil mesmo, reconhecimento até fora do Brasil. A gente tem hoje várias matrizes econômicas que estão em desenvolvimento ao mesmo tempo, e a Agência de Desenvolvimento Econômico vem conduzindo esse trabalho. Um trabalho numa reestruturação das políticas de atração de investimento que completa um ano e meio, então é um projeto de curto prazo, mas que remete para continuidade, para construção do que está por vir. A gente tem uma agenda econômica que eu acho que acaba tendo um guia muito forte para isso, que é a agenda do petróleo, e a gente vive um momento muito importante agora e eu

0: quero detalhar isso um pouco na sequência, mas a gente também não pode nos furtar de falar sobre o efeito já imediato que vem acontecendo no estado do Amapá, que é da mineração, né? Então, hoje a gente tem várias operações licenciadas, que já estão operando e que vão começar a operar. E a verdade dos fatos é que hoje não tem nada travado na mineração. O que acontece é sim um destravamento que foi conduzido principalmente pelo licenciamento ambiental, com um papel brilhante dos servidores da SEMA e da secretária Thaisa, que em conjunto com a Agência de Desenvolvimento Econômico vem entendendo a complexidade dos negócios e transmitindo isso de uma maneira muito profissional, muito séria e obviamente tudo dentro da legalidade, para que a gente possa apresentar aos empresários e empreendedores que, cumprindo os requisitos, estando aderente às políticas públicas e, mais do que isso, seguindo os ritos, o licenciamento vai sim acontecer, diferentemente do que vem sendo vinculado, o que é uma mentira. A gente tem a operação de mineração destravada no Amapá, e a continuidade a gente já consegue ver os reflexos hoje com a operação da Tucano, que já tem quase 1.000 colaboradores, perdão, a ex-Tucano, que é a Amapá Mineiros, que já tem quase 1.000 colaboradores contratados, a operação da Devin Mineração com as licenças concedidas e com a operação já com prévia de início agora para setembro. E tem vários outros projetos de mineração que a gente vem conduzindo aí.
1: Amapá Minerals, que é a antiga
0: Tucano
1: Gold, é uma mina
0: de ouro.
1: De ouro. E a Dev Mineração é uma mina de ferro.
0: De minério de ferro.
1: Ambas em Pedra Branca.
0: Pedra Branca e Serra do Navio, elas estão ali bem próximas dos dois municípios, que já vivem hoje e já sentem a retomada dessa operação, da pujança dessa operação dentro dos seus municípios. Então, hoje essas duas operações estão com os licenciamentos válidos, concedidos pela SEMA, a Amapá Mineiros já em operação, inclusive com carregamento de ouros que já foram extraídos do Amapá, e a Deve Mineração de minério de ferro com o início das suas operações para acontecer agora entre agosto e setembro, conforme uma nota oficial que inclusive a empresa soltou depois das vinculações de vídeo que aconteceu ontem de forma mentirosa.
1: A gente inclusive chegou a acompanhar uma dessas agendas aí, essa do início das operações da Amapá Minerals. Uma informação interessante, um dado técnico que foi apresentado, eu não vou saber aqui de cabeça os números, mas enfim, a quantidade de minério estéreo que precisa ser manipulado para chegar no minério, né, para chegar no ouro, é uma coisa muito grande. E aí nessa nova fase, uma mineração subterrânea, onde o aproveitamento, digamos assim, é bem maior.
0: É isso aí. A retomada da operação da Amapá Minerals, ela está basicamente dividida em dois momentos, Kleber. Um primeiro momento é o momento em que eles fazem o reprocessamento das pilhas de resíduo, que inclusive já foram removidas no passado. Então eles estão reprocessando essas pilhas de rejeito, como o mercado minerário chama, mas hoje numa tecnologia mais apurada. No passado, a granulação que era exigida para se chegar até a extração de ouro, ela era menor do que hoje. Então hoje, com as tecnologias existentes, o ato de reprocessar fazem com que eles consigam extrair ouro depois dessas pilhas já tendo sido processadas no passado. E eles estão tão contentes e animados com a operação no Amapá que eles vão começar agora a fazer a drenagem das cavas para começar a exploração de ouro de maneira subterrânea. Inclusive já começaram as tratativas com a Secretaria do Meio Ambiente para buscar os requisitos para o licenciamento, mas enquanto esse estágio da operação não acontece, eles estão fazendo a operação com o reprocessamento das pilhas e está sendo bem sucedido. Eles estão bem contentes com os resultados que eles estão alcançando.
1: A gente pode chamar de reaproveitamento do rejeito?
0: É reprocessar um rejeito, aquelas pilhas que a gente viu lá na nossa visita, que são pilhas gigantescas, montanhas mesmo. Então eles estão reprocessando isso já numa curiosidade tecnológica maior. E aí depois eles vão para a nova fase, que é a fase de exploração subterrânea.
1: Bom, o ouro, como você disse, ele já está embarcando, já está saindo. A questão toda é que não precisa de uma composição de trem para tirar o ouro. Acho que um helicóptero, um avião já resolve.
0: Como é uma operação de alto valor agregado, Kleber, desculpa, os transportes são feitos via helicóptero, né? Com um processo de segurança bem mais,

0: Peluso, diferente do minério de ferro, que as ferrovias têm um papel muito importante com relação ao custo para escoar essa produção.
1: Pois é, eu estava tentando linkar exatamente com isso, com um projeto vizinho lá na mina de minério de ferro. Aí sim precisa que esse modal, esse sistema de mina, ferrovia e porto estejam tudo funcionando.
0: É isso aí. Esse estágio da reativação da mina, Kleber, da ferrovia, perdão, é um estágio que a gente, enquanto tratamento para retomar uma operação tão complexa e tão custosa quanto a DEV mineração, a operação de minério de ferro especificamente, nós buscamos aproximar dos empresários no sentido de entender a capacidade de retomada, então para que a gente possa resgatar, né, Kleber? A gente fez um alinhamento com a empresa interessada para que retomasse o primeiro modal, que é a mina, que é a fonte primária para escoar a produção, ou seja, se o grupo investidor tiver capacidade de operar essa mina, obviamente que a gente starta com esse processo e na sequência reativa modais de muita importância. Até porque os investimentos em ferrovia são investimentos também bilionários. E a gente começou fazendo uma reaproximação da empresa com o município de Pedra Branca do Amapari, para que pudesse demonstrar a seriedade na condução da retomada da operação, inclusive compondo um acordo de compensação ambiental financeira para o município, o que foi feito um pagamento de 10 milhões de reais para Pedra Branca do Amapari.
1: Foi inclusive na Expofeira do ano passado, não foi?
0: Isso, a gente começou essas tratativas na Expofeira do ano passado, no final do ano foi concretizada essa negociação e paga para o município de Pedra Branca do Amapari, demonstrando a capacidade da empresa de fato de voltar a operar. Depois disso, a gente entra num cenário em que eles vão para uma captação para ter a condição financeira de reativar. E aí, nessa ocasião, eu fui convidado para sentar em Londres com os investidores interessados para, enquanto Estado, apresentar as características, a seriedade. E aí,
1: o senhor ligou de lá para
0: a
1: gente.
0: Exato, a gente fez uma vídeo lá, acho que a Diário sempre muito presente nos ajudando a divulgar isso. Resgatando assim um histórico profissional que eu venho, que é de relacionamento com esses investidores. E foi um sucesso as reuniões. Todos os investidores com que eu tratei conheciam o Amapá muito bem, Kleber, sabem a realidade do estado do Amapá, sabem o momento que está por vir com relação ao óleo e gás, e não só por conta da mineração, o Amapá já estava no centro das discussões e análises para que eles pudessem investir ainda mais aqui no estado.
1: Muito bem, então são boas notícias, né? Aliás, o Amapá está nessa agenda. A entrega do Parque Residência, com aquele avião emblemático, né? Agora com as tratativas e as medidas aí para também colocar ali uma ferrovia, colocar o vagão, colocar uma locomotiva, a gente está resgatando esses valores nesse modal de transporte. O transporte ferroviário, eu acho que está entre ele e o marítimo, são aqueles que têm um custo operacional, não um custo operacional, o custo do frete, né? Sai mais em conta, né?
0: Para a efetividade de uma operação minerária, a ferrovia tem um papel bem importante. E eu acho que resgatar isso num projeto brilhante como o Parque da Residência, ele resgata não só a identidade do que o Amapá sempre teve em questões minerárias do passado, até porque o Amapá sempre teve um peso muito grande com relação à capacidade de entregar riquezas minerais para o Brasil, e agora a gente está vivendo sim, acho que é o glorioso momento do passado de muita pujança econômica na mineração, mas agora acompanhado da pujança também em óleo e gás, também nas questões do agronegócio, também no manejo florestal sustentável, também na sócio-bioeconomia e toda uma reativação do setor industrial como um todo, até porque agora o Amapá vai ter a sua primeira fábrica de cimento, o que vai trazer também uma base muito sólida para a indústria de construção civil, que é um outro mercado que a gente vê os lançamentos imobiliários que estão acontecendo, o preço médio do metro quadrado já num valor bem significativo, pensando em comparação a outras capitais do Brasil. Ou seja, a gente tem riquezas e negócios acontecendo em vários segmentos aqui no Amapá.
1: Setor madeireiro também podia dar uma atualizada para a gente.
0: Hoje o setor de manejo florestal sustentável, ele vem passando por um momento de transformação, literalmente. existe uma estrutura que foi trilhada e agora vão acontecer...

no futuro novas concessões, mas a gente tem hoje operações que são padrões mundiais em termos de manejo florestal sustentável, com uma atuação global, com madeira certificada, rastreada e com uma comprovação clara de que existe possibilidade de extração de madeira sustentável no meio da Amazônia, mas isso é algo bem desconhecido do Brasil e do mundo, e a gente também vem ajudando em conjunto com as empresas a comprovar e

0: para diário, uma agenda desse setor madeireiro lá no sul do estado, lá no Jari, e foi a primeira vez realmente que eu vi, que a gente pode entender como é que se dá na prática. Quando a gente fala assim de exploração do setor madeireiro, a gente só pensa na reserva legal. Ah, eles vão desmatar um tanto, vai sobrar, vão preservar. É mais do que isso o manejo, não é? É substituir elementos que iam se perder na natureza, e você vai lá dando uma oxigenada nesse plantel, digamos assim.
1: E esse conceito de trabalhar o manejo de forma correta, ele traz uma riqueza ainda mais importante, que é o fato da renovação da própria floresta. E os impactos dessa renovação, eles trazem uma mensuração que vão além, inclusive, do resultado de hoje. Então, quando a gente fala de crédito de carbono, por exemplo, ao passo que a gente consiga reoxigenar a floresta, ou seja, dentro de um espaço demarcado, onde ambientalmente e legalmente foi determinada uma extração, quando aquela árvore é extraída, outras árvores, outros aspectos da natureza ressurgem, e aí esse é o ciclo normal. Até porque o Amapá, como estado mais conservado do Brasil, ele tem uma floresta que é de muita idade, e o fato de ter essa reoxigenação através de um manejo que seja legalmente acompanhado e operacionalizado, só traz benefícios para a floresta também como um todo.
0: A agenda do agro também, presidente, a gente, hoje o Portal Diário, o Jornal Diário da Amapá repercute que a imprensa nacional, a imprensa especializada, está dando repercussão, que é a possibilidade do Amapá não só escoar a produção do Centro-Oeste, né, mas também do Sul do Brasil. De repente algum iluminado disse, cara, vamos sair pelo Norte do Brasil, porque descer, vamos lá, dependendo da distância, dependendo da região, na verdade, do Mato Grosso, descer para portos como Santos e Paranaguá, pode chegar a 2.800 quilômetros de transporte rodoviário, embarcando numa barcaça graneleira aqui. Dois comboios que chegam aqui em Santana transportam o que 1.000 carretas transportam. É muita coisa.
1: É muita coisa. E eu acho que o mercado como um todo já enxergou isso, viu, Kleber? O reflexo disso foram os últimos leilões que aconteceram na ANP. Nos dois últimos leilões, a gente teve um movimento de entrada de grandes grupos nacionais investidores, que são grupos que já operam em outros portos e entraram aqui no Porto de Santana, na CDSA, já com investimentos milionários, já para preparar o porto e essa capacidade de escoar esses grãos que vêm tanto do Centro-Oeste, mas também aquele início de uma nova fase de produção de soja, de grãos como um todo, que o Amapá vem vivendo até por conta das questões fundiárias, que agora sim tem esse destravamento, e isso vai trazer um reflexo agora nas próximas safras, que vai realmente transformar o cenário do agronegócio aqui no Amapá.
0: O nosso ouvinte, o Pedro Santana, ele é de Santana, está sempre ligado na Diário e já está perguntando sobre a Expofeira. Antes de virar a chave para terminar esse bate-papo aqui sobre a Expofeira desse ano, atualize a gente a respeito de petróleo, o navio sonda que está na costa do Amapá. Há alguma novidade? Há uma expectativa, uma projeção de que agosto seja, literalmente, com perdão do trocadilho, um divisor de águas?
1: Essa expectativa ela é uma sensação diária, Kleber. E digo que é uma sensação diária porque agora a gente tem um panorama, a gente tem um horizonte que foi apresentado pela Petrobras ANP, que é uma data do dia 7 de agosto de 2026, que é uma data limite em que a Petrobras divulgou uma informação de que vai entregar o relatório da pesquisa exploratória. O que que isso significa? Que no dia 7 vai ser final da Copa do Mundo aqui no Amapá e que vai sair o resultado? Não, não é isso neste momento. Significa que a gente tem um horizonte de entendimento de que naquele momento a Petrobras vai entregar para a ANP para que ela possa seguir os ritos legais da Agência Nacional de Petróleo, para que aí na sequência aconteça essa divulgação, se existe ou não indício de hidrocarboneto na costa do Amapá, naquele furo especificamente que está acontecendo a pesquisa. Vale lembrar que o Amapá hoje ele tem blocos que já foram leiloados e que não só hoje são de domínio da Petrobras, mas são de domínio de outras empresas que estão aguardando esse momento da divulgação para que aí comece literalmente a prospecção por outras empresas, os licenciamentos no IBAMA, até porque, fazendo um retrospecto do que você mencionou desse balanço global aí nos últimos meses, o alcance da licença ambiental em outubro de 2025 foi um grande marco.

0: Essa licença ambiental, ela ficou estacionada e parada durante 13 anos, e só depois que a gente conseguiu alcançar isso, é que de fato a gente começou a ver uma pujança maior. Então a nossa expectativa está extremamente alta. A gente vai ter sim um espaço dedicado na Expofeira, voltado para uma arena de óleo e gás. Ano passado a gente fez a atração de empresas para participar e catequizar a população, explicando ali quais são as atuações, e esse ano essa estrutura vai estar maior ainda.
1: É, ano passado você recorreu muito à tecnologia do óculos de visão virtual, né? Tomara que a gente tenha passos, né? Caminha passos mais largos para que essa logística toda seja destravada, né?
0: É isso aí. E muito além desse entretenimento também, Kleber, fazendo um comparativo aos eventos que a gente tem visitado ao longo dos últimos meses mundo afora, a ideia é trazer o conhecimento para a população, e um conhecimento tanto técnico, de palestras, treinamentos que a gente vai desenvolver lá, mas também a aproximação, voltando para a oportunidade das empresas do Amapá fazerem negócio com as empresas do segmento de óleo e gás. Ano passado a gente realizou uma rodada de negócios em que a gente conectou as empresas do segmento de petróleo por segmentos específicos, numa dinâmica de rodada de negócio bem profissional, em conjunto com o Sebrae, com as empresas do Amapá. Esse ano vai ter sim um espaço dedicado para a rodada de negócio. A gente vai soltar também as informações para que façam as inscrições, para que participe dessas rodadas, porque ali é sim um momento em que você vai sentar cara a cara com o comprador daquelas empresas mesmo, e entender os requisitos que você, a sua empresa, tem que atingir para conseguir vender para um mercado que é bilionário.
1: Bom, a central da Expofeira se propõe a isso. Imagino que a agência Amapá também entra nessa mediação, nessa interlocução de quem quer vender com quem quer comprar.
0: Certamente. Nós já estamos instalados lá na central da Expofeira. A gente literalmente se muda para lá. A gente tem uma estrutura que fica fixa, eu mesmo fico conduzindo os meus trabalhos por lá, até porque a gente
1: Bora ver se eu já estou com o jumento. Você já levou uma boroca lá para a Expofeira?
0: A boroca não me aperta, não.
1: A boroca é uma muda de roupa, uma ali, numa mochilinha, uma coisa simples ali para
0: Sempre tem uma camisa, tem uma boroca. Agora já coloquei no meu vocabulário. A gente está conduzindo iniciativas como a do Selo Amapá. A gente até lançou o edital do Selo Amapá para que as empresas amapaenses se cadastrem. São 25 vagas esse ano, com uma inovação, porque nós estamos fazendo todo o processo eletrônico. Então as empresas que estão com a certificação válida, elas acessam o portal do Selo Amapá, cadastram, e o período de cadastramento vai até o dia 18 de julho. E essas vagas já estão praticamente todas preenchidas. E também as empresas que pretendem se inscrever no Selo Amapá, hoje o processo de inscrição é 100% eletrônico e é muito rápido para que as empresas tenham conhecimento. E aquelas também que estão com certificação vencida por alguma razão, também podem utilizar do mesmo canal para que possa fazer a sua adequação. Posso falar aí qual é o portal?
1: Por favor, fica à vontade.
0: Aproveitar. siloamapá.portal.ap.gov.br.
1: Como é que escreve portal?
0: Portal. O Cuju ainda tem puxo R, né?
1: É o R e L junto fica portal.
0: Portal,
1: né?
0: Mas é um R só, é só o R que estende, né?
1: A gente só brinca com quem a gente gosta, e você se transformou numa figura fácil, transita fácil nas redações, está sempre aqui com a gente quando pode, falando com o Sistema Diário de Comunicação, confiando no jornalismo que é feito aqui. E a gente agradece imensamente, desejar muito sucesso aí nessa jornada que tem pela frente aí.
0: É isso aí. A gente tem um trabalho que vem sendo desenvolvido, e só para aproveitar e complementar com relação à Expofeira, Kleber, não posso perder essa oportunidade, a sua audiência. Existem também as outras iniciativas que a agência está conduzindo dentro da Expofeira, que é basicamente o programa Minha Primeira Empresa, o espaço voltado para o agronegócio, que é o Agro Summit, que eu não sei se você se lembra no ano passado, mas foi uma iniciativa que nós conduzimos voltada para a capacitação técnica e o relacionamento dos produtores com as empresas e as grandes marcas multinacionais. Eu acho que foi um sucesso. Esse ano o Agro Summit vem com uma estrutura ainda maior para compor isso, e também uma presença grande dos bancos por uma aproximação com as empresas, no caráter de demonstrar o acesso ao financiamento para a sua produção, e a agência está 100% à disposição para esclarecer o que precisar.
1: Pois é, inclusive a gente...

0: tem uma singela contribuição, essa coisa de network, de oportunidade. Nós temos um trabalho voltado para o agronegócio, que é a nossa página para o campo, o agroamapá.com. E aí um engenheiro que atua na mineração, vê como os temas são transversais, né? A partir de uma entrevista, ele vai, se habilitou agora para ser um dos palestrantes do Agro Summit, ou seja, a mineração a serviço do agro, com os chamados remineralizadores, né?
1: Sim.
0: Então, muita coisa boa para acontecer na Expofeira também.
1: Vai ser a conglomeração de vários ambientes de negócio, até porque o agro transita em várias frentes que o Amapá está desenvolvendo. E vai ser um prazer receber todos. A gente vai divulgar mais informações com relação às palestras, como é que vai ser a programação. Tem grandes marcas que já estão confirmadas para estar, grandes palestrantes, e eu tenho plena convicção de que julho e agosto vão ser meses com muita demanda, até porque a gente também tem a Feira Internacional do Oiapoque, que acontece agora no final do mês, uma feira com uma presença muito grande, não só da Guiana Francesa, mas também do Suriname, com que um estado do Amapá já vem fazendo uma aproximação por conta do óleo e gás, mas ao invés da gente esperar com que esse reflexo dessa atração aconteça só quando tiver a produção de petróleo, nós já trouxemos a Câmara de Comércio do Suriname para se aproximar de empresas amapaenses, até porque o Suriname é um mercado muito, é um mercado muito grande de oportunidades para as empresas que se avizinham aqui com ele, né?
0: Fala em Câmara de Comércio, próxima quinta-feira, dia de falar de economia aqui no programa, a gente vai ter o pessoal que está trazendo, está fundando aqui no Amapá, Câmara de Comércio Brasil-Portugal.
1: Olha que bacana.
0: Ou seja, mais coisas chegando, é muita gente colocando o Amapá na ordem do dia, não é?
1: É isso aí.
0: Obrigado.
1: Vamos em frente.
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0: Muito bem, agora são 18h11 na Diário.

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1: Muito bem, hora do apoio, apoio cultural, mas daqui a pouquinho a gente está de volta.
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4: Agora 6:20 na Diário.

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2: Olha só, o programa recebe Eric Dias, que é gestor dos projetos de fruticultura e também de Ali Rural, do SEBRAE. Ali é a sigla de Agente Local de Inovação, correto?
3: Isso.
2: Tudo bem, Eric?
3: Tudo bem, boa noite.
2: Boa noite, Kleber. Você é administrador de empresas e também especialista em pequenos negócios.
3: Isso.
2: Que bacana. Quanto tempo no SEBRAE já?
3: Então, um pouco mais de 20 anos, Kleber. Já rodei por várias unidades lá.
2: Passou agora do estágio preparatório. 20 anos de SEBRAE.
3: 20 anos de casa.
2: Que
3: muito
2: bacana.
3: Orgulho de trabalhar.
2: SEBRAE é uma instituição admirável, realmente. Viu? E muito. Tinha um slogan antigo do SEBRAE que dizia: SEBRAE, parceiro do povo brasileiro. Continua, né?
3: Continua, sempre.
2: Muito legal. Bom, fala pra gente. Acho que é a primeira vez que você está aqui no ponto de encontro, não é? Eu queria que você falasse um pouquinho, então, do ALI Rural, Agente Local de Inovação. Quem se trata?
3: Sim, o Agente Local de Inovação Rural, ele está presente em 23 estados da Federação Brasileira.
2: Então, ele é do SEBRAE?
3: Ele é do SEBRAE, já atendeu mais de 3.700 empreendimentos rurais. A gente vem só aumentando a quantidade de agentes. Aqui no estado mesmo, do Amapá, a gente vai passar de 2 agentes para 5 agentes local de inovação. A gente brinca que é o alienígena, né? O que leva a inovação às propriedades rurais. Ele é um programa voltado para facilitar esse processo de soluções inovadoras, né? Para o empreendimento. Então, seja para processo, inovação em processo mesmo, gestão, por exemplo, mapeamentos de processos de melhoria, redução de custo, né?
2: É que a expressão agente local nos remete a uma situação de proximidade. Ele tanto faz, vocês reconhecem, abraçam iniciativas que vêm de lá, como vocês também fazem a capacitação, é por aí?
3: Isso, o agente, ele reside na localidade, né? Então ele está mais próximo dessas propriedades, ele tem toda uma metodologia a ser seguida, né? Então ele leva
2: Mas ele
3: inovação.
2: Tem personalidade de poder público, iniciativa privada, ele é um agente do SEBRAE. Como é que se dá na prática?
3: Então, a nossa relação com o agente é através de bolsa, né? Ele é como se fosse um extensionista, né?
2: Ah, tá.
3: Então assim, ele não tem vínculo trabalhista com o SEBRAE, né? Então é uma bolsa, existe um edital que a gente abre e aí pessoas inscritas, né, no objetivo de apresentar artigos, né, também não é só para o SEBRAE bom, né, no objetivo de levar inovação, mas para o produtor rural, com certeza, mas também para o agente, né, de aprendizado, de contato direto com o produtor, de ver a realidade, né, então é uma experiência fantástica para o próprio agente. Então ele é um bolsista, geralmente na área acadêmica, né? Ele segue uma área acadêmica, tanto que ele tem como entregas artigo, né? Ele tem que apresentar 2 artigos ao final do ciclo, né? A gente está agora, Kleber, no 6º ciclo, né? Você vê que é uma metodologia já bem trabalhada aqui no SEBRAE. Não é o único agente local de inovação, a gente tem o agente, o ALI Produtividade. Vamos começar também agora o ALI Ecossistema. Cada um tem uma função diferente, né? Mas o nosso é do campo.
2: A gente, local de inovação rural, é um.

0: Por município, um por a, por comunidade, como é que se dá?
1: Quantos então, são? A gente está fazendo essa expansão de maneira gradativa, né? A gente tem hoje já atuando um em Macapá e um em Porto Grande, né? A gente estava atuando em Tartarugalzinho, mas a gente acabou perdendo no percurso em razão de propostas, ainda tem isso, né? Que a gente tem que lidar, porque depois que esse agente ele pega uma canja, o mercado
0: ele absorve.
1: Uhum.
0: E qual é o nível de qualificação, escolaridade para esse postulante a se tornar um ali rural?
1: Ele tem que ser graduado, né? Nível superior, né? E a gente pede que tenha formação correlata às ações do agro, né? Mas não necessariamente, porque ele vai aplicar a metodologia em si, ele não vai fazer assistência técnica rural.
0: E uma remuneração que ele faz jus na ordem de quanto aí?
1: Ele recebe uma bolsa em torno de R$5.000, em torno não, é R$5.000, né? E provavelmente o SEBRAE nacionalmente vai estar aumentando esse valor em janeiro do ano que vem.
0: Para um jovem, um acadêmico, né, ou um recém-formado, já é alguma coisa importante. Fora isso, deve ter a questão de logística, de
1: não,
0: despesa, não?
1: É só a bolsa mesmo.
0: É a bolsa
1: mesmo,
0: integral para isso.
1: O SEBRAE, como é uma relação de bolsa, a gente não pode gerar nenhum tipo de vínculo.
0: Assim, quando a pessoa faz uma bolsa para continuar os estudos, né, fazer mestrado, doutorado...
1: Isso, eu mesmo fui bolsista do CNPq aqui no Amapá em 2002. Uhum. Por exemplo, né? Você recebe uma bolsa até concluir esse ciclo, né? E no caso do agente é uma experiência fantástica, imersiva, inclusive para ele, né? Ele tem contato com uma metodologia de ponta, nacionalizada, né? Então, assim, de aprendizado.
0: Muito bacana. Bom, e o outro projeto que você também é o gestor é o projeto de fruticultura, né? Como é que está? Quantas anda ele?
1: É o projeto Frutas do Amapá, né? A diretoria segmentou, né? Escolheu algumas uns nichos, né? De atuação. Então a gente atua fortemente com a banana, né? Principalmente em Sete Ilhas, como a cooperativa que a gente atende, a Copa 7, lá em Pedra Branca do Amapari. É a maior cooperativa de banana, né? Do estado. A gente também tem uma atuação forte com a Associação da IG do Abacaxi em Porto Grande, por isso...
0: IG, indicação geográfica, né?
1: Isso, identidade geográfica. E por procedência, né, Porto Grande, o abacaxi Pérola de Porto Grande é imbatível, está registrado no IPI.
0: Tem um produtor rural que não tem como não... A gente não esqueceu o apelido dele, ele se identifica como pequenês, ele está nessa...
1: Deve estar nessa turma.
0: Eu fui
1: associação,
0: na propriedade lá dele, é impressionante.
1: 38, se eu não me engano.
0: Tirou assim o abacaxi, já deu um corte assim com a faca ali, super doce, impressionante.
1: Tem uma relação assim, nem todo produtor de abacaxi de Porto Grande pode usar a insígnia da IG do abacaxi,
0: né? Ah, é?
1: Não, nem todo. Existem uns critérios de especificação técnica que precisa ser atendido, né? É um caderno que a gente chama, um caderno de especificação.
0: Guardadas as proporções, é o que o projeto do selo Amapá está fazendo com muitos produtos que são daqui, né?
1: O selo do Amapá é um selo de origem, né? E também a IG não deixa de ser, não é um selo, né? Mas é uma identidade, né? De procedência, né? Dizer assim, e registrada junto ao NPI.
0: Instituto, né? Então, Nacional de Propriedade Industrial.
1: Isso, né? Então tem um valor agregado nesse sentido, né? E aí a gente está fazendo uma parceria grande agora com a associação, e o Frutas tem foco também no abacaxi. E a pedido, o cacau, tanto nativo quanto o plantado, né? A gente também está fazendo um trabalho, estamos realizando agora alguns dias de campo junto com o RURAP, a Embrapa, né, próprio SDR, para a gente poder levar melhorias de técnicas, né, de produção.
0: Aliás, e essa iniciativa do SEBRAE de buscar A indicação geográfica. O IG fala indicação geográfica?
1: É, identidade geográfica.
0: Identidade geográfica.

0: se deu com o abacaxi de Porto Grande, já teve com o açaí do Bailique. Tem mais dois aí.
1: O
0: já,
1: cacau é um
0: cacau.
1: Do Cassiporé, né?
0: Que e a gente tem tá... mais um aí.
1: É, eu dá
0: são no, quatro no, que eu tive essa informação.
1: Quem cuida mesmo da criação da IG, porque existe toda uma situação de diagnóstico, né, para identificação, a gente contrata uma consultoria especializada para isso. Quem cuida é a nossa unidade de inovação mesmo, né? Eu, como eu falei, não sei se eu comentei aqui, eu estou na unidade de agronegócio e indústria, né, do Sebrae, inclusive capitaneada pelo Bruno Castro, né, e a diretora Suelen Amoras, né? Então a gente está uma equipe forte, né, com projetos voltados para o agronegócio e a agricultura familiar.
0: Uhum. Sim, era uma pergunta que eu estava assim, formulando aqui, estava pensando em fazer para você exatamente. A agricultura familiar e o chamado agronegócio, né, que parecem estar em posições assim até antagônicas, né? Agricultura em escala e agricultura familiar, mas todos são agronegócio, todos são do agro, né? Vocês dialogam com qualquer porte do produtor rural.
1: O agricultor familiar é igual ao MEI. O MEI é uma microempresa, né? A diferença é o porte, né? Mas é uma microempresa, então é faturamento só. Então o agricultor familiar, ele faz negócio, então ele está dentro do agronegócio. A diferença é que existem uns requisitos, né? Requisitos, nem todo a turma que está no agronegócio pode estar desenvolvendo agricultura familiar. Essa é a diferença. Então, vou dar um exemplo, né? Você tem limites de faturamento, né? Para ser agricultor familiar, né? Então, você precisa ter também alguns critérios como a maioria da sua mão de obra, né, é produtiva, tem que ser familiar. Então existe algumas especificidades.
0: Olha, eu tenho uma pesquisada rápida aqui, além do abacaxi do Porto Grande, o açaí do Bailique. Estão aí na forma para serem reconhecidos o cacau do Cassiporé.
1: Isso.
0: O que mais? A farinha do Pacuí, o mel de abelha sem ferrão, e por aí vai, né?
1: Olha,
0: tem
1: aí
0: muita coisa boa aí, né?
1: É um caminho vasto, né, que a gente tem a seguir. E eu acho que isso é bom. Isso é bom para a Amapá, isso é bom para os produtores. Isso agrega valor, de fato.
0: Muito bem. O que mais? Estão perguntando aqui onde é que tem tanta informação, né, reunida. Imagino que é uma rede social, uma página, né? Tem um repositório disso no portal do Sebrae lá?
1: Então, a gente tem o site do Sebrae, né? Mas qualquer dúvida, entrar em contato conosco da unidade de agronegócio e indústria, porque é muita coisa realmente que a gente produz, né? O tempo inteiro a gente está realizando ações de capacitação, treinamento, né? Então a gente está de braços abertos aí para receber o produtor rural, né? Sempre na esperança de levar esse aumento da produtividade, faturamento, inovação e sustentabilidade.
0: A gente está, semana passada, fez um programa especial, abriu editorial, inclusive, para falar, era o início, né, das chamadas férias as férias escolares, o mês das férias, o mês do verão amazônico, é para ser, né? Já era para ter parado de chover mais um pouco, mas ainda está chovendo bastante. A respeito do que os municípios costumam ter nessa época, os famosos festivais, né, seja do abacaxi de Porto Grande, seja do cupuaçu da Serra do Navio.
1: Aqui que vai nosso vizinho, em setembro, né?
0: Nosso vizinho Afuá tem o Festival do Camarão e por aí vai.
1: Sim.
0: E vocês também dialogam com esses municípios, com essas prefeituras?
1: Fazemos parcerias, com certeza, né? Principalmente a Unidade de Políticas Públicas, né, e Desenvolvimento Territorial, PPDT, né, que a gente chama. Tem muitos projetos, né? Cidade Empreendedora, então tem vários projetos que dialogam, e a gente, a unidade do agro, não pode tá fora disso, né? Então agora mesmo a gente tem conversado com a Prefeitura de Porto Grande para a gente fortalecer essa promoção da IG do abacaxi no próprio município.
0: As feiras, né? A feira do produto do campo, né?
1: Tem feira, isso também. A gente geralmente...
0: Vai ter agora a Feira Internacional do Oiapoque?
1: Vamos estar lá, acho que durante 10 dias, né? Agora, né? Nesse mês, né? Então, assim, vai ser um evento muito grandioso.
0: Bacana. Olha, Eric Dias, manja muito do Sebrae aqui, é gestor dos projetos de fruticultura e do agente local de inovação, o Rural, o Ali Rural, aqui do Sebrae, administrador de empresas.

0: especialista em pequenos negócios. É, integra o time do agronegócio e indústria do Sebrae, que tem à frente o Bruno Castro, né?
1: Isso.
0: É isso aí. Ô, Eric, obrigado por ter vindo aqui com a gente hoje.
1: Agradeço, Kleber, e a todos os ouvintes. Procurem a gente está à disposição.
0: Maravilha, obrigado.
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0: 18h35 na Diário.

0: 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Vamos para o intervalo do apoio cultural, daqui a pouquinho a gente está de volta.
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5: Agora são 18h43 na Diário.

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1: Muito bem, está na hora de acionar o nosso colega Elson Summer, ele que assina a coluna de esporte aqui no programa. É a coluna Mexa-se. Solta aí.
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4: Oi, pessoal, se liga aí, eu tô chegando com Mexa-se.
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4: Hoje eu começo destacando que a equipe masculina sub-18 da Escola Estadual Gabriel de Almeida Café conquistou o bicampeonato da etapa regional norte brasileirão escolar de basquete 3x3, que foi disputado em Manaus, no Amazonas. E olha, gente, a campanha ela foi impecável. O time venceu todas as 4 partidas que disputou durante a competição. Na fase classificatória, derrotou o Elixim do Amazonas por 21-9, o Anjos do Marajó do Pará por 21-6 e na semifinal superou o Manaus Basquete por 21-8. E na grande decisão bateu o Newton Lins, também lá do Amazonas, por 21-19, garantindo o segundo título consecutivo aqui da região. Com a conquista, a equipe amapaense assegurou vaga na etapa nacional do Brasileirão Escolar de Basquete 3x3, que vai ser realizado entre os dias 16 e 18 de outubro, lá em São Paulo. E o nosso elenco campeão é formado pelos atletas o David Dias, Luiz Eduardo, Isaac Miranda, Vitor Chagas e sob o comando do técnico Emerson Dias. E essa competição ela foi promovida pela Confederação Brasileira de Basquete em parceria com a Federação de Basquete lá do Amazonas. Parabéns aí pro nosso time pela bela conquista e boa sorte lá em São Paulo na competição nacional.
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4: E atenção, esse aqui é o recado para os trabalhadores da indústria. Já estão abertas as inscrições para os Jogos do SESI 2026 aqui no Amapá. A tradicional competição será realizada entre os meses de agosto e novembro e vai reunir atletas de empresas do setor industrial em diversas modalidades. E a programação ela contará com disputas de futsal, de futebol, de vôlei, natação, queimada, bilhar, dominó, dama, jiu-jitsu. Tudo isso nas categorias masculina e feminina. As inscrições ela segue aberta até o dia 14 de agosto e podem ser feitas de forma online ou presencial na unidade do SESI Saúde. E para participar é necessário apresentar os documentos pessoais, o comprovante de residência, o vínculo empregatício com a empresa da indústria e também efetuar o pagamento de uma taxa de inscrição. E além da competição esportiva, os jogos do SESI também têm como objetivo promover a integração entre os trabalhadores e incentivar os hábitos saudáveis e fortalecer o espírito de equipe dentro das empresas. E ó, assim mantendo a tradição desse grande torneio esportivo que faz parte do calendário esportivo do setor industrial aqui do nosso Amapá. 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Forte abraço para todo mundo. Eu volto a qualquer momento. Tchau.
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1: Agora são 18h48 na Diário.

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1: Muito bem, olha, a professora Júlia Vitória, né, que é a diretora da UNAMA, Macapá, passou aqui, fez um convite para a gente estar amanhã prestigiando através da parceria com o Centro Universitário Maurício de Nassau, Salvador, a cerimônia de lançamento do projeto Capacita 2026, uma das maiores ações de responsabilidade social dessa instituição, né, que são voltadas aí à qualificação profissional aqui da nossa população. E ela, inclusive, gravou um áudio para a gente, para participar do programa aqui. Chama aí a nossa querida professora Júlia Vitória. Solta aí.
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1: Muito bem, obrigado aí por sua contribuição com a gente, pela gentileza do convite. Antes de terminar também, tem um outro assunto interessante, tá aqui, ó. Cadê, meu Deus? O Ministério da Saúde está abrindo inscrições para 11 vagas do projeto Mais Médicos Especialistas no Amapá, viu? As inscrições vão até o dia 16 de julho, faltam só 2 dias. A seleção voltada para médicos especialistas que atuarão no SUS, o Sistema Único de Saúde. O secretário de Gestão do Trabalho e da Educação na Saúde, Felipe Proenço, ele gravou para a gente, mandou também para a gente a participação dele aqui no ponto de encontro. A gente vai acompanhar essa mensagem do Ministério da Saúde a partir de agora. Solta aí.
2: Estão abertas as inscrições para o Mais Médicos Especialistas até a próxima quinta-feira, dia 16. Possibilidade para quem já é especialista com registro de qualificação reconhecido no Conselho de Medicina desenvolver um aprimoramento em diversas especialidades, para quem é ortopedista, para quem é anestesista, para quem é psiquiatra. Participa do programa desenvolvendo suas atividades práticas em um serviço do Sistema Único de Saúde, de referência no interior, um ambulatório especializado, um hospital, e ao mesmo tempo tem suporte de um hospital universitário, de um hospital de excelência, onde um especialista com ainda mais experiência vai poder apoiar o desenvolvimento das atividades numa carga horária de 20 horas semanais, recebendo uma bolsa que vai depender da localização, se é uma região mais vulnerável, podendo chegar até R$20.000. Então, a inscrição para o Mais Médicos Especialistas é através do site da UNASUS. Procurem esse site para, até a próxima quinta-feira, dia 16, realizar a inscrição.
1: E obrigado aí à assessoria do Ministério da Saúde, né, pela gentileza e pela confiança, né, pela parceria editorial com o Sistema Diário aqui de Comunicação. Obrigado. 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Bom, muito bem, com isso chega ao fim, né, o ponto de encontro de hoje. Olha, eu tô devendo, a gente tá fechando isso hoje à noite ainda, tá umas tratativas para onde a gente vai amanhã. Mas amanhã, possivelmente, a gente deve ter o link. Vamos fazer um programa externo amanhã, Quarta Empreendedora. E a gente vai acompanhar as nossas redes sociais, a gente vai dar um spoiler aí, hoje à noite, amanhã de manhã, a gente avisa onde vai estar a trupe do ponto de encontro amanhã, em qualquer lugar da cidade que se repute ser um ponto de encontro. E se quiser convidar a gente, fique à vontade, 991-57-0022, 991-57-0022. Ó, pra você ter uma ideia, uma das convidadas é advogada, é corredora de rua e é cantora. Então é isso. Amanhã, tá bom? A gente se vê por lá. Um abraço, bora correr, mexa-se, você também.

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0: Observatório Nacional. 18 horas, 59 minutos, 30 segundos.
1: Atenção radialistas de todo o Brasil. É hora de noticiar os fatos que ajudam a construir um novo país. Direto dos estúdios da Empresa Brasil de Comunicação, em Brasília, vem aí a Voz do Brasil.
2: Em Brasília, 19 horas.
1: Está no ar a Voz do Brasil. As notícias do governo federal que movimentaram o país no dia de hoje.
3: Olá, boa noite.
2: Boa noite para você que nos acompanha em todo o país.
3: Terça-feira, 14 de julho de 2026.
2: E vamos aos destaques da Voz do Brasil.
3: Meio ambiente e clima. Painel eletrônico monitora efeitos do El Niño no país.
2: Plataforma informa onde haverá excesso de chuvas, estiagem ou ondas de calor.
3: Hoje vamos falar sobre o fenômeno e como poderá afetar o Brasil. Luana Karen.
4: Entre as principais consequências esperadas para o Brasil estão excesso de chuvas na região sul e a estiagem nas regiões norte

0: e Nordeste. Energia e combustíveis.
1: Conselho Nacional de Política Energética aprova aumento no percentual de etanol anidro na gasolina para 32%.
0: E aplicativo oferece ao consumidor informações sobre postos de combustíveis e canal para denúncias. Gabriela Noronha.
2: O aplicativo é gratuito e funciona como um mapa interativo no celular, ajudando o consumidor a descobrir quais postos são de confiança e quais devem ser evitados.
1: Proteção das crianças e adolescentes no ambiente digital.
0: Como o ECA Digital avança no combate à violação de direitos é o tema de entrevista com Fábio Meirelles, do Ministério dos Direitos Humanos e Cidadania.

0: Então, o ECA digital é um grande avanço, traz esse princípio do ECA, né, da proteção integral, da prioridade absoluta para o ambiente digital, e ele hoje já é uma referência no Brasil e no mundo.
1: Hoje, na apresentação da Voz do Brasil, Luciana Vasconcelos e Luciano Seixas.
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1: O percentual de etanol na gasolina será elevado de 30 para 32%.
2: A medida aprovada hoje pelo Conselho Nacional de Política Energética tem previsão para valer a partir de 1º de agosto.
1: E terá vigência de 180 dias, com possibilidade de prorrogação por igual período.
2: O ministro de Minas e Energia, Alexandre Silveira, afirmou que a mudança é segura e que tem respaldo técnico.
3: Nós estamos completamente seguros de avançar até o E32. O Instituto Mauá nos deu o laudo de que nós estamos habilitados a fazer o aumento. E a transitoriedade é apenas uma maneira de nos precavermos a poder, dentro de 180 dias, nós vermos o que está acontecendo. A cada oscilação, nós sentamos e protegemos o consumidor e protegemos a economia nacional.
1: Ainda de acordo com o ministro Alexandre Silveira, a medida vai contribuir para a autossuficiência do país em meio ao contexto da guerra no Oriente Médio.
2: Na hora de abastecer o carro, quanto mais informações o consumidor tiver, melhor.
1: Por meio de um aplicativo, o motorista confere se o posto onde ele vai é um estabelecimento confiável.
2: E caso perceba alguma irregularidade, também é possível fazer uma denúncia diretamente à Agência Nacional do Petróleo, Gás Natural e Biocombustíveis.
4: O aplicativo ANP com você postos é gratuito e funciona como um mapa interativo no celular, ajudando o consumidor a descobrir quais postos são de confiança e quais devem ser evitados. O funcionamento é bem prático. Ao abrir o aplicativo, o usuário vê os estabelecimentos da região sinalizados por cores, como em um semáforo. Os postos recebem notas de 0 a 5 com base nas fiscalizações que a Agência Nacional do Petróleo, Gás Natural e Biocombustíveis fez nos últimos 5 anos, sendo que a cor verde sinaliza os mais seguros e quem tem nota máxima. Já os marcados em vermelho acendem o sinal de alerta. Receberam nota zero por causa de irregularidades recentes. Outras informações dos estabelecimentos, como endereço, CNPJ, quantas fiscalizações já receberam, resultado das vistorias e qualidade das amostras analisadas, também podem ser consultadas na ferramenta. É possível ainda fazer denúncias pelo aplicativo, como explica o superintendente de fiscalização do abastecimento da ANP, Júlio Nishida.
5: Cria um importante canal de denúncias do consumidor com a ANP, inclusive aquelas relacionadas a práticas de preços abusivos. De forma bem simples, fácil e intuitiva, o consumidor consegue fazer a sua denúncia no simples clicar de botões.
4: A plataforma pode ser acessada no endereço anpcomvocepostos.anp.gov.br e depois baixada no aparelho de telefone celular. Reportagem Gabriela Noronha.
1: A produção brasileira de grãos no período 2025-2026 está estimada em 360 milhões de toneladas.
2: Segundo o levantamento divulgado hoje pela Conab, a Companhia Nacional de Abastecimento, se confirmado, o volume será 2,2% superior ao registrado na temporada passada.
6: Segundo a Conab, serão 360 milhões e 100 mil toneladas a serem colhidas, o que representa 2,2% a mais do que a safra anterior. O grande destaque deve ser a soja. O gerente de acompanhamento de safras da Conab, Fabiano Vasconcelos, explica o resultado.
7: Então, a estimativa para a safra 2025-26 é de 48,6 milhões de hectares cultivados com soja e uma produção aí é chegando a quase 180,6 milhões de toneladas.
6: Além da soja, o algodão tem produção prevista em 4 milhões e 60 mil toneladas de pluma, com 8% da área já colhida. Isso resulta em um ganho na produtividade de 2,8% em relação à safra 2024-2025. Já a colheita das três safras do milho no ciclo atual está estimada em mais de 141 milhões e 700 mil toneladas, volume 0,4% superior ao ciclo passado. A estimativa é de crescimento favorecido pelas condições climáticas, como explica Fabiano Vasconcelos, gerente de acompanhamento de safras da Conab.
7: Em relação ao milho, uma estimativa de aumento de 9,8% na área plantada, uma estimativa de produtividades melhores.

0: maiores do que na última temporada, favorecidos aí pelo clima. Uma produção de 29,6 milhões de toneladas, um aumento aí de 18,7% em relação à última safra.
1: E a Conab também estabeleceu novos preços de referência para os principais produtos agrícolas de verão. Os principais reajustes foram no preço da soja, do arroz em casca, do feijão e do milho. Os preços passam a vigorar nos períodos entre o segundo semestre de 2026 e o primeiro semestre de 2028. Reportagem Edinaldo Júnior.
2: Ainda sobre a produção agrícola, o IBGE estima que a safra brasileira em 2026 pode chegar a 347 milhões e 400 mil toneladas.
3: Isso representa uma projeção de 1 milhão e 300 mil toneladas a mais do que a colheita anterior.
2: O IBGE calcula um ano de produção e a Conab faz estimativa de outubro a setembro.
3: Agricultores podem ter acesso a recursos para o Plano Safra.
2: Os recursos poderão ser acessados entre 16 de julho deste ano e 30 de junho do ano que vem.
3: O BNDES, Banco Nacional de Desenvolvimento Econômico e Social, vai disponibilizar 72 bilhões de reais.
4: Serão 40 bilhões e 500 milhões de reais disponíveis por meio dos programas agropecuários do governo federal. Desse total, 21 bilhões e meio são para médios e grandes produtores da agricultura empresarial e quase 19 bilhões de reais para pequenos produtores da agricultura familiar. Também vão estar disponíveis 31 bilhões e 500 milhões de reais em recursos próprios do banco por meio da linha BNDES Crédito Rural. O chefe do Departamento de Crédito Digital, Agropecuária e Normas do BNDES, Caio Barbosa, explica que o crédito disponibilizado pelo banco atende necessidades de quem produz no campo.
5: A gente opera basicamente 11 programas, que são programas que atingem todas as necessidades de investimento e de custeio do produtor rural. E todos os tipos de produtores rurais. Tem uma linha para custeio, uma linha para investimento, para aquisição de máquinas.
4: Para saber mais sobre as linhas e programas do BNDES para o agro, acesse bnds.gov.br/agro. Reportagem André de Barros Lima.
2: O fenômeno climático conhecido como El Niño, já confirmado no país, pode trazer diferentes impactos para a população.
3: A previsão é de excesso de chuvas no sul, por um lado, e estiagem no norte e nordeste, por outro.
2: Um monitoramento mensal está sendo feito por diferentes órgãos para trazer agilidade às respostas e ajudar na prevenção de desastres.
3: Nessa reportagem de Luana Karen, trazemos dicas para os produtores rurais e cidadãos em geral sobre como lidar com os impactos desses eventos climáticos.
6: Autoridades responsáveis pelo monitoramento do clima, dos recursos hídricos e dos riscos de desastres naturais começaram a acompanhar a evolução do fenômeno do El Niño este ano no Brasil. Um painel vai ser publicado mensalmente e servirá de referência para que estados, municípios, produtores rurais e defesa civil não sejam pegos de surpresa com excesso de chuvas, estiagem ou ondas de calor. Gilvan Sampaio, pesquisador do Instituto Nacional de Pesquisas Espaciais, INPE, explica que os efeitos devem ser sentidos até meados de 2027.
7: Os principais impactos do El Niño devem ficar concentrados com o aumento do volume de chuvas no sul do Brasil. Além disso, nesse segundo semestre de 2026, o El Niño deve provocar temperaturas acima da média em praticamente todo o Brasil. Portanto, o potencial para a ocorrência de queimadas aumenta. Então, secas na Amazônia, secas no Nordeste, isso somente em 2027.
6: O El Niño é caracterizado pelo aumento anormal da temperatura do Oceano Pacífico ao longo da linha do Equador. Para que o fenômeno seja confirmado, esse aumento deve ser observado por 3 meses consecutivos, o que aconteceu entre abril e junho deste ano. Para quem utiliza a terra para produzir, a orientação de Gilberto Cunha, pesquisador da Embrapa Trigo, é conhecer bem a terra onde vive.
8: Adotar boas práticas de manejo, a diversificação das épocas de semeadura, fazer as intervenções de proteção de plantas, colher no momento certo, não procrastinar aí quando as lavouras estão prontas para colher.
6: Ao longo dos próximos meses, eventos associados ao El Niño podem impactar a rotina da população. Nas regiões onde estão previstas chuvas além do normal, os riscos são de alagamentos e deslizamentos de encostas, por exemplo. Já onde pode haver escassez

0: De chuva, há risco de incêndios e problemas no abastecimento de água. Ondas de calor também podem trazer dificuldades para populações vulneráveis. Em todos os casos, o conselho de Tiago Molina, coordenador de monitoramento e alerta da Defesa Civil Nacional, é ficar atento às fontes oficiais de informação.
1: Sempre que tiver uma situação de risco prevista, a Defesa Civil vai se utilizar de todos os mecanismos que existem para fazer com que essa informação chegue às pessoas, né, por meio do Defesa Civil Alerta, por meio das mensagens SMS. Além disso, é muito importante conhecer o local onde você mora, procurar saber quais são os planos de contingência, quais são as rotas de fuga, os locais seguros.
0: O Boletim Painel Eu Ninho, uma iniciativa conjunta de diferentes órgãos do governo federal, é público e está disponível em diversos portais na internet. Por exemplo, no endereço portal.inmet.gov.br. Reportagem Luana Karen.
2: Esta semana, o Estatuto da Criança e do Adolescente completa 36 anos.
3: E a evolução da garantia dos direitos da infância permitiu a aprovação do ECA Digital, que entrou em vigor em março desse ano.
2: Ele prevê que as crianças e adolescentes devem ser protegidos e ter direitos garantidos também no ambiente virtual.
3: Nós seguimos hoje com a segunda parte da nossa entrevista com o diretor de Proteção da Criança e do Adolescente do Ministério dos Direitos Humanos e Cidadania, Fábio Meirelles, sobre as inovações trazidas pelo ECA Digital e a integração com o Estatuto da Criança e do Adolescente de 1990. Acompanhe.
4: Diretor Fábio Meirelles, é um prazer seguir com a nossa conversa aqui sobre Estatuto da Criança e do Adolescente. E aí a gente passa a falar agora sobre o ECA Digital, né? Que é a lei que protege os direitos da infância no ambiente virtual e ganhou esse nome, ECA Digital, como uma referência justamente ao Estatuto da Criança e do Adolescente de 1990. A gente pode dizer que ela incorpora o mesmo espírito, diretor, de que toda a sociedade é responsável pelo cuidado com as crianças, só que agora na internet?
5: Exatamente, e até por isso que a gente manteve o nome ECA, né, e chamou de ECA Digital. A gente percebeu que as crianças e adolescentes brasileiros viviam conectados, estavam em plataformas digitais, em redes sociais desde muito cedo, expostas, né, diariamente à publicidade, conteúdos algorítmicos, inteligência artificial. A gente viu que isso representava um risco muito grande, o ambiente digital para crianças e adolescentes, e a gente batalhou e conquistou o ECA Digital com o governo federal, com o CONANDA, movimentos sociais, organizações da sociedade civil e em diálogo com o Congresso para que essa lei saísse do papel e virasse realidade.
3: E o senhor destacaria como principais ganhos para a proteção das crianças vindos do ECA Digital? Que tipo de ações, que tipo de situações?
5: Veja, o ECA Digital, ele reafirma uma posição inegociável do Brasil. A gente não aceita modelos de negócio construídos sobre a exploração da vulnerabilidade de crianças e adolescentes. Então, vou dar alguns exemplos do que o ECA Digital estabelece, né? Ele estabelece limite para a prática do que a gente chama de design digital ou design manipulativo, que vão induzir crianças e adolescentes ao uso excessivo de telas. Isso é uma das dimensões do ECA Digital. Ele também prevê que os serviços e produtos digitais, eles devem adotar padrões elevados de proteção de dados, privacidade e segurança para crianças e adolescentes. O ECA Digital também prevê sanções para as plataformas que descumprirem essas obrigações. Então, o ECA Digital é um grande avanço, ele traz esse princípio do ECA, né, da proteção integral, da prioridade absoluta para o ambiente digital, e ele hoje já é uma referência no Brasil e no mundo.
4: E assim como aconteceu no Estatuto da Criança e do Adolescente de 1990, o ECA Digital também deve mudar essa forma da sociedade perceber os direitos das crianças na internet? Por exemplo, a parte da responsabilidade de todos os adultos sobre as crianças que estão ali no ambiente virtual?
5: Perfeito. É exatamente esse o princípio. Assim, a gente conseguiu com a ECA Digital traduzir rapidamente uma demanda social, porque não pode ser só uma atribuição das próprias crianças e adolescentes ou dos seus familiares, dos pais, mães e responsáveis, a proteção delas no ambiente digital. Então, se elas estão em situação de vulnerabilidade, é uma responsabilidade coletiva. Então, a gente conseguiu, com a ECA Digital, trazer essa demanda social, normatizar e, juridicamente, convergir com a

0: iniciativa privada para um instrumento, que hoje é o ecodigital, que precisa chegar na ponta. Então, hoje, nosso grande desafio é, para além do ecodigital, é levar o ecodigital para a escola, para o Conselho Tutelar, para o CRAS, para o CREAS, para o Ministério Público utilizar o ecodigital. Então, cuidar das crianças e adolescentes nunca foi uma tarefa de uma pessoa só, não vai ser agora. Então, o ecodigital traz esse princípio da responsabilidade coletiva.
1: Quer dizer que o ECA Digital também é importante para os pais e responsáveis que agora deixam de estar sozinhos nessa proteção das crianças e dos adolescentes, né? E passam a ter apoio das plataformas, não é isso?
0: Exatamente, canais de denúncia, a própria Autoridade Nacional de Proteção de Dados. Então, com o ECA Digital e depois com a lei de regulamentação, depois com a política, a gente, após o ECA Digital, a gente também anunciou a Política Nacional de Promoção e Proteção dos Direitos da Criança e do Adolescente no Ambiente Digital, que é uma política estruturada para fortalecer a coordenação entre os diferentes níveis de governo, incentivar a pesquisa, inovação tecnológica, promover desenvolvimento de produtos e serviços digitais mais seguros, ampliar os canais de denúncia, fortalecer a capacitação dos profissionais do sistema de garantia de direitos, apoiar as famílias no exercício da supervisão parental. Então, acho que a gente precisa olhar para o ECA Digital e para a nossa política nacional com essa perspectiva de construir objetivos concretos e de dividir a responsabilidade sobre a proteção de crianças e adolescentes no ambiente digital, com todos os atores que precisam estar, né, totalmente comprometidos com essa implementação.
2: Agora, onde os adultos podem encontrar, diretor, mais informações sobre o ECA Digital para entenderem melhor essa legislação e também orientações sobre o que que deve ser proibido, o que que deve ser permitido para as crianças na internet?
0: Claro, olha, hoje nos sites, né, do Ministério dos Direitos Humanos e da Cidadania, da SECOM, do Ministério da Justiça, você encontra o ECA Digital. A gente produziu um material muito interessante, recente, que é um guia no formato de perguntas e respostas para conselheiros tutelares sobre o ECA Digital, que é um material educativo e prático que está no site do Ministério dos Direitos Humanos e da Cidadania. A gente produziu uma caixa de ferramentas chamada Faça Bonito na Rede, que é um material, um conjunto de instrumentos práticos também, que tem guia de recomendações técnicas, coletânea de normas jurídicas, tem proposta de fluxo, tem material didático sobre o que fazer, tem cartilha, tem até jogo de tabuleiro, conexão segura. Então, a gente tem curso, a gente tem um curso Proteção de Crianças e Adolescentes no Ambiente Digital, um curso online na Escola Nacional dos Direitos da Criança e do Adolescente. Então, hoje a gente tem guias, cartilhas, a gente tem cursos, a gente tem jogo de tabuleiro, a gente tem fluxo. Então, a gente tem glossário, a gente tem bastante material disponível, perguntas e respostas, para que as pessoas conheçam o ECA Digital e conheçam as ferramentas de proteção de crianças e adolescentes no ambiente digital, no site do Ministério dos Direitos Humanos, novamente, no site do Ministério da Justiça e Segurança Pública, no site da Secretaria de Comunicação Social, enfim, institutos, fundações, organizações da sociedade civil. Muita gente tem produzido material sobre essa responsabilidade compartilhada e a promoção do bem-estar de crianças e adolescentes no ambiente digital.
1: Muito bem, nós conversamos com Fábio Meirelles, diretor de proteção da criança e do adolescente do Ministério dos Direitos Humanos e da Cidadania. Muito obrigado por sua entrevista aqui, à Voz do Brasil.
0: Obrigada a vocês, sempre à disposição.
3: E estão abertas até amanhã, dia 15 de julho, as inscrições de bolsas para médicos especialistas.
1: São 1.136 vagas distribuídas em 26 cursos de aprimoramento em 309 municípios do país.
3: Quase metade das vagas são voltadas para o interior. Entre as especialidades previstas estão anestesiologista, oncologia, cardiologia e cirurgia minimamente invasiva.
1: Felipe Proenço, secretário de Gestão do Trabalho e da Educação do Ministério da Saúde, detalha o edital.
4: Possibilidade para quem já é especialista com registro de qualificação, participa do programa desenvolvendo suas atividades práticas em um serviço do Sistema Único de Saúde, de referência no interior, um ambulatório especializado, um hospital, e ao mesmo tempo tem suporte aonde um especialista com ainda mais experiência vai poder apoiar o desenvolvimento das atividades numa carga horária de 20 horas semanais.

0: recebendo uma bolsa que vai depender da localização, se é uma região mais vulnerável, podendo chegar até 20 mil reais.
1: O edital está disponível em gov.br/saúde.
2: Atenção, estudantes de graduação de instituições privadas.
1: Começaram hoje as inscrições para o processo seletivo do Fundo de Financiamento Estudantil, o FIES.
2: Serão mais de 75 mil vagas destinadas no segundo semestre.
3: Ao todo, serão oferecidas 75.500 vagas para o segundo semestre. No ano, serão 112 mil no total. O FIES concede financiamento a estudantes matriculados em cursos superiores de instituições privadas. Para participar do FIES, o candidato precisa ter feito o Exame Nacional do Ensino Médio a partir de 2010. Precisa ter alcançado média igual ou superior a 450 pontos nas cinco provas e não ter zerado a redação. Precisa ter, em 2026, renda bruta familiar mensal de até 3 salários mínimos, o equivalente a R$ 4.863. O processo seletivo do FIES reserva 50% das vagas para estudantes com renda familiar por pessoa de até meio salário mínimo, inscritos de forma ativa no cadastro único. Os pré-selecionados nessa modalidade vão poder solicitar financiamento integral, cobrindo todos os encargos educacionais e ficam dispensados de comprovar a renda diretamente na instituição de ensino. O FIES tem chamada única e lista de espera. O resultado da pré-seleção na chamada única será divulgado no dia 30 de julho. As inscrições vão até sexta-feira, 17 de julho, pelo Portal Único de Acesso ao Ensino Superior. O candidato precisa ter conta gov.br e preencher os requisitos para participar do programa. O resultado sai no dia 30 de julho. Mais informações em acessounico.mec.gov.br/FIES ou ligue para 0800-61-6161. Thaisa Vitória para a Voz do Brasil.
1: O Ministério da Educação disponibilizou uma série de vídeos com orientações sobre o uso do cadastro da educação de jovens e adultos, uma plataforma oficial de cadastro.
2: O material ensina passo a passo como realizar a inscrição e é destinado tanto aos estudantes quanto aos profissionais que atuam no sistema.
1: As inscrições no cadastro permanecem abertas durante todo o ano.
2: No entanto, os prazos para ingresso no segundo semestre deste ano variam de acordo com o calendário de cada estado e município.
1: Os conteúdos estão disponíveis no portal do MEC e no canal da pasta do Ministério da Educação no YouTube.
2: E essas foram as notícias do governo federal.
1: Uma realização da Secretaria de Comunicação Social da Presidência da República.
2: Com produção da empresa Brasil de Comunicação.
1: Fique agora com as notícias do Poder Judiciário e do Congresso Nacional. Uma boa noite.
2: Boa noite para você e até amanhã.
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6: Presidente do STF e do CNJ lança rede nacional de magistrados para combater o avanço do crime organizado no país.
7: Instituições podem enviar propostas sobre modernização do sistema de justiça até 15 de agosto.
6: STJ mantém prisão preventiva de homem acusado de atuar como falso médico.
7: Boa noite, eu sou Marcela Luiz.
6: E eu sou Walter Lima.
7: O presidente do Supremo Tribunal Federal e do Conselho Nacional de Justiça, ministro Edson Fachin, lançou nesta terça-feira a Rede Nacional de Magistrados para combater o avanço do crime organizado no país.
6: Segundo Fachin, a resposta estatal à criminalidade em rede exige, necessariamente, uma justiça também articulada em rede. Marcelo Della Libera.
8: O ministro Edson Fachin observou que o mercado de apostas eletrônicas clandestinas vem sendo utilizado como instrumento de organizações criminosas.
9: Essas plataformas podem servir à lavagem de dinheiro, à formação de estruturas empresariais aparentemente ilícitas, à integração com outras atividades ilícitas, como tráfico, contrabando e corrupção, além de apresentarem

0: forte dimensão transnacional.
1: Criada por portaria do CNJ, a rede nacional prevê o compartilhamento de informações para enfrentar organizações criminosas cada vez mais sofisticadas.
2: Supremo está com o edital aberto para receber propostas sobre a modernização do sistema de justiça.
3: Podem participar instituições públicas, privadas e da sociedade civil até 15 de agosto. Pablo Lemos.
4: As propostas vão ser analisadas pelo Grupo de Estudos para a Modernização do Sistema de Justiça, instituído pelo presidente do STF, ministro Edson Fachin. O diretor do Centro de Estudos Constitucionais do Supremo, Fernando Facuri Scaff, que preside o grupo, explica que modernizar significa atualizar o sistema de justiça.
5: É fazer ajustes dentro de um sistema que funciona, que está rodando bem, para falar uma linguagem mais clara, e que você tem, dentro disto, a expectativa de uma sociedade brasileira como um todo, por mais justiça e por mais segurança jurídica.
4: Para o relator do grupo Neide Barros Belo Filho, modernizar é uma exigência do tempo.
6: É necessário modificar, porque é necessário acompanhar o tempo, acompanhar as mudanças da sociedade.
4: Serão aceitas apenas manifestações institucionais sobre a modernização do sistema de justiça sem caráter pessoal, que deverão ser apresentadas por meio de formulário eletrônico.
2: Mantida a prisão preventiva de empresário acusado de atuar como falso médico em unidade básica de saúde de Cananéia, São Paulo.
3: A decisão é do vice-presidente do STJ, ministro Luiz Felipe Salomão, no exercício da presidência. Fátima Uchoa.
7: O empresário está preso desde janeiro. Segundo o Ministério Público, ele realizava exames de ultrassom, emitia laudos e atendia pacientes usando o registro profissional de médico de um sócio falecido. A fraude foi descoberta após ele afirmar durante exame que tinha identificado a vesícula de uma paciente que já havia retirado o órgão. Depois de o Tribunal de Justiça de São Paulo negar o primeiro habeas corpus, a defesa fez novo pedido de relaxamento da prisão ao STJ, mas o ministro Salomão não verificou ilegalidade manifesta nem urgência que justificassem a concessão da liminar. O ministro ainda apontou que o pedido de liberdade deverá ser examinado com mais profundidade no julgamento definitivo do habeas corpus, a cargo da sexta turma do STJ.
2: TST promove congresso para debater o uso de pesquisas no aprimoramento da Justiça do Trabalho.
3: O evento vai ser realizado na sede do Tribunal, em Brasília. Marla Lacerda.
8: O 4º Congresso Nacional de Pesquisa Judiciária, Estatística e Ciência de Dados da Justiça do Trabalho vai ser realizado entre os dias 25 e 27 de agosto. Com o tema Trabalho, Transformações Econômicas e Justiça, o evento é para incentivar a produção de conhecimento e a integração da rede de pesquisas judiciárias da Justiça do Trabalho. Magistrados, servidores, estudantes e profissionais que atuam na área e querem participar, fiquem atentos. As inscrições já podem ser feitas no portal do TST, que é o tst.jus.br.
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2: Uma boa noite.
3: E até amanhã.
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11: Eu sou Paula Groba.
12: E eu sou Humberto Pinheiro.
11: E estes são os destaques de hoje do Jornal do Senado, que começa agora.
12: Aprovada a aposentadoria especial para agentes de saúde e de combate às endemias.
11: MP do frete, Senado retira valor fixo, mas mantém piso mínimo do frete para caminhoneiros.
12: Pacientes em internação domiciliar podem ter desconto na conta de luz.
11: Boa noite.
12: Boa noite.
11: Em acordo com o governo, o Senado aprovou a medida provisória que atualiza as regras do piso mínimo do frete rodoviário. A MP, que perderia a validade nesta semana, mantém a obrigatoriedade de um valor mínimo para o frete, como já prevê a legislação, mas retira do texto a definição de um piso nacional para a remuneração dos caminhoneiros.
13: Durante a análise na Comissão Mista e na Câmara dos Deputados, havia sido incluído um piso de R$5.000 mensais para os motoristas de longas distâncias. A medida provisória também endurece as punições para empresas que descumprirem o piso do frete, calculado pela Agência Nacional de Transportes Terrestres. Repórter Pedro Pincer.
14: O Senado aprovou o projeto de lei de conversão da medida provisória que torna obrigatório o cadastramento das operações de transporte rodoviário de cargas e reforça os mecanismos de fiscalização do piso mínimo do frete. Entre os tópicos está a determinação de um piso para o frete, mas sem definição do valor. A principal questão se dava em torno do perdão às multas aplicadas aos caminhoneiros que estiveram presentes nas manifestações de dezembro de 2022. Para o relator revisor, senador Stevenson Valentim, do Podemos do Rio Grande do Norte, a medida faz justiça e traz tranquilidade para a categoria.
15: Entendo que esse viés da multa já atingiu a sua pedagogia e permanecer com essa injustiça é passar uma ideia de vingança e que não contribui nada para a sociedade.
14: A líder do governo, senadora Tereza Leitão, do PT de Pernambuco, celebrou o acordo alcançado diante da relevância do assunto.
16: Se ela não fosse importante, ela ia caducar. Nós não permitimos a caducidade justamente pela importância que ela tem para a economia, para relações trabalhistas, para a autonomia de autônomos.
14: As novas regras terão um período de transição. Empresas e transportadores terão prazo mínimo de 60 dias para a adaptação às novas obrigações. O texto segue agora para a sanção presidencial.
11: E o roubo de combustíveis deixou de ser apenas um crime patrimonial e passou a ser uma importante fonte de renda para facções criminosas.
13: Para combater esse mercado ilegal, a Comissão de Segurança Pública aprovou um projeto que endurece as penas e cria crimes específicos para o furto e o roubo de petróleo, combustíveis e derivados. Repórter Bruno Lourenço.
17: O projeto de lei fixa a pena nesses casos de reclusão de 4 a 10 anos mais multa e aumenta a punição em um terço se o crime for cometido com destruição de barreiras, atuação conjunta de duas ou mais pessoas, abuso de confiança de funcionário público ou ex-colaboradores das empresas. O relator designado, senador Sérgio Moro, do PL do Paraná, defendeu a punição mais rigorosa.
18: Para proteger não só o mercado de combustíveis, mas especialmente o consumidor desses combustíveis, dessas quadrilhas, dessas gangues que se locupletam, não só furtando combustíveis e seus equipamentos, mas colocando em risco os indivíduos para os quais depois esse combustível fraudulento, muitas vezes, é revendido.
17: O projeto também altera a legislação de crimes contra a ordem econômica para punir quem armazena, transporta ou comercializa o combustível sabendo que é produto de crime. O texto estabelece ainda que as penas sobem em 2/3 se a ação resultar em desabastecimento, interrupção das atividades industriais, incêndio, dano ambiental, ferimento grave ou morte. A proposta seguiu para a Comissão de Constituição e Justiça.
11: O sedentarismo ou a inatividade física gera um custo anual estimado em cerca de R$300 milhões ao Sistema Único de Saúde. Esse valor equivale a aproximadamente 17,4% de todos os gastos do sistema com hospitalizações por essas condições.
13: No Senado, a importância da medicina esportiva na saúde dos brasileiros foi tema de audiência pública na Comissão de Esporte. Os detalhes com Patrícia Oliveira.
19: A medicina esportiva especializada no acompanhamento dos exercícios físicos na prevenção de lesões, reabilitação e melhoria do desempenho dos atletas, também contribui para a saúde pública. Como destacou a senadora Leila Barros, do PDT do Distrito Federal, em audiência pública na Comissão de Esporte.
20: Ela beneficia milhões de brasileiros que encontram no esporte um instrumento de prevenção de doenças, de qualidade de vida e do envelhecimento saudável.
19: José Cavazói, da Federação Internacional de Medicina Esportiva, apontou a importância do exercício físico na redução mundial de casos de morte.
0: Que além de fazer as pessoas se sentirem bem, ele é capaz de reduzir infarto, reduzir AVC, reduzir morte, 5,3 milhões de mortes todos os anos que são atribuíveis ao sedentarismo.
19: O médico Fernando Torres destacou o papel social do exercício físico também no combate aos custos com sedentarismo no Brasil. De cerca de 300 milhões de

0: reais por ano no SUS em internações e tratamentos de doenças crônicas.
1: Exercício é remédio, porque ele realmente previne e trata doenças, está altamente ligado à redução de gastos públicos e privados.
0: Os debatedores defenderam a criação de políticas públicas para ampliar a prática de atividades físicas no Brasil.
2: E famílias com pacientes em internação domiciliar que dependem de aparelhos elétricos poderão ter mais acesso ao desconto na conta de luz. A Comissão de Infraestrutura aprovou um projeto que amplia de 3 para 4 salários mínimos o limite de renda para a concessão da tarifa social de energia elétrica nesses casos.
3: O benefício atende pacientes que utilizam equipamentos como ventiladores pulmonares, bombas de infusão e aspiradores de secreção. A proposta, que busca reduzir os custos do tratamento feito em casa, segue agora para análise na Comissão de Assuntos Sociais.
2: E seguiu para a votação no plenário em regime de urgência o projeto que cria o Estatuto da Vítima. A proposta reúne em uma única lei os direitos e garantias de vítimas de crimes, contravenções, calamidades públicas, desastres e epidemias. Hoje, essas proteções estão espalhadas por diferentes normas.
3: O texto foi aprovado pela Comissão de Segurança Pública com parecer favorável do senador Wilder Moraes, do PL de Goiás. Segundo o relator, o sistema de justiça brasileiro historicamente concentrou a atenção na relação entre o Estado e o autor do crime, deixando a vítima em segundo plano. Para ele, o Estatuto corrige essa distorção ao fortalecer a proteção e o acolhimento das vítimas, o que também pode contribuir para o enfrentamento da criminalidade.
4: Contribui para estabelecer a confiança da população nas instituições de repercussão. Estimulam as notícias dos crimes e favorece a cooperação da vítima ao longo da apuração.
2: Profissionais que atuam na prevenção de doenças e no atendimento direto às famílias poderão passar a contar com uma aposentadoria diferenciada. O Senado aprovou em 2 turnos a proposta que garante esse direito aos agentes comunitários de saúde e aos agentes de combate às endemias, além de regulamentar o vínculo funcional da categoria.
3: A proposta aprovada prevê regras de transição e estende ainda a medida aos agentes indígenas de saneamento e de saúde. O texto segue para promulgação. Repórter Douglas Castilho.
5: A proposta aprovada estabelece como idade mínima de aposentadoria 57 anos para mulheres e 60 anos para os homens, condicionada à comprovação de 25 anos de tempo de contribuição e de efetivo exercício profissional, com regras de transição que terminam no ano de 2041 para os que já ingressaram na atividade. O texto também assegura a estabilidade a esses trabalhadores, vedando sua contratação temporária ou terceirizada, salvo na hipótese de emergências em saúde pública. O relator da proposta, senador Irajá, do PSD do Tocantins, destacou a atuação dos agentes na prática da saúde preventiva das famílias.
6: Merecem, assim como existe a aposentadoria especial dos nossos valorosos professores, assim como já foi também instituída a aposentadoria especial para os policiais, é merecida também a essa categoria, que são soldados dos nossos SUS, do Sistema Único de Saúde Brasileiro. Aliás, se tem o SUS de carne e osso, eles se chamam agentes de saúde e de combate a endemias.
5: Para compensar o aumento das despesas com essas aposentadorias, a União prestará assistência financeira aos estados e municípios.
3: Com edição de Paulo Groba e trabalhos técnicos de Eliseu Caires, o Jornal do Senado fica por aqui. Acompanhe agora as notícias da Câmara dos Deputados. Boa noite.
2: Boa noite e até amanhã.
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8: Deputados reduzem jornadas de trabalho de pais de pessoas com deficiência.
9: Plenário pode desobrigar férias escolares durante Copa de Futebol Feminino.
8: Câmara exige informação sobre bebê prematuro na certidão de nascimento.
9: Boa noite. O projeto que exige informação sobre bebê prematuro na certidão de nascimento já pode seguir para o Senado. A repórter Maria Neves tem os detalhes sobre a medida.
10: A Comissão de Constituição e Justiça da Câmara dos Deputados aprovou o projeto que obriga os cartórios a incluir na certidão de nascimento que a criança nasceu de forma prematura. De acordo com a autora da proposta, a deputada Silvia Cristina, do PP de Rondônia, são considerados prematuros bebês que nascem antes de 30 anos.

0: 37 semanas de gestação. Com a aprovação, o texto pode seguir para o Senado. Ainda, segundo Silvia Cristina, o Brasil é o país em que nascem mais bebês prematuros no mundo. Ela afirma que 12% dos partos realizados no país ocorrem antes do tempo mínimo necessário. A relatora do texto, deputada Maria Raiz, do PSB de Pernambuco, defende que incluir a informação sobre prematuridade do bebê na certidão de nascimento, além de garantir o atendimento médico adequado à criança, também trará economia para os cofres públicos.
1: A partir do momento que a gente sabe que uma criança nasce de forma prematura, a gente garante que o atendimento seja dado de forma mais precisa. Então, além, obviamente, de garantir um atendimento melhor para as mulheres, a gente garante que uma economia para o Estado.
0: Ao apresentar o projeto em 2024, Silvia Cristina afirmou que, de acordo com informações da Organização das Nações Unidas, a prematuridade é a principal causa de morte infantil no mundo. A página do Hospital Albert Einstein explica que bebês nascidos antes do tempo têm maior probabilidade de apresentar problemas como pulmões imaturos que exigem ventilação mecânica. Além disso, os intestinos ainda não se encontram totalmente desenvolvidos no nascimento, o que dificulta a absorção do leite materno. Outra complicação é o cérebro prematuro, que impede o recém-nascido de ter um instinto de sugar os mamilos da mãe para mamar. Ainda de acordo com as informações do hospital, problemas decorrentes da prematuridade podem durar por toda a vida. Da Rádio Câmara de Brasília, Maria Neves.
2: Maurício do Vôlei do PL de Minas Gerais apresentou projeto que cria a Política Nacional de Proteção da Inocência Infantil. De acordo com o deputado, a medida protege crianças e adolescentes da exposição a conteúdos inadequados ao desenvolvimento psicológico, moral e emocional.
3: Maurício do Vôlei acrescenta que o projeto amplia o acesso dos pais a informações sobre materiais pedagógicos e atividades escolares que tratem de temas sensíveis. Na visão dele, o texto é uma forma de garantir maior transparência na formação de crianças e adolescentes.
2: Saúde. Comissão de Saúde aprova projetos sobre idosos e prevenção do câncer. A repórter Sofia Peçanha ouviu a relatora.
4: A Comissão de Saúde aprovou o projeto que prevê a suplementação nutricional como parte do tratamento de idosos diagnosticados com desnutrição ou risco de desnutrição durante internações hospitalares. A proposta, apresentada pelo deputado Pedro Ayara, de Minas Gerais, determina que hospitais públicos e privados conveniados ao Sistema Único de Saúde ofereçam suplementos nutricionais aos pacientes idosos sempre que houver indicação clínica. O projeto tem como objetivo assegurar que a suplementação seja parte integrante do cuidado hospitalar e da reabilitação pós-alta. Dessa forma, além de melhorar a recuperação de pacientes idosos, a medida também reduz complicações durante e após a internação, como afirmou a deputada Silvia Cristina, do PP de Rondônia, relatora na comissão.
5: O PL fortalece a integralidade da atenção e da saúde que contribui para a sustentabilidade do sistema ao reduzir custo de sobrecarga hospitalar.
4: De acordo com o projeto, todos os pacientes idosos internados deverão passar por triagem e avaliação nutricional na admissão hospitalar, com reavaliações durante a internação e na alta. Caso o idoso ainda apresente desnutrição ou risco nutricional no momento da alta, ele poderá receber suplementação gratuita pelo SUS por até 60 dias, com acompanhamento das equipes de saúde. Após passar pela aprovação nas comissões de defesa dos direitos da pessoa idosa e de saúde, a proposta segue para análise na Comissão de Finanças e Tributação. Outro projeto aprovado pela Comissão de Saúde institui o Dia Nacional de Combate ao Câncer, a ser celebrado anualmente em 27 de novembro. A proposta, apresentada pela deputada Flávia Moraes, de Goiás, amplia as ações de prevenção, diagnóstico precoce, tratamento e apoio às pessoas acometidas pela doença. Estão previstas campanhas educativas, incentivo a ações de rastreamento da doença, apoio psicossocial a pacientes e familiares, capacitação de profissionais de saúde e estímulo à pesquisa científica na área oncológica. A relatora na Comissão de Saúde também foi a deputada Silvia Cristina. Ela destacou que o projeto busca maior visibilidade ao tema e fortalecer a mobilização social e institucional em todo o país.
5: Representa passo concreto e necessário para fortalecer a política pública de enfrentamento ao câncer no Brasil, integrando a prevenção e atenção e a reabilitação, o apoio psicossocial, no momento em que os números evidenciam urgência.
4: Após a aprovação na Comissão de Saúde, o projeto...

0: O projeto segue agora para análise da Comissão de Finanças e Tributação. Da Rádio Câmara de Brasília, Sofia Peçanha.
1: Esporte.
2: Josivaldo JP, do União do Maranhão, defende a aprovação de proposta que inclui entidades esportivas sem fins lucrativos entre as instituições com imunidade tributária. Ele afirma que a medida busca reduzir custos de organizações que atuam na formação de atletas e na inclusão social.
3: Josivaldo JP aponta que o texto alcança apenas entidades certificadas dos movimentos olímpico, paralímpico, clubístico ou educacional. Ele argumenta que a regra pode evitar o fechamento de projetos esportivos, principalmente em comunidades que dependem dessas iniciativas para atender crianças e jovens.
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1: Trabalho.
2: A Câmara aprovou redução de jornada de trabalho para pais de pessoas com deficiência. A repórter Paula Bittar tem os detalhes.
5: A Comissão de Constituição e Justiça da Câmara aprovou uma proposta que prevê a redução da jornada de trabalho sem prejuízo salarial para pais de pessoas com deficiência. De acordo com o texto aprovado, a necessidade e o percentual da redução da jornada serão definidos por avaliação biopsicossocial, realizada pelo menos a cada 2 anos. Conforme o resultado, o benefício poderá ser ampliado, mantido, reduzido ou suspenso. Durante a discussão da proposta, a deputada Soraya Santos, do PL do Rio de Janeiro, defendeu critérios para a concessão do benefício como forma de evitar fraudes.
6: Esse projeto é um projeto importantíssimo para as mães atípicas que precisam ter mais tempo dentro de casa, e é lógico que o meu voto será e do partido na orientação de aprovar, mas me cabe aqui fazer um alerta. Esse tipo de benefício deveria sempre estar vindo com um critério de avaliação.
5: O projeto que prevê a redução da jornada de trabalho sem prejuízo salarial para pais de pessoas com deficiência já pode seguir diretamente para análise do Senado, a menos que haja recurso para votação antes pelo plenário da Câmara. Da Rádio Câmara, de Brasília, Paula Bittar.
1: Eleições.
3: Projeto de Paulinho da Força, do Solidariedade de São Paulo, permite contabilizar como gastos eleitorais despesas com o cuidado de dependentes de candidatas. A medida beneficiaria mulheres com filhos de até 12 anos ou dependentes com deficiência.
2: A proposta autoriza o custeio de babás, cuidadores, creches e transporte de dependentes durante a campanha. Segundo Paulinho da Força, o objetivo é ampliar a participação feminina na política e reduzir os obstáculos enfrentados pelas candidatas.
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3: Comissão aprova medida que permite maior transparência na conta de luz. A repórter Júlia Lopes nos conta o que foi proposto.
10: A Comissão de Defesa do Consumidor da Câmara dos Deputados aprovou um projeto que obriga as distribuidoras de energia elétrica a incluir, junto com a conta de luz, um registro fotográfico do medidor de consumo da unidade de energia. De acordo com o texto, a medida tem como objetivo fortalecer a proteção dos direitos do consumidor e garantir mais transparência nas informações sobre o consumo de energia. A proposta também busca

0: aumentar a confiança do usuário, já que o registro fotográfico anexado à fatura permite acompanhar mais clareza o processo de medição da cobrança. Para o relator da proposta, deputado Celso Russomano, do Republicanos de São Paulo, a iniciativa protege tanto o consumidor quanto as empresas. Ele ressaltou que a imagem do medidor pode servir como prova em casos de contestação, ajudando a evitar fraudes e possíveis manipulações.
1: O consumidor vai ter o direito de receber a conta com registro fotográfico, ou seja, na hora que for lida a conta de energia elétrica, vem uma fotografia do medidor do consumidor junto, né, impressa na própria conta, e aí o consumidor vai poder ver que, de fato, a leitura foi feita da maneira correta e vai poder acompanhar, inclusive, o consumo. Aí, se houver erro, fica mais fácil para ele provar que existe um erro na cobrança da conta de energia elétrica.
0: O projeto, que inclui junto à conta de luz um registro fotográfico do medidor de consumo, segue agora para análise na Comissão de Minas e Energia. Da Rádio Câmara de Brasília, Júlia Lopes.
2: Desenvolvimento Regional.
3: Projeto de Paulo Guedes, do PT de Minas Gerais, concede ao município de Vieiras o título de Capital Nacional dos Peixes Ornamentais. A proposta reconhece a importância da cidade para a piscicultura ornamental e sua contribuição para a economia da Zona da Mata Mineira.
4: Segundo Paulo Guedes, o reconhecimento fortalece a identidade produtiva de Vieiras, amplia a visibilidade do setor e incentiva o desenvolvimento regional. A proposta destaca ainda o potencial da criação de peixes ornamentais para gerar renda e apoiar pequenos produtores.
2: Educação.
3: O plenário da Câmara pode votar a qualquer momento o projeto que retira a obrigação de férias escolares durante a Copa do Mundo de Futebol Feminino no ano que vem. Essa obrigação foi criada por uma lei de 2026. Entenda com o repórter Antônio Vital.
5: Ganhou regime de urgência e pode ser votado a qualquer momento no plenário da Câmara, projeto que desobriga as redes de ensino pública e privada de todo o país a concederem férias escolares para todos os alunos durante a realização da Copa do Mundo Feminina de Futebol no ano que vem. Lei de autoria do governo, aprovada no início do ano pelo Congresso, obriga que as férias dos estudantes coincidam com o período do torneio, entre 24 de junho e 25 de julho de 2027. Projeto apresentado pela deputada Anne Ortiz, do PP do Rio Grande do Sul, permite que os sistemas de ensino dos estados e municípios decidam sobre o período de férias escolares, em vez de obedecer ao calendário oficial da competição. Entidades como a Federação Nacional das Escolas Particulares criticaram a obrigatoriedade prevista em lei e alegaram que a alteração do período de férias no meio do ano coloca em risco o calendário escolar exigido pela Lei de Diretrizes e Bases da Educação, que obriga pelo menos 200 dias letivos no ano. O regime de urgência permite que o projeto seja analisado diretamente no plenário da Câmara, sem passar pelas comissões permanentes da Casa. A urgência foi aprovada de maneira simbólica, sem votos contrários. Para a autora da proposta, Anne Ortiz, a definição do período de férias em função da competição não foi discutida com as instituições de ensino e vai causar prejuízos para as escolas, alunos, pais e professores.
6: Não é possível, num país de 5.570 municípios, onde a Copa do Mundo vai ser sediada em apenas 8 municípios, nós termos uma regra para valer para todos os municípios que obriguem mais de um mês de férias no meio do ano. Isso vai causar um problemão, não só para as famílias, para os pais, para as mães que trabalham, mas também para os trabalhadores da educação no nosso país.
5: Os Jogos da Copa do Mundo de Futebol Feminino serão realizados em 8 cidades: Belo Horizonte, Brasília, Fortaleza, Porto Alegre, Recife, Rio de Janeiro, Salvador e São Paulo. Segundo o governo, a expectativa da FIFA é de que o evento alcance um público de mais de 3 milhões de torcedores, o que movimentará a economia brasileira e projetará o Brasil como potência esportiva. Da Rádio Câmara de Brasília, Antônio Vital.
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2: Justiça.
4: Projeto de Caroline de Tone, do PL de Santa Catarina, concede anistia a pais punidos por adotarem a educação domiciliar, conhecida como homeschooling. Ela reforça que a medida beneficia

0: Apenas os casos em que não houve negligência, maus tratos ou violação dos direitos da criança e do adolescente.
1: Segundo Caroline de Tone, a proposta repara penalidades aplicadas a famílias que optaram pela educação domiciliar de boa-fé. Para a deputada, o projeto reforça o papel da família na educação dos filhos e garante mais segurança jurídica aos pais que adotam esse modelo de ensino.
2: Segurança Pública.
0: O projeto aumenta penas para crime de ameaça por arma ou condição da vítima. A repórter Daniele Lessa nos conta quais os agravantes.
3: A Comissão de Constituição e Justiça da Câmara dos Deputados aprovou o projeto que aumenta a pena para o crime de ameaça quando cometido com uso de arma ou contra mulher por razões do sexo feminino, crianças, adolescentes, pessoas idosas ou com deficiência. A proposta é do deputado Mário Heringer, do PDT de Minas Gerais, e altera o Código Penal para aproximar as punições dos crimes de ameaça e de perseguição. Atualmente, a pena para o crime de ameaça é detenção de 1 a 6 meses ou multa. Pelo texto, a pena para ameaça poderá ser aumentada de metade quando o crime for praticado com arma ou contra mulher por razões do sexo feminino, criança, adolescente, pessoa idosa ou pessoa com deficiência. Também haverá aumento de pena se a ameaça ocorrer na presença de criança ou adolescente. Além disso, o projeto permite que o Ministério Público inicie a ação penal nesses casos, mesmo sem a representação da vítima, o que pode facilitar a responsabilização dos agressores. O relator, deputado Pompeu de Matos, do PDT do Rio Grande do Sul, defendeu que a mudança corrige distorções na lei e reforça a proteção das vítimas.
4: A pessoa que se sente ameaçada muda todo o seu comportamento, inclusive corporal, de alimentação, de sono, de perturbação por ser ameaçado. E se for perseguido, é a mesma coisa. Então nós estamos colocando perseguir ou ameaçar. É a mesma situação, tem a mesma pena, tem a mesma responsabilidade, tem a mesma gravidade.
3: Pompeu de Matos defendeu também o aumento de pena para casos em que a ameaça ocorre na presença de crianças ou adolescentes, pela gravidade do trauma provocado ao apenas testemunhar uma situação de violência. O projeto que aumenta penas para o crime de ameaça, especialmente quando envolve mulher por razões do sexo feminino, criança, adolescente, pessoa idosa ou pessoa com deficiência, ou ameaça feita com uso de arma, agora segue para análise do plenário da Câmara. Da Rádio Câmara de Brasília, Daniele Lessa.
2: Direitos Humanos.
1: Rubens Ottoni, do PT de Goiás, é um dos autores de projeto que cria uma política nacional de grupos reflexivos sobre masculinidades, prevenção da violência e cultura de paz. O objetivo, segundo ele, é atuar antes que a violência aconteça, com ações educativas voltadas também a adolescentes.
0: Rubens Ottoni afirma que os grupos poderão funcionar em escolas, unidades de saúde, equipamentos da assistência social, órgãos de justiça e espaços comunitários. O congressista ressalta que o texto prevê atividades sobre resolução não violenta de conflitos e prevenção da violência contra mulheres.
1: Termina agora o Jornal Câmara dos Deputados, produzido pela Rádio Câmara, com trabalhos técnicos de Everson Urani e apresentação de José Carlos Andrade e Márcio Aquilissardi. Uma boa noite para você.
0: Uma ótima noite para você. A Voz do Brasil volta amanhã.
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Bom, ontem o trem deu adeus ao Campeonato Brasileiro da Série D. O representante amapaense tornou a perder para o América de Natal, jogando na Arena das Dunas. O trem perdeu por 2-1. Já havia perdido em Santana, no estádio Augusto Antunes, por 4-1. E a missão muito impossível, missão impossível, pode-se dizer assim, dessa forma, tentar reagir, buscar um resultado que lhe garantiria na próxima fase da Série D do Campeonato Brasileiro. O placar agregado, 6-2 para o América de Natal. A locomotiva ficou estacionada no gramado da Arena das Dunas, vindo estádio de Copa do Mundo. Mas o trem volta para casa trazendo na bagagem a sua permanência na Série D do Campeonato Brasileiro para a próxima temporada, 2027. O trem está garantido. Mesmo tendo ficado em quinto lugar no Campeonato Amapaense dessa temporada, o rubro-negro, pela brilhante campanha que fez na Série D do Campeonato Brasileiro, lhe deu direito de permanecer na Série D para a próxima temporada. E um outro detalhe: tirar a federação da lanterna do ranking da CBF. A seleção, aliás, a federação, que passou um bom tempo segurando a lanterna, perdendo para Roraima, hoje subiu um degrau graças à belíssima campanha do trem na Série D do Campeonato Brasileiro. Gente, todo mundo fala: o trem foi eliminado, não conseguiu se classificar. O detalhe é que o trem não foi eliminado por qualquer clube não do futebol brasileiro. Foi pelo América de Natal, que já foi da primeira divisão. O América de Natal já foi da Série B. O América de Natal já foi da Série C. O América de Natal hoje está na Série D, de dado. Então, se você visitar o Instagram do América de Natal, você vai deparar com uma imensa torcida que o Mecão tem, não é? Uma torcida apaixonada, que grita, que faz a festa do início ao fim, durante partidas lá na Arena das Dunas, não é? Ontem o público foi acima de 17 mil, o torcedor foi, uma renda que dá para ajudar a pagar pelo menos o gelo lá do América de Natal, dá para pagar, deu para pagar o jantar, serviu o jantar para os jogadores após a partida, dá um agrado para cada um. É assim, gente, uma hora a gente está no céu, outra hora está no inferno. A Série D é uma competição deficitária, uma competição problemática, é uma competição que requer grana no bolso. Se você não tiver para buscar fôlego para poder tentar uma Série C do Campeonato Brasileiro, você fica na saudade, né? Mas valeu a campanha do trem. Uma campanha maravilhosa, né? Chegando até a terceira fase. Se tivesse recebido incentivo, apoio da classe empresarial, um apoio mais do poder público, a gente sabe que o governo do estado tem dado sua parcela de contribuição, tem fomentado, mas quando se trata de um momento como esse, se for necessário, você estender mais um pouquinho a mão, porque é o representante que está buscando uma passagem inédita na Série D do Campeonato Brasileiro. Porque o clube em si não tem caixa, o trem não tem caixa. Pode até ter, mas é para fazer aquela gestão ali de administração para o clube não parar, né? Diferente de alguns que não tem caixa. O trem foi o único clube dos que participaram do Amapazão
com o calendário que finalizou ontem na Arena da

das dunas. Eu me refiro ao futebol profissional, porque o calendário ainda tem até o final do ano, tem feminino, tem intermunicipal, tem não profissional, e assim vai. Tem as categorias de base da federação. Então, gente, não deu. Mas a gente tem que comemorar a campanha do trem. Faltou ser mais assistido. A gente espera que na próxima temporada tudo possa ser feito diferente. Mas que melhorou em relação a anos anteriores, melhorou, pô. O trem estava disputando pela 7ª vez a competição nacional. Nunca tinha tido essa façanha de passar da primeira para a segunda fase, da segunda fase para a terceira fase. E se tivesse investido mais, passaria também da terceira para a quarta fase. O América de Natal avançou, né? E o trem ficou. Mas ano que vem vai estar de volta a Série D do Campeonato Brasileiro. O presidente da Federação Amapaense de Futebol, FAF, convida a Crônica Esportiva Amapaense para uma reunião com a secretária de Estado da Comunicação do governo do Amapá. Data será dia 16 de julho 2026, quinta-feira agora, horário 9 horas da manhã, local sede da Federação Amapaense de Futebol. Contamos com a sua presença. Sua presença será de grande importância para fortalecer o diálogo entre a imprensa esportiva, né, e aqueles que apoiam o nosso futebol. Bom, reunião importante, produtiva, de alinhamento, né? É importante isso. Afinal de contas, é uma demonstração que o poder público e mais a federação estão valorizando a crônica esportiva, né? Que no meu ponto de vista, só tem duas entidades com representações em nível nacional: a CREAP e a CLEAP. A CREAP com R e a CLEAP com L. A CREAP, que eu sou presidente, ela é filiada à ASEB. E a CLEAP com L, ela é filiada à Abrace. São duas entidades que nós temos de fato e de direito. Correndo por fora, tem a ACEAP do presidente Carlos Brito, que também está no contexto e que já foi filiada à Abrace, hoje não mais, mas tem feito seu papel, tem trabalhado. E tem uma outra aí que já surgiu, eu vejo sem necessidade, é mais por vaidade de querer ter o poder, de querer, eu sou presidente, sem necessidade. Os caras estão cada vez mais regredindo. Eles acham que estão progredindo, estão regredindo. Quando você deixa de ser participante das entidades que existem de fato e de direito, isso significa de que a vaidade está tomando conta do teu ser. Porque eu quero ser presidente, porque eu quero ser aquilo, eu quero aquilo ali. Qual vai ser a representação dessa outra entidade? Se esse já tem três. Qual é a finalidade? É que o camarada quer ser presidente. O camarada quer bater no peito para dizer: eu sou presidente. Um absurdo isso. Um absurdo. Mas a sociedade tem duas associações, de fato e de direito, com associados, tá? Casos da ACREAP, filiada à ASEB, e a ACLEAP, filiada à Abrace, que são entidades nacionais que reconhecem as associações aqui do Amapá. E tendo Carlos Brito, que já foi filiada à Abrace. E tem essa outra que surgiu aí de última hora. Mas, tudo bem. Cada qual com seu... Cada qual.
Vamos

fazendo a nossa parte, né? Quero convidar os nossos associados da Acreap, quero aproveitar e convidar os associados da Acleap e os associados do Carlos Brito, da ACEAP, para irem na quinta-feira, 9 horas da manhã, participar dessa reunião importante para nós da Crônica Esportiva. A gente precisa fazer as autoridades e conhecerem a nossa importância, o papel que a gente tem no contexto da cobertura esportiva aqui no Amapá. 8h38, apoio cultural, vem sempre em nome da Betral Veículos, é sua concessionária Fiat Italiana no Amapá. Lá tem conversa, lá tem negócio. 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Tem a turma da agência Rádio Web, o Júlio de Lima. Já já ela vai mandar para mim aqui. Mandando um abraço para a Lídia Monteiro, que é da assessoria de imprensa do governo do Amapá. Mandando um abraço também para a secretária Ana Girlene, que é secretária de Estado da Comunicação do governo do Estado. Vem aí a 55ª edição da Expofeira. Daniel, uma das atrações nacionais da Expofeira. Ele solta o gogó no dia 13 de agosto. Já naquela reta final, vai ser um show romântico, somente para os apaixonados, né? Daqui a pouco a Joela vai soltar aí. Aí, eu adoro amar você. Daniel, poderoso, né? Então, a Expofeira tá chegando, vai bombar. Maior concentração de negócio do estado do Amapá, né? Do agronegócio. Então, vem aí a Expofeira e a secretária Ana Girlende, ela soltou um vídeo falando da questão do credenciamento. E eu vou ler aqui, olha. Os profissionais da comunicação interessados em cobrir a 55ª Expofeira do Amapá já podem realizar o credenciamento por meio de uma nova plataforma digital criada pelo governo do estado. O sistema apresentado oficialmente nesta segunda-feira, dia 13, passa a concentrar os processos de cadastro e autorização para cobertura de eventos promovidos ou apoiados pela administração estadual. A Expofeira 2026 será o primeiro grande evento a utilizar a ferramenta. A programação acontece entre os dias 8 e 16 de agosto no Parque de Exposições da Fazendinha em Macapá, reunindo atrações culturais, negócios, empreendedores e atividades do setor agropecuário. O período de inscrição ou de inscrições segue de 13, ontem, até 18 de julho e deve ser realizado exclusivamente pela internet. O credenciamento é destinado a jornalistas, fotógrafos, cinegrafistas, repórteres cinematográficos, produtores e demais profissionais ligados a veículos de comunicação e plataformas digitais. Segundo a secretária de Estado da Comunicação, Ana Girlene, a iniciativa tem como objetivo tornar o processo mais ágil, transparente e eficiente, facilitando o acesso da imprensa às ações institucionais e fortalecendo a cobertura dos principais eventos realizados no estado. Então, essa matéria completa está no portal diariodamapá.com e está no portal pororocanews.com. Já são 8 horas e 41 minutos em Macapá. Eu disse! Eu ando louco. Quem é esse? É o Daniel, é? Solta aí. Somente para os românticos apaixonados que vão à 55ª edição da Expofeira no Parque de Exposições do bairro Fazendinha. Não é.

0: uma das atrações da 55ª edição da Expo Feira. E olha, nós vamos para o apoio cultural. Daqui a pouco eu vou destacar a brilhante vitória da Espanha. A Espanha jogou fino da bola. Não perde há 37 partidas. Está invicta a seleção da Espanha. E eu disse no programa Na Marca do Pênalti que a final da Copa do Mundo vai reunir as seleções da Espanha e da Inglaterra. A França já foi para casa. A Argentina amanhã volta para casa. Pode escrever. A Argentina vai estar de volta amanhã. Não vai passar pela Inglaterra no confronto de amanhã em Atlanta. Então, a Espanha jogou o fino da bola, nem o Mbappé, nem o Lis, ninguém, nem Dembélé, ninguém conseguiu fazer nada. A Espanha, com aquela garotada, deitou e rolou, comeu a bola e ganhou a classificação com moral. E chega a decisão do MetLife Stadium no dia 19, domingo agora, com moral e com favor. Eu sou Espanha na final da Copa do Mundo. Gostei da garotada. Todo mundo jogou com garra, determinação, com consciência. Me faz inveja como brasileiro pelo fracasso da nossa seleção ver a Espanha jogar dessa forma. Passando das quartas de final, chegando na semifinal e agora a Espanha chegando à decisão e o Brasil ficou estacionado nas oitavas de final da Copa do Mundo. Uma vergonha para a nossa seleção. E olha, a última vez que França e Espanha jogaram em uma Copa do Mundo, acho que foi uma única vez, em 1990, na Itália. Naquela oportunidade, nas oitavas de final, a França bateu a Espanha por 3-1. E hoje eles foram à forra, os espanhóis foram à forra, deram taca na França, que era poderosa, do Mbappé, que não fala com ninguém depois do jogo, né? E aí ficou na saudade, vai disputar aí terceiro lugar da Copa do Mundo. Então, tchau aos franceses. Tchau, Mbappé, pra casa. Assim como foi Neymar, pra casa. Assim como foi Cristiano Ronaldo, pra casa, Messi, amanhã, porque vai dar Inglaterra. É esperar pra ver. Vamos para o apoio cultural? Já já a gente volta.
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8h50, reta final do programa, na marca do pênalti aqui pela Diária FM 90.9, no apoio cultural do Bem Nosso Atacarejo, patrocinador oficial do programa Na Marca do Pênalti. 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Olha, ainda há pouco comentava que a Espanha mandou a França para casa. Aí para casa. Foi a forra de 1990 na Itália, quando a França, nas oitavas de final, detonou com a Espanha 3-1, eliminando os espanhóis, que estão invictos a 37 partidas que os espanhóis não perdem. E hoje, a garotada deitou e rolou em cima da França, de Mbappé. Os franceses agora, se bem que eles ainda não vão para casa, né? Podem estar disputando aí o terceiro lugar, para ver se alivia a eliminação de hoje. 2-0 para a Espanha. Carimbo o passaporte para a decisão do dia 19, agora do mês de julho, no MetLife Stadium, no New Jersey, New York. É o estádio. Opa! New York, New Jersey. É o estádio batizado pela FIFA, que é o MetLife Stadium. Ali na região de Nova York. A grande decisão, um estádio lindo, moderno, que tive o privilégio de acompanhar Brasil e Marrocos.

0: e depois lá eu assisti a Croácia jogando contra a seleção de Senegal. Não, a Croácia não, a Noruega, de Haaland, jogando lá contra Senegal. Assisti Brasil e Marrocos e assisti também Noruega e Senegal. E agora vai receber a grande decisão do dia 19. 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Tem agência Rádio Web, Joelho de Lima? Já mandou para mim aqui? Então vamos nós então chamar os craques. Vamos chamar Daniel Esperon. Mercado da Bola, confira as principais negociações dos clubes brasileiros. Já são 8h53.
1: O mercado da bola segue movimentado neste meio do ano. E no Corinthians, o lateral esquerdo Denner teve a rescisão de contrato com o Corinthians publicado no boletim informativo da CBF na tarde desta terça-feira e está liberado para defender o Chelsea da Inglaterra. Ele, que é formado nas categorias de base do Corinthians, tem 18 anos e foi negociado com o clube inglês por cerca de 62 milhões de reais. No Grêmio, a grande novidade é que o Goiás recusou uma nova investida no jogador Diego Caíto. O clube gaúcho não deve mais insistir na contratação deste jogador. Quem chegou no clube gaúcho foi o meio atacante que disputou a Copa do Mundo pela seleção de Cabo Verde, Giovanni Cabral. Ele estava no futebol português, inclusive, onde foi revelado, e chega ao Grêmio como uma grande aposta. No futebol carioca, o Botafogo não deve conseguir segurar o volante Danilo. Ele, que tem propostas do futebol inglês, e aqui no Brasil, o Palmeiras é o forte candidato. O Botafogo quer cerca de 35 a 40 milhões de reais, algo em torno de 200 a 230 milhões de reais na cotação atual. O provável destino desse jogador deve ser mesmo o Chelsea, já que perdeu o Andrei Santos, que foi para o Manchester United e precisa repor a posição de volante. No Vasco, Nelson De Ossa deve ser o novo reforço do time cruzmaltino. A negociação já se arrasta por mais de um mês e a tendência é que o Real Betis da Espanha, clube que detém os direitos de Nelson De Ossa, colombiano de 23 anos, tenha garantias para que vai receber o valor do time cruzmaltino, que passa por um grande problema financeiro e político e por isso toda essa demora na negociação. Agência Rádio Web com informações do mercado da bola, Daniele Esperon.
0: Valeu, Daniele Esperon! Falou do mercado da bola. Tem muita gente querendo o jogador. É o Danilo Santos, jogador do Botafogo. Bom de bola, futebol inglês está querendo. Palmeiras também está querendo. Jogador é o futuro do nosso futebol para a próxima Copa do Mundo, viu? Vamos apostar que além dele outros possam surgir com essa mesma vontade de jogar, né? O Danilo Santos é promessa para a próxima Copa, assim como o Estevão, o Endrick, o próprio Rodrigo. O Neymar vai estar com 38 anos, já dá para jogar, se ele se cuidar, pô, se ele não for deixar se levar pelos negócios. Isso é que tem tirado o foco dele. O cara, quanto mais tem dinheiro, mais quer, né? E ele tá aí, já tem um caminhão de grana. Caminhão é pouco, né, Tarcísio? É uma fortuna. E aí, irmão, se ele não se cuidar, não tem como ir à Copa. Agora, se ele der uma de Cristiano Ronaldo se cuidou, pô. Disputou com 41 anos aí a Copa do Mundo. O Messi está com quase a idade do Neymar, tem 37, se não me falha a memória. Mas está jogando a Copa do Mundo. Sem seguir o exemplo do Messi, também vai estar assim, disputando. Tem que se cuidar.

0: deixar um pouco de lado a farra, deixar um pouco de lado o negócio, focar em se cuidar, pô. Né? Pra poder, quem sabe, disputar a próxima Copa do Mundo. Bom, é feliz quem Deus se confia. Boa noite, Amapá. Tchau, Brasil. Olha, Neymar ganha por minuto. Por minuto, só pra você ter uma ideia. R$500 por minuto. Já pensaste que é isso, Joelho? Em 2 minutos tem 1.000zinho. Entendeu? Em 3 minutos, 1.500. Vamos dizer, em 10 minutos. 5, 10, 15, 20, 25, 35, 40, 45. R$50 mil! Em 10 minutos, Joelho de Lima. Já pensou que é isso? Olha, amanhã tem Argentina e Inglaterra. 16h em Atlanta. A Argentina vai voltar para casa. O que sai da boca tem força. Eu já lancei aqui. Eu disse no programa anterior que a França ia embora. Foi embora. A final para mim é Espanha e Inglaterra. A Argentina vai voltar para casa. Vai voltar para casa e com muito choro na bagagem. Tchau.
1: Fim de jogo. Saem de campo os craques da seleção maravilha do rádio, do programa Na Marca do Pênalti. Marcaremos um novo encontro amanhã nas ondas do rádio. Até lá.